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3: 9 e 8.

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3: 10 e 7.

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15: 10h35.

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Meu Pai, agora que as vozes silenciaram e os clamores se apagaram, aqui a minha alma se eleva para Ti para dizer: creio em Ti, espero em Ti, amo-Te com todas as minhas forças. Glória a Ti, Senhor. Deposito em Tuas mãos a fadiga e a luta, as alegrias e desencantos deste dia que ficou para trás. Se os nervos me traíram, se os impulsos egoístas me dominaram, cedei lugar ao rancor ou à tristeza, perdão, Senhor. Tende piedade de mim. Se fui infiel, se pronunciei palavras vãs, se me deixei levar pela impaciência, se fui um espinho para alguém, perdão, Senhor. Nesta noite, não quero me entregar ao sono sem sentir sobre a minha alma a segurança de Tua misericórdia inteiramente gratuita, Senhor. Eu Te agradeço, meu Pai, porque foste a sombra seca que me cobriu durante todo este dia. Senhor, em redor de mim tudo já é silêncio e calma. Envia-me o anjo da paz. Relaxa os meus nervos. Sossega o meu espírito. Solta as minhas tensões. Inunda meu ser de silêncio e de serenidade. Vela por mim, Pai querido, enquanto me entrego confiante ao sono, como uma criança que dorme feliz, protegida em Teus braços. Em Teu nome, Senhor, descansarei tranquilo. Assim seja.

0: a vós, e por todos quantos não recorrem a vós, especialmente pelos inimigos da Santa Igreja e por todos quantos são a vós recomendados. Pela intercessão da Virgem Imaculada, Nossa Mãe, e São Maximiliano Kolbe, abençoe-vos, ó Deus Todo-Poderoso, Pai, Filho e Espírito Santo. E agora, vamos abençoar a água. Em nome do Pai, do Filho e do Espírito Santo. A nossa proteção está no nome do Senhor,
1: que fez o céu e a terra.
0: O Senhor esteja convosco.
1: Ele está no meio de nós.
0: Abençoai, Senhor, esta água que agora vamos tomar no vosso santo nome. Senhor, dá esta água uma energia que repasse em nós as forças físicas, mentais e espirituais. E dá, Senhor, esta água abençoada o poder de afastar de nós a angústia, o medo, o vazio, depressão, mágoas, doenças, medo, isolamento, desânimo, e aumentar, Senhor, em nós, com esta água abençoada, a serenidade interior, a alegria do espírito, a paz do coração. Senhor, dá esta água o poder de renovar em nós todas as nossas energias com novo poder físico, mental e espiritual, vigor físico, nova coragem, muita luz e esperança. E abençoai, Senhor, com esta água abençoada todas as pessoas que vivem conosco, que vivem no nosso coração, todas as pessoas representadas pelas fotos, documentos, pedidos, objetos. Senhor, abençoai com esta água o nosso trabalho, os instrumentos de trabalho, o objeto do nosso uso, a roupa que usamos, e dá trabalho para quem não tem, Senhor. E abençoai nossos instrumentos de trabalho, o nosso alimento que nunca falte. E abençoai, Senhor, nossos remédios, a nossa saúde física, mental e espiritual, e dá-nos força, coragem, luz, amor para continuarmos neste caminho de fé, de amor e de esperança. Em nome do Pai, do Filho e do Espírito Santo. Beba!

0: Muito bem. Cada um se sinta, repito, um filho predileto de Nossa Senhora, uma filha predileta de Nossa Senhora, porque ela é mãe. É mãe assim. Ela é tudo para os seus filhos. É o dom que Jesus nos fez lá na cruz, quando apontou o discípulo amado: aqui está a tua mãe. Sim, meus irmãos e irmãs, vamos sentir a ternura desta mãe por cada um de nós. Vamos sentir felizes por sermos seus filhos. Muito bem, agradeço a todos vocês que estão rezando conosco. Amanhã, da Santa Missa que vou celebrar para o nosso missionário do Imaculado Padre Kolbe, o nosso Wagner. E peço que todos rezem por ele. E vou falar que vocês todos estão rezando por ele. Sim, amanhã sabemos que também Hernani e Maximiliano, esses três foram ordenados sacerdote 15 anos atrás, juntos. Tá certo? Bem. E vamos então rezar para que eles continuem no amor, na alegria. Tá certo?
1: Bem.
0: Muito bem. Uma boa noite para você. Muito obrigado, Ju. Ortiz.
1: Obrigado, Frei.
0: Obrigado, Wagner. O Wagner está aí? Não?
1: Renato.
0: Renato. Uma boa noite a todos e até amanhã. Salve Maria Imaculada.
1: Salve Maria Imaculada.
0: Seja louvado nosso Senhor Jesus Cristo.
1: Para sempre seja louvado. Obrigado, Frei. Agradecemos a participação do Frei Sebastião Benito Coalho, frade menor conventual e guardião internacional do carisma da Milícia da Imaculada. Obrigado a todos que rezaram com a gente também o Santo Rosário de hoje. Vamos seguindo com o programa Igreja no Rádio. Imaculada.

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3: Proclamai comigo a grandeza do Senhor. Exaltemos juntos o seu nome. Busquei o Senhor e ele me respondeu. Livrou-me de todos os meus temores. Salmo 33.
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2: 23 horas 11 minutos, pelo horário de Brasília, Rede Imaculada, o Evangelho em primeiro lugar, agradecendo carinhosamente a Rádio Garças FM da cidade de General Carneiro, no Mato Grosso, pelos 87,9 FM e a Web Rádio Fé e Luz da cidade de Campinas, em São Paulo. Bom, nós vamos agora acompanhar esse momento assim de preparação para a Quaresma de São Miguel que nós acompanhamos às quatro, que nós sempre acompanhamos diariamente às 4 da manhã aqui na Rede Imaculada de Comunicação. Então vamos ouvir agora uma parceria com as irmãs do Instituto Hesed. Vamos ouvir.

0: Você já rezou por alguma coisa e teve a impressão de ficar sem resposta? Que os dias passavam e parecia que nada acontecia? Eu quero falar com você. Eu sou a irmã Maria Raquel do Instituto Hesed. Eu te falo aqui da Gruta do Monte Gargano, onde ele, São Miguel, apareceu e prometeu socorrer aqueles que o invocam. E é daqui que eu te digo que você vai descobrir o que acontece no céu quando você aprende a esperar. E porque a sua perseverança nunca, jamais é em vão. Seja bem-vindo ao 16º dia da Quaresma de São Miguel. Eu acolho você que está aqui também pela primeira vez. Vamos juntos até o fim. E hoje é um dia muito especial porque, pela primeira vez na Sagrada Escritura, o nosso querido arcanjo São Miguel aparece chamado pelo próprio nome. Miguel, tudo o que nós contemplamos até aqui, anjos que consolam, que guardam, que combatem, hoje recebe um rosto, hoje recebe um nome. Abra sua Bíblia no livro de Daniel, capítulo 10, versículo 13, você vai ver o seguinte: eis que Miguel, um dos primeiros príncipes, veio em meu socorro. Eu te explico, o profeta Daniel está aflito pelo seu povo, que vive no exílio. Ele faz uma coisa que toca o coração desta quaresma. Ele se entrega a 3 semanas de oração, jejum e penitência, suplicando a Deus. Entenda, 21 dias, clamando, sem ver resposta. E então o anjo aparece e lhe revela algo impressionante. O anjo diz assim: Daniel, não tenha medo. Desde o primeiro dia em que tu te puseste a rezar e a te humilhar diante de Deus, as tuas palavras foram ouvidas e eu vim por causa das tuas palavras. Pare aqui, porque isso é decisivo para você. Desde o primeiro dia, a oração de Daniel foi ouvida no primeiro dia, não no 21º. O céu respondeu imediatamente, mas o anjo continua e explica o que houve nesse meio tempo. É o seguinte: o príncipe do reino da Pérsia me resistiu durante 21 dias, mas eis que Miguel, um dos primeiros príncipes, veio em meu socorro. Você entende o que está sendo revelado aqui? Enquanto Daniel rezava, achando que nada acontecia, havia uma batalha espiritual sendo travada por causa da sua oração. A resposta de Deus estava a caminho desde o primeiro instante, mas havia uma resistência, havia um combate. E quem decide essa batalha, quem vem em socorro, é São Miguel. O arcanjo entra exatamente onde a oração de um homem fiel encontrou oposição. Os padres da igreja contemplaram isso com profundidade. São Jerônimo ensina uma coisa belíssima. Por que Deus permitiu esses 21 dias? Porque nesse tempo a mais de oração, Daniel se tornou ainda mais digno de ser ouvido. A demora não era abandono de Deus. Pelo contrário, era Deus dando a Daniel a oportunidade de rezar mais, de se purificar mais, de merecer ainda mais aquela graça. O atraso aparente era, na verdade, amor, misericórdia. E há uma segunda coisa que é ainda mais consoladora. A tradição da igreja ensina que cada nação, cada povo tem um anjo que o protege. E o anjo do povo de Deus, o grande príncipe que se levanta para defender os filhos do Senhor, é São Miguel. O profeta Daniel ouve isto com todas as letras mais adiante. Naquele tempo se levantará Miguel, o grande príncipe, o protetor dos filhos do teu povo. Então, guarde esta mensagem no coração. Se a sua oração nesta quaresma parece estar demorando, a sua graça, não desanime. A demora não é silêncio de Deus. A sua oração foi ouvida no primeiro dia. O que está havendo é uma batalha e São Miguel já se levantou para combater o mal. O socorro está a caminho. Quantas vezes uma graça demorou. E quando chegou, você entendeu que o tempo de espera foi necessário. Porque algo mudou em você, algo amadureceu no tempo de espera. O propósito de hoje é: pense naquela oração sua que parece não ter sido respondida ainda até hoje. Aquela intenção que você carrega há anos, talvez. E hoje, em vez de desanimar, faça esse ato de fé e diga a Deus: Senhor, eu creio que a minha oração já foi ouvida desde o primeiro dia. Eu confio que São Miguel está combatendo por mim. Eu não vou desistir. Vamos juntos até o final. Continue rezando com ainda mais firmeza, como Daniel rezou no 21º dia. Daqui da Gruta de São Miguel, no Monte Gargano, eu peço que ele, o grande príncipe que defende o povo de Deus, combata por você e apresse o socorro do céu. Agora juntos, rezemos as orações próprias da Quaresma.
1: Em nome do Pai, do Filho e do Espírito Santo. Amém. São Miguel Arcanjo, defendei-nos no combate. Seja o nosso refúgio contra as maldades e as ciladas do demônio. Ordene-lhe Deus, instantemente o pedimos. E vós, príncipe da milícia celeste, pela virtude divina, precipitai no inferno a Satanás e a todos os espíritos malignos que vagueiam no mundo para a perdição das almas. Ladainha de São Miguel Arcanjo. Senhor, tende piedade de nós. Jesus Cristo, tende piedade de nós. Senhor, tende piedade de nós. Jesus Cristo, ouvi-nos. Jesus Cristo, atendei-nos. Pai Celeste, que sois Deus, tende piedade de nós. Filho Redentor do mundo, que sois Deus, tende piedade de nós. Espírito Santo, que sois Deus, tende piedade de nós. Trindade Santa, que sois um único Deus, tende piedade de nós. Santa Maria, Rainha dos Anjos, rogai por nós. São Miguel, rogai por nós. São Miguel, cheio da graça de Deus, rogai por nós. São Miguel, perfeito adorador do Verbo Divino, rogai por nós. São Miguel, coroado de honra e glória, rogai por nós. São Miguel, poderosíssimo príncipe dos exércitos do Senhor, rogai por nós. São Miguel, porta-estandarte da Santíssima Trindade, rogai por nós. São Miguel, guardião do paraíso, rogai por nós. São Miguel, guia e consolador do povo israelita, rogai por nós. São Miguel, esplendor e fortaleza da Igreja militante, rogai por nós. São Miguel, honra e alegria da Igreja triunfante, rogai por nós. São Miguel, luz dos anjos, rogai por nós. São Miguel, baluarte dos cristãos, rogai por nós. São Miguel, força daqueles que combatem pelo estandarte da cruz, rogai por nós. São Miguel, luz e confiança das almas no último momento da vida, rogai por nós. São Miguel, socorro muito certo, rogai por nós. São Miguel, nosso auxílio em todas as adversidades, rogai por nós. São Miguel, arauto da sentença eterna, rogai por nós. São Miguel, consolador das almas que estão no purgatório, rogai por nós. São Miguel, a quem o Senhor incumbiu de receber as almas depois da morte, rogai por nós. São Miguel, nosso príncipe, rogai por nós. São Miguel, nosso advogado, rogai por nós. Cordeiro de Deus, que tirais o pecado do mundo, perdoai-nos, Senhor. Cordeiro de Deus, que tirais o pecado do mundo, ouvi-nos, Senhor. Cordeiro de Deus, que tirais o pecado do mundo, tende piedade de nós. Cristo, ouvi-nos. Cristo, atendei-nos. Rogai por nós, ó glorioso São Miguel, príncipe da Igreja de Jesus Cristo, para que sejamos dignos de suas promessas. Oremos. Senhor Jesus Cristo, santificai-nos por vossa bênção sempre nova e concedei-nos pela intercessão de São Miguel esta sabedoria que nos ensina a juntar as riquezas no céu e trocar os bens do tempo pela eternidade. Vós que viveis e reinais pelos séculos dos séculos. Amém. Consagração a São Miguel Arcanjo. Gloriosíssimo príncipe das hierarquias angélicas, valente arauto do Deus Altíssimo, zeloso campeão da glória do Senhor, terror dos anjos rebeldes, amor e delícia dos anjos fiéis, meu diletíssimo arcanjo São Miguel, desejando pertencer ao número de vossos devotos e servos, hoje eu me ofereço a vós, dou-me e consagro-me a vós. Coloco a minha pessoa, a minha família, os meus bens sob a vossa potentíssima proteção. É muito pouca coisa a oferta que vos faço, sendo eu um miserável pecador, mas não duvido de que vós querereis aumentar o fervor no meu coração e proteger aquele que a vós recorre. Recordai aquele que hoje se coloca sob o vosso patrocínio, e de hoje em diante protegei-me, assisti-me em todas as dificuldades da minha existência terrena, alcançai-me o perdão dos meus muitos e graves pecados, a graça de amar de todo o coração o meu Deus, o meu doce Salvador Jesus e a minha doce Mãe Maria. Impetrai-me os auxílios necessários para obter a coroa da glória. Defendei a minha alma contra todos os seus inimigos, e quando chegar a hora de deixar este mundo, vinde então, Príncipe Gloriosíssimo, assisti-me na luta final, e que o vosso gládio potente afaste para longe, para os abismos da morte e do inferno, o anjo apóstata e soberbo que derrotastes em combate no céu. Amém.
2: Hoje eu quero rezar pelos enfermos e quero rezar pedindo a Deus a graça da cura. Daqui, da Gruta de São Miguel, um dos lugares mais conhecidos do mundo, onde milagres de cura têm acontecido ao longo dos séculos, eu agora invoco para cada enfermo a bênção do fortalecimento e da cura que vem do Senhor, por intercessão do glorioso São Miguel Arcanjo, em nome do Pai, do Filho e do Espírito Santo. Amém.
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1: Agora 23 horas 27 minutos, 23:27. Muito obrigado você que está ligado na Rede Imaculada de Comunicação. Daqui a pouquinho ainda tem Despertar para o Amor com o Padre Ezequiel Dalpozo, tem Boa Noite Meu Jesus com o Padre Alex Nogueira. Tudo isso daqui a pouquinho ainda no nosso programa, viu? Continue ligados aí, gente. Tá certo? Gente, olha, neste mês nós contemplamos também a exaltação da Santa Cruz, esse mês de setembro, sinal da vitória de Cristo sobre todo o mal. 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Muito bem, deixa eu mandar um abraço aqui para os nossos ouvintes. Rapidinho aqui, agradecer a Maria do Socorro Figueiredo de Diadema, a Joselice de Jequié na Bahia, a Zilda Souza de Fortaleza no Ceará, Maria Lúcia de São Vicente, São Paulo, Maria Gorete de Fortaleza, Ceará. Muito obrigado, Marcelo Tolentino de Cambé, no Paraná. Muito obrigado também pelo carinho e pela audiência, tá bom? E agora nós vamos de música, um novo amor, comunidade, Shalom.

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2: Proclamai comigo a grandeza do Senhor. Exaltemos juntos o seu nome. Busquei o Senhor e ele me respondeu. Livrou-me de todos os meus temores. Salmo 33.
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3: Olá, meu amigo, olá, minha amiga ouvinte, graça e paz para você, que o Deus que nos ama seja a nossa permanente companhia neste dia. Eu gostaria de conversar sobre a solidão. A nossa condição humana é solidão. Por mais que queiramos nos cercar de pessoas, sempre as decisões mais importantes da vida quase sempre são tomadas na solidão. Muitas vezes temos dificuldade de conviver com ela. Precisamos da televisão, do rádio, da internet. Nós precisamos preencher o nosso tempo e o nosso espaço com algum som ou barulho. Em alguns momentos, o mergulho na tagarelice do mundo é necessário, pois temos de cumprir um papel social. Em outros, porém, afasta-nos de nós mesmos. É saudável curtir a nossa própria solidão e ter momentos de tranquilidade e silêncio. Só poderemos ouvir a voz do coração quando mergulhamos no silêncio, percebendo aquilo que somos, percebendo as nossas emoções, conversando com elas e compreendendo-nos como seres humanos. As pessoas ao nosso lado podem nos incentivar a casar, a mudar de emprego, a correr novos riscos, a fazer uma coisa ou outra, mas, no entanto, sabemos que somente nós teremos que arcar com todas as responsabilidades e consequências dos nossos atos. As decisões fundamentais da nossa vida devem ser tomadas quando nós nos encontramos com o silêncio, com a meditação, com a oração e com Deus, portanto, e ali nós vamos tendo a melhor decisão. Dizem que o momento mais delicado da vida é o momento da morte, e ali se sente a maior solidão de todas. Por mais que se queira confortar o paciente que está morrendo, no fundo sabe-se que a experiência da morte é uma vivência solitária e que nenhum de nós terá como fugir desse momento ou adiá-lo. Por isso, caro ouvinte, nada mais sábio do que aprendermos também a gostar da nossa própria companhia e, ao mesmo tempo, de estar livre das exigências dos outros. Esse é um sinal de que estamos de bem conosco mesmos e com a vida. Isso, porém, não é isolamento. Isolamento é doentio, é diferente. A cada um cabe aprender a ter momentos de solidão e fazê-los, torná-los fecundos, encontrar formas de conviver com essa realidade o mais saudavelmente possível. Pensemos nisso neste dia. Que Deus te abençoe e te guarde. Em nome do Pai, do Filho e do Espírito Santo. Amém.
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Iniciamos na noite desta quarta-feira o programa Boa Noite, meu Jesus. E eu lhe faço um convite: se inscreva em nosso canal do YouTube, Padre Alex Nogueira. Acompanhe o programa Boa Noite, meu Jesus, no canal do YouTube. E assim também divulgue esses nossos vídeos de evangelização para que sempre possamos estar unidos com você e por você, elevando nosso coração até Deus. Rezemos o Salmo 26. Ó Senhor, ouvi a voz do meu apelo, atendei por compaixão. Meu coração fala convosco confiante, e os meus olhos vos procuram. Senhor, é vossa face que eu procuro, não me escondais a vossa face. Nós procuramos a face de Deus e queremos encontrar nela o nosso sustento e a nossa vida. Por isso, Senhor, ouvi o apelo, atendei por compaixão. Confiamos nele e iniciamos esta oração da noite, em nome do Pai, e do Filho, e do Espírito Santo. Amém. Anjo da guarda, minha doce companhia, não me desampare nem de noite nem de dia, até que me entregues nos braços da Virgem Maria. Sob a proteção de nosso anjo da guarda, ao encerrar esta quarta-feira, ouçamos a palavra de Deus. Leitura da primeira carta de São Paulo aos Coríntios, capítulo 6, versículos de 1 a 3. Quando um de vós tem uma questão contra outro, ousa deixar-se julgar por injustos em vez de recorrer aos santos? Não sabeis que os santos julgarão o mundo? Ora, se o mundo está sujeito ao vosso julgamento, seríeis acaso incompetentes para julgar questões tão insignificantes? Não sabeis que julgaremos os anjos? Quanto mais as coisas desta vida. Palavra do Senhor. Graças a Deus. São Paulo faz uma advertência à comunidade dos Coríntios, porque entre a comunidade cristã existem alguns desentendimentos, e diante desses desentendimentos eles procuram juízes civis para resolver o problema deles. E esses juízes são então pagãos. Por isso então São Paulo diz assim que eles estão levando as coisas para os injustos julgarem. Aqueles que são os juízes civis pagãos, que não conhecem a fé cristã. E dentro daquela comunidade, eles deveriam aprender a resolver estas questões sempre no amor, na verdade e na justiça, ensinados por Jesus. Assim, nós aprendemos que em nossas comunidades cristãs é preciso reinar sempre o amor. Mesmo que seja difícil, mesmo que seja exigente, mas nós somos seguidores de Jesus e em todas as circunstâncias é preciso colocar o amor ensinado por Cristo acima de tudo. Ao final deste dia, façamos o nosso exame de consciência e verifiquemos se temos verdadeiramente buscado amar de coração sincero. Porque às vezes nós amamos por obrigação, ou às vezes nós amamos só para cumprir o protocolo e às vezes até mentimos. Que não seja assim em nossa vida. Disse Jesus: amai-vos uns aos outros como eu vos amei. Tenho amado meus irmãos como Jesus nos ensinou? Tenho amado meus inimigos? Peço com fervor a virtude do amor em minhas orações?

Senhora, a Santa Matilde, rezemos as três Ave Marias, pedindo a perseverança final até o último dia de nossas vidas, e que Maria, nossa mãe, nos livre de cair em pecado mortal. Pelo poder que o Pai Eterno te concedeu, ó Maria, rezemos. Ave Maria, cheia de graça, o Senhor é convosco. Bendita sois vós entre as mulheres, e bendito é o fruto do vosso ventre, Jesus. Santa Maria, Mãe de Deus, rogai por nós, pecadores, agora e na hora de nossa morte. Amém. Pela sabedoria que Deus Filho te concedeu, rezemos. Ave Maria, cheia de graça, o Senhor é convosco. Bendita sois vós entre as mulheres, e bendito é o fruto do vosso ventre, Jesus. Santa Maria, Mãe de Deus, rogai por nós, pecadores, agora e na hora de nossa morte. Amém. Pelo amor que o Espírito Santo te concedeu, rezemos. Ave Maria, cheia de graça, o Senhor é convosco. Bendita sois vós entre as mulheres, e bendito é o fruto do vosso ventre, Jesus. Santa Maria, Mãe de Deus, rogai por nós, pecadores, agora e na hora de nossa morte. Amém. Por vossa conceição imaculada, ó Maria, purificai nosso corpo e santificai nossa alma. Oremos. Ó Deus, que iluminais a noite e fazeis brilhar a luz depois das trevas, concedei-nos passar esta noite livres do tentador, e ao raiar um novo dia, dar-vos graças em vossa presença. Isto vos pedimos por Cristo nosso Senhor. Amém. O Senhor esteja convosco. Ele está no meio de nós. A nossa proteção está no nome do Senhor, que fez o céu e a terra. O Senhor Jesus Cristo esteja contigo para te proteger. Esteja à tua frente para te conduzir, e atrás de ti para te guardar. Olhe por ti, te conserve e te abençoe nesta noite. Amém. E a bênção de Deus Todo-Poderoso, Pai e Filho e Espírito Santo, desça sobre vós e permaneça para sempre. Amém. Com Deus me deito, com Deus me levanto, com a graça divina do Espírito Santo. Abençoada noite a você e sua família. Boa.

Valeu, muito obrigado, Padre Alex Nogueira, pela participação. Obrigado também ao Renato Figueiredo na mesa de som. Eu volto amanhã, a partir das 8 da noite, com mais um programa Igreja no Rádio. Fiquem aí na companhia do Leandro Barçan, que está chegando. Salve Maria Imaculada!

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2: Em minha angústia busco o Senhor, de noite estendo minhas mãos sem descanso, e minha alma recusa ser consolada. Lembro-me de Deus, ponho-me a meditar e desfaleço. Salmo 76.
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3: Em algum momento, talvez você já tenha se perguntado qual é o verdadeiro sentido da vida. Muitas vezes buscamos respostas fora de nós e esquecemos que o maior sentido está em simplesmente viver. Cada pessoa é única, singular, insubstituível. E Deus te criou com um propósito cheio de amor. Cada detalhe da sua existência reflete o caminho do Criador. Celebre a vida e agradeça por esse presente incrível.
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1: Zero hora.
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0: 0:01, horário de Brasília. Paz e bem, salve Maria Imaculada. Muito bom dia para você, meu amigo, para você, minha amiga. Sintoniza a Rádio Imaculada na Grande São Paulo e por todo o Brasil, pela Rede Imaculada de Comunicação. Um abraço muito fraterno e carinhoso para você, em Jesus e Maria. Estamos juntos começando um novo dia, 3 de setembro de 2026. É quinta-feira eucarística. Que Deus abençoe você, que está com a gente também pelo site miliciadaimaculada.org.br, nosso aplicativo Imaculada Play. Você que ouve pela Alexa, Alexa toca a Rádio Imaculada. E também você que está com a gente através do áudio da TV Imaculada na nova parabólica digital, canal 321. Estamos juntos começando esse dia 3, quinta-feira. Estamos aqui, eu, Leandro Barsana, apresentação, com os trabalhos técnicos de Rivaldo Chagas. Bom dia, Rivaldo! Rádio Imaculada. O Evangelho em primeiro lugar. Coisa boa, graças a Deus, começando esse dia com você. Vamos ficar juntos até as 4 da manhã. Às 4 horas, teremos a retransmissão da Quaresma de São Miguel, 17º dia, nesse dia 3 de setembro, hein? Estamos aí com essa parceria linda com as irmãs do Instituto Hesed, sempre um convidado especial na madrugada, né, rezando o rosário e com também as orações próprias, né, para o dia, vivendo a Quaresma de São Miguel às 4 da manhã até às 6. Não perca. E também estaremos juntos aqui rezando daqui a pouquinho a coroa de São Maximiliano Kolbe, momento Você no Coração da Mãe e também o Terço da Misericórdia às 3 da manhã. E nesse dia 3, hoje nós celebramos São Gregório Magno, Papa e Doutor da Igreja. Muito importante para a nossa Igreja, São Gregório Magno, rogai por nós. No calendário civil, hoje é o Dia Mundial do Taekwondo. Também é Dia do Biólogo, parabéns. E é Dia do Guarda Civil, parabéns. E vamos aqui à nossa liturgia diária, primeira leitura. Está na primeira carta de São Paulo aos Coríntios, capítulo 3, versículo 18 ao 23. Então, 1 Coríntios 3, 18 ao 23. O Salmo é o 23, 24. Ao Senhor pertence a terra e o que ela encerra. E o Evangelho está em São Lucas, capítulo 5, versículos 1 ao 11. São Lucas, capítulo 5, 1 ao 11. Eles deixaram tudo e seguiram Jesus. E a nossa pergunta de hoje, para você participar aqui com a gente: mesmo depois de pescar a noite toda sem nada conseguir, Pedro confia na palavra de Jesus e ele lança as redes novamente. Em qual área da sua vida você sente que precisa lançar as redes de novo, com fé, mesmo depois de uma frustração ou cansaço? E a perguntinha para você participar com a gente. O WhatsApp é o 11 9 8904 3747, 11 9 8904 3747. Em qual área da sua vida você sente que precisa lançar as redes de novo, com fé, mesmo depois de uma frustração ou cansaço? Importante, né? Termos essa motivação total do Senhor, para que possamos ouvir, né, Jesus, ele que nos convoca a lançar as redes. Daqui a pouquinho, Palavras que Não Passam com o Padre Zezinho, teremos também a Coroa de São Maximiliano. Registre também suas intenções e vamos rezar por você e com você. Tudo isso e muito mais no programa de hoje, que está apenas começando. Fique conosco!
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0: Que esse dia seja maravilhoso para todos nós, repleto da presença do Espírito Santo de Deus em nossos corações. O pensamento de hoje de São Maximiliano Kolbe, o número 126 dos escritos, que diz: Deus é o Deus da paz. A confusão não provém de Deus. Deus é o Deus da paz. A confusão não provém de Deus. Então possamos buscar esse conforto em Deus, esta força, esta luz, esta paz, né, que todos nós almejamos, mas precisamos buscá-la. A Igreja Católica então celebra hoje a memória litúrgica de São Gregório Magno, e o Papa Leão XIV recorda a sua figura ao dizer: este Papa é chamado de O Grande pela sua excepcional atividade como pastor e mestre da fé em tempos difíceis para a sociedade e a Igreja. Uma grandeza que tirava força da confiança em Cristo. São Gregório dedicava-se a servir a Cristo na pessoa dos pobres e dos doentes, vivendo um evangelho encarnado e cheio de misericórdia. Ele foi um grande reformador da liturgia e deixou à Igreja os cânticos, hoje conhecidos como canto gregoriano. Amava profundamente a Virgem Maria e, sobre o dogma da virgindade perpétua antes, durante e após o parto, definido no Concílio de Trento em 1455, ele explicava: assim como Jesus, depois da ressurreição, entrou na sala onde eles estavam reunidos com as portas fechadas, ele também entra no seio de Maria com as portas fechadas. Assim como a luz passa pela vidraça sem a quebrar, Deus também passa sem romper a vidraça. Então, com todo esse ensinamento, agradeçamos a Deus pelas maravilhas que realizou em Maria. E ao renovarmos sempre a consagração, aqui na nossa programação com o Frei Sebastião, enchamos-nos de alegria e amor quando oramos Santa Maria, Mãe de Deus. Ó Maria concebida sem pecado, né? Porque essas são verdades reveladas da nossa fé. Possamos então rezar todos os dias e buscar a imitação de Maria Santíssima no nosso dia a dia, junto à família, junto à comunidade. Rezando por você e sua família, vamos rezar também pela Ministra da Imaculada, por todos os desafios na evangelização, graças a Deus, né? Buscando sempre o caminho certo a seguir. Peçamos a intercessão de Nossa Mãe Santíssima por você, pela sua vida, pelas suas intenções, pela sua família e por cada um dos nossos milites colaboradores. Ave Maria, cheia de graça, o Senhor é convosco. Bendita sois vós entre as mulheres e bendito é o fruto do vosso ventre, Jesus. Santa Maria, Mãe de Deus, rogai por nós, pecadores, agora e na hora de nossa morte. Amém.
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0: Vamos ouvir Jorge Pai e Jorge Filho, Misericórdia.

0: dia, bom dia,
1: bom dia. Bom dia, bom dia. Que Deus abençoe você que está em casa, está no trabalho, está na estrada. Deus abençoe seu dia. Muita saúde, muita paz para você. Quero agradecer aqui os ouvintes da Rádio Imaculada FM de Atibaia, São Paulo, 107,1 FM. Bom dia para os nossos irmãos de Prudentópolis, no Paraná, pela Rádio Copas Verdes FM. A Rádio São José FM de Macapá, Amapá. Rádio Cultura FM de São Raimundo Nonato, Piauí. Também os ouvintes da Rádio Magnífica. Web Rádio de Biritinga, Bahia. Deus te ilumine, te capacite, te dê um dia cheio, né, pleno, de paz, de alegria, de saúde, de fé renovada. Agradecemos você que já está participando aqui com a gente pelo WhatsApp, é o 11 98904-3747. Tem poucas mensagens ainda, hein? Hoje está mais devagar aqui a mensagem. Então, bom dia. Bom dia para Maria Lúcia de São Vicente, Zilda Souza em Fortaleza, de Jequié, Bahia, Joselice. Bom dia também para o Mauro Francisco de Teófilo Otoni, Minas Gerais. O Marcos Oliveira de São Paulo. Bom dia para Patrícia de Campina Grande, Suzete Monte em Fortaleza. E também bom dia Cícera Guimarães de Maceió, Alagoas. Que coisa boa começar o dia com você. E agora, com a catequese, a palavra do Padre Zezinho, é o Palavras que Não Passam.
2: Irmão, irmã, façamos catequese. Aquele que nos criou não só nos colocou neste mundo, mas importa-se conosco. E quando precisamos, dá forças para vivermos o seu projeto. Deus não nos criou para nos abandonar. Ele continua importando-se conosco, até quando não pedimos. E se pedirmos, Ele nos atenderá à sua maneira. Não tem que ser do nosso jeito. Jesus disse com muita clareza que era para insistirmos. Buscai primeiro de tudo o reino de Deus e a justiça dele, e todas estas coisas vos serão dadas por acréscimo. Mateus 6:33. Pedi e vos será dado, buscai e encontrareis, batei e vos será aberto. Mateus 7:7.

Agora 0h19 no horário de Brasília. Vamos repetir aqui a nossa perguntinha do dia para você participar com a gente. Mesmo depois de pescar a noite toda sem nada conseguir, Pedro confia na palavra do Senhor e lança as redes novamente. E aí o milagre acontece, né? Em qual área da sua vida você percebe que precisa lançar as redes de novo com fé, mesmo depois de uma frustração ou cansaço? Fique à vontade para participar, tá? WhatsApp 11 98904 3747. Registre sua intenção, daqui a pouquinho vamos rezar a coroa de oração em louvor a São Maximiliano Maria Kolbe. Aproveito para mandar um abraço aqui também para Maria Gomes em São Vicente, Maria de Lourdes de Santana do Ipanema, Alagoas, obrigado a Maria Eliette de Guajará, Amazonas, o Manuel Simões, taxista de Santos, São Paulo, bom dia, meu irmão. Bom dia também para Marinilza de São Vicente, São Paulo, Iraci do Guarujá, litoral de São Paulo, e também a Milena Rosângela de São Paulo, capital. Vamos dedicar para vocês essa próxima música. Com muito carinho, vamos ouvir Juninho Casimiro, Pescador de Homens.

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3: Agora 0:28 e o Papa escreveu nas redes sociais, no dia de ontem, a Igreja não pode permanecer passiva nem indiferente ao que acontece no mundo, mas é chamada a caminhar ao lado da humanidade, sobretudo à luz das rápidas e profundas mudanças que estão ocorrendo. Foi aí a sua palavra diante da audiência geral de quarta-feira. A mensagem do Papa aqui também na Rede Imaculada.
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0: Dia bonito e feliz para você que sintoniza a Rede Imaculada de Comunicação, com a alegria, com fé, com esperança, né? No novo dia. E como no salmo de hoje, né? Ao Senhor pertence a terra, o que ela encerra. É o mundo inteiro com seres que o povoam, porque ele a tornou firme sobre os mares e sobre as águas a mantém inabalável. Maravilhoso que possamos perceber, né, a riqueza, o amor de Deus por cada um de nós através da criação, através dos seres, que possamos celebrar, né, a vida em todos os momentos. Nesse dia 3 de setembro, dia das organizações populares também. Hoje é dia do biólogo e dia do guarda civil, parabéns. E vamos aqui mandar aquele abraço para você que ouve a Rádio Imaculada aqui na Grande São Paulo, 1490 AM. Os nossos ouvintes da Rádio Pajeú FM de Afogados da Ingazeira, Pernambuco. Obrigado também pela audiência. Ouvintes da Rádio Alvorada FM de Londrina, no Paraná. Da Div FM de Divinópolis, Minas Gerais. E da Rádio Cultura FM de Ituverava, no interior de São Paulo. Bom dia!
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0: Louvado seja Deus, começando o nosso novo dia, esta quinta-feira eucarística, em oração, elevando o coração a Deus, agora começando a oração. A coroa de São Maximiliano Maria Kolbe. Vamos percorrendo um caminho lindo deste grande santo, fundador da Milícia da Imaculada, em 1917. Estamos aqui hoje, né, levando em frente este seu legado, meditando um pensamento retirado dos seus escritos. O pensamento de hoje está no número 133. Está historicamente confirmado que aquele que ama a Imaculada não cai na lama, e se caiu, se levanta prontamente. Além disso, todas as conversões têm origem nesta medianeira de todas as graças. E é verdade, Maria intercede pelos seus filhos queridos e amados, e assim ela nos levanta diante das dificuldades, de tudo que nos aflige, de tudo que nos aprisiona. Ela nos ajuda, ela nos mostra seu Filho Jesus, que nos salva. Peçamos então a intercessão de Nossa Senhora e de São Maximiliano Kolbe, que você aproveite esse momento para apresentar as suas intenções. O WhatsApp é o 11 98904-3747. Aproveite, escreva ou grave um áudio. E você pode rezar também uma das invocações, são 14. Você vai dizer: São Maximiliano Maria Kolbe, rogai por nós. Ó Maria concebida sem pecado, rogai por nós que recorremos a vós, e por todos quantos não recorrem a vós, especialmente pelos inimigos da Santa Igreja e por todos quantos são a vós recomendados. Iniciemos a nossa coroa de oração em nome do Pai, do Filho e do Espírito Santo. Amém. Lembrai-vos, ó Puríssima Virgem Maria, que jamais se ouviu dizer que algum daqueles que têm recorrido à vossa proteção, implorado o vosso auxílio e reclamado o vosso socorro, fosse por vós desamparado. Animado com igual confiança a vós, Virgem das Virgens, como a mãe recorro, a vós me aproximo, e gemendo sob o peso dos meus pecados, me prostro aos vossos pés. Não desprezeis as minhas súplicas, ó Mãe do Filho de Deus, mas antes as atendei e ouvi propícia. Amém. Rezemos com você e por você, você que é ouvinte da Rede Imaculada de Comunicação, também pela internet, estamos aqui juntos. Você nunca está só, nunca está sozinho neste mundo, sozinha. Deus está presente no seu coração, onde você estiver. E rezo aqui pela Maria Gomes de São Vicente, litoral de São Paulo, que está um pouco sentindo só, perdida, diante dos desafios da família. especialmente ela gostaria de uma família unida novamente, só queria uma família normal, como era antes. Então possamos, Maria Gomes, desejar com fé, né? Com esperança, e que Deus vai realmente agir, já está agindo na sua família. Tenha certeza, mesmo quando as coisas não parecem, Deus está ali presente, derramando a sua misericórdia, amparando todos os passos seus. E quero rezar pela Patrícia Fernandes, de Campina Grande, Paraíba, que está rezando com a gente mais uma noite, mais uma madrugada, especialmente pela irmã Joelma, que está com um grave problema de saúde, as irmãs Kalina e Verônica, o filho Júlio César e a nora Gabriele, pelo esposo João André, e reza também pela sua mãe e pelas suas tias, e todos os milites colaboradores. Muito obrigado. São Maximiliano, Maria Kolbe, rogai por nós. Ó Maria concebida sem pecado, rogai por nós que recorremos a vós, e por todos quantos não recorrem a vós, especialmente pelos inimigos da Santa Igreja, e por todos quantos são a vós recomendados. Rezemos também pela união e a santificação de todas as famílias. Rezamos pelos idosos, pelas crianças, pelos jovens, casais, por todos. Que Deus ilumine e proteja cada família, cada lar. Agradecendo também as participações aqui com a gente, o Manuel Simões, taxista de São Paulo, de Santos, São Paulo, está rezando conosco. Então, mandando um abraço para mim e para o Rivaldo Chagas. Obrigado, um dia abençoado, Manuel. Para todos os motoristas, todos os taxistas que estão sempre ouvindo a nossa programação, um dia abençoado, meu irmão. Também rezamos com a intenção da Maria Eliette de Guajará, Amazonas. Continuemos em oração pela sua saúde e a saúde da sua mãe. Que Deus abençoe e proteja. E vamos ouvir a intenção da Maria de Lourdes. Ela é de Bahia, na Paraíba. Bom dia, Maria de Lourdes.
2: Bom dia, Melícia da Imaculada. Estou na escuta aqui do programa. É, a igreja no rádio, né?
0: Sim.
2: É, sou Maria de Lourdes, falo aqui da Paraíba, da cidade de Bahia, Paraíba, próximo a João Pessoa. Maria de Lourdes Freitas. É, peço oração por você que está fazendo o programa. Esse programa é muito maravilhoso. E peço oração por Frei Sebastião, por todos que trabalham aí na Rádio Melissa da Imaculada, e pela paz do mundo, pelo Papa Leão XIV, pelo meu padre aqui da minha paróquia, Padre Rui Braga, por todos os padres do mundo e pela minha família, que é a família Freitas. E também colocar a alma do meu esposo, que fez 5 anos que faleceu. E eu chorei muito esse dia, né? Mas Deus sabe todas as coisas. É, salve Maria Imaculada. Um abraço para todos que estão na escuta do programa, os caminhoneiros, a Patrícia de Campina Grande, Paraíba, né, também, por Cícero Guimarães, de Alagoas, Maceió, e finalmente por todos. Um abraço bem grande. Salve Maria Imaculada.
0: Outro abraço, Maria de Lourdes. Muito obrigado.
2: Bom dia.
0: Bom dia. Deus abençoe suas intenções, sua família. Que legal, né? Tá há pouco tempo aí ouvindo o programa. Na cidade de Bahia, na Paraíba. Um lindo dia. E rezemos São Maximiliano, Maria Kolbe, rogai por nós. Ó Maria concebida sem pecado, rogai por nós que recorremos a vós, e por todos quantos não recorrem a vós, especialmente pelos inimigos da Santa Igreja e por todos quantos são a vós recomendados. Também rezamos pela Marinilza, de São Vicente, no litoral de São Paulo. Bom dia, Leandro. Bom dia, Rivaldo. Peço oração para mim, para minha família. Obrigada e que Deus abençoe sempre suas famílias. Muito obrigado, Marinilza. Também a Iraci. Bom dia para você, Iraci, do Guarujá, litoral de São Paulo. Deus abençoe seu dia. Obrigado, está aí com a gente. Está acompanhando também a quaresma de São Miguel, né? Que Deus abençoe. E também agradeço a Cícera Guimarães, de Maceió, Alagoas. Bom dia, Leandro. Bom dia, Rivaldo. Realmente, a confusão não vem de Deus. Infelizmente, existe em ser humano que faz tudo para tirar a paz, gosta de provocar, se não gosta, não respeita, né? Se não gosta, respeite, corte o caminho. Peço proteção para os meus filhos, também para mim. Deus abençoe então toda a família, Cícera, sua neta, seus filhos, tudo de bom, sob a luz do Espírito Santo, a proteção da Mãe Imaculada, vencendo, né, a cada dia todos os obstáculos. Deus é contigo, viu? Confiança sempre. E vamos confiar como Pedro, né? Confiou e lançou as redes. Vamos ouvir mais uma intenção. Também coloque em oração a paz mundial, o fim dos conflitos, das guerras, pelos refugiados e pelos cristãos perseguidos. Vamos ouvir a intenção da Maria Roberta em São Paulo. Bom dia.
3: Bom dia, meu amigo. Salve Maria Imaculada, que Deus e Nossa Senhora te abençoe.
0: Amém.
3: Nesse dia 3 de setembro, eu quero rezar a coroinha de São Maximiliano pela alma do meu sobrinho Jackson, fazendo 2 meses, também pelo 1 ano e 1 mês do Frei Diogo. E que Deus e Nossa Senhora abençoe todas as crianças, especialmente as crianças que sofrem muito. Eu quero desejar tudo de bom também para todos os ouvintes. São Maximiliano Kolbe, rogai por nós. Ó Maria concebida sem pecado, rogai por nós que recorremos a vós. E a todos aqueles que não recorrem a vós, especialmente pelos inimigos da Santa Igreja e por todos quantos são a vós recomendados. Salve Maria Imaculada, um abraço da Maria Roberta. Fica com Deus, Leandro. Que Deus te proteja.
0: Amém. A você também, um ótimo dia. Obrigado, Maria Roberta. Nós rezamos também por todos os nossos milites colaboradores da Milícia da Imaculada. Muito obrigado, você que diz o seu sim à evangelização. E hoje, o Frei Sebastião, ontem, né, postou um vídeo no Instagram. Estamos compartilhando, levando essa palavra do Frei, pedindo ajuda para a nossa obra.

0: Frei falou, poxa, eu também quero, quero sim. E ela mandou lá, eu passei os dados para ela, e aí encaminhei para a central de relacionamento a Sueli, e ela é minha paroquiana, é paroquiana lá da nossa paróquia, Nossa Senhora do Perpétuo Socorro. Então um abraço muito carinhoso para Sueli, que se tornou Mirit, graças a esse vídeo do Frei, né? Levando essa palavra, pedindo ajuda. Padre Kolbe também, no início da Milícia da Imaculada, foi bem relutante, mas ele precisou bater a porta das pessoas e pedir ajuda, mesmo com vergonha, mesmo com aquele medo, né, de chegar nas casas e pedir, mas ele ouviu a Mãe Imaculada, confiou e lançou as redes. Então vamos rezar por todos os Mirits. Muito obrigado pelo seu sim, por esse passo bonito que você dá na evangelização, dando primeiramente um sim e confiando o futuro nas mãos do Senhor. Muito obrigado. Então vamos rezar pelo Marcos de Oliveira César, de São Paulo, capital. Obrigado, Marcos. E também a intenção de Milena Rosângela, em São Paulo, capital, por toda a sua família e a Ordem Franciscana Secular. Também rezamos com a Lucidalva Monteiro. Ela é de Belém do Pará. Bom dia, Leandro e Rivaldo. Deus seja louvado. Salve Maria Imaculada. Rogo por paz, saúde e proteção. Então rezemos. Que Deus abençoe também as famílias que sofrem por seus filhos nas drogas. São Maximiliano Maria Kolbe, rogai por nós. Ó Maria concebida sem pecado, rogai por nós que recorremos a vós e por todos quantos não recorrem a vós, especialmente pelos inimigos da Santa Igreja e por todos quantos são a vós recomendados. Bom, vamos rezar aqui com as intenções. Você pode participar também. O WhatsApp aí é 11 98904 3747. Participe. Vamos rezar por todos os enfermos, todos que estão acamados ou em casa, todos que estão internados. Rezemos também pelos profissionais da saúde, pelos socorristas, pelos cuidadores, por todos que estão cuidando de alguém que está enfermo. Rezamos pela Leia do Guarujá, litoral de São Paulo. Bom dia, Leandro. Bom dia, Rivaldo. E hoje eu rezo a coroa de São Maximiliano por todos vocês da Rádio Imaculada, pelo Frei Sebastião. Peço saúde e paz na minha família e por todas as famílias. Vamos ouvir também a intenção do Márcio de Aquirais, no Ceará. Bom dia. Salve Maria Imaculada, Márcio.
1: Bom dia, Leandro. Salve Maria Imaculada. São Maximiliano Maria Kolbe, rogai por nós. Ó Maria concebida sem pecado, rogai por nós que recorremos a vós e por todos que não recorrem a vós, especialmente pelos inimigos da Santa Igreja e por todos com sua voz recomendadas. E as minhas intenções é por toda a minha família, por todos aqueles que recomendam minhas orações, por todos que fazem a comunidade católica Shalom, pela conversão do meu coração, e por todos vocês que fazem a Milícia da Imaculada. Márcio do Nascimento de Aquirais, no Ceará. Salve Maria Imaculada. Bom dia.
0: Bom dia. Deus abençoe, Márcio. Obrigado. Vamos também rezar pelos bispos, padres, por todos, né? Os sacerdotes do mundo inteiro, pelos missionários e missionárias, pelos religiosos e religiosas, pelo Papa Leão XIV, pelo Frei Sebastião Benito Coelho, por todos os frades menores conventuais. E rezamos com a Andréia da Alemanha. Bom dia, Leandro. Bom dia, Rivaldo. Chegamos a mais um dia, graças ao bom Deus, por mais uma quinta-feira eucarística. Louvado seja Jesus, o nome que está acima de todo nome, por Cristo, com Cristo e em Cristo. Amém. Que bom, graças a Deus, né? Um abraço carinhoso, obrigado. Também aí reza pelas amigas, ouvintes, a Cícera Ramos e também a Edileuza. Grande abraço, dona Edileuza. Bom dia para vocês, viu? E vamos também rezar com a Helena, do Aeroporto Zumbi dos Palmares, em Alagoas. Bom dia, Helena.
2: Bom dia, Leandro. Leandro do Aeroporto Zumbi dos Palmares, Alagoas. Agradeço por toda a minha vida, por toda a minha família, ao tempo presente, pela situação financeira do meu neto Bruno, pela minha filha Verão, que está desempregada, por tudo que está passando por esse processo, pela família do mundo, todos os ouvintes, Beto e a equipe, especialmente para vocês todos. eu tomo medicamento para dormir.

0: Tô com muita dor de coluna, cabeça meia bio, tô medicação pra dormir, meu amigo, e não tô conseguindo. Salve Maria Imaculada. Fique com Deus, obrigado pelas orações. Ô, Leandro, desculpa eu fazer. Voltou o áudio, né? Eu acho interessante é isso, meu amigo. Eu tirei até pra mim mesmo. Tanto milho que tem, gente, e essa emissora, eu nunca achei, nem que tá com um bocado de mesa que chegou a 100%. 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Cheio, Leandro. Eu sei que tu tá ouvindo a lista da Imaculada.
1: Obrigado, Helena. Deus abençoe. Aí gravou, hein? O jingle do Pix da Ministra da Imaculada. Deus abençoe, Helena. Obrigado, viu? Tá reforçando aí, né? Pedindo ajuda para nossa obra de evangelização. Muito obrigado. Vamos também continuar rezando aqui, colocando em oração os nossos irmãos que sofrem, que estão desempregados, pelos desanimados também, pelos incrédulos, pelos que estão sem fé, né, sem esperança. Precisamos ter esperança, confiança. Deus está no controle. Vamos rezar também com as intenções de nosso ouvinte Maria Aparecida Gomes, da Grande São Paulo, né, Aparecida. Maria Aparecida, ela enfrenta um processo na justiça do seu esposo, que faleceu em 2005, mas continuou acompanhando o processo. Deu que ganhou em três instâncias, mas assim, tem uma situação aí. Depois eu vou encaminhar para o Dr. Luciano Caran, ele é um parceiro aqui da nossa Rádio Imaculada. Há muitos anos ele pode ver aqui direitinho. Se ele não cuida, né, dessa parte, pode cuidar alguém lá do escritório dele. Ele sempre encaminha, ajuda através aqui da rádio. Ele está toda quinta-feira de manhã, 11 da manhã, aqui no programa Família Consagrada, viu? Daqui a pouco eu te respondo e vamos rezar para que tudo dê certo. Não desista, não. Vamos ouvir também a intenção da Eleni Mota, que é de Fortaleza, no Ceará. Bom dia, Eleni.
2: Bom dia, Leandro. As minhas intenções nessa oração de São Maximiliano e Maria Kolbe, por meus dois filhos, minhas duas netas, para minha irmã Maria Edna, que ela está bem melhor, graças a Deus. Pedi também oração para mim. Pedi oração também para minha nora e meu genro. E para vocês aí da Rádio Imaculada, que Deus abençoe a todos nós, todos os ouvintes também da rádio. Amém. São Maximiliano Maria Kolbe, rogai por nós que recorremos a vós. Ó Maria concebida sem pecado, rogai por nós que recorremos a vós e por todos quantos não recorrem a vós, especialmente pelo inimigo da Santa Igreja e por todos que recorrem a vós, recomendado. Salve Maria Imaculada, Eleni de Fortaleza, paz e bem. Amém.
1: Amém. Deus abençoe. Obrigado pela participação, Eleni Mota. Também nos unimos rezando por todos que estão endividados, pelos trabalhadores, você que está agora na madrugada trabalhando, nos ouvindo, também pelos desempregados, pelos profissionais liberais, pelos que empregam. Colocamos em oração também todos. Hoje o Guarda Civil, hoje dia do Guarda Civil, também dia do biólogo. Parabéns, que Deus abençoe. E vamos ouvir mais uma intenção agora da Maria de Lourdes, de Santana do Ipanema, Alagoas. Bom dia.
3: Obrigada. Essa música que você passou, eu estava aqui sentadinho no pé do rádio. Eu gosto demais. Meu neto chegou, eu pedi para ele botar. Bom dia. E Nossa Senhora nos abençoe.
1: Amém.
3: Pois um dia vai chegar o amanhecer. E é isso mesmo. Misericórdia. Bom dia, paz e bem. Ai, meu Deus, que felicidade. Obrigado. Paz e bem. A música foi tudo na minha vida agora. Agora eu vou tomar banho para dormir.
1: Que bom, Maria de Lourdes, que Deus te ilumine, te abençoe. Tá aí, né? As canções também tocando nossos corações. Vamos colocar em oração também toda a sua casa, a sua família. Muita saúde, viu? São Maximiliano Maria Kolbe, rogai por nós. Ó Maria concebida sem pecado, rogai por nós que recorremos a vós e por todos quantos não recorrem a vós, especialmente pelos inimigos da Santa Igreja e por todos quantos são a vós recomendados. Agradecemos também a participação aqui dos nossos irmãos, ao Silas de Congonhas, Minas Gerais. Bom dia, Silas. Pedindo oração para os enfermos. Agradece também pelas graças da família. Reza também com a gente o Milton Gomes, da cidade Ocean, em Praia Grande, litoral de São Paulo. Bom dia. Reza pelo Frei Sebastião, por toda a equipe da Milícia da Imaculada, para os irmãos que participam das orações também. Salve Maria Imaculada, Milton. Obrigado, meu irmão. Também agradeço a participação da Suzete Monte em Fortaleza, da Joselice de Jequié, na Bahia também. Deus abençoe, obrigado pela sua participação. Está rezando com a gente também o Mauro Francisco, de Teófilo Otoni, Minas Gerais. Bom dia para você, Mauro.
4: Oi, Gil, bom dia. Aqui é o Mauro Francisco, da cidade de Teófilo Otoni, Minas Gerais. Eu peço oração, que ore por mim, que eu estou muito desanimado. Eu preciso deixar a tristeza de lado, erguer a cabeça e procurar caminhar com mais vontade, alicerçado no amor de Deus, em comunhão com o Espírito Santo. É pela intercessão da bem-aventurada Virgem Maria. Ora por mim, meu amigo. Bom dia.
1: Força, Mauro. Vai dar tudo certo. Deus está contigo. Tá bom? Força. Nós estamos por aqui também em oração. Que Deus te ilumine, te capacite cada dia mais. Dê muita força. Vamos rezar também aqui pelas intenções daqueles irmãos e irmãs que estão nessa situação também, como você, né? Que busque sempre as coisas do alto, ouvindo a programação. A gente ouviu aí a Maria de Lourdes, né? Com uma canção, já se motivando, rezando, já vai dormir mais tranquila, sabendo que Deus está cuidando dela, da sua família, que Nossa Senhora não desampara. Deus abençoe. Vamos rezar também pelos nossos irmãos que estão em situação de rua, marginalizados, pelos dependentes químicos, aqueles que já estão com tantos problemas, né? Tantos problemas físicos, mentais, espirituais. Vamos nos unir aqui a Maria Lúcia, de São Vicente, litoral de São Paulo, que está rezando por todos os padres, por nós da rádio e por todos os seus familiares. Bom dia, Maria Lúcia.
5: São Maximiliano Maria Kolbe, rogai por nós. Ô Maria concebida sem pecado, rogai por nós que recorremos a vós e por todos quantos não recorrem a vós, especialmente pelos inimigos da Santa Igreja e por todos quantos são a vós recomendados. Salve Maria Imaculada.
1: Amém. Maria Lúcia, salve Maria Imaculada, muito obrigado. Em oração também, vamos rezar por todos os projetos da Milícia da Imaculada, por este mês de setembro, mês da Bíblia. Todo dia estamos sorteando, né, uma Bíblia. Então agradecemos a todos que estão participando, se tornando minites, fazendo a sua doação espontânea. E o sorteio ontem, realizado no programa Família Consagrada de Manhãzinha, com o Robson Cardoso e a Vera Levisky, no dia 2, o sorteado foi o Edson Herbe, do Rio de Janeiro. Então parabéns ao Edson Herbe, que Deus abençoe, seja muito feliz aí com a palavra de Deus na sua casa. Coisa boa, né? Todo dia tem um sorteio pela manhã. Então, boa sorte a todos os nossos mínimos colaboradores. Vamos também rezar com as intenções do José Xavier de Itaíba, Pernambuco. Bom dia, José Xavier.
6: Bom dia, Leandro. Bom dia a toda a Imaculada. Quero pedir orações para mim, para minha família, para todos vocês aí da rádio. Rezo pelos doentes, moradores de rua e desempregados. Rezo pela paz do mundo. E rezo pela alma do meu pai e da minha mãe. E para todos que estão ouvindo, pelas graças alcançadas. José Xavier, sítio Lagoa da Laje, município de Itaíba, no Pernambuco.
1: Amém, meu irmão. São Maximiliano Maria Kolbe, rogai por nós. Ó Maria concebida, sem pecado, rogai por nós que recorremos a vós, e por todos quantos não recorrem a vós, especialmente pelos inimigos da Santa Igreja e por todos quantos são a vós recomendados. Vamos rezar também pela Neuza Maria de Londrina, no Paraná. Orando por Oliver, 3 anos, enfrentando uma leucemia. Cecília, com 6 anos, tem um câncer no cérebro. E rezemos pelas suas famílias também. Que Deus ilumine e dê forças para eles, né, continuarem nessa busca da cura, nos tratamentos. É isso aí, Neuza. Rezamos juntos por essa intenção importante. Também rezando por aqueles que esperam um transplante, que estão fazendo hemodiálise, enfrentando câncer, umas tantas doenças, né, graves. Coloquemos em oração também, rezando pela nossa conversão pessoal e a conversão de todos os pecadores, pelas intenções da Selma de Cianorte, no Paraná. Bom dia, Selma. Rezemos pela restauração das famílias, paz no mundo, pelas orações por saúde do meu pai, cura da alergia de meu sobrinho, por todos da Rádio Imaculada. Também peço para a Mãe Imaculada que ela interceda para que a Rádio Capital volte a fazer a transmissão. E sim, não da TV, é um problema técnico isso, né? Eu já passei para a nossa direção, estão com algum problema técnico, então está entrando a programação da TV e não da rádio no rádio. Então o som da TV que está saindo é um problema técnico. Você já entrou em contato com a rádio também? Se tiver o WhatsApp deles, né, você pode encaminhar para a gente também. Que Deus abençoe então a Selma e sua família. Também vamos rezar pelo José Carlos de Petrolândia, Pernambuco, pela Zilda Souza de Fortaleza, pelo Rubens de Rebouças, no Paraná, e o Daniel Rodrigues de Divinópolis, em Minas Gerais, juntamente com a esposa da Dilva e sua filha Júlia. Reza pela família, pela saúde da sua mãe, pela alma do genro Lucas Teles e família. São Maximiliano Maria Kolbe, rogai por nós. Ó Maria concebida sem pecado, rogai por nós que recorremos a vós e por todos quantos não recorrem a vós, especialmente pelos inimigos da Santa Igreja e por todos quantos são a vós recomendados. Rezemos pelas vocações sacerdotais, religiosas e leigas, pelas intenções do Ico de Calcaia, no Ceará. Também está rezando com a gente. Agradeço Pedro Chaves de Concórdia, do Pará, no estado do Pará. Pela Caroline Moraes, de Belém, do Pará. Rezemos por você e sua família. São Maximiliano Maria Kolbe, rogai por nós. Ó Maria concebida sem pecado, rogai por nós que recorremos a vós e por todos quantos não recorrem a vós, especialmente pelos inimigos da Santa Igreja e por todos quantos são a vós recomendados. Vamos rezar também pelas almas dos ouvintes emílites que foram ao encontro do Pai, pelo conforto das famílias e pelas almas do purgatório. São Maximiliano Maria Kolbe, rogai por nós. Ó Maria concebida sem pecado, rogai por nós que recorremos a vós e por todos quantos não recorrem a vós, especialmente pelos inimigos da Santa Igreja e por todos quantos são a vós recomendados. Nessa última invocação, vamos agradecer a Deus e a nossa Mãe Santíssima, Padre Kolbe, por todas as bênçãos, todas as graças alcançadas em nossa vida. Pelo Silas de Congonhas, Minas Gerais, pedindo oração para os enfermos, e agradece também pela graça da sua família. Muito obrigado também a todos que não puderam participar, enviar aqui a sua mensagem, mas que estão nos ouvindo, de coração aberto. Vamos então ouvir o último áudio aqui da Marlene, de Maceió, Alagoas. Bom dia, Marlene.
7: Boa noite, família linda, família da Melissa Imaculada. Boa noite, Padre Nico. Peço oração por mim, minha filha, minha família que são todos vocês aí. Padre Nico, reza por mim, meu caminhar, viu? Sua bênção, Padre Nico. Abençoa. Aqui quem está falando é Marlene Maceió, viu? Sua bênção, Padre Nico. Me abençoe. Abençoe minha filha, minha família e vocês todos da Melissa, que são minha família. Eu estou aqui na escuta. Salve Maria.
1: Salve Maria Imaculada, Marlene. Um grande abraço, viu? Obrigado. O Padre Mica participou à noite, né? Então ela continua aí rezando, pedindo a bênção. Deus abençoe e proteja você e toda a sua família, viu? Ele, o Padre Mica é de Curitiba, no Paraná, e ele participa só à noite, tá bom? Mas vamos continuar rezando por você e sua família. E também um abraço para o Nino de Osasco, São Paulo. Agradecendo, rezando pela família, pela saúde dos olhos da Lúcia Santos. São Maximiliano Maria Kolbe, rogai por nós. Ó Maria, concebida sem pecado, rogai por nós que recorremos a vós e por todos quantos não recorrem a vós, especialmente pelos inimigos da Santa Igreja e por todos quantos são a vós recomendados. E agora vamos receber a oração e a bênção do Frei Sebastião Benito Coalho.
8: Ó Deus, que deste à Igreja e ao mundo São Maximiliano Maria Kolbe, sacerdote mártir, ardente de amor pela Virgem Imaculada, inteiramente dedicado à missão apostólica e ao heróico serviço ao próximo, pela sua intercessão, concedei-nos sem reservas para o bem da humanidade imitar na vida e na morte o Cristo, teu Filho. Amém. São Maximiliano Maria Kolbe, incansável apóstolo da Imaculada, mártir da caridade, patrono dos nossos difíceis tempos, rogai por nós. Pela intercessão da Virgem Imaculada, nossa Mãe, pela intercessão de São Maximiliano Maria Kolbe, abençoe-vos, ó Deus Todo-Poderoso, ó Pai, ó Filho e ó Espírito Santo. Amém.

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4: Salve Maria Imaculada. Vamos olhar para esse anjo arcanjo, que se fica um anjo especial. O nome dele significa realmente que ninguém pode se colocar contra Deus. E Miguel Arcanjo é o símbolo desse Deus que derrota o inimigo de cada um de nós. Esse inimigo que procura destruir a vida dentro de nós. Nós chamamos com muitos nomes, mas o identificamos como inimigo de Deus, como inimigo da fé, inimigo de cada um de nós. E Miguel Arcanjo foi escolhido como aquele que, através de uma energia divina, teria força para expulsar bem longe esse inimigo. É proclamado como protetor de todos nós, São Miguel Arcanjo. Eu olho para a imagem dele, com a espada, pelas asas, pelos pés, esmagando a cabeça do inimigo. Sinto nele uma força grande que hoje quero implorar para mim, para você, para todos nós. Pedimos a proteção dele para você, milite. Continua. Eleme-se. Peço a proteção de São Padre Pio, que ele te proteja, te ampare sempre. Obrigado. Salve Maria Imaculada.
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0: programa Igreja no Rádio, Evangelho sempre em primeiro lugar. Um abraço para os nossos ouvintes da Rádio Clube FM de Pirajuí, interior de São Paulo. A Rádio A Voz do Rincão FM de Bonito, no Mato Grosso do Sul. Web Rádio Jesus Pão da Vida de Londrina, no Paraná. Os ouvintes da Rádio Queluz FM de Conselheiro Lafayette, Minas Gerais, bom dia. Web Rádio Católica de Araraquara, no interior de São Paulo. E a Rádio Colmeia FM de Cascavel, no Paraná. Bom dia!
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0: Iniciando o nosso momento, você no coração da mãe. Que bênção rezarmos, né, nos colocar na presença de Jesus e Maria. Que você aproveite esse momento também para participar, registrando aqui a sua intenção, respondendo a pergunta do dia no nosso WhatsApp 11 98904 3747. E lembrando, né, do evangelho de hoje, o Senhor diz a Pedro, né, para ele lançar as redes novamente, mesmo depois de uma noite toda sem nada conseguir. Pedro confia na palavra de Jesus e lança as redes novamente, e ali o milagre acontece. Em qual área da sua vida você sente que precisa lançar as redes de novo com fé, mesmo depois de uma frustração ou cansaço? Mesmo diante do cansaço da caminhada, das dificuldades, que possamos então não desistir, né? Continuar lançando as redes em nossas vidas, avançar para as águas mais profundas. É o que o Senhor disse a Simão: avança para as águas mais profundas e lançai as vossas redes para a pesca, para a pesca. E ele disse, né, Simão: mestre, nós trabalhamos a noite inteira e nada pescamos, mas em atenção à tua palavra vou lançar as redes. E assim fizeram, e apanharam tamanha quantidade de peixes que as redes se rompiam. Maravilhoso. Vamos então lançar essas redes neste novo dia, sob a intercessão da Mãe Imaculada. Ela intercede por cada um de nós, por mim, por você, por todos nós, pela nossa família, mesmo diante do cansaço, né, das lutas, das dificuldades, possamos sacudir a poeira também, né, e seguir em frente. Vamos aqui acolher você pelo WhatsApp. Muito obrigado, né, você que está participando. Agradeço a Maria Lúcia de São Vicente, litoral de São Paulo, que disse que não devemos perder a fé, sempre lançar novamente as redes, que conseguimos pescar muitos peixes na bênção de Deus, né? Isso mesmo. Tá aí com a gente acompanhando. E agradeço também a Milena Rosângela de São Paulo capital, disse aqui: Leandro, obrigado pela pergunta. Lançar as redes com fé sobre minha saúde. Ontem fiz mais uma densitometria óssea, desintometria óssea, como meu médico reumatologista pede a cada 3 anos. Espero em Deus estar tudo bem, como sempre estive, e obrigado a meu pai e todas as nossas senhoras e minha mãe imaculada. Amém, Milena. Vamos juntos, né, rezando pela sua saúde, que dê tudo certo, com certeza. Vamos confiar. Obrigado também a participação aqui dos nossos irmãos pedindo orações. O Marcelo Tolentino de Cambé está dando bom dia para gente. Bom dia, Marcelo. Deus abençoe você aí, todos de Cambé, no Paraná. E tem alguma intenção para a gente rezar? Nós agradecemos o nosso ouvinte Silas, que é de Congonhas, Minas Gerais, que está agradecendo a Deus o dom, a graça de ter uma família. E também reza por todos os enfermos. Vou rezar também pela Fátima de Rio Largo, em Alagoas, em Alagoas, né? Rio Largo. Muito obrigado pela participação. Ave Maria, cheia de graça, o Senhor é convosco. Bendita sois vós entre as mulheres, e bendito é o fruto do vosso ventre, Jesus. Santa Maria, Mãe de Deus, rogai por nós, pecadores, agora e na hora de nossa morte. Amém. E vamos ouvir Barco à Vela com Eliana Ribeiro, 1:18.
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Dia bonito para você que sintoniza a Rede Imaculada de Comunicação. Obrigado pela audiência. Logo mais teremos a meditação, a mensagem aqui do Padre José Allen, trazendo Caminhando com Maria, e o Frei Sebastião Benito Coelho renovando a consagração a Nossa Senhora. Qual a sua intenção neste novo dia que você gostaria de entregar a Deus pelas mãos de Nossa Senhora? Fique à vontade para rezar com a gente, tá bom? O WhatsApp é o 11 9 8904 3747. Muito bom poder ter a sua participação. Agradeço a Eleni Mota de Fortaleza, que disse assim: Leandro, a resposta da pergunta, às vezes você se acovarda por conta do medo, quer seguir, mas o medo é mais forte. Temos que seguir, lançar a rede e ter fé e deixar Deus agir. Amém! É isso aí! A gente fica muito feliz, né? Quando você responde. E o seu testemunho é muito bonito, muito importante para todos nós, para a gente conseguir continuar seguindo a nossa convicção, a nossa missão. Não podemos parar. O medo não pode nos paralisar, não é? Vamos seguir assim, caminhando com você na Rede Imaculada de Comunicação. Agradeço a participação do Manuel Simões, que eu perguntei se ele estava trabalhando agora, né? Que ele é taxista. Não, ele está em casa. E ele mandou algumas fotos. Isso aqui, Rivaldo, Leandro, conheci essa Santa Benigna Cardoso da Silva através de você, amigo Rivaldo. Ela é uma santa, peço a intercessão a ela todos os dias. Tenho certeza que ela te ajude na sua caminhada também, na sua vida. Santa Benigna Cardoso da Silva, rogai por nós. Um abraço. Mandei fazer essas três camisas. As pessoas na rua olham mais, mas é normal. Ele fez a camisa vermelha, né? De bolinha, tem uma de bolinha. Está escrito Benigna Cardoso da Silva. Que bênção, muito obrigado por compartilhar com a gente, tá bom? Manuel Simões, legal demais. Vamos rezar então, que a nossa fé aumente a cada dia diante dos obstáculos da vida, possamos ver sempre o horizonte pleno, cheio, né, de luz, ver o sol brilhando e saber que Jesus é o nosso sol, que nos orienta, que nos capacita, que nos dá todo vigor, né, para a gente continuar buscando as coisas certas, as coisas do alto. E que possamos então juntos pedir à Mãe Imaculada que nos ajude a não ter medo diante das adversidades. É isso. E muito bonito, né, quando Jesus disse a Simão: não tenhas medo, de hoje em diante tu serás pescador de homens. Então levaram as barcas para a margem, deixaram tudo e seguiram a Jesus. Possamos também seguir o Senhor junto com a milícia da Imaculada. Rezemos juntos por essas intenções que trazemos no coração e por todos os evangelizadores, né? Mesmo sem sair de casa, você é evangelizador, evangelizadora com a nossa obra. Ave Maria, cheia de graça, o Senhor é convosco. Bendita sois vós entre as mulheres. E bendito é o fruto do vosso ventre, Jesus. Santa Maria, Mãe de Deus, rogai por nós, pecadores, agora e na hora de nossa morte. Amém. E vamos ouvir Vida Reluz, Confia em Mim.

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1: O Senhor lembra de nós, Ele nos abençoará. Abençoará os que temem o Senhor, tanto os pequenos como os grandes. Salmo 113.
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0: Agora 1h34, horário de Brasília. Momento você no coração da mãe, recebendo a reflexão do Padre José Allen no Caminhando com Maria.
1: A paz esteja com você. Hoje, nesse encontro com Maria, quero apresentar um belo poema do poeta francês Paul Claudel. Acompanhe conosco essa bela mensagem poética. Nada dizer, contemplar somente a tua face, deixar o coração cantar a própria linguagem. Nada dizer, mas apenas cantar, porque o coração transborda de júbilo, como o mero e desafiador das melodias no espaço com estrofes casuais. Porque és linda, porque és imaculada, a mulher, afinal, na graça restaurada, a criatura no seu primeiro esplendor e na sua plenitude final, tal como saiu de Deus na alvorada da sua glória original. Inefavelmente intacta, porque és a mãe de Jesus Cristo, que é a verdade nos teus braços, e a única esperança e o único fruto, porque és a mulher, o jardim do Éden da antiga ternura olvidada, cujo olhar acha logo o coração e faz jorrar abundantes lágrimas. Porque tu aí estás para sempre, simplesmente porque tu és Maria, simplesmente porque tu existes, ó Mãe de Jesus Cristo, graças te sejam dadas. Talvez nem todos tenham o costume de ouvir poemas. Os poemas são uma linguagem diferente, onde não vem explicar com lógica, com a razão, mas com o sentimento, com a poesia. Tanto que a Bíblia, a palavra de Deus, tem muitos poemas. Os Salmos, por exemplo, Antigo Testamento, os hinos e cânticos do Novo Testamento, do apóstolo Paulo, por exemplo, e o mesmo cântico de Maria, o Magnificat, a minha alma glorifica o Senhor. Aprender a ouvir essa linguagem poética pode nos ajudar a modelar o nosso coração para uma sensibilidade mais santa. Que esse poema, que talvez muitos possam nem ter entendido direito, mas possa ser uma sugestão para despertar em nós uma nova linguagem na fé, na esperança e no amor.

1h43 no horário de Brasília, é o programa Igreja no Rádio, agradecendo a sua companhia, a sua audiência, aqui no nosso momento Você no Coração da Mãe. Bom dia aos nossos ouvintes de Belém do Pará, Rádio Nazaré FM, aí já está com os preparativos para o Círio de Nazaré, né? Está chegando, mês que vem, né? O mês que vem, outubro. Bom dia também para os ouvintes de Fortaleza, Ceará, Rádio Dom Bosco FM, a Rádio Santa Cruz FM de Pará de Minas, Minas Gerais, a Rádio Esperança FM de Novo Horizonte, no interior de São Paulo, a Rádio Nova Voz de Fartura, no interior de São Paulo, e Web Rádio Criativa de Brumada, Bahia. Daqui a pouquinho vamos renovar a consagração à Nossa Senhora com o Frei Sebastião Benito Coalho. Convidando você também a acessar o nosso site, miliciadaimaculada.org.br, e aí você pode acompanhar aqui tudo o que está acontecendo na nossa obra, conhecer o nosso novo espaço São Maximiliano Kolbe, e que está falando assim, venha conferir de perto itens especiais, como a edição comemorativa do ano franciscano da Bíblia Sagrada, com consagração à Imaculada no verso. Lindas capelinhas de oração, escapulários de Nossa Senhora do Carmo e muito.

São Miguel Arcanjo e de uma imagem de Nossa Senhora, abençoada por Santo Padre Pio de Pietrelcina. E aí ele escreveu aí uma linda mensagem, vale a pena você conferir, hein? Falando sobre o mês de setembro, o mês da Bíblia. Também vamos celebrar a festa dos Santos Arcanjos, Miguel, Gabriel e Rafael. E aí ele vai falar aí a importância desta devoção também a São Miguel Arcanjo e a Santo Padre Pio de Pietrelcina. Conheça mais aqui tudo sobre a nossa obra no site miliciadaimaculada.org.br. E agradeço a participação da Maria Lúcia de Betim, Minas Gerais. Bom dia para você, obrigado pela companhia, Maria Lúcia. E a Leia do Guarujá também está com a gente rezando. Ela disse aqui: Leandro, Rivaldo, quero colocar no coração da Virgem Maria Imaculada a saúde do meu esposo Márcio. Precisa continuar trabalhando, mesmo sentindo muita dor na coluna. Ele vai precisar fazer uma cirurgia de hérnia de disco. Então, em nossas orações, o Márcio, que Jesus, o médico dos médicos, toque aí nessa enfermidade do Márcio e que Nossa Senhora interceda, que ele consiga logo essa cirurgia e fique ótimo para a graça, a honra de Nosso Senhor Jesus Cristo. Vai dar tudo certo e vamos rezar por essa intenção. Agradeço também a Luciana da Praia Grande, litoral de São Paulo, que coloca em oração também os nossos ouvintes da Rádio Boa Nova FM, e reza pelo seu esposo João Batista, que é caminhoneiro. Vamos rezar por ele, por todos os caminhoneiros do nosso Brasil, todos os motoristas, motoristas de aplicativo, taxistas, carreteiros, você também que é guarda, que é vigilante, né? Vigia, que Deus te proteja, te abençoe nesta madrugada fria, tá friozinho, hein? Vamos pedir então que Deus abençoe especialmente você que está aí no trabalho nesta hora, dando muita força para você. Aqui está marcando 13 graus, com sensação térmica de 12, hein? Aqui na sede da Milícia da Imaculada. Mas durante o dia vamos chegar a 25 graus, hein? Vai ter sol, bastante sol durante o dia. Muito bem. Nessa época de finzinho de inverno, preparando já, né, essa transição para a primavera que começa agora em setembro. Rezemos confiando nossos desejos, nossos sonhos, nossos projetos, nossas famílias, a Mãe Imaculada. Ave Maria, cheia de graça, o Senhor é convosco. Bendita sois vós entre as mulheres, e bendito é o fruto do vosso ventre, Jesus. Santa Maria, Mãe de Deus, rogai por nós, pecadores, agora e na hora de nossa morte. Amém. E vamos ouvir Padre Jonas Abib, Virgem do Silêncio.

0: Programa Igreja no Rádio, e vamos encerrar o nosso momento Você no Coração da Mãe, renovando a consagração a Nossa Senhora com o Frei Sebastião Benito Coalho.
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2: Salve Maria Imaculada. Mesmo sem utilizar esse termo na época, Padre Kolbe já realizava a nova evangelização por meio da milícia da Imaculada. Em um artigo de 1937, ele identificou a finalidade apostólica da milícia com a própria missão da Virgem Maria. Particularmente falando, o objetivo da milícia da Imaculada é o objetivo da própria Imaculada. O único objetivo da Imaculada é o de elevar o nível da nossa vida espiritual até o cume da santidade. Ao concluir este escrito, ele aponta que a consagração Nossa Senhora nos direciona diretamente ao empenho pastoral. A Imaculada não busca realizar diretamente, pessoalmente, esse projeto de ação apostólica, mas procura envolver-nos nesta atividade. Após sua ordenação sacerdotal em Roma, em 28 de abril de 1918, o jovem sacerdote retornou para a Polônia e passou a se dedicar ao apostolado em todos os momentos de sua vida, com um empenho admirável. Mesmo já estando seriamente doente e enfrentando sucessivas internações devido à tuberculose, ele não parou. Foi justamente durante estas paradas, forçado no sanatório, que Padre Kolbe projetou nos mínimos detalhes uma nova iniciativa: publicar um jornal para levar a mensagem da Imaculada às famílias da Polônia e do mundo inteiro. Ele justificava a urgência do projeto afirmando: todos os grandes órgãos de imprensa, jornais, revistas, centros editoriais estão nas mãos de grupos hostis à Igreja, exercendo um domínio quase absoluto sobre a opinião pública. Mas não basta deplorar o mal. É indispensável vencer o mal fazendo o bem. Este é o ponto focal profundamente significativo. Foi esta visão mística da vida, a certeza que é preciso vencer o mal com o bem, que o transformou em uma luz nas trevas do século XX, inspirados pelo testemunho e pelo odor missionário de Padre Kolbe, renovemos hoje nossa entrega total à Imaculada. Virgem Imaculada, minha Mãe Maria, eu renovo hoje e sempre a consagração de todo o meu ser, para que disponhais de mim para o bem de todos. Somente peço que eu possa, minha Rainha e Mãe da Igreja, cooperar fielmente com a vossa missão de construir o reino do vosso Filho Jesus no mundo. Para isso vos ofereço minhas orações, sacrifícios e ações. Ó Maria concebida sem pecado, rogai por nós que recorremos a vós, e por todos quantos não recorrem a vós, especialmente pelos inimigos da Santa Igreja e por todos quantos são a vós recomendados. Pela intercessão da Virgem Imaculada, Nossa Mãe, de São Maximiliano Kolbe, abençoe-vos, ó Deus Todo-Poderoso, Pai, Filho e Espírito Santo. Salve Maria Imaculada.
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4: 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Senhor está comigo, nada temo. Que mal poderá alguém me fazer? O Senhor está comigo, prestando-me auxílio. Melhor é refugiar-se no Senhor. Salmo 117.
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5: Você sabe por que é essencial ler a Palavra de Deus? Porque nela encontramos respostas para as grandes questões da vida, o caminho para a verdadeira felicidade e luz diante da maldade no mundo. A Bíblia revela o amor e o plano de salvação de Deus para nós. É fonte de vida, estrada segura para o bem e para a paz. Quem a lê e guarda no coração, caminha com paz, sabedoria e vida em abundância.
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1: Agora 2:03 no horário de Brasília. Muito bom dia, obrigado pela sua audiência. Um abraço aos nossos ouvintes que acompanham a Rádio Imaculada FM de Atibaia, São Paulo. Obrigado também você que ouve a Rádio Imaculada FM de Maceió, Alagoas. Web Rádio ou Precursor da cidade de São Carlos, no interior de São Paulo. A Web Rádio Sua Melodia de Santa Rita, na Paraíba. Também a Rádio Educadora de Venceslau Brás, Paraná. E a Rádio Alvorada Rebouças, de Rebouças, no Paraná. Muito bom estarmos juntos. Vamos nesta hora, daqui a pouquinho, a meditação do Santo Evangelho com o Frei Luiz Favaron. Depois das 2:30, você vai conferir também a mensagem de hoje do Padre Ezequiel Dalpozo no Despertai para o Amor. E agora, vamos aos melhores momentos da programação da Rede Imaculada de Comunicação. Hoje nós vamos acompanhar o programa da TV Imaculada, Gotas de Esperança. A apresentadora Rose Oliveira fez uma reflexão sobre o capítulo 6 do livro de Eclesiástico. Vamos acompanhar.
2: Vamos pegar então um tempo para cada coisa, Eclesiástico, capítulo 3, Eclesiastes 3. Um tempo para cada coisa, para tudo há um tempo, para cada coisa há um momento debaixo do céu. Veja bem que a palavra está falando de nós. Eu e você vivemos abaixo do céu. Diz assim, há um tempo de nascer e tempo de morrer. Tempo de plantar e tempo de arrancar o que se plantou. Tempo de matar e tempo de curar. E também diz assim, tempo de demolir e tempo de construir. Tempo de chorar e tempo de rir, tempo de gemer e tempo de dançar, tempo de atirar pedras e tempo de ajuntá-las, tempo de abraçar e tempo de apartar-se, tempo de procurar e tempo de perder, tempo de guardar e tempo de jogar fora, tempo de rasgar e também tempo de costurar, tempo de calar e tempo de falar, tempo de amar e tempo de odiar, tempo de guerra e tempo de paz. E aí no 14 vai dizer assim, reconheci que tudo o que Deus faz dura para sempre, sem que se possa ajuntar nada, nem nada suprimir. Deus procede desta maneira para ser temido. Ou seja, Deus quer dizer a mim e a você que o homem não tem domínio sobre Deus. O que é de Deus permanece eternamente. Mas aquilo que não é de Deus termina. Tem sempre um tempo, o tempo Cronos, mas também tem o tempo Kairos. O que, que nós vivemos hoje? Esse tempo Cronos sempre vai ter um ponto final. Não pense que tudo que você construiu, que tudo que você fez aqui na Terra vai ser para sempre, porque não vai ser. Sabe por que não vai ser para sempre? Quando você ir para a eternidade, você vai dizer assim, mas Rose, você fala tanto de eternidade, como que não é para sempre? Não é. A tua casa, o teu carro, o teu dinheiro, aquilo que você construiu, não é para sempre. As pessoas que convivem com você, você também não vai conviver para sempre. Tem um tempo Cronos, o tempo que tudo finda. Mas existe também o tempo Kairos, o tempo que é de Deus, aquilo que é eterno. E eu e você, nós estamos mandando tijolinhos para o céu ou estamos construindo aqui, nesse tempo, o tempo Cronos? Porque muitas vezes a gente constrói tanto, mas é só aqui. Lá em cima nós não temos nada e é para lá a nossa eternidade. É lá que é a nossa vida eterna. A palavra nos diz isso, o catecismo nos ensina isso, a igreja nos ensina a confiar e acreditar na vida eterna. E por que eu e você vivemos buscando tanto? Vivemos procurando tanto algo que vai ter fim? Será que não seria melhor começar a colocar o nosso tempo, dominar o nosso tempo no tempo de Deus? Será que não seria melhor eu e você nos colocarmos na presença do Senhor e deixar que o tempo seja dele? Que seja bem equilibrado, que seja bem dividido e que, acima de tudo, fosse o tempo da providência dele. Mas não. Muitas vezes eu e você passamos os pés adiante das mãos, não é assim? Muitas vezes eu e você colocamos o pé à frente demais e pensamos que já sabemos tudo, que tudo já teve um fim, que tudo já acabou ou até que tudo vai começar. Mas não é assim que funciona. O pensar do Senhor não é o nosso pensar. A palavra diz que o pensamento de Deus não tem nada a ver com o nosso. E que também nunca vai bater, nunca vai se encaixar, porque somos humanos demais para entender isso. E como somos humanos, não é verdade? Buscamos algo concreto para confiar. E a fé, como eu sempre digo, ela não é concreta. Mas a fé não é também sentimento, não é emoção. A fé é algo que você acredita, fundamenta no seu coração e faz com que você viva nessa esperança de conquistar, nessa esperança de saber que um dia você vai estar do lado de Deus, de saber que tudo o que fazemos aqui vai se acabar com Ele, nele. Olha só, olha como é bom nós entendermos esse tempo. E aí a palavra também vai nos dizer o seguinte, no 15 vai dizer assim, aquilo que é, já existia, e aquilo que há de ser, já existiu. Deus chama de novo o que passou. Palavra do Senhor, graças a Deus. Muitas vezes Deus traz para nós coisas que já se foram, coisas lá atrás. Mas também Deus faz com que eu e você vejamos algo que já existiu. Você já ouviu aquela frase que diz assim, olha, muitas vezes não se cria nada, tudo se copia. Não é assim? Já ouviu isso? Mas Deus não é cópia, Deus é existência. E Deus já existia antes do mundo existir. Lá em Gênesis diz assim a palavra de Deus, façamos o homem a nossa imagem e semelhança. E por que que ele disse façamos o homem? Porque existia mais de uma pessoa. O Pai, o Filho e o Espírito Santo estava presente. Jesus já existia antes de ser o Verbo encarnado. Ele era Verbo, ele era Palavra. Ele já estava no início do mundo. Então já existia. Por isso a palavra diz que aquilo que é, já existia. E aquilo que há de ser, já existiu. Tudo começa e termina em Deus. Não tem para onde correr. O Senhor é o começo, o meio e o fim. Começo porque desde o início de toda a criação ele estava lá. Meio, porque entre nós o Senhor está todos os dias. O Senhor está no meio de nós. Não é assim que você diz na missa? Quando o padre levanta a hóstia, quando ele faz a pergunta da Eucaristia, você diz o quê? O Senhor está no meio de nós. Ele está, ele se encontra, ele existe. E mais do que isso, o final também termina nele. E ele tem o poder de trazer o que passou. Só ele tem o poder do passado, do presente e do futuro. E agora, eu quero te perguntar, como está o seu tempo? Você está vivendo no tempo Cronos ainda, mesmo depois dessa passagem? O Senhor diz que aqui na terra há um tempo para tudo, um tempo para cada coisa. E também no céu há um tempo para cada coisa. Como assim, Rose? Você não falou que é tempos diferentes? Sim, é tempos diferentes. Mas no céu existe um tempo para cada coisa, porque o Senhor assim designou. Quem sabe o que você procura, o que você busca, o que você pensa, o que você quer, não é para agora. Quem sabe é para mais para frente. Ou quem sabe você já deixou passar a oportunidade e agora Deus vai ter que trazer de volta, como diz assim, Deus chama de novo o que passou, diz a palavra. Olha só, sabe por que Deus chama de novo o que passou? Por que que Deus faz existir o que já existia? Sabe por quê? Porque Ele te dá oportunidade. Ele te dá oportunidade de viver na providência. Ele te dá oportunidade de viver naquilo que Ele quer para nós. Porque Deus providencia a cada dia. A cada dia há um cuidado de Deus para a minha vida, para a sua vida. E muitas vezes a gente deixa passar isso, não é verdade? Você pode dizer assim, deixei passar tanta oportunidade na minha vida. Eu digo para você, se eram boas e se forem promessas do Senhor, elas haverão de retomar. Ah, Rose, oportunidade bateu na sua porta, ela não volta mais. Quem te disse isso? Quem foi que disse isso para você? O mundo? E o mundo cuida de você? O mundo sabe o que você precisa? Não. Quem cuida de você é Deus. Quem sabe de você é Deus. E o tempo é de Deus. Então, nessa situação, o tempo pode voltar. Deus pode chamar você a fazer de novo aquilo que você deixou para trás. Mas Deus também pode renovar o propósito dele. Deus pode usar o hoje para um grande futuro. Já pensou nisso? De repente aí no seu coração tem algo adormecido e que você até hoje não teve coragem de dar o primeiro passo. O Senhor te desperta para o novo. O Senhor desperta para você o tempo dele. Então deixa ele trabalhar. Quem sabe você já trabalhou demais. Quem sabe você já é ancião. Quem sabe você já passou aí dos limites no trabalho. Está até sufocado. Está cheio de problemas de saúde, eu não sei. Mas o Senhor sabe. É o momento de você deixar Deus fazer. E se Ele faz, Ele faz da melhor maneira. Se Ele faz, Ele faz tudo perfeito. Então deixa Deus trabalhar o tempo dEle. Há um tempo para cada coisa. E aqui diz para nós que é um tempo de guerra e um tempo de paz. Qual que é o tempo que você está vivendo? Às vezes a gente guerria conosco mesmo, não é verdade? Às vezes a gente fica brigando com a gente mesmo, com os nossos sentimentos, com as nossas decisões, com as nossas teimosias. Não é assim? O Senhor quer nos dar o tempo dEle. E o tempo dEle significa paz. Porque o Senhor deseja que eu e você estejamos em paz. O programa Gotas de Esperança, ele tem a intenção de cuidar de você como pessoa, mas também o físico e o espiritual. É levar para você a ação de Deus no dia a dia da sua vida. É uma palavra não escrita, é uma palavra vivida. É você levar para a sua vida cada coisa que você lê. E você ressaltar o coração e os olhos e dizer assim, olha, na minha Bíblia estava escrito assim. E eu vou trazer para a minha vida. Porque esse é o manual do cristão. Às vezes você tem uma Bíblia em casa e não sabia que é o teu manual de vida, né? Muitas vezes a gente fala assim, nossa, a vida é tão dura. Poderia ter vindo com o manual. Veio, tá aqui. Manual do cristão. Manual da sua vida. Manual para você entender que você não está sozinho. que tem alguém que te construiu, que tem alguém que te criou, e ninguém melhor do que o criador da pessoa, da coisa, para entender da coisa, desculpa dizer assim. Então, ninguém melhor do que Deus para entender quem é você, o que você precisa, o que você vai fazer, como você vai fazer, como você vai decidir. Não é assim? O manual não mostra lá cada pecinha daquela coisa que você comprou para você montar, para você ter a coisa inteira. O Senhor te quer inteiro. O Senhor quer você inteiramente para Ele. E Ele quer mostrar para você que você tem as pecinhas que só Ele conhece. Ele quer mostrar para você que Ele quer consertar aquilo que está estragado em você, desculpa dizer assim. Mas o Senhor deseja, e o tempo é dEle. Então, vamos respirar. Vamos dizer a Deus que queremos o tempo de Deus na nossa vida, o tempo de Kairós, o tempo de alegria, o tempo de se levantar, de se colocar de pé à disposição do Criador. Para que Ele possa fazer em nós, é necessário que eu e você demos esta liberdade a Ele. Fiquemos na paz de Jesus e no amor de Maria. Que Deus os abençoe.

Ouvimos Adriana Mello, Águas Eternas, que bênção. Continuamos juntos no programa Igreja no Rádio, daqui a pouquinho com a participação do Frei Luiz Favaron, meditando o Santo Evangelho. E para você, vamos dedicar essa próxima canção. Mando um abraço aqui para Maria Lúcia de Betim, Minas Gerais. Obrigado também a Lucidalva Monteiro, de Belém do Pará. Obrigado também a Adriana Oliveira, de Belém, também está com a gente, registrando suas intenções. Vamos ouvir Deus é Mais, com Nelsinho Correia.

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1: O Senhor lembra de nós, Ele nos abençoará. Abençoará os que temem o Senhor, tanto os pequenos como os grandes. Salmo 113.
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6: Agora 2:33, horário de Brasília. Muito bom dia, obrigado você que ouve o aplicativo Imaculada Play e também pelo site miliciadaimaculada.org.br. Obrigado pela audiência e vamos daqui a pouquinho rezar o Terço da Misericórdia às 3 da manhã. Apresente suas intenções pelo WhatsApp 11 98904-3747. Agora vamos acompanhar a meditação do Santo Evangelho de hoje com o Frei Luiz Favaron.
7: Evangelho de Jesus Cristo, narrado por Lucas, capítulo 5, versículos 1 a 11. Aconteceu que Jesus estava à beira do lago de Genezaré. A multidão se apertava ao redor dele para ouvir a palavra de Deus. Jesus viu então duas barcas paradas na margem do lago. Os pescadores tinham desembarcado e lavavam as redes. Subindo numa das barcas, a de Simão, Jesus pediu que ele se afastasse um pouco da terra. Sentado na barca, Jesus ensinava as multidões. Quando acabou de falar, disse a Simão: avance para águas mais profundas e joguem as redes para a pesca. Fizeram isso e pegaram tanto peixe que as redes se arrebentavam. Então fizeram sinais aos sócios da outra barca para que fossem ajudá-los. Eles foram e encheram as duas barcas a ponto de quase afundarem. Vendo isso, Simão Pedro atirou-se aos pés de Jesus, dizendo: afasta-te de mim, Senhor, pois sou um pecador. É que o espanto tinha tomado conta de Pedro e dos que estavam com ele, por causa da quantidade de peixes que tinham pescado. Também os sócios de Simão, Tiago e João, filhos de Zebedeu, estavam espantados. E Jesus disse a Simão: não tenha medo. A partir de agora, você vai ser pescador de gente. e levando as barcas para a terra e deixando tudo, eles seguiram a Jesus. Esta é a palavra do Evangelho de Lucas. É com grande alegria que, iniciando hoje nosso encontro com o Evangelho de Jesus, quero saudar e abraçar a todos vocês, meus irmãos e irmãs queridas, que estão participando do nosso encontro com a boa notícia de Jesus, o Evangelho de Jesus de Nazaré. Ao chegar ao lago de Genezaré, Jesus vive uma experiência muito diferente daquela que viveu em seu povoado. As pessoas não o rejeitam, mas se aglomeram ao seu redor. Aqueles pescadores não procuram milagres, como os moradores de Nazaré. Querem ouvir a palavra de Deus. É disso que precisam. A cena é cativante. Não acontece dentro de uma sinagoga, mas no meio da natureza. As pessoas ouvem da margem. Jesus fala a partir das águas serenas do lago. Não está sentado numa cátedra, mas num barco. De acordo com Lucas, neste cenário humilde e simples, Jesus ensinava as pessoas. Esta multidão vem a Jesus para ouvir a palavra de Deus. Intuem que ele lhes fala da parte de Deus. Não repete o que ouve outros dizerem. Não cita nenhum mestre da lei. Esta alegria que sente em seu coração, só Deus pode despertá-la. Jesus os põe em comunicação com Deus. Anos mais tarde, nas primeiras comunidades, se diz que as pessoas se aproximam também dos discípulos de Jesus para ouvir a palavra de Deus. Lucas volta a utilizar essa expressão audaz e misteriosa. As pessoas não querem ouvir deles uma palavra qualquer. Espera uma palavra diferente, nascida de Deus. Uma palavra como a palavra de Jesus. É o que se deve esperar sempre de um pregador cristão. Uma palavra dita com fé. Um ensinamento arraigado no Evangelho de Jesus. Uma mensagem na qual se possa perceber sem dificuldade a verdade de Deus e na qual se possa ouvir seu perdão, sua misericórdia insondável e também seu apelo à conversão. Provavelmente, muitos esperam hoje dos pregadores cristãos essa palavra humilde, sentida, realista, extraída do Evangelho, meditada pessoalmente no coração e pronunciada com o Espírito de Jesus. Quando nos falta este Espírito, brincamos de profetas, mas na realidade não temos nada de importante a comunicar. Frequentemente, acabamos repetindo com linguagem religiosa as profecias que se ouvem na sociedade. E esta é a nossa reflexão de hoje do Evangelho de Lucas.

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1: Agora, faltando 15 para as 3, bom dia a você que ouve a Rádio Nova Aliança FM de Brasília, Distrito Federal, a Boa Nova FM da Praia Grande, Litoral de São Paulo, Rádio Cultura FM de Quixadá.

0: Olá, meu amigo, olá, minha amiga ouvinte. Está iniciando o momento despertar. Sou o Padre Ezequiel. Desejo graça e paz a todos vocês. Eu quero falar sobre lidar com o medo. Veja que um dos primeiros passos para nós lidarmos com o medo que as pessoas têm, e muitas pessoas têm medo exagerado, que até paralisa a própria pessoa, o primeiro passo é reconhecer e acolher o medo como parte de si. Ou seja, a pessoa tem que dizer, bom, eu tenho medo, tenho que aprender a lidar com isso. Mas não fica simplesmente refém do medo. Ah, eu tenho medo e não consigo fazer nada diante dele. É preciso dizer que você consegue enfrentar esse medo. Porque muitas pessoas até são tão medrosas que ficam doentes, ficam atormentados por causa do medo. O medo, de alguma forma, faz parte da vida de todos em intensidades diferentes. Certo é que medo de alguma coisa, um pouco de medo as pessoas têm, mas não pode haver um medo excessivo. Se não tivéssemos medo algum, o ser humano também não teria medida, nada o deteria e não teria nenhum domínio para lidar com seu tempo e sua força. Por isso o medo, de alguma forma, tem um sentido. É preciso lidar com ele de modo amigável. É importante perceber o medo e não adoecer com ele. Um segundo passo, além de acolher o medo, seria conversar com o medo. Conversar com o medo como eu converso com uma pessoa. Ou seja, para que me serve esse medo? Diante de quem ou do que ele me faz retroceder? O que poderia acontecer a partir desse medo? Em que situações ele surge? O que esse medo quer me dizer? Eu conheço os sinais? Posso contrapor-me a esses sinais? Eu tenho medo de ter medo? Então a conversa com o medo é uma forma também terapêutica de superá-lo. O fato é que muitos reprimem aquele medo e preferem não conversar nada. Aí fica uma panela de pressão pior. E um terceiro passo seria perceber as causas desse medo, investigar as causas, como busca. Então, o medo é uma carga emocional que está dentro da mente inconsciente e ela tem uma origem. Muitas crianças foram abandonadas, se sentiram abandonadas, o pai não queria, a mãe não queria, foram rejeitadas, se sentiram sozinhas no início da vida, ou mesmo no útero materno, sentiram já uma rejeição. E esse medo está guardado dentro da mente delas e ele precisa ser encontrado na causa. Quando a gente encontra a causa, a gente encontra também a cura. Deus quer nos ajudar a enfrentar a vida e a enfrentar os nossos medos, porque Deus nos pede confiança nele. Então, confiemos em Deus. Deus Pai de amor, abençoe a tua vida, abençoe a tua casa, te liberte também dos teus medos e te faça viver feliz. Em nome do Pai, do Filho e do Espírito Santo. Amém. Procurem as minhas redes sociais do Padre Ezequiel, que você vai encontrar muita coisa boa lá. Um abraço e até amanhã.
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0: Em minha angústia busco o Senhor, de noite estendo minhas mãos sem descanso, e minha alma recusa ser consolada. Lembro-me de Deus, ponho-me a meditar e desfaleço. Salmo 76.
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2: Em algum momento, talvez você já tenha se perguntado qual é o verdadeiro sentido da vida. Muitas vezes buscamos respostas fora de nós e esquecemos que o maior sentido está em simplesmente viver. Cada pessoa é única, singular, insubstituível. E Deus te criou com um propósito cheio de amor. Cada detalhe da sua existência reflete o caminho do Criador. Celebre a vida e agradeça por esse presente incrível.
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0: No horário de Brasília, 3 horas em ponto.
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0: Louvado seja nosso Senhor Jesus Cristo, para sempre seja louvado. Muito bom dia, paz e bem e salve Maria Imaculada. Obrigado pela sua audiência e companhia no programa Igreja no Rádio. A partir de agora, rezando o Terço da Divina Misericórdia por você e suas intenções. Reze conosco. Eu, Leandro Barçan, na apresentação, e Rivaldo Chagas nos trabalhos técnicos. Bom dia mais uma vez, Rivaldo, e vamos te acolher aqui no telefone do ouvinte, ao 4397-6520. Fora de São Paulo, 0 operadora 11-4397-6520. E você pode registrar também as suas intenções pelo WhatsApp, 11 98904-3747. Participe, gravando seu áudio, média de um minutinho, por gentileza. Sempre abaixe o volume do rádio para gravar, para participar ao vivo também, para a gente conseguir ouvir bem a sua voz. E vamos rezar por todos os míritos colaboradores da Milícia da Imaculada. Agradecendo muito a você que faz parte dessa obra de Nossa Senhora. Pedimos pelas suas intenções, necessidades de cada um, por seus familiares, pelos nossos representantes, voluntários e funcionários também. Você que está com a gente pela Rede Imaculada de Comunicação, pela internet também, não só no Brasil, mas no mundo. Então rezemos, começando aqui com um pensamento, com a mensagem dos escritos de Santa Faustina, número 1784. O Senhor me disse: como desejo a salvação das almas. Minha caríssima secretária, escreva que desejo derramar a minha vida divina nas almas dos homens e santificá-las, desde que queiram aceitar a minha graça. Os maiores pecadores atingiram uma grande santidade desde que tivessem confiança na minha misericórdia. As minhas entranhas estão repletas de misericórdia, que está derramada sobre tudo o que criei. O meu prazer é agir na alma humana, enchê-la da minha misericórdia e justificá-la. Com essa fé, com essa certeza, rezemos. Em nome do Pai, do Filho e do Espírito Santo. Amém. Pai nosso que estais no céu, santificado seja o vosso nome. Venha a nós o vosso reino. Seja feita a vossa vontade, assim na terra como no céu. O pão nosso de cada dia nos dai hoje. Perdoai-nos as nossas ofensas, assim como nós perdoamos a quem nos tem ofendido. E não nos deixeis cair em tentação, mas livrai-nos do mal. Amém. Ave Maria, cheia de graça, o Senhor é convosco. Bendita sois vós entre as mulheres, e bendito é o fruto do vosso ventre, Jesus. Santa Maria, Mãe de Deus, rogai por nós, pecadores, agora e na hora de nossa morte. Amém. E professemos nossa fé, dizendo: creio em Deus Pai Todo-Poderoso, Criador do céu e da terra, e em Jesus Cristo, seu único Filho, nosso Senhor, que foi concebido pelo poder do Espírito Santo, nasceu da Virgem Maria, padeceu sob Pôncio Pilatos, foi crucificado, morto e sepultado, desceu à mansão dos mortos, ressuscitou ao terceiro dia, subiu aos céus, está sentado à direita de Deus Pai Todo-Poderoso, onde há de vir a julgar os vivos e os mortos. Creio no Espírito Santo, na Santa Igreja Católica, na comunhão dos santos, na remissão dos pecados, na ressurreição da carne, na vida eterna. Amém.

0: E rezemos com as intenções que chegam para nós. Muito obrigado pela participação. Maria de Lourdes de Santana do Ipanema, Alagoas. Rezamos também pelo Marcos de Oliveira, que é de São Paulo, capital. Pela Maria Roberta em São Paulo também. Caroline Moraes de Belém do Pará. Intenções da Marlene de Maceió, Alagoas. Também reza com a gente as intenções da Fátima de Rio Largo, Alagoas. O Ninou de Osasco, São Paulo. E a saúde da Lúcia Santos. Também rezamos pela Zilda Souza de Fortaleza, no Ceará. Intenções do Marcelo Tolentino de Cambé, no Paraná. Rezamos também pela Zilda de Santo André, São Paulo. Intenções da Adriana Oliveira. Obrigado, Adriana, pela oração. Ela é de Belém do Pará. Saúde dos seus filhos Mateus e Ariana. Estão com uma virose. 2 dias, não consegue descansar. Então rezemos por eles, pela saúde e recuperação. Que Deus abençoe toda a família. A Maria Lúcia de Betim, Minas Gerais também. O Jair Vieira de Cristiano Ottoni, em Minas Gerais. Também rezamos com as intenções da Leia do Guarujá, litoral de São Paulo. E pela cirurgia, que seja logo, né, do Márcio, seu esposo, para o seu tratamento na coluna. Também rezamos pelo seu filho Theo. As intenções da Rafaele de Belo Horizonte, em Minas Gerais, toda a sua família. Também rezamos com as intenções do José Carlos de Petrolândia, Pernambuco. Obrigado também o Henrique Ponciano de Fortaleza, no Ceará, juntos com esperança e confiança em oração. E o Revio Alves de Natal, no Rio Grande do Norte, rezando aí pela sua família em Caicó, no Rio Grande do Norte. Vamos ouvir as intenções da Lilian, de Curitiba, no Paraná. Bom dia, Lilian.
1: Bom dia, Leandro. Eu rezo esse terço por você e por sua família, pela minha família, pelas almas do purgatório e pelos agonizantes, pela Maria Roberta, pela Gorete, pela Maximília e pelo senhor Alfério e sua esposa, sua saudosa esposa Salete, por todos aqueles que estão com o terço na mão. Salve Maria Imaculada. Lilian de Curitiba.
0: Amém, Lilian, Deus abençoe, obrigado. Também vamos ouvir o Adalmir em Divinópolis, bom dia.
2: Bom dia, Leandro, bom dia, Evaldo, Adalmir de Divinópolis. Em primeiro lugar, agradecer a Deus pelo dom da vida, minha oração para a minha saúde, saúde da minha esposa, meus filhos, meus netos. Pelo corpo, a alma, os olhos, a mente, pedir orações por você, Leandro, sua família, por Evaldo, família, meus conterrâneos, Beto Machado e família, Adelmo de família, Henrique Azevedo, Samuel, Elane Carne Amadeu, enfim, por toda a minha cidade. Peço por uma causa especial. Salve Maria Imaculada.
0: Salve Maria Imaculada, muito obrigado, meu irmão. Um ótimo dia e vamos ao telefone. Alô, bom dia.
3: Bom dia. Salve Maria Imaculada.
0: Salve Maria Imaculada, quem fala?
3: Cremilda, de Brasília.
0: Cremilda, seja muito bem-vinda. Vamos ouvir as suas intenções, irmã.
3: Minhas intenções são pela minha saúde, pela saúde da minha tia, Ariana, minha tia Divina, pela saúde dos meus sobrinhos e pela saúde da Zelda, que saiu ontem do hospital, que Deus dê a recuperação dela em casa. Pela saúde de todas as pessoas que estão doentes, né, enfermas, que Deus possa conceder a saúde dessas pessoas, seus lares. Pelas pessoas, pelos moradores de rua, por todos que precisam de oração nesse momento, e pelas almas do purgatório.
0: Salve Ótimo. Maria. Salve Maria Imaculada, então rezemos por você e toda a sua família, por cada um dos nossos ouvintes e milites. Vamos pedir a misericórdia divina, meditando sobre a oração e agonia de nosso Senhor Jesus Cristo no Horto das Oliveiras. Eterno Pai, eu vos ofereço corpo e sangue, alma e divindade, de vosso diletíssimo Filho, nosso Senhor Jesus Cristo, em expiação dos nossos pecados e os do mundo inteiro, pela sua dolorosa paixão.
3: Tenha misericórdia de nós e do mundo inteiro.
0: Pela sua dolorosa paixão.
3: Tenha misericórdia de nós e do mundo inteiro.
0: Pela sua dolorosa paixão.
3: Tenha misericórdia de nós e do mundo inteiro.
0: Pela sua dolorosa paixão.
3: Tenha misericórdia de nós e do mundo inteiro.
0: Pela sua dolorosa paixão.
3: Tenha misericórdia de nós e do mundo inteiro.
0: Pela sua dolorosa paixão.
3: Tenha misericórdia de nós e do mundo inteiro.
0: Pela sua dolorosa paixão.
3: Tenha misericórdia de nós e do mundo inteiro.
0: Pela sua dolorosa paixão.
3: Tenha misericórdia de nós e do mundo inteiro.
0: Pela sua dolorosa paixão.
3: Tenha misericórdia de nós e do mundo inteiro.
0: Pela sua dolorosa paixão.
3: Tenha misericórdia de nós e do mundo inteiro.
0: Ó sangue e água, que jorrastes do coração de Jesus, como fonte de misericórdia para nós, eu confio em vós. Muito obrigado, Cremilda, um ótimo dia, e que Jesus misericordioso, por intercessão de Nossa Senhora e de São Maximiliano Kolbe, abençoe a você e toda a sua família.

0: Reze conosco também ligando 0 operadora 11 4397 6520. Vamos nos unir em oração pelo José Wilson de Maceió, Alagoas, as intenções da Ana Cristina de São Bernardo do Campo, São Paulo. Rezamos por você, pela Luciane Mendes, Cláudia Carvalho, e pela paz no seu trabalho também. Intenções da Milena Rosângela de São Paulo, capital, sua família, e também por sua saúde. As intenções da Socorro Nergino de Fortaleza, Ceará. Rezamos também pelo seu irmão Carlos Alberto. Liliane Lobato em Ananindeua, no Pará. Também por Ana Araújo de Giraldo Ponciano, Alagoas. Reza também com a gente o João de Mirassol, no interior de São Paulo. Luciene Santiago em Fortaleza, Ceará. O Cláudio Nogueira também de Fortaleza, no Ceará. Rezamos ainda pela Margarete de Teófilo Tony em Minas Gerais. Bom dia. Nossas orações por saúde, né, pelo seu trabalho, agradecendo as graças alcançadas, as intenções da Maria Lúcia de São Vicente, litoral de São Paulo, e família. Também reza com a gente Berenice de Juazeiro do Norte, no Ceará, e as intenções da Eva Sueli de Pacaembu, no interior de São Paulo, e a Suzete Monte em Fortaleza, no Ceará, pelo João Paulo, seu neto, que está celebrando 19 anos. Parabéns, felicidades. E vamos rezar com intenções de nosso irmão Isaías, de Diadema, São Paulo. Bom dia.
1: Louvado seja nosso Senhor Jesus Cristo, para sempre seja louvado. Bom dia a todos da Milícia da Imaculada. Eu quero pedir orações por todos que moram em área de riscos e têm dependentes. Tem crianças, tem pessoas que não podem trabalhar. Eu vou pedir também todos os moradores de rua, por todos os marginalizados, todos os carcerados, todos que precisam de orações. Salve Maria Imaculada.
0: Salve Maria Imaculada. Isaías, obrigado pela participação. Também a Lucinha de Pará de Minas, Minas Gerais. Bom dia.
2: Bom dia, Leandro. Sua bênção aqui, a Lucinha de Pará de Minas. Peço oração por mim, pela minha saúde, pelos donos da minha vida, pelos meus filhos, pelas minhas noras, meus netos, minhas netas, meus irmãos, e para todos vocês aí da Rádio Melista. Todos aqui da Rádio Santa Cruz, Pará de Minas, pelo Padre Geraldo Gabriel, por todos os meus conterrâneos aqui de Pará de Minas, pelos jovens, crianças, pelos idosos. Salve Maria Imaculada, Lucinha de Pará de Minas.
0: Amém, Lucinha. Deus abençoe e toda a família, né, seja iluminada. Vamos pedir então juntos a misericórdia divina. Ao telefone agora, alô, bom dia.
3: Bom dia, salve Maria Imaculada, Leandro.
0: Salve Maria Imaculada, quem fala?
3: É a Páscoa de Sacomã, tudo bem?
0: Páscoa, seja muito bem-vinda, tudo bom, graças a Deus, bem-vinda.
3: Então, antes de eu ouvir, fazer minhas intenções, eu liguei na rádio, eu sou deficiente visual total, e eu me tornei militar, e eu precisava da oração que você faz no final do texto da misericórdia, e se puder deixar meu telefone e você me ligar a qualquer hora do dia, para passar a oração para mim.
0: Você precisa escrever a oração?
3: Isso, aquela oração do final, que você fala atributo máximo do Senhor, essa oração final, para eu poder...
0: A ladainha, né?
3: Isso, porque eu, o Leandro, tive um surto psicótico há um ano e meio, eu fiquei internado, médico disse que eu não voltava mais, fiquei no sanatório. E eu fiz uma promessa à Nossa Senhora e fiz uma promessa a Jesus, que se eu conseguisse me sarar, eu ia ser devota de Maria e ia fazer todos os dias, às 3 da tarde, às 3 da manhã, o rosário, o terço. Só que está me faltando a oração.
0: Sim. Então deixa depois o seu telefone. Você tem o WhatsApp?
3: Não, mas não tenho.
0: Tá. Teria que ligar e te falar para você escrevendo, né?
3: Isso.
0: Entendi.
3: Deixa eu te falar as intenções. Quero fazer... quero oferecer pelo meu trabalho, trabalho e saúde dos meus filhos, pelo meu companheiro que teve AVC, que está se recuperando, estava com soluço, já sarou, estava com caroço no peito, já sumiu, não estava mexendo a mão direita, já está mexendo. Quero oferecer pela minha irmã, que tem depressão, por toda a minha família, pelos moradores de rua, pelos agonizantes da hora, por todos que necessitam de oração, pelos dependentes químicos, pelas pessoas que estão em sanatórios, que é muito triste, eu fiquei lá, é muito triste. Quero pedir muito, muita oração por todos, por você e pela família Imaculada.
0: Amém. Então rezemos por você, por toda a família, pela sua saúde e cada um dos nossos ouvintes. Vamos rezar também por todos os nossos irmãos que tenham a deficiência visual. Vamos pedir a misericórdia divina, meditando sobre a flagelação de nosso Senhor Jesus Cristo. Eterno Pai, eu vos ofereço o corpo e sangue, alma e divindade de vosso diletíssimo Filho, nosso Senhor Jesus Cristo, em expiação dos nossos pecados e os do mundo inteiro. Pela sua dolorosa paixão,
3: tende misericórdia de nós e do mundo inteiro.
0: Pela sua dolorosa paixão,
3: tende misericórdia de nós e do mundo inteiro.
0: Pela sua dolorosa paixão,
3: tende misericórdia de nós e do mundo inteiro.
0: Pela sua dolorosa paixão,
3: tende misericórdia de nós e do mundo inteiro.
0: Pela sua dolorosa paixão,
3: tende misericórdia de nós e do mundo inteiro.
0: Pela sua dolorosa paixão,
3: tende misericórdia de nós e do mundo inteiro.
0: Pela sua dolorosa paixão,
3: tende misericórdia de nós e do mundo inteiro.
0: Pela sua dolorosa paixão,
3: tende misericórdia de nós e do mundo inteiro.
0: Pela sua dolorosa paixão,
3: tende misericórdia de nós e do mundo inteiro.
0: Pela sua dolorosa paixão,
3: tende misericórdia de nós e do mundo inteiro.
0: Ó sangue e água, que jorrastes do coração de Jesus como fonte de misericórdia para nós, eu confio em vós. Páscoa, muito obrigado pela participação, um ótimo dia, que Jesus misericordioso, por intercessão de Nossa Senhora e de São Maximiliano Kolbe, abençoe a você e toda a sua família.

0: E vamos rezar também com as intenções. Você pode participar ligando 0 operadora 11 4397 6520. Vamos rezar pelo Del Moraes de Macapá, Amapá. Grande abraço, bom dia para você, meu irmão. Acompanhando pelo aplicativo, pela Paz Mundial, pela sua família. As intenções também da Jaqueline Eulálio de Campina Grande, na Paraíba. Pelas suas filhas, pelo seu genro e o netinho. E agradece a Deus pelo dia de hoje, pela saúde. Vamos rezar também pelo Edinaldo Lins, de Belém do Pará. Obrigado ainda, Denilza Lima, de Cambé, no Paraná. Rezamos por você e família, saúde, da sua sobrinha Luana. Também reza com a gente. Obrigado, Paulo, de Santa Catarina. Obrigado por estar aqui rezando conosco, por todos os ouvintes religiosos e religiosas, pelas almas esquecidas. E por todos nós, muito obrigado. Vamos acompanhar também, rezar pela intenção de Fernando Lacerda, de Fortaleza, no Ceará. Também o Senival, de Itaíba, Pernambuco. Vamos rezar pelo Edson Naif, de Marapanim, no Pará. Pela sua família e por todas as famílias do mundo inteiro. Pelas nossas também, obrigado. E a sua vida financeira. Também pelo Jarbas Alves, que é de São Paulo, capital, e todos os seus familiares. Vamos acompanhar a intenção da Rosimeire Teles, da Vila Rica, em São Paulo. Bom dia, Rosimeire.
1: Bom dia, Leandro. Bom dia, Rivaldo. Bom dia a todos os mérites. Salve Maria Imaculada. Minhas intenções hoje é em agradecimento pela minha saúde. Peço paz para os meus filhos, para todas as famílias, para o mundo inteiro. Muito obrigada por essa oração, por você estar todos os dias, Leandro, às 3 horas da manhã, conduzindo o terço da misericórdia. Muito obrigada a todos, e em especial também a alma de Carlito Sátiro de Oliveira e as famílias Teles, Cajazeira e Cipriano. A todos os milites, um bom dia cheio de bênçãos e muitas graças. Obrigada, minha Nossa Senhora, por estarmos com mais um dia de vida. Muito obrigada.
0: Deus abençoe.
1: Aqui é a Rose, São Paulo, capital.
0: Bom dia, Rose, obrigado. Também vamos ouvir a Gorete, em Campina Grande, Paraíba.
2: Bom dia, meu nobre amigo Leandro Barzan. Sou Gorete, de Campina Grande, na Paraíba. E vim aqui para rezar por nossos amigos, que sempre estão em orações conosco. Rezo pela Lorena Pastora, a Eliane Neves, Irani de Divinópolis, Maria do Nascimento, em Poço da Estrangeira, pela alma de Maria Salete, a esposa do senhor Alfério de Concórdia. Rezo por ele também, por sua filha Maria Joana. Rezo também a Maximiliano, seu neto, o José Pedro, Maria Antônia e sua filha Renata Maria, Luísa Vieira, Creuza de Bateguara, Marlene, Vera e Conceição, minhas conterrâneas, Andréa da Alemanha, Maria da Silva, Vó Adileuza, Maria das Graças de Guarulhos, todas essas pessoas, Leandro, estão em minhas orações. Muito bom dia, Gorete de Campina Grande, na Paraíba.
0: Nossas orações por todos, e vamos ao telefone. Alô, bom dia.
3: Bom dia, Leandro, Rivaldo. Sou a Milena Rosângela, Leandro.
0: Seja bem-vinda, Milena. Quanto tempo aqui participando ao vivo. Salve Maria Imaculada, minha irmã.
3: Salve Maria Imaculada, meu irmão. Que bom te ouvir também, agradecendo aí você, o Rivaldo, comigo na madrugada, viu?
0: Ótimo, amém. E quais são suas intenções para a gente rezar hoje?
3: Então, Leandro, as minhas orações, intenções, pelo nosso Papa Leão XIV, né? Todos os padres, os diáconos e coroinhas, os ministros e ministras, igual você e a sua esposa.
0: Amém.
3: E por todo o meu irmãozinhos da Ordem Franciscana Terceira Secular, que todo dia você fala, eu agradeço demais. Por todos os milites, todos os ouvintes, agradecendo a Maria da Silva, que todos os dias faz oração para mim. Eu fico muito feliz. E por todos vocês da rádio, pela minha família, pela sua...
0: Sim.
3: Por todos os necessitados. E é um prazer imenso hoje eu conseguir rezar com você, porque eu só mando texto, porque o horário de trabalho é complicado, mas mesmo assim, hoje eu dei um jeitinho, tá bom, Leandro?
0: Tá ótimo, muito obrigado, Milena. Então rezemos com confiança por suas intenções, por cada ouvinte. Vamos pedir a misericórdia divina com confiança, meditando sobre a coroação de espinhos de nosso Senhor Jesus Cristo. Eterno Pai, eu vos ofereço o corpo e sangue, alma e divindade de vosso diletíssimo Filho, nosso Senhor Jesus Cristo, em expiação dos nossos pecados e o do mundo inteiro. Pela sua dolorosa paixão,
3: tende misericórdia de nós e do mundo inteiro.
0: Pela sua dolorosa paixão,
3: tende misericórdia de nós e do mundo inteiro.
0: Pela sua dolorosa paixão,
3: tende misericórdia de nós e do mundo inteiro.
0: Pela sua dolorosa paixão,
3: tende misericórdia de nós e do mundo inteiro.
0: Pela sua dolorosa paixão,
3: tende misericórdia de nós e do mundo inteiro.
0: Pela sua dolorosa paixão,
3: tende misericórdia de nós e do mundo inteiro.
0: Pela sua dolorosa paixão,
3: tende misericórdia de nós e do mundo inteiro.
0: Pela sua dolorosa paixão,
3: tende misericórdia de nós e do mundo inteiro.
0: Pela sua dolorosa paixão,
3: tende misericórdia de nós e do mundo inteiro.
0: Pela sua dolorosa paixão,
3: tende misericórdia de nós e do mundo inteiro.
0: Ó sangue e água que jorrastes do coração de Jesus como fonte de misericórdia para nós, eu confio em vós. Milena Rosângela, muito obrigado, um ótimo dia, e que Jesus misericordioso, por intercessão de Nossa Senhora e de São Maximiliano Kolbe, abençoe a você e toda a sua família.

0: Ligue e reze conosco também no 0 operadora 11 4397-6520. 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Vamos nos colocar em oração também por todos os nossos enfermos, acamados, por todos que estão internados, né, no leito de hospital, no UTI. Rezamos aqui pelo Márcio do Nascimento de Aquiraz, no Ceará, Maria da Silva e José Soares de Engenheiro Caldas, Minas Gerais, pela Margarete de Teófilo Otoni. Também rezamos por nosso ouvinte, obrigado aqui a participação da Gilmara de Castanhal, no Pará, também está rezando com a gente. Obrigado o Edson Batista de Cubatão, litoral de São Paulo. Vamos rezar também pelo Edgar Dantas de Marituba, no Pará. Reza também com a gente a Maria Jandira de Macedo, de Santo André, São Paulo, agradecendo também as graças alcançadas. O Marco Azevedo, de Belém, do Pará. Rezamos por você, Marco. Sua mãe Terezinha da Costa Azevedo e a sua irmã Vera Lúcia Costa Azevedo. Também rezamos pela Andréia, de Düsseldorf, na Alemanha. Saúde do Frei Sebastião, Frei Luiz Favaron, Gorete, Maria da Silva, Edileuza, Cícera Ramos. Também a Olivanda, Maria Evangelista, Lorena Pastore, Danilo Lorival Mota. Também reza pela alma de sua filha. É isso, colocamos ao Jesus Augusto e alma de sua filha. E também pelo Adelmes, João Carlos, César Teles e todos os seus amigos ouvintes. Também pela Edneia de Novo Horizonte, no interior de São Paulo. Muito obrigado, rezemos então por essas intenções. Também vamos ouvir a intenção da Dani Saraiva de Fortaleza. Bom dia, Dani. Obrigado pela participação com a gente. Acho que agora vai dar para ouvir. Bom dia.
1: Eclesiástico 2. Meu filho, se entrares para o serviço de Deus, permanece firme na justiça e no temor, e prepara a tua alma para a aprovação. Humilha teu coração, espera com paciência, dá ouvidos e acolhe as palavras de sabedoria. Não te perturbes no tempo da infelicidade. Sofre as demoras de Deus, dedica-te a Deus, espera com paciência, a fim de que no derradeiro momento tua vida se enriqueça. Aceita tudo o que te acontecer. Na dor permanece firme, na humilhação tem paciência, pois é o fogo que se experimenta o ouro e a prata, e os homens agradáveis a Deus pelo caminho da humilhação. Põe tua confiança em Deus e Ele te salvará. Orienta bem o teu caminho e espera nele. Conserva o temor dele até na velhice. Um santo dia a todos. Que a divina misericórdia de Deus inunda a nossa vida, a nossa família, especial pelas almas do purgatório e os agonizantes no dia de hoje. Dani, salve Maria Imaculada.
0: Salve Maria Imaculada, obrigado. Dani, também vamos ouvir o Carlinhos de São Paulo, capital.
2: Bom dia, Leandro. Bom dia a todos os ouvintes da Rádio Maria Imaculada, que é o Carlinho da Vila Iocuné. Peço bênção para todos da minha família, meus filhos, meus netinhos Liz e Léo, minha esposa Romilda, meu genro, minha nora. O senhor, Leandro, Deus abençoe o senhor e a todos os ouvintes. Salve Maria Imaculada, Carlinhos e Romilda, da Vila Iocuné, São Amém. Paulo. Um abraço, Leandro. Fique com Deus.
0: Amém, Deus abençoe, viu aí, Arthur Alvim, patriarca, né, cidade patriarca em São Paulo, Zona Leste. E vamos ao telefone, alô, bom dia.
3: Bom dia, Léo, bom dia, Rivaldo, bom dia, povo de Deus. Eu só queria colocar mais uma intenção pela minha família aqui, na Alemanha, e minha família em Recife, Pernambuco. Vamos rezar, você já falou o nome de todo mundo aí, a metade, né? Tá bom demais, vamos lá.
0: Que ótimo, muito bem, Andréia. Rezemos então por você, por todos os brasileiros que estão fora do Brasil também. Vamos pedir a misericórdia divina, meditando sobre Jesus carregando a cruz para o Calvário. Eterno Pai, eu vos ofereço o corpo e sangue, alma e divindade de vosso diletíssimo Filho, nosso Senhor Jesus Cristo, em expiação dos nossos pecados e os do mundo inteiro, pela sua dolorosa paixão.
3: Tende misericórdia de nós e do mundo inteiro.
0: Pela sua dolorosa paixão.
3: Tende misericórdia de nós e do mundo
0: inteiro. Pela sua dolorosa paixão.
3: Alô?
0: Tá me ouvindo?
3: Alô?
0: Pela sua dolorosa paixão.
3: Tô ouvindo, sim. Tende misericórdia de nós e do mundo inteiro.
0: Pela sua dolorosa paixão.
3: Tem de misericórdia de nós e do mundo inteiro.
0: Pela sua dolorosa paixão.
3: Tem de misericórdia de nós e do mundo inteiro.
0: Pela sua dolorosa paixão.
3: Tem de misericórdia de nós e do mundo inteiro.
0: Pela sua dolorosa paixão.
3: Tem de misericórdia de nós e do mundo inteiro.
0: Pela sua dolorosa paixão.
3: Tem de misericórdia de nós e do mundo inteiro.
0: Pela sua dolorosa paixão.
3: Alô?
0: Falhou um pouco. Pela sua dolorosa paixão.
3: Tem de misericórdia de nós e do mundo inteiro.
0: Pela sua dolorosa paixão.
3: Tem de misericórdia de nós e do mundo inteiro.
0: Ó sangue e água, que jorrastes do coração de Jesus como fonte de misericórdia para nós, eu confio em vós. Obrigado, Andréia, um ótimo dia e que Jesus misericordioso, por intercessão de Nossa Senhora e de São Maximiliano Kolbe, abençoe a você e toda a sua família.

0: 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Pelas intenções do Hélio de Arapongas no Paraná, a Maria Elvira de Belém do Pará, coloque em oração também todo o clero, a cura e libertação do João Pedro Rodrigues Coelho e Beatriz das Graças Rodrigues Coelho, também a Graciete Pacheco, descanso eterno, Dilce de Nazaré Gonçalves Almeida, nossas orações. Obrigado, minha irmã. Silvio Gubert de Teixeira Soares, no Paraná. Também vamos rezar por intenções do Adelmes de Divinópolis e Caroline em Belém do Pará. Pedimos ainda pelas intenções do Ezequiel de Rio Largo, Alagoas, a Maximília de Vacaria, no Rio Grande do Sul. Obrigado também o Adriano Messias de Jarinu, no interior de São Paulo. Saúde, e especialmente pela sua saúde. Marilene de Maceió, Alagoas, também reza conosco. José Carlos de Petrolândia, Pernambuco. Beto Machado e Jussara de Divinópolis, Minas Gerais. Também rezamos pela Maria Lúcia de São Vicente, no litoral de São Paulo. Pela Eleni Mota de Fortaleza, no Ceará. A Lucidalva Monteiro de Belém do Pará também. Manuel Simões, taxista de Santos, São Paulo. Pela Neuza de Londrina. Pelo Pedro Chaves de Concórdia, do Pará. Pelo Daniel de Divinópolis. O Ico de Calcaia, no Ceará. Vamos acompanhar a intenção. Agradecemos o Geraldo Pires em Governador Valadares. Bom dia.
1: Bom dia, Leandro. Rezo por mim, pela minha família, por você, meu amigo, por todos os funcionários da Imaculada, operadores e comunicadores. Rezo pela Dona Maria da Silva e seu José Soares, Dona Gorete, de Campina Grande, Paraíba. Rezo também pelo seu Félio, sua saudosa esposa. Rezo pelo seu César Teles. Salve Maria Imaculada. Geraldo Pires, de Governador Valadares, Minas Gerais.
0: Obrigado, Deus abençoe, meu irmão. Também vamos ouvir o Francisco Xavier, de Calcaia, Ceará.
2: Bom dia, Leandro Bassa. Aqui é o Francisco Xavier, do Cará, em Calcaia. Amigo, neste mistério eu peço a Nossa Senhora, que apareceu uma bolha aqui no meu braço. Eu vou agora, amanhã, se Deus quiser, para um dermatologista, que não seja nada demais, que ela me cure. Peço também pela minha esposa, Regina Meira, de saúde para ela. Peço também pelos meus netos, Eloísa e Heitor. Peço pelos meus filhos, Francisco, José e Daniele, que Nossa Senhora proteja a vida deles. Peço pelo meu genro, que tudo corra bem com ele. Te dê saúde e muita força para trabalhar. Peço por você e todos os ouvintes, a Coreia de Campina Grande, e todos os ouvintes da rádio Milícia da Imaculada. Salve Maria Imaculada.
0: Amém. Muito obrigado. Deus abençoe também você e sua família. E vamos ao telefone. Alô, bom dia.
3: Bom dia.
0: Bom dia. Quem fala?
3: É a Marta Aparecida Machado Iar, do Tatuapé, São Paulo.
0: Olá, Marta. Seja bem-vinda. Salve Maria Imaculada.
3: Salve Maria Imaculada, Leandro. Leandro, que a sua vida continue sendo um vaso de bênçãos sobre a égide de Cristo. E vou rezar por toda a paz do mundo, por todos os pais de misericórdia, olhar para todos os sacerdotes e religiosas, e concedei-lhes o poder da vossa bênção, e pelos sentimentos do coração de vosso filho, dai-lhes a força da vossa luz, para que possam guiar os outros nos caminhos da vossa salvação e, juntamente com eles, cantar a glória da vossa insondável misericórdia. Amém. Diário de Santa Faustina, Leandro.
0: Amém.
3: A paz do mundo para todo mundo e a minha família. Amém.
0: Amém. Muito obrigado, Dona Marta. Nossas orações por você, sua saúde, né, em toda a família, por cada ouvinte. Vamos pedir a misericórdia divina, meditando sobre a morte de Jesus na cruz. Eterno Pai, eu vos ofereço o corpo e sangue, alma e divindade de vosso diletíssimo Filho, nosso Senhor Jesus Cristo, em expiação dos nossos pecados e os do mundo inteiro. Pela sua dolorosa paixão,
3: tende misericórdia de nós e do mundo inteiro.
0: Pela sua dolorosa paixão.
3: Tende misericórdia de nós e do mundo inteiro.
0: Pela sua dolorosa paixão.
3: Tende misericórdia de nós e do mundo inteiro.
0: Pela sua dolorosa paixão.
3: Tende misericórdia de nós e do mundo inteiro.
0: Pela sua dolorosa paixão.
3: Tende misericórdia de nós e do mundo inteiro.
0: Pela sua dolorosa paixão.
3: Tende misericórdia de nós e do mundo inteiro.
0: Pela sua dolorosa paixão.
3: Tende misericórdia de nós e do mundo inteiro.
0: Pela sua dolorosa paixão.
3: Tende misericórdia de nós e do mundo inteiro.
0: Pela sua dolorosa paixão.
3: Tende misericórdia de nós e do mundo inteiro.
0: Pela sua dolorosa paixão.
3: Tende misericórdia de nós e do mundo inteiro.
0: Ó sangue e água, que jorrastes do coração de Jesus, como fonte de misericórdia para nós, eu confio em vós. Muito obrigado, Dona Marta, um grande abraço. E que Jesus misericordioso, por intercessão de Nossa Senhora e de São Maximiliano Kolbe, abençoe a você e toda a sua família. Rezemos juntos. Deus Santo, Deus Forte, Deus Imortal, tende piedade de nós e do mundo inteiro. Deus Santo, Deus Forte, Deus Imortal, tende piedade de nós e do mundo inteiro. Deus Santo, Deus Forte, Deus Imortal, tende piedade de nós e do mundo inteiro. Louvemos a misericórdia divina. Misericórdia divina, que brota do seio do Pai, eu confio em vós. Misericórdia divina, atributo máximo de Deus, eu confio em vós. Misericórdia divina, mistério inefável, eu confio em vós. Misericórdia divina, fonte que brota do mistério da Santíssima Trindade, eu confio em vós. Misericórdia divina, que nenhuma mente, nem humana, nem angélica pode perscrutar, eu confio em vós. Misericórdia divina, da qual provém toda vida e felicidade, eu confio em vós. Misericórdia divina, mais sublime do que os céus, eu confio em vós. Misericórdia divina, fonte de milagres e prodígios, eu confio em vós. Misericórdia divina, que envolve o universo todo, eu confio em vós. Misericórdia divina, que desce ao mundo na pessoa do Verbo encarnado, eu confio em vós. Misericórdia divina, que brotou da chaga aberta do coração de Jesus, eu confio em vós. Misericórdia divina, encerrada no coração de Jesus para nós e, sobretudo, para os pecadores, eu confio em vós. Misericórdia divina, imperscrutável na instituição da Eucaristia, eu confio em vós. Misericórdia divina, na instituição da Santa Igreja, eu confio em vós. Misericórdia divina, no sacramento do Santo Batismo, eu confio em vós. Misericórdia divina, na nossa justificação por Jesus Cristo, eu confio em vós. Misericórdia divina, que nos acompanha por toda a vida, eu confio em vós. Misericórdia divina, que nos envolve de modo particular na hora da morte, eu confio em vós. Misericórdia divina, que nos concede a vida imortal, eu confio em vós. Misericórdia divina, que nos acompanha em todos os momentos da vida, eu confio em vós. Misericórdia divina, que nos defende do fogo do inferno, eu confio em vós. Misericórdia divina, na conversão dos pecadores endurecidos, eu confio em vós. Misericórdia divina, enlevo para os anjos, inefável para os santos, eu confio em vós. Misericórdia divina, insondável em todos os mistérios divinos, eu confio em vós. Misericórdia divina, que nos eleva de toda a miséria, eu confio em vós. Misericórdia divina, fonte de nossa felicidade e alegria, eu confio em vós. Misericórdia divina, que do nada nos chama para a existência, eu confio em vós. Misericórdia divina, que abrange todas as obras das suas mãos, eu confio em vós. Misericórdia divina, que coroa tudo o que existe e que existirá, eu confio em vós. Misericórdia divina, na qual todos somos imersos, eu confio em vós. Misericórdia divina, doce consolo para os corações atormentados, eu confio em vós. Misericórdia divina, única esperança dos desesperados, eu confio em vós. Misericórdia divina, repouso dos corações, paz em meio ao terror, eu confio em vós. Misericórdia divina, delícia e êxtase dos santos, eu confio em vós. Misericórdia divina, que desperta confiança onde não há esperança, eu confio em vós. Encerrando agora este momento de oração, vamos suplicar para todos a misericórdia de Deus, que é infinitamente amoroso para com todos os seus filhos e filhas. Oremos. Ó Deus eterno, em quem a misericórdia é insondável e o tesouro da compaixão é inesgotável, olhai propício para nós e multiplicai em nós a vossa misericórdia, para que não desesperemos nos momentos difíceis, nem esmoreçamos, mas nos submetamos com grande confiança à vossa santa vontade, que é amor e a própria misericórdia. Amém. Louvado seja nosso Senhor Jesus Cristo, para sempre seja louvado. Salve Maria Imaculada.

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1: Eu vou conversar com Dom João Bosco Barbosa de Souza, ele é bispo de Osasco. E o tema é eleições na internet. No período das eleições, a campanha no rádio e na TV é importante para que as pessoas possam conhecer os candidatos. Atualmente há também a ampla campanha pela internet. Eu pergunto, Dom Bosco, quais os desafios para usar a internet como algo para esclarecer e não para confundir o eleitor?
2: Nós estamos aí diante de um fato novo, né? E todos os anos tem sido bastante explorado esse caminho, e cada vez mais, naturalmente, e com consequências inimagináveis. Acho que nós temos uma ferramenta aí de grande valor para a gente conhecer os candidatos, para a gente ter noção, sobretudo, do próprio contexto em que a gente está vivendo no país, mas, ao mesmo tempo, é muito desafiador, porque a desinformação proposital acaba tomando um vulto muito grande, de modo que as pessoas que não estiverem atentas, em vez de encontrar informações corretas, acabam encontrando mentiras, falsidades propositais, as chamadas fake news, que hoje são um fenômeno terrível e que podem até determinar o resultado de uma eleição para o lado que a gente não quer. Então, é uma ferramenta boa, sim, mas existem perigos que a gente precisa conhecer e evitar.
1: Um desafio para os nossos dias são exatamente as fake news. Elas não são só mentiras, mas elas também têm um mecanismo que produz e dissemina a mentira. Eu pergunto no que consiste o fenômeno das fake news e como é que a gente pode evitar cair nessas fraudes.
2: A primeira coisa que a gente precisa buscar é um conhecimento mais amplo possível da realidade através dos meios que são disponíveis na sociedade oficialmente. Eu distingo, para que o nosso ouvinte possa saber, o jornalismo oficial, ele é amplamente discutido e fiscalizado uns pelos outros, uns meios pelos outros, os próprios candidatos e os próprios leitores. Eles se aproximam ou se afastam quando existe mentira ou verdade. Eu falo do jornalismo oficial, quer dizer, os meios conhecidos de informação. Diferentemente, são as mensagens que nos chegam anônimas, sem nenhuma comprovação e sem possibilidade da gente questionar as fontes. Nesse sentido, acreditar simplesmente numa mensagem que chega no seu celular é uma ingenuidade que nós temos que evitar, porque por trás dessa ingenuidade existe má fé das pessoas que as produzem. Isso é que é preciso distinguir.
1: E hoje nós estamos incluídos em vários grupos, né, de internet, redes sociais, WhatsApp, e que há, lógico, uma grande divulgação de material, entre eles o material político, que nem sempre é honesto, nem sempre é oportuno. Famílias e comunidades se sentem incomodados muitas vezes com esse material. Como é que a gente consegue dialogar sem ofender e agredir nas redes sociais?
2: Primeira coisa, a gente sabe que a rede social, ela é o máximo possível, é livre no sentido de poder se postar o que se quiser. Claro, existem regras também do ponto de vista jurídico, mas no dia a dia da nossa vida, a gente escreve o que quiser e, portanto, acredita se quiser. É um campo onde não existe muita regra, e isso a gente tem que tomar a sério. Agora, o pior é que a gente tende a acreditar naquelas que são mais frequentes e não naquelas que são mais fundamentadas. Se a gente não tiver ancorado

0: em fatos que são comprovados com fontes seguras, a gente acaba caindo e pior, acaba repassando para outras pessoas, fazendo o jogo dos desonestos, repassando aquilo que não é verdade.
1: É, hoje a gente sabe que, pelo menos nas eleições desse ano, a campanha no rádio e na TV está bem reduzida, ao mesmo tempo que aumentaram os investimentos nas campanhas por meio da internet, que é o grande boom, né? É o que está valendo esse ano, é essa campanha através da internet. Quais as possibilidades e riscos dessas campanhas virtuais?
0: Olha, a gente já viu isso acontecer no nosso país e em outros países também, que de repente acabam sendo eleitos não aqueles que candidatos que têm propostas verdadeiramente boas, mas acabam sendo eleitos aqueles que investem, como diz você, gastam dinheiro com meios de reproduzir as mensagens. De forma automática, são os chamados robôs que impulsionam as mensagens de forma ilegal, difícil de controlar, de combater, e que atingem milhares de pessoas de forma automática. Isso não é possível haver um controle. É por isso a gente precisa vir aquelas caminhos que são oficiais. Os debates são importantes, a gente ver, ouvir o próprio candidato falando, o programa partidário, quando ele é divulgado corretamente, a gente sabe quais são as ideias que são daquele partido. A conversa entre nós também é importante para que a gente possa formar uma ideia. E quanto mais próximo da eleição, mais a gente corre esse risco de ser enganado por algum fato bombástico, mas que depois é mentira e já não dá tempo mais de se esclarecer. É uma realidade terrível que nós vamos ter que passar por ela e aprender a viver democraticamente, respeitando os demais concorrentes aos cargos eletivos e respeitando a verdade, porque usar a mentira como método é algo que não podemos aceitar eticamente falando.
1: Essa eleição conta com 2 milhões de jovens eleitores que vão votar pela primeira vez. Qual é a importância desse público para a democracia?
0: Bom, todo voto é importante, cada voto é importante. Primeira coisa que a gente precisa perceber é que, diante da democracia, nós não podemos nos ausentar. Por mais difícil que seja escolher, por mais que esteja polarizada a posição deste lado ou daquele lado, a gente precisa participar. E os jovens, eles têm uma característica própria da sua idade, que é estar antenados, estar ligados. Muito mais até do que aqueles que já estão há mais tempo, que muitas vezes dizem: ah, meu voto não vai mudar nada, então eu vou anular, eu vou de alguma forma desvalorizar esse voto. Não. Cada um, cada cidadão é responsável por aquilo que todos escolhem e acaba sendo importante também nas consequências para a nossa vida. Eu espero que essa gente nova venha com muita consciência de que eles têm uma proposta de vida e que ela deve aparecer nesses milhares de votos que são dos mais novos.
1: A gente tem esse boom dos jovens e nós tivemos também um boom feminino. 53% dos eleitores do país são mulheres. Isso é uma conquista também, Dom João?
0: Claro, é sempre é interessante a gente perceber que a vida das pessoas do nosso país, a cidadania, ela tem que crescer sempre mais. E a participação dos jovens, a participação das mulheres, a participação mais consciente de cada cidadão vai acontecendo à medida em que a gente usa. Democracia é assim, a gente aprende fazendo, Existem muitas deficiências, muitas falhas. Há uma certa vontade de dizer, nenhum dos candidatos apresenta alguma coisa que me satisfaz, então a eleição não vale, eu estou fora. Não. Cada um de nós é importante sim, esse trabalho da imprensa, de vocês, trazendo para as pessoas a consciência de votar com um critério, e não simplesmente acompanhar esse ou aquele grupo, ou ir na conversa do primeiro que aparece.
1: E para a gente encerrar, qual é a sua mensagem final para os nossos eleitores, para quem está nos ouvindo agora?
0: Eu falo para um público, eu tenho certeza que é um público muito determinado pela própria religião, porque esse veículo liga as pessoas que são religiosas. E o tema da religião está muito presente nas eleições esse ano, como sempre esteve, e muitas vezes de uma forma equivocada. Religião não determina partido, não determina qual candidato que a gente vai votar, porque de um lado e de outro se encontram ideias que são com as quais eu me identifico ou não. Portanto, quando um candidato começa a usar da religião como palanque, como plataforma, ou como razão para agredir um ao outro, é sempre ruim. Vamos usar, sim, a nossa consciência religiosa como cidadãos, buscando o bem comum e não aquele partido que mais favorece ou menos favorece uma religião. Vamos dar a César o que é de César, sim, a Deus o que é de Deus.
1: Eu conversei com o bispo de Osasco, Dom João Bosco Barbosa de Souza. Dom João, muito obrigada pela sua participação aqui no nosso programa.
0: Sempre às ordens. Que Deus abençoe nós todos. Música.

vamos chegando ao final da primeira edição do programa Igreja no Rádio. Com muita gratidão a Deus, a você que acompanhou até agora, já abrindo nosso coração para mais um dia da Quaresma de São Miguel, 17º dia, com o Instituto Hesed de Fortaleza, no Ceará. O Rosário da Madrugada, a partir das 4 até as 6 da manhã. Vamos confiar então as nossas intenções particulares, nossas famílias, cada milite colaborador da Milícia da Imaculada, todos que fazem parte desta obra de Nossa Senhora, para pedir a proteção de São Miguel Arcanjo sobre a vida de cada um, de cada uma. Obrigado, Rivaldo Chagas, pela companhia. Nós voltamos à meia-noite de amanhã. Um abraço, gente, paz e bem, e salve Maria Imaculada!

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1: Décimo sétimo dia da nossa quaresma de São Miguel. Meus queridos, um tempo que não volta mais. Teremos muitas outras quaresmas de São Miguel para viver. Mas a de 2026 não volta. Uma quaresma única. Uma quaresma histórica nas nossas vidas. Talvez nunca na história se tenha invocado tanto São Miguel. Nós estamos falando de milhões de pessoas. Milhões de pessoas que do nascer ao pôr do sol estão clamando e invocando o auxílio dos santos anjos, seja na madrugada no Santo Rosário, seja no vídeo diário postado todos os dias. Nunca na nossa história uma quaresma transmitida direto da gruta do Monte Gargando. Isso marca a história do exército de São Miguel. E desde a noite, então, encerrando esse grande dia, na verdade, no poderoso terço do combate, ontem fomos quase 100 mil aparelhos conectados, 80 mil aparelhos conectados, encerrando o dia. Por isso eu convido você, vai ficando de pé, porque Deus está fazendo maravilhas, e eu convido você a fazer memória da promessa. No primeiro dia da quaresma de São Miguel, Deus disse: eu farei nova todas as coisas. Eu estou operando um novo na vida das pessoas. Eu vou operar um novo na tua vida. E Deus cumpre as suas

esperança em nossos corações. Que sejamos outros Cristos, a exemplo do Padre Pio, ser outro Cristo, por Cristo, com Cristo e em Cristo, e apresentando as suas intenções, apresentando as suas dores, apresentando também a sua ação de graças. Obrigada, Jesus. Apresentando este dia que desponta, apresentando toda a obra exército de São Miguel. Nós cantamos mais uma vez de todo o nosso coração, a cada lágrima, a cada madrugada, a cada prece. Eu sei que Deus

0: testemunho tão forte para partilhar. E esse testemunho veio do sul do nosso Brasil, está presencialmente aqui. A Débora Bonini com seu esposo e o seu filhinho José. Você hoje vai poder conhecer essa história, contemplar cada rostinho, ouvir desses pais um drama que eles viveram e o Deus que transforma a dor em amor. Vemos um probleminha na vinda deles agora na madrugada, mas já estão chegando, já estão a caminho daqui. Que isso aumente no seu coração o desejo de conhecer. É uma esposa, uma mãe que testemunha as maravilhas de Deus. Então prepara o seu coração, pedindo pela paz no mundo, rezando pelo nosso Brasil e tantas nações que agora nos acompanham. Portugal, tantas nações, inclusive já quero entregar Jesus, porque no finalzinho de outubro nós estaremos em Portugal, teremos um encontro, né, com o exército de São Miguel que está aí em Portugal. Então você que está nos acompanhando agora, está recebendo essa notícia pela primeira vez, nos próximos dias trarei mais informações. Dia 29 de outubro, é no finalzinho do mês, 25, trarei mais informações precisas, né? Mas prepare o seu coração, é no último, é no finalzinho do mês de outubro. Então vamos organizar, vamos viver um grande encontro aí em Portugal, eu e irmã Maria Raquel com a irmã Maria Joana. Nós vamos estar com vocês e as nossas irmãs também aí que moram, né, em Portugal. Entrega a Jesus agora, nós pedimos pela igreja, pelo Papa, por todos os nossos bispos, nosso clero, pelos religiosos, famílias, pelos enfermos, pela conversão dos que não creem, conversão dos pecadores, pela efusão dos dons do Espírito Santo e pelo triunfo, né, do Imaculado Coração de Maria. Vamos iniciar com muita fé. Pelo sinal da Santa Cruz, livrai-nos Deus, nosso Senhor, dos nossos inimigos, em nome do Pai e do Filho e do Espírito Santo. Amém. Vinde, Espírito Santo, vinde por meio da poderosa intercessão do Imaculado Coração de Maria,
1: vossa amadíssima esposa.
0: Creio em Deus Pai Todo-Poderoso, Criador do céu e da terra, e em Jesus Cristo, seu único Filho, nosso Senhor, que foi concebido pelo poder do Espírito Santo, nasceu da Virgem Maria, padeceu sob Pôncio Pilatos, foi crucificado, morto e sepultado, desceu à mansão dos mortos, ressuscitou ao terceiro dia, subiu aos céus, está sentado à direita de Deus Pai Todo-Poderoso, onde há de vir a julgar os vivos e os mortos. Creio no Espírito Santo, na Santa Igreja Católica, na comunhão dos santos, na remissão dos pecados, na ressurreição da carne,
1: na vida eterna. Amém.
0: Pai nosso que estais nos céus, santificado seja o vosso nome, venha a nós o vosso reino, seja feita a vossa vontade, assim na terra como no céu.
1: O pão nosso de cada dia nos dai hoje, perdoai-nos as nossas ofensas, assim como nós perdoamos a quem nos tem ofendido. E não nos deixeis cair em tentação, mas livrai-nos do mal. Amém.
0: Deus o salve, Virgem, filha de Deus Pai. Ave Maria, cheia de graça, o Senhor é convosco. Bendita sois vós entre as mulheres. E bendito é o fruto do vosso ventre, Jesus.
1: Santa Maria, Mãe de Deus, rogai por nós, pecadores, agora e na hora de nossa morte. Amém.
0: Deus o salve, Virgem, Mãe de Deus, Filho. Ave Maria, cheia de graça, o Senhor é convosco. Bendita sois vós entre as mulheres. Bendito é o fruto do vosso ventre, Jesus.
2: Santa Maria, agora e na hora de nossa morte. Amém.
0: Deus o salve, Virgem, esposa do Espírito Santo. Ave Maria, cheia de graça, o Senhor é convosco. Bendita sois vós entre as mulheres, e bendito é o fruto do vosso ventre, Jesus.
2: Santa Maria, Mãe de Deus, rogai por nós, pecadores, agora e na hora de nossa morte. Amém.
0: Deus o salve, Virgem, templo e sacrário da Santíssima Trindade. Glória ao Pai, ao Filho e ao Espírito Santo.
2: Como era no princípio, agora e sempre, todos os séculos e séculos. Amém.
0: Ó Maria concebida sem pecado,
2: rogai por nós que recorremos a vós.
0: Ó Virgem dolorosíssima,
2: as vossas lágrimas derrubaram o império infernal.
0: Nesse primeiro mistério, meus queridos, primeiro texto do Rosário, os Mistérios Gozosos, quero acolher você que está conosco através das redes sociais do Instituto Hesed, através das TVs, através das rádios. Que bom chegar a você, até você, através dos meios de comunicação. Bendito seja Deus. E olha, já fiz a minha evangelização hoje aqui. Convido você agora a compartilhar, convido você agora a evangelizar. Pega este link que está aí e envie agora. Contemplando o anjo que anuncia a Nossa Senhora, anuncie. Anuncie o plano, anuncie o amor de Deus, anuncie a vitória que só por meio da oração nós alcançamos. Há vitórias que só a oração alcança. Diga isso para essas pessoas, coloca nos seus status, nos seus stories. Envia nos grupos do WhatsApp, evangeliza oportuno e inoportunamente. Envia no privado. Você que está na TV, na rádio, abre o seu YouTube, Instituto Hesed. Conecta o seu aparelho aí no nosso canal e pega este link e evangeliza, espalha a graça de Deus. Você que está rezando com mais de uma pessoa, faz a mesma coisa e deixa o seu aparelho conectado. É o seu testemunho, é a única maneira que você tem e que eu tenho também de saber que você está aqui comigo, que nós estamos aqui juntos nesta madrugada de oração e de adoração. Enquanto vocês evangelizam, enquanto você compartilha, ai de mim se eu não evangelizar. Ai de mim se eu não evangelizar. Enquanto você cumpre o seu papel de membro evangelizador deste exército, nós rezamos com muita confiança. Contemplando o anúncio, o sim da Virgem, o Verbo que se fez carne. Pai nosso que estais nos céus, santificado seja o vosso nome. Venha a nós o vosso reino, seja feita a vossa vontade, assim na terra como no céu.
1: O pão nosso de cada dia nos dai hoje, perdoai-nos as nossas ofensas, assim como nós perdoamos a quem nos tem ofendido. E não nos deixeis cair em tentação, mas livrai-nos do mal. Amém.
0: Ave Maria, cheia de graça, o Senhor é convosco. Bendita sois vós entre as mulheres, bendito é o fruto do vosso ventre, Jesus. Santa Maria, Mãe de Deus, rogai por nós, pecadores, agora e na hora de nossa morte. Amém. Ave Maria, cheia de graça, o Senhor é convosco. Bendita sois vós entre as mulheres, e bendito é o fruto do vosso ventre, Jesus.
1: Santa Maria, Mãe de Deus, rogai por nós, pecadores, agora e na hora de nossa morte. Amém.
0: Ave Maria, cheia de graça, o Senhor é convosco. Bendita sois vós entre as mulheres, e bendito é o fruto do vosso ventre, Jesus.
1: Santa Maria, Mãe de Deus, rogai por nós, pecadores, agora e na hora de nossa morte. Amém.
0: Ave Maria, cheia de graça, o Senhor é convosco. Bendita sois vós entre as mulheres, e bendito é o fruto do vosso ventre, Jesus.
1: Santa Maria, Mãe de Deus, rogai por nós, pecadores, agora e na hora de nossa morte. Amém.
0: Ave Maria, cheia de graça, o Senhor é convosco. Bendita sois vós entre as mulheres, bendito é o fruto do vosso ventre, Jesus.
1: Santa Maria, Mãe de Deus, rogai por nós, pecadores, agora e na hora de nossa morte. Amém.
0: Ave Maria, cheia de graça, o Senhor é convosco. Bendita sois vós entre as mulheres, bendito é o fruto do vosso ventre, Jesus.
1: Santa Maria, Mãe de Deus, rogai por nós, pecadores, agora e na hora de nossa morte. Amém.
0: Ave Maria, cheia de graça, o Senhor é convosco. Bendita sois vós entre as mulheres, bendito é o fruto do vosso ventre, Jesus.
1: Santa Maria, Mãe de Deus, rogai por nós, pecadores, agora e na hora de nossa morte. Amém.
0: Ave Maria, cheia de graça, o Senhor é convosco. Bendita sois vós entre as mulheres, bendito é o fruto do vosso ventre, Jesus.
1: Santa Maria, Mãe de Deus, rogai por nós, pecadores, agora e na hora de nossa morte. Amém.
0: Glória ao Pai, ao Filho e ao Espírito Santo, como era no princípio, agora e sempre, por todos os séculos dos séculos. Amém. Ó meu Jesus,
1: perdoai-nos e livrai-nos do fogo do inferno. Levai as almas todas para o céu e socorrei principalmente as que mais precisarem da vossa misericórdia.
0: Segundo o mistério, nós contemplamos a visita de Nossa Senhora, a sua prima Santa Isabel, a santificação de João Batista. Meus queridos, estamos no 17º dia da quaresma e também 17º episódio da vida do Padre Pio. Nós estamos aqui percorrendo toda a vida do Padre Pio, desde o seu nascimento até o ponto em que chegamos aqui hoje, Você lembra, editávamos no dia 20 de setembro de 1918, quando ele recebe as chagas da paixão de Cristo de maneira visível no seu corpo. E aquilo causou uma grande confusão para o Padre Pio, inclusive interiormente, porque ele, consciente da sua indignidade, como trazer aquelas marcas visíveis? Ele já trazia as marcas, mas agora, de maneira que todos pudessem ver aquelas marcas no seu corpo, e que sangrava, as suas mãos, seus pés, o seu lado, que sangravam continuamente. E hoje nós vamos dar mais um passo, porque quando aquilo se torna conhecido, começa uma série de investigações. Quem é esse homem? Aquelas chagas visíveis despertam a curiosidade de pessoas boas e pessoas não tão boas assim. Quem é esse homem que traz feridas? E ali as pessoas se dividem. Umas têm certeza que estão diante de algo sobrenatural. Outras vão ter certeza que diante do sobrenatural estão diante de um homem santo. Mas serão aquelas que vão acreditar ser um engano, um embuste de Satanás, uma invenção do Padre Pio. Tem até um fato, o Padre Pio, bem-humorado como ele era, de uma pessoa que pergunta ao Padre Pio: mas será que isso não aconteceu porque o senhor ficou muito tempo contemplando, olhando para as chagas de Jesus? E ele teria dito: então fica muito tempo contemplando um jumentinho para ver se ele nasce um rabo. Padre Pio, esse é o Padre Pio. Mas o fato é que as investigações começaram e foram anos e anos de reviravoltas, de investigação, de acusações. Entre o aparecimento das chagas em setembro de 1918 e o fim do ano de 1919, o Padre Pio foi examinado por 3 médicos diferentes. E a interpretação de quem é o Padre Pio depende fundamentalmente desse momento. É um homem eleito, escolhido por Deus para trazer as marcas da paixão? Primeiro sacerdote estigmatizado da história? Ou é um charlatão? Nós estamos aqui num capítulo fundamental da vida do Padre Pio. A interpretação de quem é o Padre Pio depende fundamentalmente desse momento. A comprovação da sua santidade, aqui ele está com seus 31 anos. Lembrando que a canonização por parte da igreja, tantos anos depois, não vai se deter sobre os fenômenos extraordinários, como nós já falamos aqui, mas que de alguma maneira são também os sinais. Mas a canonização por parte da igreja vai levar em consideração sobretudo o testemunho da sua vida, suas virtudes, e isso o Padre Pio vai apresentar de sobra. Reza com confiança nesse mistério em que Deus visita a família de Santa Isabel. Deus visitou o Padre Pio. Que Deus visite você neste dia, nesta madrugada. Rezemos.
1: Pai nosso que estás no céu, santificado seja o vosso nome. Venha a nós o vosso reino, seja feita a vossa vontade, assim na terra como no céu.
0: O pão nosso de cada dia nos dai hoje, perdoai-nos as nossas ofensas, assim como nós perdoamos a quem nos tem ofendido. E não nos deixeis cair em tentação, mas livrai-nos do mal. Amém.
1: Ave Maria, cheia de graça, o Senhor é convosco. Bendita sois vós entre as mulheres, bendito é o fruto do vosso ventre, Jesus.
0: Santa Maria, Mãe de Deus, rogai por nós, pecadores, agora e na hora de nossa morte. Amém.
1: Ave Maria, cheia de graça, o Senhor é convosco. Bendita sois vós entre as mulheres, bendito é o fruto do vosso ventre, Jesus.
0: Santa Maria, Mãe de Deus, rogai por nós, pecadores, agora e na hora de nossa morte. Amém.
1: Ave Maria, cheia de graça, o Senhor é convosco. Bendita sois vós entre as mulheres, bendito é o fruto do vosso ventre, Jesus.
0: Santa Maria, Mãe de Deus, rogai por nós, pecadores, agora e na hora de nossa morte. Amém.
1: Ave Maria, cheia de graça, o Senhor é convosco. Bendita sois vós entre as mulheres, bendito é o fruto do vosso ventre, Jesus.
0: Santa Maria, Mãe de Deus, rogai por nós, pecadores, agora e na hora de nossa morte. Amém.
1: Ave Maria, cheia de graça, o Senhor é convosco. Bendita sois vós entre as mulheres, bendito é o fruto do vosso ventre, Jesus.
0: Santa Maria, Mãe de Deus, rogai por nós, pecadores, agora e na hora de nossa morte. Amém.
1: Ave Maria, cheia de graça, o Senhor é convosco. Bendita sois vós entre as mulheres, bendito é o fruto do vosso ventre, Jesus.
0: Santa Maria, Mãe de Deus, rogai por nós, pecadores, agora e na hora de nossa morte. Amém.
1: Ave Maria, cheia de graça, o Senhor é convosco. Bendita sois vós entre as mulheres, bendito é o fruto do vosso ventre, Jesus.
0: Santa Maria, Mãe de Deus, rogai por nós, pecadores, agora e na hora de nossa morte. Amém.
1: Ave Maria, cheia de graça, o Senhor é convosco. Bendita sois vós entre as mulheres, bendito é o fruto do vosso ventre, Jesus.
0: Santa Maria, Mãe de Deus, rogai por nós, pecadores, agora e na hora de nossa morte. Amém.
1: Ave Maria, cheia de graça, o Senhor é convosco. Bendita sois vós entre as mulheres, bendito é o fruto do vosso ventre, Jesus.
0: Santa Maria, Mãe de Deus, rogai por nós, pecadores, agora e na hora de nossa morte. Amém.
1: Ave Maria, cheia de graça, o Senhor é convosco. Bendita sois vós entre as mulheres, bendito é o fruto do vosso ventre, Jesus.
0: Santa Maria, Mãe de Deus, rogai por nós, pecadores, agora e na hora de nossa morte. Amém.
1: Glória ao Pai, ao Filho e ao Espírito Santo.
0: Como era no princípio, agora e sempre, por todos os séculos dos séculos. Amém.
1: Ó meu Jesus, perdoai-nos e livrai-nos do fogo do inferno. Levai as almas todas para o céu e socorrei principalmente as que mais precisarem da vossa misericórdia.
0: Terceiro mistério, nós contemplamos com alegria o nascimento do menino Jesus naquela pobre gruta em Belém. E que significativo poder acolher aqui a Débora, o Nicolas, nesse mistério do nascimento do menino Jesus. Eu quero, inclusive, se possível, Nicolas, vem aqui também rapidinho com o José, porque ele é o nosso milagre hoje. Hoje ele nos fala do amor de Deus. Débora, minha querida, seja muito bem-vinda ao Rosário da Madrugada. Tivemos essa turbulência aqui no início, mas estamos aqui, né? Esse casal que veio lá do sul, gente, Curitiba, não é isso? Nós nos encontramos, olha, aqui está o José. Olha, José, olha Jesus. Olha Jesus. O José, inclusive, é um guerreiro, porque eu atribuo muito, não é, ao José o milagre da consagração também da Diocese de Curitiba. Não tenho dúvida de que foi por intercessão dos nossos pequeninos que o glorioso arcanjo São Miguel, era um momento provida, né? Chegou àquela diocese e Dom Peruso, com José nos braços, consagrava a Diocese de Curitiba ao glorioso arcanjo. Então, seja muito bem-vinda, minha querida. Que bom estarmos aqui.
3: Muito obrigada, irmã. A alegria é nossa, né? De tamanha graça de poder estar aqui com Jesus. E estar aqui, eu digo, até postei nas minhas redes sociais que eu estava num pedacinho do céu quando a gente entrou aqui. Que lugar abençoado e não tenho palavras, de verdade. Muito obrigada por ter abençoado a gente com esse momento.
0: Bendito seja Deus. Essa é a casa da Rainha dos Anjos, Nossa Senhora, e os anjos habitam aqui com certeza. Toda essa atmosfera espiritual, né, que as pessoas sentem ao pisar, ao entrar aqui, é exatamente por esse céu mesmo que toca a terra, a presença eucarística de Jesus, que adoração perpétua, e esse lugar habitado pelos anjos, né? Nós não temos dúvida, porque onde Jesus está, os anjos ali estão em adoração. Acolho o Nicolas também, que bom hoje poder então partilhar, né, com tanta gente essa história, que um dia foi uma história ali sim de medo, não é? Uma história de muitas incertezas, de muitas inseguranças, mas que tornou-se uma história tão linda, uma história de amor. Então, quando eu encontrei a Débora no meio daquela multidão, com o José nos braços, com essa alegria, né? Essa vontade de viver, esse jeito tão cativante do José, ali eu me comprometi com o céu, né? Eu disse, um dia nós vamos tornar esse testemunho conhecido, porque a Débora e o Nicolas precisam falar sobre a vida, sobre o amor de Deus, sobre aquilo que não está nos nossos planos, mas que no plano de Deus é a história mais perfeita. Olhar para o José e dizer, ele não poderia ser mais perfeito, né? Então, prepare-se para conhecer essa história, né? Ao longo deste Santo Rosário. Eu peço a Débora, nós estamos com o tempo já adiantado em razão da chegada, mas que de maneira breve nos introduza, né? Porque antes do José nós tivemos ali uma primeira gravidez que também foi marcada já, não é? Já pelo agir de Deus.
3: Exatamente. Antes do José a gente teve o nosso Daniel, né? O Daniel com 17 semanas a gente teve a perda dele. Foi uma perda retida, foi uma perda muito dolorosa, foi muito difícil, mas foi ali naquele momento que a gente se aproximou real de Deus. Foi quando Deus pegou a gente e falou, vem aqui, que eu vou pegar vocês no colo. Ali naquele momento foi quando o Nicolas estava começando na conversão dele, estava começando a entrar dentro da igreja, a entender tudo o que estava acontecendo. E naquele momento eu achava que o Nicolas iria me questionar, né? Após a perda do nosso primeiro filho, que era tão sonhado, nós já estávamos há 9 anos juntos. Então eu achava que ele iria me questionar, iria perguntar cadê o Deus que eu tanto contava para ele, cadê a mãe que eu tanto dizia que ela me carregava no colo, né? Mas naquele momento ele me olhou e falou, não, a gente vai entender o porquê, a gente vai entender o propósito, e ali a gente permaneceu ainda mais nos braços de Deus. Ali a gente se firmou ainda mais dentro da igreja, nos ministérios, e a gente continuou até a vinda do José.
0: Bendito seja Deus, reza esse mistério. E aqui, Débora, nós nos unimos, né? Por todas essas mulheres, por todos esses homens, casais que estão nesse mistério, suplicando a graça de gerarem uma vida, de serem visitados pelo anjo. Que essa seja uma madrugada de muitas visitas do anjo. E de maneira especial por aquelas mamães que, diante de um diagnóstico, de um exame, estão com tanto medo, né? Tão inseguras, até mesmo diante, de repente, de um parecer ali, de uma sugestão, às vezes, até de interromper uma gravidez por causa de uma situação. Nós queremos trazer essas mamães que estão hoje em confusão, para que sejam iluminadas pelo Espírito Santo, não tenham medo. E que Deus opere um milagre. Nem sempre é o milagre que a gente espera, mas é sempre um milagre, né? Assim como operou na vida da Débora, do Nicolas, do José, porque o milagre, na verdade, precisava acontecer no coração deles, e o milagre aconteceu. Reza com confiança agora.
3: Pai nosso que estais no céu, santificado seja vosso nome, venha a nós o vosso reino, seja feita a vossa vontade, assim na terra como no céu.
0: O pão nosso de cada dia nos dai hoje, perdoai-nos as nossas ofensas, assim como nós perdoamos a quem nos tem ofendido. E não nos deixeis cair em tentação, mas livrai-nos do mal. Amém.
3: Ave Maria, cheia de graça, o Senhor é convosco. Bendita sois vós entre as mulheres, e bendito é o fruto do vosso ventre, Jesus.
0: Santa Maria, Mãe de Deus, rogai por nós, pecadores, agora e na hora de nossa morte. Amém.
3: Ave Maria, cheia de graça, o Senhor é convosco. Bendita sois vós entre as mulheres, e bendito é o fruto do vosso ventre, Jesus.
0: Santa Maria, Mãe de Deus, rogai por nós, pecadores, agora e na hora de nossa morte. Amém.
3: Ave Maria, cheia de graça, o Senhor é convosco. Bendita sois vós entre as mulheres, e bendito é o fruto do vosso ventre, Jesus.
0: Santa Maria, Mãe de Deus, rogai por nós, pecadores, agora e na hora de nossa morte. Amém.
3: Ave Maria, cheia de graça, o Senhor é convosco. Bendita sois vós entre as mulheres, e bendito é o fruto do vosso ventre, Jesus.
0: Santa Maria, Mãe de Deus, rogai por nós, pecadores, agora e na hora de nossa morte. Amém.
3: Ave Maria, cheia de graça, o Senhor é convosco. Bendita sois vós entre as mulheres, e bendito é o fruto fruto do vosso ventre, Jesus.
0: Santa Maria, Mãe de Deus, rogai por nós, pecadores, agora e na hora de nossa morte. Amém.
3: Ave Maria, cheia de graça, o Senhor é convosco. Bendita sois vós entre as mulheres e bendito é o fruto do vosso ventre, Jesus.
0: Santa Maria, Mãe de Deus, rogai por nós, pecadores, agora e na hora de nossa morte. Amém.
3: Ave Maria, cheia de graça, o Senhor é convosco. Bendita sois vós entre as mulheres e bendito é o fruto do vosso ventre, Jesus.
0: Santa Maria, Mãe de Deus, rogai por nós, pecadores, agora e na hora de nossa morte. Amém.
3: Ave Maria, cheia de graça, o Senhor é convosco. Bendita sois vós entre as mulheres e bendito é o fruto do vosso ventre, Jesus.
0: Santa Maria, Mãe de Deus, rogai por nós, pecadores, agora e na hora de nossa morte. Amém.
3: Ave Maria, cheia de graça, o Senhor é convosco. Bendita sois vós entre as mulheres e bendito é o fruto do vosso ventre, Jesus.
0: Santa Maria, Mãe de Deus, rogai por nós, pecadores, agora e na hora de nossa morte. Amém.
3: Ave Maria, cheia de graça, o Senhor é convosco. Bendita sois vós entre as mulheres e bendito é o fruto do vosso ventre, Jesus.
0: Santa Maria, Mãe de Deus, rogai por nós, pecadores, agora e na hora de nossa morte. Amém.
3: Glória ao Pai, ao Filho e ao Espírito Santo.
0: Como era no princípio, agora e sempre, por todos os séculos dos séculos. Amém. Ó meu Jesus,
3: perdoai-nos, livrai-nos do fogo do inferno, levai as almas todas para o céu, e socorrei principalmente as que mais precisarem da vossa misericórdia.
0: Neste quarto mistério, nós contemplamos a apresentação do menino Jesus no templo e o rito de purificação da Santíssima Virgem Maria. Pai nosso que estais nos céus, santificado seja o vosso nome. Venha a nós o vosso reino, seja feita a vossa vontade, assim na terra como no céu.
2: O pão nosso de cada dia nos dai hoje, perdoai-nos as nossas ofensas, assim como nós perdoamos a quem nos tem ofendido. E não nos deixeis cair em tentação, mas livrai-nos do mal. Amém.
0: Ave Maria, cheia de graça, o Senhor é convosco. Bendita sois vós entre as mulheres. Bendito é o fruto do vosso ventre, Jesus.
2: Santa Maria, Mãe de Deus, rogai por nós, pecadores, agora e na hora de nossa morte. Amém.
0: Ave Maria, cheia de graça, o Senhor é convosco. Bendita sois vós entre as mulheres. Bendito é o fruto do vosso ventre, Jesus.
2: Santa Maria, Mãe de Deus, rogai por nós, pecadores, agora e na hora de nossa morte. Amém.
0: Ave Maria, cheia de graça, o Senhor é convosco. Bendita sois vós entre as mulheres. Bendito é o fruto do vosso ventre, Jesus.
2: Santa Maria, Mãe de Deus, rogai por nós, pecadores, agora e na hora de nossa morte. Amém.
0: Ave Maria, cheia de graça, o Senhor é convosco. Bendita sois vós entre as mulheres. Bendito é o fruto do vosso ventre, Jesus.
2: Santa Maria, Mãe de Deus, rogai por nós, pecadores, agora e na hora de nossa morte. Amém.
0: Ave Maria, cheia de graça, o Senhor é convosco, bendita sois vós entre as mulheres, e bendito é o fruto do vosso ventre, Jesus.
2: Santa Maria, Mãe de Deus, rogai por nós, pecadores, agora e na hora de nossa morte. Amém.
0: Ave Maria, cheia de graça, o Senhor é convosco, bendita sois vós entre as mulheres, bendito é o fruto do vosso ventre, Jesus.
2: Santa Maria, Mãe de Deus, rogai por nós, pecadores, agora e na hora de nossa morte. Amém.
0: Ave Maria, cheia de graça, o Senhor é convosco, bendita sois vós entre as mulheres, bendito é o fruto do vosso ventre, Jesus.
2: Santa Maria, Mãe de Deus, rogai por nós, pecadores, agora e na hora de nossa morte. Amém.
0: Ave Maria, cheia de graça, o Senhor é convosco. Bendita sois vós entre as mulheres, e bendito é o fruto do vosso ventre, Jesus.
2: Santa Maria, Mãe de Deus, rogai por nós, pecadores, agora e na hora de nossa morte. Amém.
0: Ave Maria, cheia de graça, o Senhor é convosco. Bendita sois vós entre as mulheres, e bendito é o fruto do vosso ventre, Jesus.
2: Santa Maria, Mãe de Deus, rogai por nós, pecadores, agora e na hora de nossa morte. Amém.
0: Ave Maria, cheia de graça, o Senhor é convosco. Bendita sois vós entre as mulheres. Bendito é o fruto do vosso ventre, Jesus.
2: Santa Maria, Mãe de Deus, rogai por nós, pecadores, agora e na hora de nossa morte. Amém.
0: Glória ao Pai, ao Filho e ao Espírito Santo.
2: Como era no princípio, agora e sempre, por todos os séculos dos séculos. Amém.
0: Ó meu Jesus,
2: perdoai-nos,
0: livrai-nos do fogo do inferno, levai as almas todas para o céu e socorrei principalmente as que mais precisarem da vossa misericórdia. Nesse quinto mistério, nós contemplamos a perda e o reencontro do menino Jesus no templo. Em meio aos doutores da lei, quero de joelhos ver meus filhos de pé. Deus me sustenta e aumenta a minha fé. Rezemos.
1: Pai nosso que estais no céu, santificado seja o vosso nome, venha a nós o vosso reino. Seja feita a vossa vontade, assim na terra como no céu.
0: O pão nosso de cada dia nos dai hoje, perdoai-nos as nossas ofensas, assim como nós perdoamos a quem nos tem ofendido. E não nos deixeis cair em tentação, mas livrai-nos do mal. Amém.
1: Ave Maria, cheia de graça, o Senhor é convosco. Bendita sois vós entre as mulheres, bendito é o fruto do vosso ventre, Jesus.
0: Santa Maria, Mãe de Deus, rogai por nós, pecadores, agora e na hora de nossa morte. Amém.
1: Ave Maria, cheia de graça, o Senhor é convosco. Bendita sois vós entre as mulheres, bendito é o fruto do vosso ventre, Jesus.
0: Santa Maria, Mãe de Deus, rogai por nós, pecadores, agora e na hora de nossa morte. Amém.
1: Ave Maria, cheia de graça, o Senhor é convosco. Bendita sois vós entre as mulheres, bendito é o fruto do vosso ventre, Jesus.
0: Santa Maria, Mãe de Deus, rogai por nós, pecadores, agora e na hora de nossa morte. Amém.
1: Ave Maria, cheia de graça, o Senhor é convosco, bendita sois vós entre as mulheres, bendito é o fruto do vosso ventre, Jesus.
0: Santa Maria, Mãe de Deus, rogai por nós, pecadores, agora e na hora de nossa morte. Amém.
1: Ave Maria, cheia de graça, o Senhor é convosco, bendita sois vós entre as mulheres, bendito é o fruto do vosso ventre, Jesus.
0: Santa Maria, Mãe de Deus, rogai por nós, pecadores, agora e na hora de nossa morte. Amém.
1: Ave Maria, cheia de graça, o Senhor é convosco, bendita sois vós entre as mulheres, bendito é o fruto do vosso ventre, Jesus.
0: Santa Maria, Mãe de Deus, rogai por nós, pecadores, agora e na hora de nossa morte. Amém.
1: Ave Maria, cheia de graça, o Senhor é convosco. Bendita sois vós entre as mulheres, bendito é o fruto do vosso ventre, Jesus.
0: Santa Maria, Mãe de Deus, rogai por nós, pecadores, agora e na hora de nossa morte. Amém.
1: Ave Maria, cheia de graça, o Senhor é convosco. Bendita sois vós entre as mulheres, bendito é o fruto do vosso ventre, Jesus.
0: Santa Maria, Mãe de Deus, rogai por nós, pecadores, agora e na hora de nossa morte. Amém.
1: Ave Maria, cheia de graça, o Senhor é convosco. Bendita sois vós entre as mulheres, bendito é o fruto do vosso ventre, Jesus.
0: Santa Maria, Mãe de Deus, rogai por nós, pecadores, agora e na hora de nossa morte. Amém.
1: Ave Maria, cheia de graça, o Senhor é convosco. Bendita sois vós entre as mulheres, bendito é o fruto do vosso ventre, Jesus.
0: Santa Maria, Mãe de Deus, rogai por nós, pecadores, agora e na hora de nossa morte. Amém.
1: Glória ao Pai, ao Filho e ao Espírito Santo.
0: Como era no princípio, agora e sempre, por todos os séculos dos séculos. Amém. Ó meu Jesus,
1: perdoai-nos e livrai-nos do fogo do inferno. Levai as almas todas para o céu e socorrei principalmente as que mais precisarem da vossa misericórdia.
0: Ó Maria concebida sem pecado,
1: rogai por nós que recorremos a vós.
0: Ó Virgem dolorosíssima,
1: as vossas lágrimas derrubaram o império infernal.
0: Vamos iniciar os mistérios luminosos. Pede ao Senhor neste 17º dia, né, que toda escuridão seja dissipada pela luz. O Deus, Jesus vai dizer, eu sou a luz, que Ele possa iluminar, dissipar toda essa escuridão. Meus queridos, de 1918 até 1919, nós temos pelo menos quatro pessoas, médicos, que vão investigar as chagas do Padre Pio e que eu quero destacar hoje aqui. O doutor Romanelli, em maio de 1919, e ele foi designado pelo Padre Benedetto, né, que era o diretor espiritual do Padre Pio, para investigar as chagas do Padre Pio. Depois nós temos o doutor Binhami, em julho, um médico ateu, professor de patologia da Universidade de Roma, que foi enviado pelo Santo Ofício. A situação já tinha chegado a Roma, a igreja já. Então foi enviado pelo Santo Ofício. Depois nós tivemos, em outubro, o doutor Fest, que, segundo a história, dos três era o mais competente e minucioso, fez uma análise mais minuciosa e foi enviado pela Cúria Geral dos Capuchinhos. Então o diretor espiritual do Padre Pio tomou a providência, Roma tomou a providência, a Ordem Geral dos Capuchinhos tomaram a providência e por último, nós temos o padre Gemelli.
1: É assim?
0: Que, diferente dos três médicos anteriores, que foram convocados por autoridades específicas, o padre Gemelli apareceu sem que ninguém o tivesse solicitado. Quase que movido por uma... Enfim. Não, ele não tinha o envio, né? E a gente precisa ter o envio. Então não foi enviado, nem pela ordem dos capuchinhos, nem pela igreja, foi uma iniciativa dele. E é exatamente o padre Gemelli, sem essa autenticidade, digamos assim, para a investigação, que vai ser... que vai dar muito pano para manga isso aqui. Os desdobramentos de uma conclusão equivocada do padre Gemelli. Nós vamos aos poucos entender, né, o que cada um apresentou. Reza com confiança esse primeiro mistério, meditando, contemplando o batismo de Jesus. Nós somos filhos. Certamente a Débora vai dar o segundo passo no testemunho dela, e com certeza já vem na memória dela todos os exames médicos, o parecer da medicina, o que cada médico, o que cada pessoa vai emitindo, porque cada um vai falar uma coisa, não é, Débora? Cada um diz uma coisa. E o pior é que dizem coisas que se contradizem. Dizem coisas que não batem. E, na verdade, o parecer final será o de Deus. Né? Nós vamos ver que a medicina, a ciência, né, como algo que vem do céu também, é Deus que dá essa inteligência, que inspira, mas ela tem um limite. E com o Padre Pio, ela vai esbarrar no limite. Não vai haver uma explicação natural. É divino. É sobrenatural. Assim como a Débora e o Nicolas vão precisar olhar para o pequeno José e entender que é divino. É um desígnio muito maior do que nós. Reza com confiança, pensando também na sua vida. Naquilo que talvez a medicina não consegue, não conseguiu explicar. Aquilo que só a graça pode te dar. Os milagres que hoje você precisa. Reza com confiança. Pai nosso que estais nos céus, santificado seja o vosso nome, venha a nós o vosso reino, seja feita a vossa vontade, assim na terra como no céu.
1: O pão nosso de cada dia nos dai hoje, perdoai-nos as nossas ofensas, assim como nós perdoamos a quem nos tem ofendido. E não nos deixeis cair em tentação, mas livrai-nos do mal. Amém.
0: Ave Maria, cheia de graça, o Senhor é convosco. Bendita sois vós entre as mulheres. Bendito é o fruto do vosso ventre, Jesus.
1: Santa Maria, Mãe de Deus, rogai por nós, pecadores, agora e na hora de nossa morte. Amém.
0: Ave Maria, cheia de graça, o Senhor é convosco. Bendita sois vós entre as mulheres. Bendito é o fruto do vosso ventre, Jesus.
1: Santa Maria, Mãe de Deus, rogai por nós, pecadores, agora e na hora de nossa morte. Amém.
0: Ave Maria, cheia de graça, o Senhor é convosco. Bendita sois vós entre as mulheres. Bendito é o fruto do vosso ventre, Jesus.
1: Santa Maria, Mãe de Deus, rogai por nós, pecadores, agora e na hora de nossa morte. Amém.
0: Ave Maria, cheia de graça, o Senhor é convosco. Bendita sois vós entre as mulheres. Bendito é o fruto do vosso ventre, Jesus.
1: Santa Maria, Mãe de Deus, rogai por nós, pecadores, agora e na hora de nossa morte. Amém.
0: Ave Maria, cheia de graça, o Senhor é convosco. Bendita sois vós entre as mulheres. Bendito é o fruto do vosso ventre, Jesus.
1: Santa Maria, Mãe de Deus, rogai por nós, pecadores, agora e na hora de nossa morte. Amém.
0: Ave Maria, cheia de graça, o Senhor é convosco. Bendita sois vós entre as mulheres. Bendito é o fruto do vosso ventre, Jesus.
1: Santa Maria, Mãe de Deus, rogai por nós, pecadores, agora e na hora de nossa morte. Amém.
0: Ave Maria, cheia de graça, o Senhor é convosco. Bendita sois vós entre as mulheres. Bendito é o fruto do vosso ventre, Jesus.
1: Santa Maria, Mãe de Deus, rogai por nós, pecadores, agora e na hora de nossa morte. Amém.
0: Ave Maria, cheia de graça, o Senhor é convosco. bendita sois vós entre as mulheres, bendito é o fruto do vosso ventre, Jesus.
4: Santa Maria, Mãe de Deus, rogai por nós, pecadores, agora e na hora de nossa morte. Amém.
0: Ave Maria, cheia de graça, o Senhor é convosco. Bendita sois vós entre as mulheres, bendito é o fruto do vosso ventre, Jesus.
4: Santa Maria, Mãe de Deus, rogai por nós, pecadores, agora e na hora de nossa morte. Amém.
0: Ave Maria, cheia de graça, o Senhor é convosco. Bendita sois vós entre as mulheres, bendito é o fruto do vosso ventre, Jesus.
4: Santa Maria, Mãe de Deus, rogai por nós, pecadores, agora e na hora de nossa morte. Amém.
0: Glória ao Pai, ao Filho e ao Espírito Santo,
4: como era no princípio, agora e sempre, por todos os séculos dos séculos. Amém.
0: Ó meu Jesus, perdoai-nos, livrai-nos do fogo do inferno, levai as almas todas para o céu e socorrei principalmente as que mais precisarem da vossa misericórdia. Neste segundo mistério, nós contemplamos um milagre acontecido nas bodas em Caná, por intercessão de Nossa Senhora. Vamos antecipar, Débora, estamos ansiosas para lhe ouvir contar essa história.
3: Claro, irmã. E depois da perda do Daniel, alguns meses depois, né, a gente novamente teve a graça da gestação. E eu entrego isso a todas as mães tentantes, né? Que Deus te dê essa graça. E ali, naquele momento que a gente teve o nosso novo positivo, foi a nova alegria, assim como foi da primeira gestação do Daniel, contar para as pessoas, contar para o Nicolas, foi um momento muito lindo. E a gente descobriu essa gestação em um momento que a gente, né, tava ali pedindo, agradecendo muito a Deus. E logo nas 17 semanas, eu não acredito em coincidência, eu acredito em Jesus. E agora aqui hoje, né, com 17, no 17º dia da quaresma, ali a gente descobriu que o José novamente não tinha os bracinhos e as perninhas. Ali deitado naquela maca, eu ouvi novamente uma dor, né, que o médico chegou e me falou: mãezinha, não estou vendo os bracinhos e as perninhas do seu bebê. Ali foi muito difícil, a gente questionou, a gente se olhou e falou: por que de novo? Por que com a gente? O que a gente fez? A gente brigou muito com Deus naquele momento, a gente questionou muito. Eu digo que até hoje a gente não sabe como a gente chegou na casa dos meus pais, né? A gente saiu dali daquela clínica com muita dor, a gente só lembra que a gente colocou uma música e a gente foi tentando entender, né, o que estava acontecendo, o processo que estava acontecendo. E a gente foi entendendo que era a provação de Deus. A gente se deu 7 dias de luto. A gente fala que foram 7 dias de oração, de pedido para Deus, para entender o porquê daquilo, né? Chegou alguns amigos na hora que a gente chegou na casa da minha mãe. A minha mãe também se questionou, também, né, brigou com Deus. Prontamente a gente ligou para alguns amigos, eles chegaram e chegaram com um terço na mão. E eles falaram: o que resta para a gente agora é oração. É a gente segurar nas mãos de Deus e entender o que está acontecendo. Rezar por vocês e rezar pela gestação.
0: Rezando esse mistério, quantas pessoas que talvez nessa madrugada estão assim também, não é? Por quê? A perda de um filho de maneira repentina, de uma pessoa querida.

0: Pai nosso que estais no céu, santificado seja vosso nome, venha a nós o vosso reino, seja feita a vossa vontade, assim na terra como no céu.
1: O pão nosso de cada dia nos dai hoje, perdoai-nos as nossas ofensas, assim como nós perdoamos a quem nos tem ofendido. E não nos deixeis cair em tentação, mas livrai-nos do mal. Amém.
0: Ave Maria, cheia de graça, o Senhor é convosco. Bendita sois vós entre as mulheres, e bendito é o fruto do vosso ventre, Jesus.
1: Santa Maria, Mãe de Deus, rogai por nós, pecadores, agora e na hora de nossa morte. Amém.
0: Ave Maria, cheia de graça, o Senhor é convosco. Bendita sois vós entre as mulheres, e bendito é o fruto do vosso ventre, Jesus.
1: Santa Maria, Mãe de Deus, rogai por nós, pecadores, agora e na hora de nossa morte. Amém.
0: Ave Maria, cheia de graça, o Senhor é convosco. Bendita sois vós entre as mulheres, e bendito é o fruto do vosso ventre, Jesus.
1: Santa Maria, Mãe de Deus, rogai por nós, pecadores, agora e na hora de nossa morte. Amém.
0: Ave Maria, cheia de graça, o Senhor é convosco. Bendita sois vós entre as mulheres, e bendito é o fruto do vosso ventre, Jesus.
1: Santa Maria, Mãe de Deus, rogai por nós, pecadores, agora e na hora de nossa morte. Amém.
0: Ave Maria, cheia de graça, o Senhor é convosco. Bendita sois vós entre as mulheres, e bendito é o fruto do vosso ventre, Jesus.
1: Santa Maria, Mãe de Deus, rogai por nós, pecadores, agora e na hora de nossa morte. Amém.
0: Ave Maria, cheia de graça, o Senhor é convosco. Bendita sois vós entre as mulheres, e bendito é o fruto do vosso ventre, Jesus.
1: Santa Maria, Mãe de Deus, rogai por nós, pecadores, agora e na hora de nossa morte. Amém.
0: Ave Maria, cheia de graça, o Senhor é convosco. Bendita sois vós entre as mulheres, e bendito é o fruto do vosso ventre, Jesus.
1: Santa Maria, Mãe de Deus, rogai por nós, pecadores, agora e na hora de nossa morte. Amém.
0: Ave Maria, cheia de graça, o Senhor é convosco. Bendita sois vós entre as mulheres, e bendito é o fruto do vosso ventre, Jesus.
1: Santa Maria, Mãe de Deus, rogai por nós, pecadores, agora e na hora de nossa morte. Amém.
0: Ave Maria, cheia de graça, o Senhor é convosco. Bendita sois vós entre as mulheres, e bendito é o fruto do vosso ventre, Jesus.
1: Santa Maria, Mãe de Deus, rogai por nós, pecadores, agora e na hora de nossa morte. Amém.
0: Ave Maria, cheia de graça, o Senhor é convosco. Bendita sois vós entre as mulheres, e bendito é o fruto do vosso ventre, Jesus.
1: Santa Maria, Mãe de Deus, rogai por nós, pecadores, agora e na hora de nossa morte. Amém.
0: Glória ao Pai, ao Filho e ao Espírito Santo.
1: Como era no princípio, agora e sempre, por todos os séculos dos séculos. Amém. Ó meu Jesus,
2: perdoai-nos,
1: livrai-nos do fogo do inferno, levai as almas todas para o céu, e socorrei principalmente as que mais precisarem da vossa misericórdia.
3: Terceiro mistério, nós contemplamos o anúncio do reino dos céus, o chamado convite à conversão.
4: Pai nosso que estais no céu, santificado seja o vosso nome. Venha a nós o vosso reino, seja feita a vossa vontade, assim na terra como no céu.
1: O pão nosso de cada dia nos dai hoje, perdoai-nos as nossas ofensas, assim como nós perdoamos a quem nos tem ofendido. E não nos deixeis cair em tentação, mas livrai-nos do mal. Amém.
4: Ave Maria, cheia de graça, o Senhor é convosco. Bendita sois vós entre as mulheres, bendito é o fruto do vosso ventre, Jesus.
1: Santa Maria, Mãe de Deus, rogai por nós, pecadores, agora e na hora de nossa morte. Amém.
4: Ave Maria, cheia de graça, o Senhor é convosco. Bendita sois vós entre as mulheres, bendito é o fruto do vosso ventre, Jesus.
1: Santa Maria, Mãe de Deus, rogai por nós, pecadores, agora e na hora de nossa morte. Amém.
4: Ave Maria, cheia de graça, o Senhor é convosco. Bendita sois vós entre as mulheres, bendito é o fruto do vosso ventre, Jesus.
1: Santa Maria, Mãe de Deus, rogai por nós, pecadores, agora e na hora de nossa morte. Amém.
4: Ave Maria, cheia de graça, o Senhor é convosco. Bendita sois vós entre as mulheres, bendito é o fruto do vosso ventre, Jesus.
1: Santa Maria, Mãe de Deus, rogai por nós, pecadores, agora e na hora de nossa morte. Amém.
4: Ave Maria, cheia de graça, o Senhor é convosco. Bendita sois vós entre as mulheres, bendito é o fruto do vosso ventre, Jesus.
1: Santa Maria, Mãe de Deus, rogai por nós, pecadores, agora e na hora de nossa morte. Amém.
4: Ave Maria, cheia de graça, o Senhor é convosco. Bendita sois vós entre as mulheres, bendito é o fruto do vosso ventre, Jesus.
1: Santa Maria, Mãe de Deus, rogai por nós, pecadores,

0: agora e na hora de nossa morte. Amém.
1: Ave Maria, cheia de graça, o Senhor é convosco. Bendita sois vós entre as mulheres, bendito é o fruto do vosso ventre, Jesus.
0: Santa Maria, Mãe de Deus, rogai por nós, pecadores, agora e na hora de nossa morte. Amém.
1: Ave Maria, cheia de graça, o Senhor é convosco. Bendita sois vós entre as mulheres, bendito é o fruto do vosso ventre, Jesus.
0: Santa Maria, Mãe de Deus, rogai por nós, pecadores, agora e na hora de nossa morte. Amém.
1: Ave Maria, cheia de graça, o Senhor é convosco. Bendita sois vós entre as mulheres, bendito é o fruto do vosso ventre, Jesus.
0: Santa Maria, Mãe de Deus, rogai por nós, pecadores, agora e na hora de nossa morte. Amém.
1: Ave Maria, cheia de graça, o Senhor é convosco. Bendita sois vós entre as mulheres, bendito é o fruto do vosso ventre, Jesus.
0: Santa Maria, Mãe de Deus, rogai por nós, pecadores, agora e na hora de nossa morte. Amém.
1: Glória ao Pai, ao Filho e ao Espírito Santo.
0: Como era no princípio, agora e sempre, por todos os séculos dos séculos. Amém.
1: Ó meu Jesus, perdoai-nos e livrai-nos do fogo do inferno. Levai as almas todas para o céu e socorrei principalmente as que mais precisarem da vossa misericórdia.
2: Neste quarto mistério, nós contemplamos a transfiguração de nosso Senhor Jesus Cristo no Monte Tabor. Convido você a rezar com esta canção da nossa irmã Maria Joana, quando nós vamos suplicar assim: lembra-te de mim, Senhor, lembra-te de mim. É a prece daquele ladrão, né, que é condenado juntamente com Jesus. E no meio daquela escuridão, ele só tem um clamor: pedir ao Senhor que se lembre dele. E que bonito quando a Débora traz que, diante daquele exame e daquela palavra do médico: mãe, não vejo os bracinhos e as perninhas do seu bebê. E a Débora, como ela conta no testemunho, olha para o seu esposo e diz: de novo, né? Com a gente de novo. Primeiro uma perda gestacional, depois de 9 anos de espera, e agora de novo. E saem completamente desorientados. Mas que bonito quando chega ali encontrar uma comunidade de amigos, de pessoas orantes, que dizem: nós também não temos a resposta, mas nós podemos rezar e nós vamos rezar por vocês. E às vezes a gente não tem nem a força, 7 dias de luto, 7 dias sem conseguir dizer muitas palavras, mas uma comunidade orante. Eu falo muito isso do exército de São Miguel. Eu tenho certeza que hoje, por trás dessas câmeras, há muitas pessoas que estão nessa condição na madrugada, por causa de dores, de situações, que dizem: não consigo nem balbuciar as Ave Marias. Hoje, irmã Maria Raquel, a minha oração são gemidos. São gemidos. Mas eu estou aqui com esse fundo, que são as Ave Marias de um exército, que de alguma maneira me acalmam e que de alguma maneira me fazem recordar que Deus está agindo. O doutor Romanelli, o primeiro a examinar as feridas do padre Pio, ele vai dizer o seguinte: eu não tenho uma explicação natural para isso. Quando ele toca na ferida do padre Pio, ele sente o vazio. Entre o seu polegar e o outro dedo, segurando a mão do padre Pio, ele sente o vazio, como se não houvesse de fato uma perfuração. Não há nada aqui. Uma ferida, e eu sinto vazio dentro dela. Interessante, aquele médico naquele exame diz: eu não vejo nada aqui, eu não vejo os bracinhos, eu não vejo as perninhas. O que os olhos humanos não conseguem ver, mas que os olhos da fé vão dizer: eu vejo amor aqui, não é? E o doutor Romanelli vai dar a primeira conclusão, ele vai dizer: não encontro explicação natural. É um fenômeno sobrenatural, só pode ser coisa de Deus. Lembra-te de mim, Jesus. Isso basta. Reza agora.
3: Lembra-te de mim.
2: Lembra-te de mim, Jesus.

te entrego. Eu te entrego o meu bebê. Eu te entrego a minha vida. Eu te entrego essa situação. Porque se com os meus olhos humanos eu enxergo os limites, talvez os limites de uma falta, seja de um bracinho, de uma perninha, mas o Senhor me ensinou que não há limites para o amor. Que um coração ele não é limitado. Um coração que ama é um coração que se expande. E em ti, Jesus, então eu não vejo mais limites. Eu só peço a graça de habitar no teu coração. Lembra-te do meu filho. Lembra-te, Jesus, todas as dificuldades que tocarão o caminho dele. Eu só peço que o Senhor esteja ali presente. Lembra-te da minha família hoje. Lembra-te, Jesus, porque eu só quero entrar e habitar no teu sagrado coração. E deixe

dias então olhar para o pequeno José e me lembrar de um Deus, de um Deus que caminha conosco. Gente, que experiência! José está aqui, expressivo, comunicativo. Eu perguntava para a irmã, ele vai vir dormindo? É o mais acordado de todos nós. Está adorando o Senhor, está conversando, está contemplando, está rezando do jeitinho dele na presença dos anjos. É poder olhar para o José todos os dias e contemplar um Deus infinitamente bom. Ainda hoje, deixa Deus te dizer mais uma vez: não tenha medo, meu filho, não tenha medo, minha filha, porque o José também é resposta à tua oração. Eu estou respondendo à tua oração, eu estou respondendo ao teu desejo do céu, eu estou te respondendo ao pedido que você me fez de uma família santa. Eu estou te dando a graça de tocar o céu todos os dias. Eu te dou, estou te dando a graça de permanecer dependente de mim todos os dias. Ainda hoje, reza.

0: Bendito seja Deus. E quantas pessoas no chat, não é, que colocavam, eu vejo o rostinho de Jesus no José, a Zilda. Eu também, Zilda, quando eu vi o José, para mim era o menino Jesus. E as visitas de Deus, nem sempre como esperávamos, mas muito melhor do que esperávamos. Não é, Débora? Nem sempre como esperávamos, mas sempre melhor do que esperávamos.
1: Muito melhor, muito melhor.
0: Rezemos com confiança, dizendo: Pai nosso que estais nos céus, santificado seja o vosso nome. Venha a nós o vosso reino, seja feita a vossa vontade, assim na terra como no céu.
1: O pão nosso de cada dia nos dai hoje, perdoai as nossas ofensas, assim como nós perdoamos a quem nos tem ofendido. E não os deixeis cair em tentação, mas livrai-nos do mal. Amém.
0: Ave Maria, cheia de graça, o Senhor é convosco. Bendita sois vós entre as mulheres, bendito é o fruto do vosso ventre, Jesus.
2: Santa Maria, Mãe de Deus, rogai por nós, pecadores, agora e na hora de nossa morte. Amém.
0: Ave Maria, cheia de graça, o Senhor é convosco. Bendita sois vós entre as mulheres, bendito é o fruto do vosso ventre, Jesus.
2: Santa Maria, Mãe de Deus, rogai por nós, pecadores, agora e na hora de nossa morte. Amém.
0: Ave Maria, cheia de graça, o Senhor é convosco. Bendita sois vós entre as mulheres, bendito é o fruto do vosso ventre, Jesus.
2: Santa Maria, Mãe de Deus, rogai por nós, pecadores, agora e na hora de nossa morte. Amém.
0: Ave Maria, cheia de graça, o Senhor é convosco. Bendita sois vós entre as mulheres, bendito é o fruto do vosso ventre, Jesus.
2: Santa Maria, Mãe de Deus, rogai por nós, pecadores, agora e na hora de nossa morte. Amém.
0: Ave Maria, cheia de graça, o Senhor é convosco, bendita sois vós entre as mulheres, bendito é o fruto do vosso ventre, Jesus.
2: Santa Maria, Mãe de Deus, rogai por nós, pecadores, agora e na hora de nossa morte. Amém.
0: Ave Maria, cheia de graça, o Senhor é convosco, bendita sois vós entre as mulheres, bendito é o fruto do vosso ventre, Jesus.
2: Santa Maria, Mãe de Deus, rogai por nós, pecadores, agora e na hora de nossa morte. Amém.
0: Ave Maria, cheia de graça, o Senhor é convosco, bendita sois vós entre as mulheres, bendito é o fruto do vosso ventre, Jesus.
2: Santa Maria, Mãe de Deus, rogai por nós, pecadores, agora e na hora de nossa morte. Amém.
0: Ave Maria, cheia de graça, o Senhor é convosco. Bendita sois vós entre as mulheres. Bendito é o fruto do vosso ventre, Jesus.
2: Santa Maria, Mãe de Deus, rogai por nós, pecadores, agora e na hora de nossa morte. Amém.
0: Ave Maria, cheia de graça, o Senhor é convosco. Bendita sois vós entre as mulheres. Bendito é o fruto do vosso ventre, Jesus.
2: Santa Maria, Mãe de Deus, rogai por nós, pecadores, agora e na hora de nossa morte. Amém.
0: Ave Maria, cheia de graça, o Senhor é convosco. Bendita sois vós entre as mulheres. Bendito é o fruto do vosso ventre, Jesus.
2: Santa Maria, Mãe de Deus, rogai por nós, pecadores, agora e na hora de nossa morte. Amém.
0: Glória ao Pai, ao Filho e ao Espírito Santo.
3: Como era no princípio, agora e sempre, por todos os séculos.

0: As que mais precisarem da vossa misericórdia.
1: Nesse quinto mistério contemplamos a instituição do Santíssimo Sacramento da Eucaristia.
2: Pai nosso que estais no céu, santificado seja vosso nome, venha a nós o vosso reino, seja feita a vossa vontade, assim na terra como no céu.
1: O pão nosso de cada dia nos dai hoje, perdoai-nos as nossas ofensas, assim como nós perdoamos a quem nos tem ofendido, e não nos deixeis cair em tentação, mas livrai-nos do mal. Amém.
2: Ave Maria, cheia de graça, o Senhor é convosco. Bendita sois vós entre as mulheres, e bendito é o fruto do vosso ventre, Jesus.
1: Santa Maria, Mãe de Deus, rogai por nós, pecadores, agora e na hora de nossa morte. Amém.
2: Ave Maria, cheia de graça, o Senhor é convosco. Bendita sois vós entre as mulheres, e bendito é o fruto do vosso ventre, Jesus.
1: Santa Maria, Mãe de Deus, rogai por nós, pecadores, agora e na hora de nossa morte. Amém.
2: Ave Maria, cheia de graça, o Senhor é convosco, bendita sois vós entre as mulheres, e bendito é o fruto do vosso ventre, Jesus.
1: Santa Maria, Mãe de Deus, rogai por nós, pecadores, agora e na hora de nossa morte. Amém.
2: Ave Maria, cheia de graça, o Senhor é convosco, bendita sois vós entre as mulheres, e bendito é o fruto do vosso ventre, Jesus.
1: Santa Maria, Mãe de Deus, rogai por nós, pecadores, agora e na hora de nossa morte. Amém.
2: Ave Maria, cheia de graça, o Senhor é convosco, bendita sois vós entre as mulheres, e bendito é o fruto do vosso ventre, Jesus.
1: Santa Maria, Mãe de Deus, rogai por nós, pecadores, agora e na hora de nossa morte. Amém.
2: Ave Maria, cheia de graça, o Senhor é convosco, bendita sois vós entre as mulheres, e bendito é o fruto do vosso ventre, Jesus.
1: Santa Maria, Mãe de Deus, rogai por nós, pecadores, agora e na hora de nossa morte. Amém.
2: Ave Maria, cheia de graça, o Senhor é convosco, bendita sois vós entre as mulheres, e bendito é o fruto do vosso ventre, Jesus.
1: Santa Maria, Mãe de Deus, rogai por nós, pecadores, agora e na hora de nossa morte. Amém.
2: Ave Maria, cheia de graça, o Senhor é convosco, bendita sois vós entre as mulheres, e bendito é o fruto do vosso ventre, Jesus.
1: Santa Maria, Mãe de Deus, rogai por nós, pecadores, agora e na hora de nossa morte. Amém.
2: Ave Maria, cheia de graça, o Senhor é convosco, bendita sois vós entre as mulheres, e bendito é o fruto do vosso ventre, Jesus.
1: Santa Maria, Mãe de Deus, rogai por nós, pecadores, agora e na hora de nossa morte. Amém.
2: Ave Maria, cheia de graça, o Senhor é convosco, bendita sois vós entre as mulheres, e bendito é o fruto do vosso ventre, Jesus.
1: Santa Maria, Mãe de Deus, rogai por nós, pecadores, agora e na hora de nossa morte. Amém.
2: Glória ao Pai, ao Filho e ao Espírito Santo,
1: como era no princípio, agora e sempre, por todos os séculos dos séculos. Amém. Ó meu Jesus,
2: perdoai-nos,
1: livrai-nos do fogo do inferno, levai as almas todas para o céu e socorrei principalmente as que mais precisarem
0: da vossa misericórdia.
1: Ó Maria concebida sem pecado,
0: rogai por nós que recorremos a vós.
1: Ó Virgem dolorosíssima,
0: as vossas lágrimas derrubaram o império infernal.
1: E vamos iniciar os mistérios dolorosos, meus queridos. Contemplamos a agonia de Jesus, o anjo do Senhor que vem para consolar, para fortalecer. Débora, nesse terceiro passo, como que foi esse consolo? Como que foi esse anjo que fortaleceu vocês? Como que a história virou?
2: Ali depois daqueles 7 dias que a gente sempre conta, a gente se firmou em uma novena, então todos os dias a gente se encontrava, começamos ali com 6 pessoas e cada vez que foi, as pessoas foram, né, sabendo do que estava acontecendo, sabendo da gestação do José, que até o momento, na verdade, a gente ainda não sabia que era o José. Foi se unindo. Então a gente fala que o José já começou ali transformando muitas pessoas. E a gente começou a... A gente passou a enxergar os pequenos milagres que iam acontecendo, né? E a gente decidiu amar. No momento que o Nicolas falou, eu serei as pernas e os braços do meu filho, independente do que aconteça. E ali a gente foi enxergando, né? Cada dia que passava vinha um milagre. Era, a gente chegava em uma clínica para fazer algum tipo de exame. Os médicos, eles não entendiam, não sabiam o que estava acontecendo. E a gente fala que o José já chegou ali abrindo portas e, né, furando bolhas. E a gente foi entendendo cada dia que passava, cada médico que a gente precisava chegar e contar do diagnóstico. A gente foi entendendo que existia um propósito. Existia um motivo que aos poucos Deus ele iria revelar pra gente qual que era esse motivo. E assim a gente simplesmente decidiu amar. Até tem uma história que uma doutora, ela conta que, né, tava os residentes dela e uma residente veio atender a gente. Na hora que a residente saiu, falou pra ela, falou: doutora, será que eles entenderam o que tá acontecendo? Eles entenderam que o filho deles não vai ter braço e nem as pernas? E a doutora falou pra ela: eles entenderam. Só que eles decidiram amar. É o filho deles. É o que Deus deu para eles, e eles só decidiram que eles vão respeitar e vão entender a vontade de Deus, vão procurar o motivo. E assim até hoje. Hoje, né, a gente tem o nosso propósito, a gente entendeu, né, o porquê que o José veio para evangelizar, veio para transformar a vida, né, além da nossa, que transformou muito tanto eu quanto o Nicolas, e veio para transformar outras pessoas também.
1: Será que eles estão entendendo o que está acontecendo? Sim, eles estão entendendo. Mas eles simplesmente decidiram amar. Aquela frase que ficou bem conhecida, né? A vida bateu à porta deles e eles resolveram abrir para acolher esta vida. Eles decidiram amar.

0: Uma das coisas que me chamou muita atenção quando estive em Curitiba e conheci ali, a gente se encontrou, como geralmente acontece nesses eventos, né, Débora? Sim. Era aquela multidão, não dava tempo muita coisa. Trocamos algumas palavras no meio daquela santa confusão. Mas o que me chamou muita atenção não foi primeiramente, unicamente, ver aquele bebê tão lindo e perceber que as suas limitações físicas. Mas o que me chamou muita atenção foi aquela mãe que, com tanto brilho nos olhos e com um sorriso tão bonito, segurava aquela criança no colo. Entre aspas, com um orgulho. Não um orgulho no sentido diabólico do termo, mas com todo o seu amor. Com todo o seu amor, dizendo: eu sou muito feliz com esse presente que Deus nos deu. Era um momento pró-vida ali, era um momento em que estávamos dizendo: a vida vale a pena, seja qual for a situação, e que nós já queremos oferecer, não é, Débora? Por todos os bebês que não tiveram a oportunidade de nascerem, porque não se encaixavam no padrão deste mundo, por todas as gravidezes que foram interrompidas, nós queremos oferecer em reparação esses mistérios dolorosos. E que José seja um grito contínuo, que essa família seja um grito de Deus contínuo, de que a vida vale a pena. Decidi amar.
1: Irmã, eu não tenho orgulho do diagnóstico que Deus entregou para José, mas eu tenho orgulho dele ter me dado, ele ter me escolhido entre tantas outras para cuidar dele e honrar a vida dele. É disso que eu tenho orgulho.
0: Ele tá sorrindo.
1: Ele tá se amando, se vê.
0: É. Tem que ter mesmo, Débora, Nicolas, né? Porque é uma frase muito certa mesmo, de pessoas especiais são pais especiais. Isso é uma frase, não é uma frase bonita de efeito, não. Ela é uma frase tão verdadeira. Rezemos, meus queridos, junto com José, nesse mistério.
1: Pai nosso que estais no céu, santificado seja vosso nome, venha a nós o vosso reino, seja feita a vossa vontade, assim na terra como no céu.
2: O pão nosso de cada dia nos dai hoje, perdoai-nos as nossas ofensas, assim como nós perdoamos a quem nos tem ofendido. E não nos deixeis cair em tentação,
3: mas livrai-nos do mal. Amém.
0: Débora, minha querida, vamos fazer o seguinte, gente. Pega este link que está aí. A Débora, o Nicolas e o José vieram lá do sul, atravessaram quase esse Brasil para chegar aqui nesse Nordeste. Não é um itinerário fácil de fazer. Eu vou até lá e sei as conexões. Vamos fazer o seguinte, vamos fazer que hoje essa história alcance tantas pessoas. Eles decidiram amar. E a gente meditava essa semana, não é? O amor é a resposta, o amor me explicou tudo. Então, pegue este link que está aí e compartilhe agora. Enquanto a gente intercede, você vai evangelizar, tá? Você, sobretudo, que não evangelizou, envia agora, escolhe pelo menos 5 pessoas e fala: você precisa conhecer essa história. Deus quer falar com você hoje. Faz isso. Faz isso porque muitos testemunhos vão chegar deste rosário. Rezemos.
1: Ave Maria, cheia de graça, o Senhor é convosco. Bendita sois vós entre as mulheres e bendito é o fruto do vosso ventre, Jesus.
2: Santa Maria, Mãe de Deus, rogai por nós, pecadores, agora e na hora de nossa morte. Amém.
1: Ave Maria, cheia de graça, o Senhor é convosco. Bendita sois vós entre as mulheres e bendito é o fruto do vosso ventre, Jesus.
2: Santa Maria, Mãe de Deus, rogai por nós, pecadores, agora e na hora de nossa morte. Amém.
1: Ave Maria, cheia de graça, o Senhor Senhor é convosco. Bendita sois vós entre as mulheres, e bendito é o fruto do vosso ventre, Jesus.
2: Santa Maria, Mãe de Deus, rogai por nós, pecadores, agora e na hora de nossa morte. Amém.
1: Ave Maria, cheia de graça, o Senhor é convosco. Bendita sois vós entre as mulheres, e bendito é o fruto do vosso ventre, Jesus.
2: Santa Maria, Mãe de Deus, rogai por nós, pecadores, agora e na hora de nossa morte. Amém.
1: Ave Maria, cheia de graça, o Senhor é convosco. Bendita sois vós entre as mulheres, e bendito é o fruto do vosso ventre, Jesus.
2: Santa Maria, Mãe de Deus, rogai por nós, pecadores, agora e na hora de nossa morte. Amém.
1: Ave Maria, cheia de graça, o Senhor é convosco. Bendita sois vós entre as mulheres, e bendito é o fruto do vosso ventre, Jesus.
2: Santa Maria, Mãe de Deus, rogai por nós, pecadores, agora e na hora de nossa morte. Amém.
1: Ave Maria, cheia de graça, o Senhor é convosco. Bendita sois vós entre as mulheres, e bendito é o fruto do vosso ventre, Jesus.
2: Santa Maria, Mãe de Deus, rogai por nós, pecadores, agora e na hora de nossa morte. Amém.
1: Ave Maria, cheia de graça, o Senhor é convosco. Bendita sois vós entre as mulheres, e bendito é o fruto do vosso ventre, Jesus.
2: Santa Maria, Mãe de Deus, rogai por nós, pecadores, agora e na hora de nossa morte. Amém.
1: Ave Maria, cheia de graça, o Senhor é convosco. Bendita sois vós entre as mulheres, e bendito é o fruto do vosso ventre, Jesus.
2: Santa Maria, Mãe de Deus, rogai por nós, pecadores, agora e na hora de nossa morte. Amém.
1: Ave Maria, cheia de graça, o Senhor é convosco. Bendita sois vós entre as mulheres, e bendito é o fruto do vosso ventre, Jesus.
2: Santa Maria, Mãe de Deus, rogai por nós, pecadores, agora e na hora de nossa morte. Amém.
1: Glória ao Pai, ao Filho e ao Espírito Santo,
2: como era no princípio, agora e sempre, por todos os séculos dos séculos. Amém. Ó meu Jesus,
1: perdoai-nos,
2: livrai-nos do fogo do inferno, levai as almas todas para o céu,
1: e socorrei principalmente as que mais precisarem da vossa misericórdia.
2: Segundo o mistério, nós contemplamos a dolorosa flagelação de nosso Senhor Jesus Cristo atado à coluna. Senhor Jesus, perdão e misericórdia pelos méritos de vossas santas chagas. Temos aqui o segundo parecer, meus queridos. Primeiro, o doutor Romanelli, né, que se convenceu de que estava diante de algo sobrenatural. E segundo, o doutor Binami, enviado pelo Santo Ofício. E o doutor Binami, ele vai chegar a uma conclusão. Ele diz, deve ter uma explicação científica e eu vou provar. Ele manda enfaixar e lacrar as mãos do Padre Pio por uma semana. Ele acha aquilo esquisito demais para ser sobrenatural e ele pensa o seguinte: talvez o próprio frade, sem perceber, esteja se ferindo ou usando um remédio, iodo, para manter as feridas sempre iguais. Ele é impactado pelo comportamento do Padre Pio, a discrição, o recolhimento do Padre Pio. Então ele não chega, não vai dizer que é um charlatão, mas de alguma maneira ele acredita que o Padre Pio provoca aquelas chagas. Uma autossugestão. E ele então ordena que a ferida seja lacrada, que em alguns dias ela vai sumir. Só que ele ordena isso e vai embora. E quando chega o dia de tirar o lacre, as feridas continuam lá do mesmo jeito. Não fechou. Mas isso ele já tinha ido embora para Roma. E levou a conclusão inconclusa dele para Roma. E depois um outro médico então vai ser enviado. Mas essa é a conclusão do doutor Binami. Deve ter uma explicação científica e eu vou provar. Acabou que ele não provou coisa nenhuma, porque de fato não era uma explicação científica. Era algo sobrenatural. Era coisa de Deus, como disse o doutor Romanelli. Pai nosso que estais nos céus, santificado seja o vosso nome, venha a nós o vosso reino, seja feita a vossa vontade, assim na terra como no céu.
1: O pão nosso de cada dia nos dai hoje, perdoai as nossas ofensas, assim como nós perdoamos a quem nos tem ofendido, E não os deixeis cair em tentação, mas livrai-nos do mal. Amém.
0: Ave Maria, cheia de graça, o Senhor é convosco. Bendita sois vós entre as mulheres. Bendito é o fruto do vosso ventre, Jesus.
1: Santa Maria, Mãe de Deus, rogai por nós, pecadores, agora e na hora de nossa morte. Amém.
0: Ave Maria, cheia de graça, o Senhor é convosco. Bendita sois vós entre as mulheres. Bendito é o fruto do vosso ventre, Jesus.
1: Santa Maria, Mãe de Deus, rogai por nós, pecadores, agora e na hora de nossa morte. Amém.
0: Ave Maria, cheia de graça, o Senhor é convosco. Bendita sois vós entre as mulheres. Bendito é o fruto do vosso ventre, Jesus.
1: Santa Maria, Mãe de Deus, rogai por nós, pecadores, agora e na hora de nossa morte. Amém.
0: Ave Maria, cheia de graça, o Senhor é convosco. Bendita sois vós entre as mulheres. Bendito é o fruto do vosso ventre, Jesus.
1: Santa Maria, Mãe de Deus, rogai por nós, pecadores, agora e na hora de nossa morte. Amém.
0: Ave Maria, cheia de graça, o Senhor é convosco. Bendita sois vós entre as mulheres, bendito é o fruto do vosso ventre, Jesus.
1: Santa Maria, Mãe de Deus, rogai por nós, pecadores, agora e na hora de nossa morte. Amém.
0: Ave Maria, cheia de graça, o Senhor é convosco, bendita sois vós entre as mulheres, e bendito é o fruto do vosso ventre, Jesus.
1: Santa Maria, Mãe de Deus, rogai por nós, pecadores, agora e na hora de nossa morte. Amém.
0: Ave Maria, cheia de graça, o Senhor é convosco, bendita sois vós entre as mulheres, bendito é o fruto do vosso ventre, Jesus.
1: Santa Maria, Mãe de Deus, rogai por nós, pecadores, agora e na hora de nossa morte. Amém.
0: Ave Maria, cheia de graça, o Senhor é convosco. Bendita sois vós entre as mulheres. Bendito é o fruto do vosso ventre, Jesus.
1: Santa Maria, Mãe de Deus, rogai por nós, pecadores, agora e na hora de nossa morte. Amém.
0: Ave Maria, cheia de graça, o Senhor é convosco. Bendita sois vós entre as mulheres. Bendito é o fruto do vosso ventre, Jesus.
1: Santa Maria, Mãe de Deus, rogai por nós, pecadores, agora e na hora de nossa morte. Amém.
0: Ave Maria, cheia de graça, o Senhor é convosco. Bendita sois vós entre as mulheres. Bendito é o fruto do vosso ventre, Jesus.
1: Santa Maria, Mãe de Deus, rogai por nós, pecadores, agora e na hora de nossa morte. Amém.
0: Glória ao Pai, ao Filho e ao Espírito Santo,
1: como era no princípio, agora e sempre, por todos os séculos dos séculos. Amém.
0: Ó meu Jesus, perdoai-nos, livrai-nos do fogo do inferno, levai as almas todas para o céu e socorrei principalmente as que mais precisarem da vossa misericórdia. Terceiro mistério, nós contemplamos a coroação de espinhos de nosso Senhor Jesus Cristo.
3: Pai nosso que estais no céu, santificado seja o vosso nome, venha a nós o vosso reino, seja feita a vossa vontade, assim na terra como no céu.
2: O pão nosso de cada dia nos dai hoje, perdoai-nos as nossas ofensas, assim como nós perdoamos a quem nos tem ofendido. E não nos deixeis cair em tentação, mas livrai-nos do mal. Amém.
3: Ave Maria, cheia de graça, o Senhor é convosco. Bendita sois vós entre as mulheres, bendito é o fruto do vosso ventre, Jesus.
2: Santa Maria, Mãe de Deus, rogai por nós, pecadores, agora e na hora de nossa morte. Amém.
3: Ave Maria, cheia de graça, o Senhor é convosco. Bendita sois vós entre as mulheres, bendito é o fruto do vosso ventre, Jesus.
2: Santa Maria, Mãe de Deus, rogai por nós, pecadores, agora e na hora de nossa morte. Amém.
3: Ave Maria, cheia de graça, o Senhor é convosco. Bendita sois vós entre as mulheres. Bendito é o fruto do vosso ventre, Jesus.
2: Santa Maria, Mãe de Deus, rogai por nós, pecadores, agora e na hora de nossa morte. Amém.
3: Ave Maria, cheia de graça, o Senhor é convosco. Bendita sois vós entre as mulheres. Bendito é o fruto do vosso ventre, Jesus.
2: Santa Maria, Mãe de Deus, rogai por nós, pecadores, agora e na hora de nossa morte. Amém.
3: Ave Maria, cheia de graça, o Senhor é convosco. Bendita sois vós entre as mulheres, bendito é o fruto do vosso ventre, Jesus.
2: Santa Maria, Mãe de Deus, rogai por nós, pecadores, agora e na hora de nossa morte. Amém.
3: Ave Maria, cheia de graça, o Senhor é convosco. Bendita sois vós entre as mulheres, bendito é o fruto do vosso ventre, Jesus.
2: Santa Maria, Mãe de Deus, rogai por nós, pecadores, agora e na hora de nossa morte. Amém.
3: Ave Maria, cheia de graça, o Senhor é convosco. Bendita sois vós entre as mulheres, bendito é o fruto do vosso ventre, Jesus.
2: Santa Maria, Mãe de Deus, rogai por nós, pecadores, agora e na hora de nossa morte. Amém.
3: Ave Maria, cheia de graça, o Senhor é convosco. Bendita sois vós entre as mulheres, bendito é o fruto do vosso ventre, Jesus.
2: Santa Maria, Mãe de Deus, rogai por nós, pecadores, agora e na hora de nossa morte. Amém.
3: Ave Maria, cheia de graça, o Senhor é convosco. Bendita bendita sois vós entre as mulheres, bendito é o fruto do vosso ventre, Jesus.
2: Santa Maria, Mãe de Deus, rogai por nós, pecadores, agora e na hora de nossa morte. Amém.
3: Ave Maria, cheia de graça, o Senhor é convosco. Bendita sois vós entre as mulheres, bendito é o fruto do vosso ventre, Jesus.
2: Santa Maria, Mãe de Deus, rogai por nós, pecadores, agora e na hora de nossa morte. Amém.
3: Glória ao Pai, ao Filho e ao Espírito Santo.
2: Como era no princípio, agora e sempre, por todos os séculos dos séculos. Amém. Ó meu Jesus,
3: perdoai-nos e
2: livrai-nos do fogo do inferno, levai as almas todas para o céu e socorrei principalmente as que mais precisarem
3: da vossa misericórdia.
0: Quarto mistério, contemplamos nosso Senhor carregando a pesadíssima cruz às costas no caminho do Calvário. Débora, minha querida, quais foram os frutos daquela novena?
1: Bom, a partir dali, a gente teve também o nosso matrimônio, que também foi um milagre. Eu sentia muito que eu precisava da minha cura espiritual. E quando eu dizia cura, às vezes as pessoas entendiam que era os bracinhos e as perninhas do José. E não era isso. Era a minha cura para eu poder receber o José naquele momento. E também teve esse milagre que Deus nos concedeu ainda na gestação, ainda com barrigão à espera do José. Aos poucos, as extremidades dele foram crescendo, foi criando um pouquinho mais de bracinho, um pouquinho mais de pezinho, que a gente sabia que isso iria ajudar ele a talvez uma futura prótese ou alguma coisa, né, pro futuro dele. Então, ali naquele momento, muitas coisas. Vieram os perdões entre família, veio familiares falando que já não acreditavam mais em Deus, e a partir daquele momento, daquela oração, Deus estava sendo presente de novo na vida deles. Foi a união familiar de todos, de amigos, enfim, assim. Eu poderia contar inúmeros testemunhos aqui de milagres que aconteceram através daquela nossa novena. E a gente não parou nos 9 dias, a gente continuou todas as terças-feiras hoje, né? Inclusive o padrinho do José de batismo, ele falou: Débora, vamos continuar. E eu falei: Deus também tá me falando pra gente continuar. E a gente fez até o primeiro ano de idade do José, a gente fez todas as terças-feiras, a gente se uniu em oração, né? Depois em agradecimento. E como eu falei, eu não acredito em coincidência. O Daniel, a gente devolveu ele pro dia 28 de dezembro de 2022. E a gente recebeu o José no dia 28 de dezembro de 2023. Exatamente um ano depois que a gente devolveu o Daniel, a gente recebeu o José. Ali a gente entendeu que era mais uma vez Deus falando: tô entregando para você, tô te devolvendo. Quem tinha que sair com vocês era o José. O Daniel fez a passagem, fez o milagre dele, transformou a vida de vocês para vocês receberem o José.
3: Meu Deus do céu.
1: E hoje, né, a gente entende todo o propósito, a evangelização, a gente entrega aí todo o nosso testemunho. Sempre que a gente pode, a gente tá indo nos lugares e contando sobre o José. A gente transmite nas redes sociais também um pouco do milagre dele, do dia a dia que ele faz. E ele realmente é esse menino que ele tá ali às 5 horas da manhã. Ele é exatamente isso sempre, acorda feliz, ele dorme feliz. Então ele mostra pra gente que que o futuro é lindo. Se a gente um dia teve medo, Deus, ele mostra pra gente que ele vai ser muito feliz.
0: E Débora, vocês sabem que dia que é liturgicamente o dia 28 de dezembro?
1: Dos anjos.
0: A irmã Maria Joana estava aqui.
3: É o dia dos santos inocentes.
0: O dia dos santos inocentes.
1: O dia que contaram isso pra gente, a gente foi logo pesquisar, entender um pouquinho e mais uma vez, né? Deus mostrando pra gente que ele faz os seus milagres nas pequenas coisas, né?
0: Santos inocentes, né? Uma data muito forte logo após ali o Natal, porque foram os primeiros que derramaram o sangue por causa de Jesus. São os primeiros, os pequeninos mártires. Fala no microfone, Maria Joana.
3: São as primeiras testemunhas, né? As primeiras testemunhas que deram a vida por Jesus, né? Ali na sua inocência, na sua pequenez, já davam o seu testemunho.
0: Bendito seja Deus, porque não é como a gente esperava, mas é melhor do que a gente esperava. Reza com confiança junto com esta mãe, junto com este pai, junto com esta família, esse mistério.
1: Pai nosso que estais no céu, santificado seja vosso nome, venha a nós o vosso reino, seja feita a vossa vontade, assim na terra como no céu.
2: O pão nosso de cada dia nos dai hoje, perdoai-nos as nossas ofensas, assim como nós perdoamos a quem nos tem ofendido. E não nos deixeis cair em tentação, mas livrai-nos do mal. Amém.
1: Ave Maria, cheia de graça, o Senhor é convosco. Bendita sois vós entre as mulheres, e bendito é o fruto do vosso ventre, Jesus.
2: Santa Maria, Mãe de Deus, rogai por nós, pecadores, agora e na hora de nossa morte. Amém.
1: Ave Maria, cheia de graça, o Senhor é convosco. Bendita sois vós entre as mulheres, e bendito é o fruto do vosso ventre, Jesus.
2: Santa Maria, Mãe de Deus, rogai por nós, pecadores, agora e na hora de nossa morte. Amém.
1: Ave Maria, cheia de graça, o Senhor é convosco. Bendita sois vós entre as mulheres e bendito é o fruto do vosso ventre, Jesus.
2: Santa Maria, Mãe de Deus, rogai por nós, pecadores, agora e na hora de nossa morte. Amém.
1: Ave Maria, cheia de graça, o Senhor é convosco. Bendita sois vós entre as mulheres e bendito é o fruto do vosso ventre, Jesus.
2: Santa Maria, Mãe de Deus, rogai por nós, pecadores, agora e na hora de nossa morte. Amém.
1: Ave Maria, cheia de graça, o Senhor é convosco. Bendita sois vós entre as mulheres e bendito é o fruto do vosso ventre, Jesus.
2: Santa Maria, Mãe de Deus, rogai por nós, pecadores, agora e na hora de nossa morte. Amém.
1: Ave Maria, cheia de graça, o Senhor é convosco. Bendita sois vós entre as mulheres e bendito é o fruto do vosso ventre, Jesus.
2: Santa Maria, Mãe de Deus, rogai por nós, pecadores, agora e na hora de nossa morte. Amém.
1: Ave Maria, cheia de graça, o Senhor é convosco. Bendita sois vós entre as mulheres e bendito é o fruto do vosso ventre, Jesus.
2: Santa Maria, Mãe de Deus, rogai por nós, pecadores, agora e na hora de nossa morte. Amém.
1: Ave Maria, cheia de graça, o Senhor é convosco. Bendita sois vós entre as mulheres e bendito é o fruto do vosso ventre, Jesus.
2: Santa Maria, Mãe de Deus, rogai por nós, pecadores, agora e na hora de nossa morte. Amém.
1: Ave Maria, cheia de graça, o Senhor é convosco. Bendita sois vós entre as mulheres e bendito é o fruto do vosso ventre, Jesus.
2: Santa Maria, Mãe de Deus, rogai por nós, pecadores, agora e na hora de nossa morte. Amém.
1: Ave Maria, cheia de graça, o Senhor é convosco. Bendita sois vós entre as mulheres e bendito é o fruto do vosso ventre, Jesus.
2: Santa Maria, Mãe de Deus, rogai por nós, pecadores, agora e na hora de nossa morte. Amém.
1: Glória ao Pai, ao Filho e ao Espírito Santo.
2: Como era no princípio, agora e sempre, por todos os séculos dos séculos. Amém. Ó meu Jesus,
4: perdoai-nos, livrai-nos do fogo do inferno, levai as almas todas para o céu, e socorrei principalmente as que mais precisarem da vossa misericórdia.
0: Quinto mistério doloroso, nós contemplamos a crucificação e morte de nosso Senhor Jesus Cristo. Por todos os fiéis defuntos, em especial os agonizantes deste dia, Pai nosso que estais nos céus, santificado seja o vosso nome. Venha a nós o vosso reino, seja feita a vossa vontade, assim na terra como no céu.
2: O pão nosso de cada dia nos dai hoje, perdoai-nos as nossas ofensas, assim como nós perdoamos a quem nos tem ofendido. E não nos deixeis cair em tentação, mas livrai-nos do mal. Amém.
0: Ave Maria, cheia de graça, o Senhor é convosco. Bendita sois vós entre as mulheres. Bendito é o fruto do vosso ventre, Jesus.
2: Santa Maria, Mãe de Deus, rogai por nós, pecadores, agora e na hora de nossa morte. Amém.
0: Ave Maria, cheia de graça, o Senhor é convosco. Bendita sois vós entre as mulheres. Bendito é o fruto do vosso ventre, Jesus.
2: Santa Maria, Mãe de Deus, rogai por nós, pecadores, agora e na hora de nossa morte. Amém.
0: Ave Maria, cheia de graça, o Senhor é convosco. Bendita sois vós entre as mulheres, e bendito é o fruto do vosso ventre, Jesus.
2: Santa Maria, Mãe de Deus, rogai por nós, pecadores, agora e na hora de nossa morte. Amém.
0: Ave Maria, cheia de graça, o Senhor é convosco. Bendita sois vós entre as mulheres, bendito é o fruto do vosso ventre, Jesus.
2: Santa Maria, Mãe de Deus, rogai por nós, pecadores, agora e na hora de nossa morte. Amém.
0: Ave Maria, cheia de graça, o Senhor é convosco. convosco, bendita sois vós entre as mulheres, bendito é o fruto do vosso ventre, Jesus.
3: Santa Maria, Mãe de Deus, rogai por nós, pecadores, agora e na hora de nossa morte. Amém.
0: Ave Maria, cheia de graça, o Senhor é convosco, bendita sois vós entre as mulheres, bendito é o fruto do vosso ventre, Jesus.
3: Santa Maria, Mãe de Deus, rogai por nós, pecadores, agora e na hora de nossa morte. Amém.
0: Ave Maria, cheia de graça, o Senhor é convosco, bendita sois vós entre as mulheres, bendito é o fruto do vosso ventre, Jesus.
1: Santa Maria, Mãe de Deus, rogai por nós, pecadores, agora e na hora de nossa morte. Amém.
0: Ave Maria, cheia de graça, o Senhor é convosco, bendita sois vós entre as mulheres, bendito é o fruto do vosso ventre, Jesus.
3: Santa Maria, Mãe de Deus, rogai por nós, pecadores, agora e na hora de nossa morte. Amém.
0: Ave Maria, cheia de graça, o Senhor é convosco. Bendita sois vós entre as mulheres. Bendito é o fruto do vosso ventre, Jesus.
3: Santa Maria, Mãe de Deus, rogai por nós, pecadores, agora e na hora de nossa morte. Amém.
0: Ave Maria, cheia de graça, o Senhor é convosco. Bendita sois vós entre as mulheres. Bendito é o fruto do vosso ventre, Jesus.
1: Santa Maria, Mãe de Deus, rogai por nós, pecadores, agora e na hora de nossa morte. Amém.
0: Glória ao Pai, ao Filho e ao Espírito Santo, como era no princípio, agora e sempre, por todos os séculos dos séculos. Amém. Ó meu Jesus,
1: perdoai-nos,
0: livrai-nos do fogo do inferno,
1: levai as almas todas para o céu e socorrei principalmente as que mais precisarem da vossa misericórdia.
0: Ó Maria concebida sem pecado,
1: rogai por nós que recorremos a vós.
0: Ó Virgem dolorosíssima,
3: as vossas lágrimas derrubaram o império infernal.
0: E chegamos aos mistérios gloriosos. Convido você a ficar de pé, porque o Senhor ressuscitou. Ele é a nossa esperança, Ele é a nossa força. O Padre Pio será examinado por um terceiro médico, Dr. Festa, de todos considerado o mais competente. Ele estará com o Padre Pio pelo menos por 3 vezes. E o Dr. Festa estuda minuciosamente o caso, sem encontrar uma explicação natural também. E será depois os relatórios do Dr. Festa quando o Dr. Romanelli, aquele primeiro, que vai ser utilizado quando dá defesa do Padre Pio. Serão relatórios muito importantes, o Dr. Festa e o Dr. Romanelli. Meus queridos, diante de uma madrugada tão linda, diante do testemunho do José, vamos cantar, José, vamos louvar. Quando ele escuta a voz da mamãe, aí é que ele não se aguenta, ele ri, ele abre o sorriso. Mas ainda bem, Débora, ainda bem, Nicolas, ainda bem que vocês não pararam. Ainda bem que vocês deixaram Deus escrever a mais bela história. Tantos milagres vocês provaram. Vamos dizer isso em forma de canção? Convido você a rezar na sua casa. Talvez você que nesses últimos dias tenha cedido à murmuração, à reclamação. E o José é uma lição para nós. O José é uma lição para nós. Não há limites para o amor. O coração que está ancorado em Deus é o coração perfeito. Reza, reza.

tu poder dizer isso nessa madrugada. Ainda bem, Débora, Nicolas, que vocês não abriram mão das promessas de Deus. Que bom que você amanheceu sorrindo, mesmo depois de tantas noites severas. Ainda bem que você insistiu mesmo sem recurso. Incrível como vocês encontraram forças, mesmo depois de vários percursos. Imagina se essa família tivesse desistido. Nós não estaríamos vivendo tudo o que nós estamos vivendo agora. Pensa como seria a sua história se naquela hora tivessem desistido. Se diante daquele parecer médico tivessem desistido. E aqui eu convido você a impor as mãos sobre essa família. Ninguém está romantizando. Ninguém está dizendo que é fácil. Não. E eu quero aqui trazer, porque vem ao meu coração, Débora, Nicolas, com certeza vocês tocam isso todos os dias. E acredito que transformem apostolado. Tem casais que não têm a estrutura para um diagnóstico como esse. Tem casais que chegam à separação porque não sabem lidar com a frustração, porque não estavam preparados para aquele imprevisto, encaram como imprevisto, para aquela frustração. Quantos casais eu conheço que separaram diante de um câncer de um filho, diante de uma situação que chegou sem nenhum preparo para aquilo. E hoje nós queremos trazer esses casais na nossa oração, porque o José fortaleceu o amor, porque o José fortaleceu a união. Mas nem sempre é assim. E nós queremos rezar por esses casais, queremos rezar por essas famílias, porque é como você enxerga, é como você consegue olhar para aquela situação e dizer: não é um fracasso. E dizer: não é uma frustração, não. É Deus nos visitando de uma maneira que nós não pedimos, de uma maneira que nós não esperávamos. Mas hoje nós sabemos, é muito melhor do que nós podíamos imaginar. Obrigada, Deus. Obrigada pela vida do José. Obrigada pelo testemunho deste casal. Obrigada por esta luz que hoje está dissipando a escuridão de tanta gente. Obrigada pelo presente que o Senhor nos deu, por poder segurar o José nos braços. Se nós somos os braços e as pernas do José, ele é o nosso coração, porque ele nos ensina a amar. Canta isso mais uma vez.

0: Ainda bem que você não parou. Vamos rezar esse último terço. E olha, José, já tem um microfone headset pra ti, tá? Quando você vier aqui já, que eu vi que você já tá balbuciando algumas palavrinhas, a gente já vai colocar o headset em ti ali, ó, pra que você reze, pra que você pregue, pra que você cante, pra que você conduza. Tá entendendo tudo? Eu sei que você tá entendendo, José. É, tem missão. Tem muita missão pra ti. Tem muita gente precisando conhecer o Deus que você anuncia, mesmo ainda sem falar. Anuncia com teu olhar, com a tua vida, com a tua alegria de viver. Que presente, José. A vida seria menos bela sem você. A vida tem mais sentido desde que você chegou. Obrigada, Jesus. Obrigada. Nosso coração só consegue agradecer. Vamos rezar com muita confiança.
1: Pai nosso que estais no céu, santificado seja o vosso nome, venha a nós o vosso reino, seja feita a vossa vontade, assim na terra como no céu.
2: O pão nosso de cada dia nos dai hoje, perdoai-nos as nossas ofensas, assim como nós perdoamos a quem nos tem ofendido, e não nos deixeis cair em tentação, mas livrai-nos do mal. Amém.
1: Ave Maria, cheia de graça, o Senhor é convosco, bendita sois vós entre as mulheres, e bendito é o fruto do vosso ventre, Jesus.
2: Santa Maria, Mãe de Deus, rogai por nós, pecadores, agora e na hora de nossa morte. Amém.
1: Ave Maria, cheia de graça, o Senhor é convosco, bendita sois vós entre as mulheres, e bendito é o fruto do vosso ventre, Jesus.
2: Santa Maria, Mãe de Deus, rogai por nós, pecadores, agora e na hora de nossa morte. Amém.
1: Ave Maria, cheia de graça, o Senhor é convosco, bendita sois vós entre as mulheres, e bendito é o fruto do vosso ventre, Jesus.
2: Santa Maria, Mãe de Deus, rogai por nós, pecadores, agora e na hora de nossa morte. Amém.
1: Ave Maria, cheia de graça, o Senhor é convosco, bendita sois vós entre as mulheres, e bendito é o fruto do vosso ventre, Jesus.
2: Santa Maria, Mãe de Deus, rogai por nós, pecadores, agora e na hora de nossa morte. Amém.
1: Ave Maria, cheia de graça, o Senhor é convosco, bendita sois vós entre as mulheres, e bendito é o fruto do vosso ventre, Jesus.
2: Santa Maria, Mãe de Deus, rogai por nós, pecadores, agora e na hora de nossa morte. Amém.
1: Ave Maria, cheia de graça, o Senhor é convosco, bendita sois vós entre as mulheres, e bendito é o fruto do vosso ventre, Jesus.
2: Santa Maria, Mãe de Deus, rogai por nós, pecadores, agora e na hora de nossa morte. Amém.
1: Ave Maria, cheia de graça, o Senhor é convosco, bendita sois vós entre as mulheres, e bendito é o fruto do vosso ventre, Jesus.
2: Santa Maria, Mãe de Deus, rogai por nós, pecadores, agora e na hora de nossa morte. Amém.
1: Ave Maria, cheia de graça, o Senhor é convosco, bendita sois vós entre as mulheres,

0: Te amém.
1: Glória ao Pai, ao Filho e ao Espírito Santo.
0: Como era no princípio, agora e sempre, por todos os séculos dos séculos. Amém.
2: Segundo o mistério, contemplamos a ascensão de nosso Senhor ao céu. Papai, consegue rezar esse mistério?
3: Pai nosso que estais no céu, santificado seja o vosso nome. Venha a nós o vosso reino, seja feita a vossa vontade, assim na terra como no céu.
0: O pão nosso de cada dia nos dai hoje, perdoai-nos as nossas ofensas, assim como nós perdoamos a quem nos tem ofendido. E não nos deixeis cair em tentação, mas livrai-nos do mal. Amém.
3: Ave Maria, cheia de graça, Senhor é convosco. Bendita sois vós entre as mulheres e bendito é o fruto do vosso ventre, Jesus.
0: Santa Maria, Mãe de Deus, rogai por nós, pecadores, agora e na hora de nossa morte. Amém.
3: Ave Maria, cheia de graça, Senhor é convosco. Bendita sois vós entre as mulheres e bendito é o fruto do vosso ventre, Jesus.
0: Santa Maria, Mãe de Deus, rogai por nós, pecadores, agora e na hora de nossa morte. Amém.
3: Ave Maria, cheia de graça, Senhor é convosco, bendita sois vós entre as mulheres e bendito é o fruto do vosso ventre, Jesus.
0: Santa Maria, Mãe de Deus, rogai por nós, pecadores, agora e na hora de nossa morte. Amém.
3: Ave Maria, cheia de graça, Senhor é convosco, bendita sois vós entre as mulheres e bendito é o fruto do vosso ventre, Jesus.
0: Santa Maria, Mãe de Deus, rogai por nós, pecadores, agora e na hora de nossa morte. Amém.
3: Ave Maria, cheia de graça, Senhor é convosco. Bendita sois vós entre as mulheres e bendito é o fruto do vosso ventre, Jesus.
0: Santa Maria, Mãe de Deus, rogai por nós, pecadores, agora e na hora de nossa morte. Amém.
3: Ave Maria, cheia de graça, Senhor é convosco. Bendita sois vós entre as mulheres e bendito é o fruto do vosso ventre, Jesus.
0: Santa Maria, Mãe de Deus, rogai por nós, pecadores, agora e na hora de nossa morte. Amém.
3: Ave Maria, cheia de graça, Senhor é convosco. Bendita sois vós entre as mulheres e bendito é o fruto do vosso ventre, Jesus.
0: Santa Maria, Mãe de Deus, rogai por nós, pecadores, agora e na hora de nossa morte. Amém.
3: Ave Maria, cheia de graça, Senhor é convosco. Bendita sois vós entre as mulheres e bendito é o fruto do vosso ventre, Jesus.
0: Santa Maria, Mãe de Deus, rogai por nós, pecadores, agora e na hora de nossa morte. Amém.
3: Ave Maria, cheia de graça, Senhor é convosco. Bendita sois vós entre as mulheres e bendito é o fruto do vosso ventre, Jesus.
0: Santa Maria, Mãe de Deus, rogai por nós, pecadores, agora e na hora de nossa morte. Amém.
3: Ave Maria, cheia de graça, Senhor é convosco. Bendita sois vós entre as mulheres e bendito é o fruto do vosso ventre, Jesus.
0: Santa Maria, Mãe de Deus, rogai por nós, pecadores, agora e na hora de nossa morte. Amém.
3: Glória ao Pai, ao Filho e ao Espírito Santo.
2: Como era no princípio, agora e sempre, por todos os séculos dos séculos. Amém. Nesse mistério contemplamos a vinda do Espírito Santo sobre os apóstolos. Pai nosso que estais nos céus, santificado seja o vosso nome. Venha a nós o vosso reino, seja feita a vossa vontade, assim na terra como no céu.
1: O pão nosso de cada dia nos dai hoje, perdoai-nos as nossas ofensas, assim como nós perdoamos a quem nos tem ofendido. E não nos deixeis cair em tentação, mas livrai-nos do mal. Amém.
2: Ave Maria, cheia de graça, o Senhor é convosco. Bendita sois vós entre as mulheres. Bendito é o fruto do vosso ventre, Jesus.
0: Santa Maria, Mãe de Deus, rogai por nós, pecadores, agora e na hora de nossa morte. Amém.
2: Ave Maria, cheia de graça, o Senhor é convosco. Bendita sois vós entre as mulheres. Bendito é o fruto do vosso ventre, Jesus.
0: Santa Maria, Mãe de Deus, rogai por nós, pecadores, agora e na hora de nossa morte. Amém.
2: Ave Maria, cheia de graça, o Senhor é convosco. Bendita sois vós entre as mulheres. Bendito é o fruto do vosso ventre, Jesus.
0: Santa Maria, Mãe de Deus, rogai por nós, pecadores, agora e na hora de nossa morte. Amém.
2: Ave Maria, cheia de graça, o Senhor é convosco. Bendita sois vós entre as mulheres. Bendito é o fruto do vosso ventre, Jesus.
0: Santa Maria, Mãe de Deus, rogai por nós, pecadores, agora e na hora de nossa morte. Amém.
2: Ave Maria, cheia de graça, o Senhor é convosco, bendita sois vós entre as mulheres, bendito é o fruto do vosso ventre, Jesus.
0: Santa Maria, Mãe de Deus, rogai por nós, pecadores, agora e na hora de nossa morte. Amém.
2: Ave Maria, cheia de graça, o Senhor é convosco, bendita sois vós entre as mulheres, bendito é o fruto do vosso ventre, Jesus.
0: Santa Maria, Mãe de Deus, rogai por nós, pecadores, agora e na hora de nossa morte. Amém.
2: Ave Maria, cheia de graça, o Senhor é convosco, bendita sois vós entre as mulheres, bendito é o fruto do vosso ventre, Jesus.
0: Santa Maria, Mãe de Deus, rogai por nós, pecadores.

0: vossa morte. Amém.
1: Ave Maria, cheia de graça, o Senhor é convosco. Bendita sois vós entre as mulheres. Bendito é o fruto do vosso ventre, Jesus.
0: Santa Maria, Mãe de Deus, rogai por nós, pecadores, agora e na hora de nossa morte. Amém.
1: Ave Maria, cheia de graça, o Senhor é convosco. Bendita sois vós entre as mulheres. Bendito é o fruto do vosso ventre, Jesus.
0: Santa Maria, Mãe de Deus, rogai por nós, pecadores, agora e na hora de nossa morte. Amém.
1: Ave Maria, cheia de graça, o Senhor é convosco. Bendita sois vós entre as mulheres. Bendito é o fruto do vosso ventre, Jesus.
0: Santa Maria, Mãe de Deus, rogai por nós, pecadores, agora e na hora de nossa morte. Amém.
1: Glória ao Pai, ao Filho e ao Espírito Santo,
0: como era no princípio, agora e sempre, por todos os séculos dos séculos. Amém.
1: Quarto mistério, contemplamos a Assunção de Nossa Senhora ao céu. Pai nosso que estais nos céus, santificado seja o vosso nome. Venha a nós o vosso reino, seja feita a vossa vontade, assim na terra como no céu.
0: O pão nosso de cada dia nos dai hoje, perdoai-nos as nossas ofensas, assim como nós perdoamos a quem nos tem ofendido. E não nos deixeis cair em tentação, mas livrai-nos do mal. Amém.
1: Ave Maria, cheia de graça, o Senhor é convosco. Bendita sois vós entre as mulheres. Bendito é o fruto do vosso ventre, Jesus.
0: Santa Maria, Mãe de Deus, rogai por nós, pecadores, agora e na hora de nossa morte. Amém.
1: Ave Maria, cheia de graça, o Senhor é convosco. Bendita sois vós entre as mulheres. Bendito é o fruto do vosso ventre, Jesus.
0: Santa Maria, Mãe de Deus, rogai por nós, pecadores, agora e na hora de nossa morte. Amém.
1: Ave Maria, cheia de graça, o Senhor é convosco. Bendita sois vós entre as mulheres. Bendito é o fruto do vosso ventre, Jesus.
0: Santa Maria, Mãe de Deus, rogai por nós, pecadores, agora e na hora de nossa morte. Amém.
1: Ave Maria, cheia de graça, o Senhor é convosco. Bendita sois vós entre as mulheres. Bendito é o fruto do vosso ventre, Jesus.
0: Santa Maria, Mãe de Deus, rogai por nós, pecadores, agora e na hora de nossa morte. Amém.
1: Ave Maria, cheia de graça, o Senhor é convosco, bendita sois vós entre as mulheres, bendito é o fruto do vosso ventre, Jesus.
0: Santa Maria, Mãe de Deus, rogai por nós, pecadores, agora e na hora de nossa morte. Amém.
1: Ave Maria, cheia de graça, o Senhor é convosco, bendita sois vós entre as mulheres, bendito é o fruto do vosso ventre, Jesus.
0: Santa Maria, Mãe de Deus, rogai por nós, pecadores, agora e na hora de nossa morte. Amém.
1: Ave Maria, cheia de graça, o Senhor é convosco, bendita sois vós entre as mulheres, bendito é o fruto do vosso ventre, Jesus.
0: Santa Maria, Mãe de Deus, rogai por nós, pecadores, agora e na hora de nossa morte. Amém.
1: Ave Maria, cheia de graça, o Senhor é convosco. Bendita sois vós entre as mulheres. Bendito é o fruto do vosso ventre, Jesus.
0: Santa Maria, Mãe de Deus, rogai por nós, pecadores, agora e na hora de nossa morte. Amém.
1: Ave Maria, cheia de graça, o Senhor é convosco. Bendita sois vós entre as mulheres. Bendito é o fruto do vosso ventre, Jesus.
0: Santa Maria, Mãe de Deus, rogai por nós, pecadores, agora e na hora de nossa morte. Amém.
1: Ave Maria, cheia de graça, o Senhor é convosco. Bendita sois vós entre as mulheres. Bendito é o fruto do vosso ventre, Jesus.
0: Santa Maria, Mãe de Deus, rogai por nós, pecadores, agora e na hora de nossa morte. Amém.
1: Glória ao Pai, ao Filho e ao Espírito Santo,
0: como era no princípio, agora e sempre, por todos os séculos dos séculos. Amém.
1: Quinto mistério, contemplamos a coroação de Nossa Senhora como Rainha do céu e da terra. Rezemos em profunda ação de graças.
2: Pai nosso que estais no céu, santificado seja vosso nome, venha a nós o vosso reino, seja feita a vossa vontade, assim na terra como no céu.
0: O pão nosso de cada dia nos dai hoje, perdoai-nos as nossas ofensas, assim como nós perdoamos a quem nos...
2: Sois vós entre as mulheres, e bendito é o fruto do vosso ventre, Jesus.
0: Santa Maria, Mãe de Deus, rogai por nós, pecadores, agora e na hora de nossa morte. Amém.
2: Ave Maria, cheia de graça, o Senhor é convosco. Bendita sois vós entre as mulheres, e bendito é o fruto do vosso ventre, Jesus.
0: Santa Maria, Mãe de Deus, rogai por nós, pecadores, agora e na hora de nossa morte. Amém.
2: Ave Maria, cheia de graça, o Senhor é convosco. Bendita sois vós entre as mulheres, e bendito é o fruto fruto do vosso ventre, Jesus.
1: Santa Maria, Mãe de Deus, rogai por nós, pecadores, agora e na hora de nossa morte. Amém.
2: Ave Maria, cheia de graça, o Senhor é convosco. Bendita sois vós entre as mulheres e bendito é o fruto do vosso ventre, Jesus.
1: Santa Maria, Mãe de Deus, rogai por nós, pecadores, agora e na hora de nossa morte. Amém.
2: Ave Maria, cheia de graça, o Senhor é convosco. Bendita sois vós entre as mulheres e bendito é o fruto do vosso ventre, Jesus.
1: Santa Maria, Mãe de Deus, rogai por nós, pecadores, agora e na hora de nossa morte. Amém.
2: Ave Maria, cheia de graça, o Senhor é convosco. Bendita sois vós entre as mulheres e bendito é o fruto do vosso ventre, Jesus.
1: Santa Maria, Mãe de Deus, rogai por nós, pecadores, agora e na hora de nossa morte. Amém.
2: Ave Maria, cheia de graça, o Senhor é convosco. Bendita sois vós entre as mulheres e bendito é o fruto do vosso ventre, Jesus.
1: Santa Maria, Mãe de Deus, rogai por nós, pecadores, agora e na hora de nossa morte. Amém.
2: Ave Maria, cheia de graça, o Senhor é convosco. Bendita sois vós entre as mulheres e bendito é o fruto do vosso ventre, Jesus.
1: Santa Maria, Mãe de Deus, rogai por nós, pecadores, agora e na hora de nossa morte. Amém.
2: Ave Maria, cheia de graça, o Senhor é convosco. Bendita sois vós entre as mulheres e bendito é o fruto do vosso ventre, Jesus.
1: Santa Maria, Mãe de Deus, rogai por nós, pecadores, agora e na hora de nossa morte. Amém.
2: Ave Maria, cheia de graça, o Senhor é convosco. Bendita sois vós entre as mulheres e bendito é o fruto do vosso ventre, Jesus.
1: Santa Maria, Mãe de Deus, rogai por nós, pecadores, agora e na hora de nossa morte. Amém.
2: Glória ao Pai, ao Filho e ao Espírito Santo.
1: Como era no princípio, agora e sempre, e por todos os séculos dos séculos. Amém. Ó meu Jesus,
0: perdoai-nos, livrai-nos do fogo do inferno, levai as almas todas para o céu, e socorrei principalmente as que mais precisarem da vossa misericórdia.
1: Salve, Rainha, Mãe de Misericórdia, vida, doçura, esperança nossa salve.
0: A vós bradamos, degradados filhos de Eva, a vós suspirando, gemendo e chorando neste vale de lágrimas, eia, pois, advogada nossa, esses vossos olhos misericordiosos a nós volvei, e depois deste desterro mostrai-nos Jesus, bendito é o fruto do vosso ventre, ó clemente, ó piedosa, ó doce sempre Virgem Maria.
1: Rogai por nós, Santa Mãe de Deus,
2: para que sejamos dignos das promessas de Cristo.
1: Vamos receber a bênção do Santíssimo Sacramento. A Débora, o Nicolas, né? Falei certinho, o José. Vão continuar com a gente mais um tempo aqui, tá? Vamos agora receber esta bênção também já entregando amanhã. Padre Roberto, bem-vindo, sacerdote exorcista aqui no Rosário da Madrugada. Já hoje, no Terço do Combate... E amanhã.
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Senhor, no silêncio deste dia que amanhece, venho pedir-te a paz, a sabedoria e a força. Quero hoje, Pai, olhar o mundo com os olhos cheios de amor. Quero ser paciente, compreensivo, manso e prudente. Quero ver além das aparências teus filhos assim como tu mesmo os vê. E deste modo não vê senão o bem em cada um deles. Cerra os meus ouvidos a toda calúnia. Guarda a minha língua de toda maldade, que só de bênção se enche a minha alma. Que eu seja tão bom e tão alegre, que todos aqueles que de mim se aproximem sintam a tua presença. Reveste-me de tua beleza, Senhor, e que no decurso deste dia eu te revele a todos.

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Eita, coisa boa! É o seguinte, bom dia, bom dia, bom dia! Olha, muito bom dia, agora já são 6 horas mais 7 minutos, 6:07. Deixa comigo, Thales Tavares, até as 7 da manhã. Eu acompanho você, ouvinte. Bom dia, bom dia! Pode ligar e participar, hein? 037-3521-2400. Nosso WhatsApp 3521-2400 também. Tá no seu trabalho, bom trabalho, ouvinte, tá descansando, um ótimo descanso, tá aí no sítio, na fazenda, tá em todo o centro-oeste de Minas, bom dia, bom dia. Manhã de quinta-feira, hoje quinta-feira, já é dia 13 de setembro do ano 2026, ouvinte. Para você nas comunidades rurais, obrigado pela audiência, obrigado pela sintonia, bom dia para você, ouvinte, amigo. Eita coisa boa, 6 horas mais 7, agora 6:07. Deixa eu ver o zap aqui, vários ouvintes ligando, participando, mandando a sua mensagem. Isso é bom demais, com certeza, que maravilha, que beleza. Alô, meu amigão Félix, bom dia, Félix do Carreto. Ô, Félix, obrigado pela audiência, amigo. Félix, obrigado pela sintonia também, bom dia, bom dia. Tá pedindo música chonada com a Sula Miranda. Caminhoneiro do Amor, vai ouvir agora, né, Félix? Bom dia, amigão, obrigado pela audiência. Vários ouvintes ligando e participando, mandando a sua mensagem. Alô, Preto do Açougue, Santo de Virgens, bom dia, Preto. Obrigado, Preto, pela audiência, amigão. Tá pedindo música sonada com Campanha em Cuiabano, Um Berrante na Solidão, né, Preto? Obrigado pela audiência, amigo. O Sargento Mozair, lá em Luz. Bom dia, Sargento Mozair, pra esposa Gisele. Tá pedindo uma música de Esquite de Pobre é Briga. Obrigado, amigão, pela audiência com Carlito e Baduí. Obrigado pela sintonia também, tá bom? Alô, gordo! Gorda, sua mãe Maria Xavier na ressaca. Bom dia, gordo. Tá pedindo o saudoso, carinhoso, Capricho Cigano. 6 horas mais 9, agora 6:09. Segura!

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2: É isso aí, agora já são 6:19, a hora vai passando, ouvinte, bom dia, 6:19. É a sua Manhã Sertaneja, comigo Thales Tavares até às 7 da manhã, eu acompanho você, ouvinte, pode ligar e participar, hein? 037-3521-2400, olha nosso WhatsApp 3521-2400 também. Tá no seu trabalho, bom trabalho, ouvinte, tá descansando, um ótimo descanso, tá aí no sítio, na fazenda, tá em todo o Centro-Oeste de Minas, bom dia!

Agora já são 6h19. Alô, Milton, meu amigão Milton. Bom dia, Milton, eletricista. Milton, obrigado você pela audiência, amigão. Obrigado pela sintonia. Bom dia, amigo. Deixa eu ver o zap aqui, vários ouvintes ligando, participando, mandando a sua mensagem, isso é bom demais com certeza. Alô Magela do Zé do Sulino, bom dia Magela. Tá pedindo música chonada com Zé Mulato e Cassiano, Caipira de Gravata, vai ouvir agora. Abração também para o meu amigão Félix do Carreto. Alô Félix do Carreto, bom dia. Tá pedindo música chonada, música linda, né, Félix? Obrigado pela audiência, amigão. Com o Lourenço Lorival, Leitão, a Pururuca. Félix, obrigado pela audiência, amigo grande, companheirão, bom dia. Deixa eu ver direitinho o zap aqui. Abraço também para o Preto, na casa de Caiçara de Virgens. Também o Lúcio, alô, Lúcio, na comunidade São Cristóvão. Bom dia, Lúcio. Obrigado você pela audiência, viu, Lúcio? 6h20, agora 6h20. Segura, então.

Eita, coisa boa, agora já são 6:33, a hora vai passando, 20, bom dia, 6:33, manhã de quinta-feira, manhã linda, que céu lindo, que sol maravilhoso, hein? Agradeço a Deus por tudo, ouvinte, muita paz, muita saúde em sua vida. Tá aniversariando hoje, tá aniversariando, parabéns, felicidades, eita, coisa boa. Pode ligar e participar então, 037-3521-2400, nosso WhatsApp 3521-2400 também, que maravilha! Você que tá aí no sítio, na fazenda, em todo o Centro-Oeste de Minas, bom dia, ouvinte amigo! Tá aí música sonada com Zé Mulato e Cassiano, Previsão do Tempo. Alô Milton, Milton grande, violonista aí no São Vicente, né Milton? Obrigado amigão pela audiência e obrigado pela sintonia, viu Milton? Pediu Zé Mulato e Cassiano, Previsão do Tempo. Antes, Lourenço Lorival, Leitão, a Pururuca. Também Gino e Geno, Toalha Branca. E é o seguinte, Zé Mulato e Cassiano, Caipira de Gravata. Eita coisa boa. Alô, David. Bom dia, David. Pessoal do VAP Supermercados. David. Alô, Almir. Almir do VAP Supermercados. Bom dia, Almir. Gente boa. Obrigado pela audiência, Almir. Obrigado pela sintonia, viu, companheiro? Abração pro meu amigão Nequinha. Alô, Nequinha, da Casa das Baterias. Bom dia, Nequinha. Precisou de bateria? Ligue 999-568532. Alô, Nequinha. Bom dia, Nequinha. 6:35. Alô, Cidinha, lá em Santa Gertrudes. Bom dia, Cidinha. Obrigado pela audiência. Grande ouvinte, Cidinha, lá em Santa Gertrudes. Ei, São Paulo, né, Cidinha? Obrigado pela audiência, viu? Choveu muito aí, Cidinha. Vai no interior de São Paulo. Bom dia, Cidinha, tá bom? Tá pedindo Milionários é Rico, Caminheiro, segura.

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1: 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Os pequenos negócios que querem começar 2027 no Simples Nacional têm até o dia 30 de setembro para fazer a opção pelo regime. No mesmo prazo, tanto as empresas que optarem pelo Simples quanto aquelas que já estão no regime simplificado poderão escolher o modelo híbrido de recolhimento do IBS e da CBS. É o que explica o presidente do Sebrae, Rodrigo Soares.
2: Eles têm que tomar uma opção até o dia 30 de setembro, se vai continuar dentro do Simples, o CBS e o IBS, ou se eles vão pagar esses impostos fora do Simples. Construímos uma solução para que pudéssemos ofertar ao nosso cliente uma página com todas as informações da reforma tributária. E nessa página tem também uma simuladora que justamente ela vai dar a informação para que o cliente possa fazer a opção correta.
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1: É isso aí, agora já são 6 horas e 49 minutos, a hora vai passando, 20, bom dia, 6 horas e 49, é a sua Manhã Sertaneja. Comigo, Thales Tavares, até às 7 da manhã, eu acompanho você, ouvinte. Pode ligar e participar então, 037-3521-2400, nosso WhatsApp 3521-2400 também. Eu falo sempre, a gente tem que ter garra, raça, coragem, otimismo. Não fique aí reclamando da vida de forma alguma não, agradeça a Deus por tudo, muita paz, saúde em sua vida. Alô Marcelo, bom dia Marcelo do Bar, né Marcelo? Obrigado pela audiência, Marcelo. Obrigado você pela sintonia. Grande amigo Marcelo do Bar aí no Ana Rosa. Abração também para Carmen. Alô, Carmen. Pessoal do Mato Seco. Ei, Carmen, obrigado pela audiência, viu, Carmen? Lembrando, ó, que é dia 26 de setembro agora, sábado, tem música ao vivo com Melânia e Gabriel lá no Mato Seco, não é isso? Eita, coisa boa. Abraço para você, Carmen, tá bom? Lá no Mato Seco, que maravilha, que beleza. Na Avenida do Prefeito Antônio Leite, número 72, viu, Carmen? 6 horas mais 50, deixa eu ver o zap aqui, 6 horas mais 50. Alô, a Miriam, bom dia, Miriam, lá em Dores do Indaiá. Miriam, obrigado você pela audiência, viu, Miriam? Tá pedindo música chonada com Tony Mano, Velha Canoa, vai ouvir agora, segura! Segura!

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isso aí, agora já são 6 horas mais 59 minutos, tá aí, Carreira e Carreirinha e Boi Soberano, antes, Nas Ruas do Mundo com o Trio Verdade. Agora tem horário eleitoral gratuito pra você, horário eleitoral gratuito, depois tem o Fino da Bola pra vocês às 18 horas, depois, gente, tem o Fé e Esperança com o Padre Antônio, muito mais, segue a programação, tá bom? Já são 6 horas mais 59, volta amanhã, a partir de 6 da manhã, também às 3 da tarde, no De Bem com a Vida. Valeu, bom demais, até amanhã.

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0: Fim da escala 6x1 e PEC da segurança ficam para depois das eleições.
1: O presidente do Senado diz que pedido milionário para filme de Bolsonaro foi esquecido.
0: Em Sabatina, Ronaldo Caiado critica adversários por não participarem de debate.
1: A partir de hoje, carne do Brasil fica suspensa na Europa.
0: Ataque a tiros deixa vários mortos e feridos nos Estados Unidos.
1: BR-040 terá alterações no trânsito para obras.
0: No futebol, o Atlético conhece hoje o adversário da semifinal da Copa do Brasil.

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1: 7 horas 26 minutos, Jornal da Itatiaia. Hoje é quinta-feira, 3 de setembro de 2026. Você está na companhia de Eustáquio Ramos e Fernanda Viegas. Muito bom dia para você que está sintonizado com a gente. Nós estamos ao vivo também no YouTube, no site, no aplicativo da Itatiaia, na Alexa, na TV a cabo e no canal 957 da Parabólica Digital. A partir de agora, toda a rede Itasat reunida para trazer os principais destaques de Minas, do Brasil e do mundo. E nós começamos com o trânsito.
2: Acidente envolvendo moto trava a saída de Belo Horizonte para Nova Lima, tanto no anel rodoviário quanto na rodovia 356. A faixa da esquerda está bloqueada no entroncamento da 356 com o anel. Na passagem pelo Olhos d'Água, já são mais de 5 quilômetros de fila no anel rodoviário desde o trevo do Betânia e na rodovia 356 desde a Avenida Nossa Senhora do Carmo. Nas estradas, tem uma peça de concreto caída na BR-040, bloqueia os dois sentidos parcialmente nas proximidades do restaurante da Celinha em Itabirito. Ponto de atenção para o motorista, ainda não causa congestionamento, mas vale o alerta. Direto da Central de Trânsito Itatiaia MIV, repórter Isabela Gouveia.
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4: Quinta-feira com variação de nebulosidade e temperaturas mais amenas em todo o estado de Minas Gerais. O dia amanhece nublado e com condições de chuva isolada, que reduz ao longo do dia no Jequitinhonha. Na faixa leste, área central do estado, noroeste e norte, o dia será de sol entre muitas nuvens. Nas demais regiões mineiras, céu claro a parcialmente nublado. Céu parcialmente nublado no Mucuri, Rio Doce e Zona da Mata. Céu parcialmente nublado a claro na região metropolitana. Nas demais regiões, céu claro a parcialmente nublado. BH terá uma quinta-feira de céu parcialmente nublado. Aqui na capital mineira, a temperatura máxima deve marcar 27 graus. Repórter Aline Neves.
5: 7 horas 28 minutos. A votação da proposta que prevê o fim da escala de trabalho 6x1 não deve mais ocorrer nesta semana no Senado e vai ser adiada para depois do primeiro turno das eleições.
6: O Senado adiou a votação da proposta de emenda à Constituição que acaba com a escala de trabalho 6x1. Apesar de o texto ter sido aprovado pela Comissão de Constituição e Justiça, o governo decidiu não levá-lo ao plenário por falta de garantia dos 49 votos necessários para aprovar uma mudança em Constituição. Segundo o líder do governo no Congresso, o senador Randolfe Rodrigues, do PT do Amapá, a base chegou a estimar ter maioria, mas avaliou que havia risco de derrota por conta da ausência de parlamentares e da estratégia de obstrução da oposição.
7: Essa garantia pelo mapa que tínhamos não tinha para votação. Isso se deve à desmobilização da parte da oposição. Nós vamos tentar ainda votar no próximo esforço concentrado que ocorrerá na segunda semana de outubro.
6: A gerente de assuntos trabalhistas da Federação das Indústrias do Estado de Minas Gerais, Fernanda Ribas, afirma que a discussão sobre a redução da jornada é importante, mas defende que qualquer mudança leve em consideração as características de cada setor da economia.
8: Não existe uma escala única, né, que funcione para todas as atividades. Por isso, né, que a FIENG defende como ideal é que a legislação estabeleça os limites da jornada, né, como já existe hoje, mas preserve a negociação coletiva para a definição das escalas. Isso pode trazer uma insegurança jurídica enorme e vários questionamentos na Justiça do Trabalho.
6: Ontem, o Senado aprovou o projeto que cria a Política Nacional de Minerais Críticos e Estratégicos, considerado uma das principais apostas do governo para fortalecer a indústria mineral e reduzir a dependência externa em setores como baterias, fertilizantes, carros elétricos e equipamentos de alta tecnologia. A proposta cria um conselho vinculado à Presidência da República para definir quais minerais serão considerados estratégicos, selecionar projetos prioritários e acompanhar investimentos no setor. O projeto também autoriza a criação de um fundo garantidor com aporte de até 2 bilhões de reais da União para reduzir riscos e estimular novos investimentos. O texto segue agora para a sanção presidencial. De Brasília, Aline Peçanha.
0: Agora, a análise do âncora da CNN Brasil, William Vac.
9: O consórcio político-eleitoral, formado por integrantes do Supremo e os presidentes das casas legislativas, consórcio em favor de Lula, produziu os resultados anunciados. Avançaram no Congresso assuntos que o governo considera importantes no esforço de reeleger o presidente Lula, tais como minerais críticos, fim da taxa das blusinhas e, principalmente, fim da escala 6x1. Embora essa última, que Lula considera mais importante, provavelmente do ponto de vista da campanha dele, só seja votada em plenário entre primeiro e segundo turnos. A grande incógnita deste momento, destas horas, estou falando realmente destas horas, é avaliar qual o impacto do escândalo do Master, não só no humor dos eleitores, mas no humor em geral da sociedade. Está bem claro que a ala no Supremo, que pretende abrir uma investigação contra o homem forte da casa, que é o ministro Alexandre de Moraes, conta com forte repercussão das revelações da Polícia Federal sobre as ligações dele com o ex-banqueiro Daniel Vorcaro para ter sucesso numa votação eventual até agora no plenário da corte, pois considera que seria um fator decisivo no comportamento de um ou dois ministros e seus votos. A ala disposta a proteger Moraes minimiza esse fator, o fator opinião pública, por achar que Lula, por quem se empenha, tem as melhores chances de vencer as eleições e que seu adversário interno, o ministro André Mendonça, tem motivação meramente eleitoral. Crise no Supremo e eleições acabaram virando uma coisa só. O problema para o Supremo é que nenhum resultado eleitoral livra a corte da agonia em que se encontra. É até possível, no curto prazo, prorrogar o insustentável, o que só vai tornar o fardo ainda mais pesado.
10: Da CNN em São Paulo, William Vac.
1: 7:33.
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1: O mercado financeiro reage ao cenário político e a bolsa alcança o maior nível desde maio. Fala pra gente, Rita Mundim. Bom dia.
11: Bom dia. E ontem o otimismo em relação ao Brasil foi renovado e subiu a bolsa por aqui e subiu o EWZ, que é o ETF de ações brasileiras mais negociado em Nova York. Lá, esse índice de ações brasileiras subiu mais de 4% e aqui o Ibovespa subiu 3%, mas com um detalhe muito importante: há muito tempo não se via tanto dinheiro entrando na bolsa brasileira. Foram mais de 40 bilhões de reais. Para vocês terem uma ideia do que eu estou falando, geralmente o volume estava em torno de algo entre 15 a 18 bilhões por dia. Foi mais do que o dobro da média diária que vinha acontecendo nos últimos meses. E o dólar, claro, desabou. Dinheiro entrando, câmbio flutuante, o dólar caiu quase 1% e fechou a R$5,10. Mas a melhor notícia, essa perspectiva do investidor global e do investidor brasileiro, da possibilidade de alternância no poder, é que trouxe esse otimismo e mais, derrubou os juros futuros, porque se houver uma mudança, uma alternância no poder, nós teremos um modelo diferente no trato das contas públicas, do fiscal, que tanto preocupa o investidor e, é claro, a cada brasileiro. O Brasil está numa trajetória explosiva da dívida e, por isso, os juros futuros fecharam, a sua grande maioria, abaixo de 14%. E mais, a projeção para esse ano, para o final desse ano, caiu praticamente 0,25, abrindo um espaço para outro corte na taxa básica de juros, a Selic, que está projetada pelo mercado a 13,75, mas que foi negociada ontem a 13,5%. Portanto, gente, há uma percepção no investidor ou do investidor que pode haver alternância de poder no Brasil. Rita Mundim, para a Rádio Itatiaia.
5: 7:36, rápido intervalo, na volta você acompanha. Presidente do Senado questiona esquecimento de pedido milionário a Daniel Porcaro para filme de Jair Bolsonaro.
1: Ronaldo Caiado critica adversários por não participarem de debates na disputa pela presidência. A gente já volta.
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8: 739.
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10: A candidata ao Senado pelo PSOL, Áurea Carolina, é a participante desta quinta-feira na série de sabatinas da Itatiaia com postulantes à Câmara Alta do Congresso por Minas Gerais. A ex-deputada federal de Minas Gerais quer ser eleita para representar as eleitoras na capital federal. Ela defendeu a criação de projetos e a ampliação de medidas para combater o feminicídio.
11: Gente, eu quero ser senadora porque tá passando da hora das mulheres de Minas Gerais serem representadas no Senado. E eu quero estar junto com a mulherada trabalhadora, as mães, mães solo como eu, mulheres que acordam muito cedo, que cortam dobrado para cuidar da rotina, cuidar da família, cuidar dos seus filhos, trabalham muitas horas e voltam para casa e repetem esse ciclo e muitas vezes são invisibilizadas, não são reconhecidas. Eu quero ser a senadora da cultura, dos artistas, dos trabalhadores da cultura, a senadora do povo trabalhador, dos ambulantes, dos entregadores de aplicativos, de quem rala muito e tem pouco tempo para descansar, quem está buscando melhorar de vida, prosperar e ter emprego de qualidade, uma renda digna para poder sustentar a sua família. Eu quero ser a senadora da comunidade LGBT, da população negra, eu quero ser a senadora da maioria do povo de Minas Gerais, que hoje em dia não se vê representada lá.
10: Os senadores eleitos são os responsáveis por eventuais processos de impeachment de ministros do Supremo Tribunal Federal. A candidata disse que esse tema é importante e defendeu que a Constituição faça uma regulação do Código de Ética dos Magistrados e que, se provado que houve qualquer desvio de conduta, a situação precisa e deve ser observada pelo Senado.
11: Eu já fui liderança de uma campanha pela indicação de uma ministra negra no STF com a sociedade civil, justamente porque nos incomoda a forma como o STF funciona, né? Distante da população, são homens brancos, quase todos ali, que não tem conexão com a vida real. A única mulher, a ministra Carmen Lúcia, talvez seja uma das mais dignas ali em trazer questões que tem a ver com as nossas necessidades. Mas uma preocupação é que o STF é um poder da República que precisa ter transparência e estabilidade para funcionar. A gente não vai admitir investida golpista, né? Como aqueles que saíram quebrando Brasília, quebrando Palácio do Planalto, Supremo, no dia 8 de janeiro de 2023. Isso aí é inaceitável, né? Uma vergonha, e ainda bem que esses golpistas foram responsabilizados, o líder deles está na cadeia, que é o Jair Bolsonaro. Então, a minha crítica ao STF vai por dentro do caminho da democracia, para que não haja conflito de interesses, não haja desvio de conduta dos ministros. E eu defendo que a Constituição regule o código de ética dos ministros do STF. E se tiver qualquer desvio de conduta, o Senado tem sim o poder de abrir uma investigação séria, isenta, e levar como consequência a possibilidade de um impeachment de ministro.
10: A sabatina completa com a Áurea Carolina do PSOL está disponível no canal da Itatiaia no YouTube e os destaques estão publicados no itatiaia.com.br. Repórter Luísa Marques.
8: 7h42, uma nova pesquisa Poder Data Aia, divulgada agora há pouco, mostra o senador Flávio Bolsonaro do PL com 45% das intenções de voto contra 44% do presidente Lula do PT em uma simulação de segundo turno.
12: Como a diferença está dentro da margem de erro de 1,8 ponto percentual, os dois estão em empate técnico.
8: No levantamento anterior, realizado no fim de agosto, Lula tinha 45% e Flávio 44%, ou seja, houve uma inversão numérica no cenário.
12: Em outros confrontos, Lula aparece com 44% a 42% de Romeu Zema, do Partido Novo, e também 44% contra 42% de Ronaldo Caiado, do PSD. Contra Renan Santos, do Missão, Lula marca 44%, enquanto o adversário tem 39%.
8: No primeiro turno, Lula registra 37%, Flávio Bolsonaro tem 34% e Augusto Cury, do Avante, aparece em terceiro, com 10%.
12: A pesquisa ouviu 3 mil eleitores entre os dias 30 de agosto e 2 de setembro e o nível de confiança é de 95%.
8: 7h43, em sabatina na CNN Brasil, o ex-governador de Goiás, Ronaldo Caiado, do PSD, defende debates para confronto direto entre candidatos à presidência.
13: O candidato à presidência da República pelo PSD, Ronaldo Caiado, criticou a decisão dos adversários políticos de não participarem de debates eleitorais. O político elogiou a iniciativa da CNN Brasil de promover uma sabatina com os candidatos, mas destacou que o debate é fundamental para discutir temas relevantes e fazer questionamentos diretos aos concorrentes na disputa pelo Palácio do Planalto.
14: O que nós gostaríamos mesmo era de fazer um debate entre os candidatos para que a gente pudesse mostrar a diferença que existe, né, e a capacidade que nós temos neste momento de poder enfrentar uma situação crítica que passa o país, aonde o brasileiro realmente ele não desistiu de lutar pelo Brasil. Só que neste momento ele tem que viver uma vida com taxa de juros altíssima, ele tem que cuidar da família, não sabe como pagar as contas, ele ao mesmo tempo está sendo agredido a todo momento, violentado ao poder transitar com a família ou ele mesmo. Então, um cidadão que neste momento fala, será que mais esse candidato é mais um personagem igual aos anteriores que já tiveram e que tiveram envolvido? Por isso que é importante o debate, né?
13: Caiado foi sabatinado ontem pelos jornalistas Márcio Gomes e Edilene Lopes. Hoje, o próximo candidato sabatinado na CNN Brasil será Renan Santos, do Partido Missão. A CNN e a Itatiaia também vão integrar um pool de emissoras do consórcio Momento da Decisão para a realização de um debate presidencial no dia 23 de setembro e para o governo de São Paulo no dia 18 de setembro, ambos realizados na capital paulista. De São Paulo, repórter Mardélio Couto.
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12: Ô Berta, como que o presidente do Congresso reagiu diante dos pedidos de impeachment contra ministros do Supremo Tribunal Federal, hein? Bom dia.
15: Bom dia, Ustaque. Bom dia, Fernanda. Bom dia, amigos da Itatiaia. Desde 2021, o Senado Federal acumula, por diferentes motivos, 109 pedidos de impeachment contra ministros do Supremo, 55 deles contra Alexandre de Moraes. Pouco mais da metade dos pedidos de impeachment foram protocolados em 2025, ano do julgamento dos envolvidos no núcleo central da tentativa de golpe de Estado. Agora, o escândalo envolvendo as relações entre Alexandre de Moraes e Daniel Vorcaro animou a oposição. Em primeiro lugar, reativou a bandeira do impeachment de ministros do Supremo nas eleições, sobretudo entre candidatos ao Senado, o que no calor das denúncias poderá render frutos eleitorais. E em segundo lugar, parlamentares bolsonaristas veem a oportunidade para impor um revés definitivo sobre Moraes, relator dos processos do núcleo central da tentativa de golpe de Estado. Nesta quarta-feira, 2 de setembro, o senador Flávio Bolsonaro e outros parlamentares do PL cobraram do presidente do Senado, Davi Alcolumbre, que dê seguimento aos pedidos de impeachment. Flávio Bolsonaro acusou Alexandre de Moraes de promover a reaproximação entre Lula e Alcolumbre. Alcolumbre se dirigiu aos senadores da oposição, em particular a Flávio Bolsonaro, quis lembrar-lhe que ele também tem pés de barro. mencionou o pedido de Flávia Daniel Vorcaro para fazer o filme da biografia de Jair Bolsonaro, programado para ser exibido nesta campanha eleitoral. Alcolumbre declarou, sem mencionar o nome de Flávio, abre aspas, todo mundo esqueceu que pediram 130 milhões para a mesma pessoa para fazer um filme e agora o culpado é só o ministro Alexandre de Moraes, fecha aspas. Nesta terça-feira, 1º de setembro, foi revelado mais um repasse de Vorcaro para a produção do filme no valor de US$1,6 milhão. A informação está nos inquéritos da Polícia Federal e foi identificada pelo COAF. Com este novo valor, o total pago por Daniel Vorcaro para produzir o filme de Bolsonaro totaliza neste momento R$61 milhões. Daniel Vorcaro é o pivô da maior crise institucional dos poderes da República. Alcolumbre tenta ganhar tempo aguardando abaixar a fervura das denúncias. Com a resposta, ele quis dizer aos senadores, quem não pecou, que atire a primeira pedra. Berta Macaron para o Jornal da Itatiaia.
8: 7h48. A seguir, ataque a tiros deixa vários mortos e feridos nos Estados Unidos.
12: União Europeia suspende hoje compra de carne do Brasil.
8: No futebol, o Atlético conhece hoje o adversário da semifinal da Copa do Brasil.
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7: 7h50. Trânsito. Direto da Central Itatiaia Elive. 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
8: Isabela Gouveia, 356, ainda é destaque.
9: Sim, destaque. A gente volta a falar sobre um acidente na saída da rodovia 356 para a BR-040 no sentido do Rio de Janeiro, onde um homem foi atropelado por um carro. Faixa da esquerda ainda bloqueada, há reflexos no anel rodoviário desde o viaduto da Avenida Amazonas. Impacta também na Nossa Senhora do Carmo, próximo ao Ponteio Lar Shopping, e já há reflexos também na MG-30 para quem sai do centro de Nova Lima e segue em direção a Belo Horizonte, ainda sem previsão de liberação total da pista. O SAMU socorreu a vítima. 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Direto da Central de Trânsito Itatiaia MIV, repórter Isabela Gouveia.
10: 7h51.
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10: A partir de hoje, as carnes do Brasil ficam impedidas de entrar na Europa. Vivian Oswald.
11: O Brasil é o único país do Mercosul que ficou fora 4 meses depois de um acordo de livre comércio firmado entre a UE e o bloco do Cone Sul entrar em vigor. Mas existe uma estimativa de que uma parte desses produtos, o que inclui aves, ovos e mel, volte a embarcar até novembro. Isso se ficar constatado que o país cumpriu todas as exigências. Para carnes bovinas, só no ano que vem, dado que o ciclo de vida dos animais é mais longo. As tratativas continuam. Nesse momento, há uma missão técnica da UE aqui no Brasil em inspeção para frangos. O grupo ficou uma semana e parte nesta quinta-feira de volta a Bruxelas.
8: 2 pessoas morreram e várias outras ficaram feridas, incluindo 3 policiais, durante um ataque a tiros no centro de Minneapolis, no estado de Minnesota, nos Estados Unidos.
10: Segundo a polícia, o ataque aconteceu dentro de um prédio residencial. O atirador foi atingido pelos agentes e morreu.
8: As causas do ataque ainda são investigadas pelas autoridades.
10: 7h53.
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10: Natália Fiuza chegando para conversar com a gente sobre futebol. No fim de semana, os mineiros, Atlético e Cruzeiro voltam a campo pelo Campeonato Brasileiro. Mas hoje, um dia importante para o Atlético, que aguarda quem será o adversário na semifinal da Copa do Brasil. Não é isso, Nath? Bom dia para você.
12: É isso mesmo, Fernanda. Bom dia, viu? Para você e a todos que nos acompanham aqui no Jornal da Itatiaia, o Atlético vai conhecer hoje o seu próximo adversário na Copa do Brasil, que virá aí de um clássico, né? Estamos falando do clássico Grenal. Hoje, Grêmio e Internacional se enfrentam às 20h, agora com o mando do Grêmio, lá na Arena, em Porto Alegre. Na partida de ida, empate por 0-0. Então, tudo em aberto para esse segundo confronto. O Galo de olho nesse seu próximo adversário na Copa do Brasil, mas já pensando também no duelo contra o São Paulo pelo Brasileirão no sábado. Não é isso, Cláudio Rezende?
13: É, o Galo vai conhecer hoje o adversário na Copa do Brasil.

0: Brasil vai sair do duelo Grenal lá no Rio Grande do Sul, mas é assunto só para novembro. Agora o foco é no Campeonato Brasileiro. No sábado vai até a capital paulista enfrentar o São Paulo e para esse jogo baixas médicas. O goleiro Everson, que jogou no sacrifício no clássico e foi só por conta do tamanho do jogo, agora vai ficar ausente em algumas partidas do Galo, possivelmente até a superdata FIFA ali em setembro ele não vai jogar, até meados de setembro. E além do Everson, Juan e Maicon, que estão com problemas musculares, deverão ser ausência. A ideia para esse jogo é um time misto lá na capital paulista, porque na semana que vem tem o Santos na Vila Belmiro, aí mata-mata da Sul-Americana.
1: Obrigada, Cláudio. Conheceremos hoje, portanto, o último time classificado para as semifinais da Copa do Brasil. Além do Atlético, ontem Vasco e Palmeiras também estão garantidos na sequência do torneio. O Vasco venceu o Vitória no Barradão em Salvador por 2-0. Gols de Andrés Gomes e Pumita Rodrigues. O Vasco havia vencido já o primeiro jogo no Rio de Janeiro e conquistou mais um resultado positivo, garantindo a classificação. E na Vila Belmiro, Santos e Palmeiras empataram por 0-0. Como o Palmeiras venceu o primeiro jogo por 3-0, segue também adiante na Copa do Brasil. O final de semana será de Campeonato Brasileiro. Há pouco, Cláudio destacava, o Atlético joga no sábado, 6:30 PM contra o São Paulo. E o Cruzeiro estará em campo no domingo, um duelo importante na parte de cima da tabela, jogo contra o Atlético Paranaense. E o técnico Arthur Jorge terá uma baixa na sua linha de zaga. Não é isso, Emerson Pancieri, bom dia.
2: Bom dia para você, Nath, para quem acompanha o Jornal da Itatiaia. O técnico Arthur Jorge começando a pensar no duelo contra o Atlético Paranaense em atividade na Toca da Raposa com os jogadores do Cruzeiro. É hora do time levantar a cabeça e pensar que a fala do Pedro Júnior de foco no brasileiro é o que o Cruzeiro tem para o momento. Mas tem um problema. Jonathan Jesus vai desfalcar o Cruzeiro por um tempo, uma lesão na panturrilha, inclusive ele nessa expectativa de ser chamado também pelo técnico Carlo Ancelotti, vai acabar desfalcando o Cruzeiro nos próximos jogos. E o Gabigol, ontem ele deu uma entrevista pro Fui Clear, influenciador, dizendo, né, que vai retornar ao Cruzeiro na próxima temporada, tem mais 2 anos de contrato com o Clube Celeste, deixou o Cruzeiro no fim do ano passado, quando perdeu aquele pênalti no jogo do Corinthians na Copa do Brasil, e tem contrato com o Clube Celeste, Nath.
1: Obrigada, Emerson Pancieri. Ontem nós tivemos um duelo atrasado da quarta rodada do Campeonato Brasileiro. No Maracanã, o Flamengo venceu o Mirassol por 2-0, com gols de Carrascal e Lucas Paquetá. Um resultado que coloca o Flamengo mais vivo do que nunca na briga pelo título do Campeonato Brasileiro. O Palmeiras é o líder, tem 52 pontos. Com o jogo de ontem, a vitória, o Flamengo chegou aos 51 pontos. Apenas um pontinho de diferença, lembrando que ainda tem teremos, né, neste retorno, o duelo direto entre as equipes no final de semana. O Flamengo vai jogar fora de casa contra o Remo e o Palmeiras, também fora de casa no Rio de Janeiro, vai enfrentar o Botafogo. As notícias do esporte com o Nath Fius aqui no Jornal da Itatiaia. Volto com você, Eustáquio Ramos.
3: Obrigada, Natália Fius. Agora 7:57. A seguir, obras alteram trânsito em trechos da 040.
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11: 8 em ponto, a BR-040 terá alterações no trânsito por causa de obras.
12: Quem costuma acessar a BR-040 deve se programar para as intervenções no trânsito que acontecem nesta semana e vão até domingo. As interdições são devido a obras no asfalto no trecho entre Sete Lagoas e Goiás. O gerente de operações da concessionária Via dos Cristais, Fabiano Xavier, detalha as mudanças no trânsito.
13: Os principais trechos com impacto no trânsito são Paraopeba, desvio no trânsito no sentido Brasília, Curvelo, Caetanópolis a Esmeraldas e João Pinheiro a Paracatu, obras de pavimento em ambos os sentidos. Em Paraopeba, também estão sendo realizadas obras no pavimento para a instalação de uma balança de pesagem em movimento.
12: Repórter Giovana Meirelles.
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3: 8h01. Hoje é quinta-feira, 3 de setembro de 2026. 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
3: Isabela Gouveia, tem acidente no anel rodoviário?
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10: 8:07. 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

Bom dia, meu ouvinte. Como é bom todos os dias eu ter esta obrigação de estar aqui. É obrigação. Tem gente que diz que ninguém é obrigado a nada. É. Somos obrigados, sim, ué. Por que não? Obrigado quer dizer, nem sempre a gente faz só aquilo que a gente quer fazer. Há certas coisas que a gente é obrigado a fazer. Por exemplo, um enfermeiro, um motorista, um juiz, um advogado, um policial, um padre, um professor, um pai de família, uma dona de casa. Todo mundo tem obrigação. É obrigado. É forçando. Forçando. Claro que a pessoa livre, a obrigação para ela é um ato de liberdade também. É a pessoa livre. Eu me obrigo. Nós não temos em português essa expressão obrigado. Ficou só essa palavrinha obrigado, mas o que acompanha, o que está em torno dessa expressão, muito obrigado ou obrigado, é assim, eu é que me sinto no dever, na obrigação de fazer tal coisa para você. Contanto é que a resposta nossa, quando alguém fala obrigado, a gente fala de nada. Quer dizer, você não me deve nada, eu é que devo a você. Eu é que devo. Devo o meu serviço, devo, enfim, aquilo que, né, eu sou obrigado a fazer. Então, eu tenho prazer dessa obrigação. Tem vezes que eu chego até meio esbaforido, o tempo é pouquinho, né? Como agora mesmo, eu cheguei meio, né? Mas a rádio aqui ligada à minha casa, então eu posso chegar na última hora que não fura o horário com você, ouvinte. Mas quero lhe dar um abraço, estamos começando e vamos já ao assunto do dia. Estamos celebrando a chamada Semana da Pátria. Parece-me que esta expressão ainda é usada por aí afora, reservando uma semana de preparação para o dia da independência do Brasil. Foi num 7 de setembro, em 1822, caminho de São Paulo para o Rio de Janeiro, o imperador Dom Pedro I, né, filho de Dom João VI, que voltara para Portugal em 1820, então deixou o filho dele aqui, o pai foi para Portugal, que era o lugar dele, do qual saíra fugindo do imperador Napoleão, imperador da França, sabemos bem a história. Então, Dom Pedro aqui ficou, ainda não era assim, já era um homem, né? Já tinha mais de 18 anos, se não me engano. Eu sei que num dia 22, ele recebeu no caminho um comunicado de Portugal, dando umas ordens, e então ele, sua comitiva e outros pensaram, não, a Portugal não tem que mandar em nós mais não, uai. Nós já somos grandes, nós já temos 322 anos, né, que Portugal tomava conta e tudo, então deu o grito, ó, independência, pronto, tirou as insígnias, algum broche, algum penacho que significava a vassalagem ao rei de Portugal, e então deu o famoso grito, independência ou morte, quer dizer, é independência. Ninguém pensa em morrer, não, mas se precisar, nós vamos dar a vida. E aí estamos nós, brasileiros, há 200 e tantos anos já, independentes. E então chega o nosso momento de mostrar o que eu quero com a independência. Não é só o rompimento de laços de comando lá da corte em Portugal, não é só isto. Mas queremos ser independentes para fazer o bem para todo mundo que mora aqui. São os governantes. Eles
é que fazem acontecer não só a independência como um fato histórico, político, mas dá ao povo, proporciona ao povo uma vida feliz, vida fraterna, vida de patriotas, vida de brasileiros, né? E aí estamos nós construindo nossa pátria brasileira. Estamos, sim. É uma peleja. A gente recorda a história, o que aconteceu antes, quanta coisa não foi boa e continua não sendo, mas quanta coisa boa também. Não é para fazer uma média, né? E deixar por isso mesmo. Pelo contrário, é para nos arguirmos a nós todos, e não só as autoridades públicas, que até pedem que as escolhamos pelo voto, que é um modo bom de escolher alguém parecido com a gente, para, em nosso nome, poder fazer o bem para todo mundo. Esse ano mesmo, né, vamos exercer isso do modo nacional, porque vamos eleger, vamos dizer, principais, porque o que já elegemos há quase 2 anos atrás, os prefeitos e os vereadores. Agora o restante, governador de estado, senador, deputado estadual, deputado federal e o presidente da república. É um momento, pois, da pátria. Mostrar que nós realmente somos irmãos. Queremos o Brasil lugar de boa convivência e que acolha todo mundo que quiser vir para cá. Acolher. Aliás, esse é um valor da ética internacional. Nunca olhar ninguém como estrangeiro. São estrangeiros. Foi criado de outro jeito, que não é tão esquisita assim, não. Algum hábito, algum modo de fazer as coisas, e até a língua, né, ou a linguagem, diferentes, mas todo mundo deve ser acolhido por todo mundo. Esse é o espírito universal. E então, já que universal significa católico, católica é uma palavra da língua grega, universal é da língua latina. Então, os dois são sinônimos. Nós, como cidadãos do mundo, nós somos chamados a acolher todo mundo. Como também nós queremos ser acolhidos. Em qualquer lugar que a gente vá para esse mundo e a gente queira morar, nós deveríamos ser acolhidos. Isto é espírito cristão, para não usar aqui no caso o adjetivo católico, cristão, porque Jesus mesmo vem proclamar naquele tempo de divisão nítida de classes, de categorias, de povos, de etnias e até de religião. Cada povo tinha a sua religião, o seu Deus. Jesus vem proclamar que não tem mais esse negócio de estrangeiro ou escravo, livre ou escravo, judeu ou estrangeiro, homem ou mulher. Não é para fazer uma anulação geral da identidade de cada um, e nem muito menos chamar para uma anarquia. Tanto pode ser de um jeito como de outro, e estamos conversando. Não. Há critérios, há procedimentos. Então, nós, na Semana da Pátria, nós queremos nos comprometer um pouco mais com o nosso país, com a nossa pátria brasileira. Será, ouvinte, que é do seu interesse pensar nisso? Porque muitos, até por preguiça de pensar, mesmo até por uma certa preservação ou autodefesa, muitos não querem mexer com as coisas para não desestabilizar a rotinazinha, a vidinha que a pessoa vive. Ou talvez nem seja vidinha, é uma vida já resolvida, mas não quer
se preocupar para além de si. E se a pessoa é cristã, se a pessoa é humana, ela sabe que precisa dos outros. Todo mundo sabe disso. Mesmo quem tem a sua vida resolvida, encaminhada, pronto. Agora eu vou cuidar da minha vida, levar do meu jeito, e os outros que venham atrás ou consigam também se arrumar na vida. Mas não é esse o espírito cristão. O espírito cristão passa por aquela pergunta que lá ainda no Éden, no paraíso, segundo a narração bíblica, aquela pergunta que Deus fez a Caim. Caim, onde está o teu irmão? Lembra que Caim tinha matado Abel, o irmão dele? E Deus o arguiu. Cadê seu irmão? Deus sabia, claro, onde é que estava, né? Já tinha matado o Abel. Mas Deus chamou Caim à responsabilidade. Quer dizer, você é encarregado do seu irmão. Você tem que prestar contas do seu irmão. E isto, meu ouvinte, trazendo para a vida nacional, a vida no nosso país, em nossos municípios, isto faz com que o mundo melhore. Quando eu me sinto responsável de dizer e de cuidar onde está meu irmão. O que, que eu estou fazendo das pessoas com as quais eu convivo, ou que estão perto de mim, ou estão em contato comigo pela profissão, pelos serviços vários, onde está o teu irmão? E no caso do Brasil, podemos perguntar: onde está o nosso patriotismo? Onde está o nosso empenho no fazer as coisas, no trabalhar, no contribuir com nossos impostos, impostos ou taxas que são cobradas de todo mundo, não é? Fazemos isso como um ato de cidadão e não ato de revolta. Claro que o cidadão pode e deve questionar os procedimentos governantes. Até nessa questão mesmo, vamos dizer, dos impostos, que o povo reclama muito, no caso do Brasil, que o imposto é meio exagerado. Dizem, né? Não entendo bem, porque eu não pago imposto, eu acho que nunca paguei, porque eu não ganhava também, assim, para ter que declarar, né? Ganhava o feijão com arroz, expressão para dizer coisa insignificante, é só meio para a vida corporal e tudo mais. Enfim, Semana da Pátria.

E aqui cabe, mais uma vez, uma orientação, porque na Semana da Pátria deste ano, estamos na Semana das Eleições. Daqui a 30 dias, daqui a um mês, exatinho, estaremos indo às urnas, no dia 4 de outubro, para escolher. E muita gente fica insegura a quem escolher, né? A quem que eu vou escolher? Um candidato ou outro a gente já tem assim tranquilidade, conhece, né? Sobretudo deputados que aparecem, né? O governador é mais difícil da gente poder estar em contato, os candidatos, né? A governador é mais difícil. O de senador também, a peleja. A gente não conhece bem, a gente vai pela informação dos outros e é um critério também para a gente escolher, né, o melhor candidato. E outro dia recebi uma dessas comunicações, né, interessantes, a respeito da eleição, e lá dizia para a gente, se a gente está inseguro. Gostei desta colocação, ela é irônica, ao mesmo tempo verdadeira. Assim, um cartazinho que mandaram para mim, você deve ter recebido também, porque é interessante, fala assim: você está em dúvida em quem votar? Está em dúvida? A gente não conhece, né? Daqui e dali, sabe que tem o candidato, a candidata. Mas em quem que eu vou votar mesmo? É igual, por exemplo, eu até agora estou em dúvida quanto ao deputado federal. Dos outros eu estou mais tranquilo. É, diz assim: está em dúvida em quem votar? Vote naquele candidato cujo caráter é mais parecido com o seu caráter. Opa, então me apertou? Eu sou mau caráter? Ou sou um caráter de gente honesta? Eu busco o bem de todo mundo? Etc. Né? É uma brincadeira, não é brincadeira, é uma arguição boa. Vote no candidato cujo caráter é mais parecido com o seu. Igualzinho não tem jeito, mas é parecido. E é nesta sintonia de ideais, de procedimento, de visão da vida, que a gente vota com tranquilidade. Mesmo que esse que você escolhe não ganhe, mas ele está de acordo comigo, eu gosto do jeito dele. É um bom critério, para além de partido. Não olhemos o partido, porque podemos olhar o partido só um pouquinho, porque os partidos nossos não têm característica. Mas a lei brasileira permite, acho que nós temos 40 partidos. Deus me livre. Deus me livre. Tem um trem errado aí. Tem uma coisa errada. Não, partido, se tiver uns 5 ou 7, Nossa Senhora. Porque no final, o que todos os partidos querem? Governar o Brasil. Fazer o bem, educação, segurança pública, reforma agrária, essa palavra até hoje está aí, né? E tudo, enfim, meu ouvinte, Semana da Pátria, vamos dar a vida pelo Brasil num voto bom? Se o voto seu valesse 10 votos, você daria os 10 para quem? Ou se você ia repartir? Pensa aí esse um bocadinho, depois você me fale. Se você pudesse votar em 10 candidatos para governador, senador, presidente, deputado, você ia repartir os votos com quem? Ou ia destinar tudo para um só? Você já tem essa nitidez de escolha? Enfim, procure se informar também, conhecer, por indicação de outros, tendo um cuidadozinho com a ideologia, o fanatismo e até a cegueira pública que muitos eleitores temos.

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1: O Evangelho de Nosso Senhor Jesus Cristo. Evangelista São Lucas, capítulo 5, do versículo 1 ao 11. Naquele tempo, Jesus estava na margem do lago de Genezaré e a multidão apertava-se ao seu redor para ouvir a palavra de Deus. Jesus viu duas barcas paradas na margem do lago. Os pescadores haviam desembarcado e lavavam as redes. Subindo numa delas, numa das barcas, que era de Simão, Jesus pediu que se afastassem um pouco. Da margem. Depois sentou-se e da barca ensinava as multidões. Quando acabou de falar, Jesus disse a Simão: avança para águas mais profundas e lançai. Vossas redes para a pesca. Simão respondeu: mestre, nós trabalhamos a noite inteira e nada pescamos, mas, em atenção à tua palavra, vou lançar as redes. Assim fizeram, e apanharam tamanha quantidade de peixes que as redes se rompiam. Então fizeram sinal aos companheiros da outra barca para que viessem ajudá-los. Eles vieram e encheram as duas barcas a ponto de quase afundarem. Ao ver aquilo, Simão Pedro atirou-se aos pés de Jesus, dizendo: Senhor, afasta-te de mim, porque sou um pecador. É que o espanto se apoderara de Simão e de todos os seus companheiros por causa da pesca que acabavam de fazer. Tiago e João, filhos de Zebedeu, e que eram sócios de Simão, também ficaram espantados. Jesus, porém, disse a Simão: não tenhas medo. De hoje em diante, tu serás pescador de homens. Então levaram as barcas para a margem, deixaram tudo e seguiram a Jesus. Até que o Evangelho de Jesus. Ouvinte da palavra de Deus, Jesus era também provocador. Não é provocador de implicância ou de gozação, não. Ele é provocador para a pessoa firmar os pés e dar o passo. Então, Jesus, ele apertava os seus discípulos. Porque o ser humano, ele tem que tomar atitude para ter mérito, mas ele tem que estar assim na real. Ele não pode estar sendo enganado e nem em busca de coisa fantasiosa, em busca de vaidades, coisas que escapam. Jesus, então, usa da pedagogia. É bem prático. Ele põe a mão na massa e faz também os demais pôr a mão na massa. Porque a gente só aprende através do contato, através dos sentidos, assim chamados. Aprende assim intelectualmente. Há outros procedimentos para o aprender que fica inserido no nosso ser, até na nossa personalidade. Jesus, um carpinteiro, dando uma de entendedor de pescaria. Jesus não era pescador, não conhecia as manhas do lago, as manhas dos peixes. Tanto é que os discípulos ficaram assim, né, olhando para o outro, aí Jesus mandando a gente lançar a rede. Nós trabalhamos a noite inteira, que é hora boa de pescar, e de noite. Os cardumes, né, tem lá seus motivos e tudo, e eles tinham trabalhado a noite inteira. Não era mais hora de pesca, mas olha, ouvinte, a expressão de Simão, o Pedro. O Pedro, aquele que Jesus um dia vai dizer: Pedro, você não pensa igual a Deus. Você está pensando só igual aos homens. Naquele dia da pesca, Pedro manifestou o oposto. Naquele dia, Pedro falou: ó, Jesus, nós não pescamos nada não, mas pela palavra que o Senhor está me dizendo, nós vamos jogar a rede. Como se dissesse: seja o que Deus quiser, o Senhor manda. Nós somos profissionais da pesca. Não vamos pegar nada não. Brincadeira. Vamos abrir as redes, já que o Senhor está mandando. Ouvinte, aqui é a atitude do crente. O crente, ele não age só pelas evidências, ou, em primeiro lugar, pela evidência. Não é porque viu, porque experimentou, que ele vai obedecer a Deus. Não. Ele vai obedecer, sim, às cegas. Às cegas. Deus é que sabe. Pronto. Deus é que manda. O povo atualmente tem usado a expressão Deus no comando. É boa a expressão. Deus no comando. Mas que isso seja mesmo um ato de liberdade. Deus no comando, quer dizer, mas eu quero obedecer a Deus. Quero obedecer ao comandante. E na vida militar, o que o comandante mandar, o soldado tem que fazer. Tem que fazer. Senão não é bom soldado. Assim também o crente, o discípulo, o que o mestre mandar, eu faço. E pela narração de São Lucas, o resultado foi a extravagância até, o exagero, ao ponto de não caber numa barca só. Estava pesado demais, podia afundar. E ninguém queria devolver o peixe, porque o peixe era mercadoria que eles iam vender, né, era o comércio, a subsistência deles, vender peixe. Então, qual o recurso? Chamou os companheiros da outra barca, que não, nela não estava Jesus, e portanto eles não jogaram rede. Mas veja só o desenrolar. Os outros vieram e encheram as duas. Estou contando o caso? Não é contando o caso, não. Falando do que Deus é. Deus é o Senhor de tudo. E nos colocou como sócios dele, corresponsáveis por tudo. Por tudo. O gesto da pesca tão abundante é um sinal de que Deus nos quer produzindo a vida em abundância, para repartir com todo mundo. E a vida, no caso, não é o estômago cheio ou a conta Pix com muito depósito. É a salvação nossa. Isso é que Deus quer para nós. E os discípulos entenderam. Tanto é que o arremate da narração de São Lucas, depois da pesca milagrosa, eles deixaram a profissão. Passaram para outro ofício, de continuar pescando, não mais peixe, mas pescando gente para o banquete eterno. Para o banquete eterno. Meu ouvinte, tudo isto chega a cada um de nós. Cada um pode discernir ou separar aquilo que realmente vai nutrir alimentar seu pensamento, seu coração, seus procedimentos, para você fazer o banquete acontecer já agora. Fazer o banquete acontecer agora. Tornarmos-nos iguarias que trazem a felicidade para todo mundo. Assim, ao terminar essa pequena reflexão, que o Espírito Santo nos ilumine para assimilar, entender realmente o que Jesus fez naquele dia. Porque não fez no sentido de conquistar adeptos, não. Não. Eles é que decidiram, depois de vendo aquele milagre, seguir ou vou seguir esse Jesus. A palavra dele nos alimenta, dá sentido para o nosso viver. De modo que nós hoje é que somos esses pescadores que Jesus convida. Pronto. Uma pergunta, ouvinte. Você reconhece seus descaminhos? Reconhece? Porque a palavra nos teria dado os princípios do Evangelho, esse Evangelho que lemos, os valores que humanizam o Evangelho nos transmite, valores que humanizam nossa vida, a luz para nos desviar do bom caminho, ou do mau caminho, digo melhor. Recebemos a luz. Então, a pergunta, você é capaz de perceber em você algum desvio de caminho? Algum entortamento do ângulo que se abre e vai indo, torna-se uma bocona? Um milímetro da linha de um ângulo que seja torcido, ao final fica um enorme ângulo, uma bocona, usei esta palavra. Começou pequenininho, não deu nem para notar. Com humildade e confiança, a palavra de Deus nos é dada para que possamos ir ajustando o ângulo da nossa abertura para a vida, para que nós não fiquemos iludidos e, num certo momento, descobramos: nossa, estou longe demais, pensei que por aqui ia dar certo. Então, esse Evangelho nos é anunciado para que nós, ouvindo a palavra de Deus, peguemos o ponto de equilíbrio da nossa vida e demos nossa resposta. O Mestre olha bem no fundo dos olhos de cada um de nós e nos chama ao seu serviço. Vem pescar comigo. Meu ouvinte, Jesus quer nos apresentar ao Pai do Céu. Aí é o banquete. E esse banquete todo mundo busca. Todo mundo quer ser feliz na terra. É possível? É. Mas é preciso crer em Jesus e, mesmo com suas sabedorias e seguranças e ideias, você ir pela cabeça de Jesus. Pode ficar tranquilo. Ele não o anulará. Não o anulará. Pelo contrário, o erguerá à sublimidade da vida de comunhão com o Criador.
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1: nossas comunicações, avisos, sempre na quinta-feira, eu lembro ao ouvinte que geralmente as paróquias dedicam a quinta-feira para o culto, a devoção ao Santíssimo Sacramento. A palavra ao Santíssimo Sacramento nós adoramos, mas há um entorno da adoração que é a devoção. Devoção é o tempero da fé, então é coisa de cada um, devoção. E toda quinta-feira temos a devoção chamada Hora Santa e Bênção do Santíssimo Sacramento. Aqui na nossa matriz, começamos às 6 horas, na quinta-feira, depois às 7 horas, nesse meio tempo, há toda uma movimentação de orações, de hinos, de silêncio, e às 7 horas a bênção do Santíssimo, depois a Santa Missa. Também na quinta-feira há sempre um sacerdote atendendo confissões no horário ali, né, possível, e muita gente realmente busca este sacramento. Amanhã, primeira sexta-feira, nós teremos a adoração amanhã também, às 18 horas, temos a Santa Missa na Santa Casa, às 17 horas, e também no Sagrado Coração de Jesus, às 19 horas, e

Bíblia, o tempo todo, hino, oração, e, enfim, a palavra de Deus, né? O tempo todo. Então, no mês de setembro, é para mais ainda falarmos da excelência do livro que contém a palavra de Deus. O livro não é a palavra, o livro contém. Dá para entender a diferençazinha. Porque o livro como livro é biblioteca. Igual você ler um livro sobre uma outra religião, outra, etc. Para você é só uma leitura. A Bíblia para nós não é só livro de biblioteca. Aliás, ela é uma biblioteca. São 72 livros. 73, né? Por aí. É. Há uma divisãozinha aí que acrescenta um ou diminui um conforme o código adotado. Mas o livro contém a palavra de Deus. Quer dizer, lendo, eu sou elevado pelo Espírito Santo a extrair da leitura o que abastece a minha alma, a minha fé, a minha religiosidade também. Então, nesse mês, a gente sugere que o livro da Bíblia seja destacado na sua casa. Destaque. Não é para exibir nada, não. É para despertar. Mostrar o lugar central que o livro da palavra de Deus tem na nossa vida. Porque toda a Bíblia é comunicação de um Deus amor, de um Deus irmão, né? A Bíblia é isto. Assim, nós católicos consideramos o livro da Bíblia. Quero falar para você agora de uma peregrinação a Manhumirim daqui uma semana. Quinta-feira que vem iremos a Manhumirim. Ainda temos 4 lugares no ônibus. Se você deseja conhecer o Santuário do Bom Jesus em Manhumirim, conhecer a cidade de Manhumirim, onde viveu por 17 anos o missionário venerável Padre Júlio Maria de Lombardi. Lá estão os restos mortais dele e toda a história de vida que ele plantou no Brasil a partir daquela cidade. Pequenina até hoje, mas bem significativa da irradiação do Evangelho por toda a parte. Inclusive nós aqui em Bom Despacho, há 87 anos, recebemos o carisma, a espiritualidade dos SDN, Sacramentinos de Nossa Senhora. Se você deseja ir, venha correndo ao escritório paroquial. A passagem é baratinho em relação, né, da distância. Venha, mas o que interessa mesmo é que você possa mergulhar e até se enraizar mais na espiritualidade missionária, eucarística e mariana, que é a espiritualidade dos filhos do venerável Padre Júlio Maria. E também, mas aí teremos um pouco mais de tempo, em 15 de outubro nós iremos à Aparecida do Norte. Aí já são 3 ônibus. Já está bem. 2 ônibus, acho que bem dizer, completo. E se você deseja ir conosco, venha também ao escritório paroquial para orientações. Vai ser um prazer. O meu abraço, final de programa, e até amanhã, com fé e esperança, se Deus quiser. Música.

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20: 9:04.
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3: Bom dia para você. Muito obrigado pela companhia, obrigado pelo Alto Astral. Saiba que é um prazer imenso estar com você, comunicando por aqui no rádio. Mais um programa começa a partir de agora. Alegria e companhia, pessoal, pela Nova Veredas FM 89,3, a potência alta do Centro-Oeste de Minas. Super quinta-feira gostosa. Hoje é dia 3 do mês 9, ano 2026. Um abração do Cláudio Francis para você. Muito obrigado pela companhia, muito obrigado pelo Alto Astral. Saiba que é um prazer muito grande estar por aqui no rádio com você pra gente fazer um programa bacana, viu? A gente trocar ideia, a gente colocar música bacana, você ligando, participando, e juntos nós vamos formando aí uma família perfeita, a família Nova Veredas FM, da potência maior do rádio. 9:11, eu tô aqui, tô numa boa, tô ligado em você. Mais um dia pra gente ser feliz. Obrigado, meu Pai Celestial, pelo dom da vida. Obrigado, meu Pai Celestial, por estar aqui comunicando. João Bosco e Vinícius, mostra que manda.

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1: Qual que vai ser a desculpa que você vai inventar pra ele hoje, hein? Deixa eu te perguntar uma coisa. Olha aqui.

0: Alô, doutor! Tudo bem? Luan Santana cantando pra gente, Rafael Almeida com Matheus Fernandes, Minutinho de Fraqueza, João Bosco e Vinícius, Mostra que Manda, na programação 89,3, a gente toca o melhor de tudo pra você, gente boa, bom dia, 9 horas e 20 minutos agora, Eduardo Costa, Não Quero Te Perder, é o sucesso que toca por aqui.
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0: Mano Batista, é só ligar, aí no Magari Paraíso, é só Lamento, Eduardo Costa, não quero te perder na programação, a gente toca muito mais música pra você. 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Nova Veredas FM, a máquina potente do som. 3735212400. Você manda aí a sua mensagem que eu vou te mandar um alô, viu? Alô, Iraque, Dona Rosa, tá ligado comigo? Obrigado pela companhia. Ah, o Vander também tá ligado comigo. Alô, Vander, obrigado pela companhia. Que Deus abençoe. Muito sucesso, né? É isso mesmo. Muito obrigado pela companhia. O Manuel Tavares. Alô, Toninho Tavares, também tá ligado comigo. Lúcia, alô do bode das máquinas de lavar, da Concertec, tá ligado comigo? Alô, Tim Barbeiro, alô também o Tassim, né? É, o Tassim Tim da Parabólica, o Caio do Salão tá ligado comigo, também ouvindo a gente aqui. A Cidinha também ouvindo o meu programa, muito obrigado pela companhia, obrigado pelo Alto Astral. Todo mundo ligado aqui na Nova Veredas FM, na máquina potente do som. Nós vamos agora o quê? O intervalo comercial? Primeiramente nós temos aí a previsão do tempo. Você vai conferir comigo? Você vai conferir? Então vamos mandar aqui a previsão do tempo para você que conecta comigo na previsão do tempo. Confere.
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0: Vamos lá, vamos saber a previsão do tempo para você que está ligado comigo. Quinta-feira, dia 3, temperatura mínima 16 graus, na mínima, na máxima 28, sensação mínima 16, máxima 21. Chuva pode ser que aconteça também, viu? Umidade relativa do ar 49% na mínima, na máxima 92%. A intensidade dos ventos 6 km por hora, pessoal. 6 km por hora. O quadro calendário para hoje. Hoje, super quinta-feira, dia 13 de setembro. Hoje é dia do biólogo. Viva os biólogos. Hoje é dia de São Gregório Magno. Viva São Gregório Magno. Dia do Guarda Civil. Parabéns. Parabéns aos guardas civis que estão acompanhando o programa. É dia também das organizações populares. Viva aí as organizações populares. Tá bom, pessoal? É isso aí. 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Obrigado pela companhia, pela audiência. Vamos ao intervalo comercial, gente, vamos lá? O intervalo é rápido, a gente volta daqui a pouquinho.

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2: Ah, deixa eu mandar um abraço pro meu amigo Dorico lá de Lagoa da Prata, né? O Doricão, um abração pra você, obrigado pela companhia. Vai começar a festa de Reinado aí, né, Dorico? Que beleza, viu? Um abração a todo o pessoal do Reinado aí, né? Acompanhando o meu programa, obrigado pela audiência. Manda um abraço aí, fale com o Cláudio França, foi com o Gadeiro e tá mandando um abraço pra todo o pessoal do Congado aí, em Lagoa da Prata, né? Dorico de Lagoa da Prata, tá ligadão no meu programa. Muito obrigado pela companhia, meu querido. Que Deus abençoe. 9h36, Dorico.
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10: Beleza, bom dia para você, voltamos por aqui na melhor do seu rádio, ótimo dia para você, muito obrigado pela companhia, muito obrigado pelo alto astral, é um prazer imenso estar com você por aqui no rádio. Vamos lá, Lauana Prado. Ah, Lauana Prado vem cantar pra gente, mas antes deixa eu falar aqui da Lanternagem e Pinturas do meu amigo Chacal. 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Gente, 9h47, agora a música não para por aqui, vamos seguindo no Alegria e Companhia com Lauana Prado e o Coração Sertanejo, onde haja sol.

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Aqui na melhor do Centro-Oeste, capital inicial, passageiro Léo Chaves me segurou com Gustavo Lima, Guilherme Santiago, Lauana Prado, aqui na melhor do seu rádio, Dorico de Lagoa, tá ligado comigo, Dorico, bom dia, obrigado pela companhia, garoto, que Deus abençoe e te proteja aí, tá bom? 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Rapaziada bacana, sempre me ouvindo e me acompanhando. 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Alô, Gustavão, toda a equipe ouvindo a gente, obrigado pela companhia, tá bom? 10 horas e 3 agora, gente boa, 10 e 3 agora.

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9: Eita, pessoal maravilhoso, bom dia para todos vocês que estão acompanhando por aqui o meu programa às 10 horas e 7 minutos, lá no Mercadinho do Povão. Estão me ouvindo o Juarez. Ô Juarez, bom dia para você, bom dia pro Carlinhos aí. Carlinhos tá tomando aquela Skol hiper mega maxi gelada, né? A Aureliane e Lilia também já estão preparando para fazer o almoço, né, Lilia? Que Deus abençoe vocês, a Aureliane e Lilia e Juarez do Mercadinho do Povão e o popular Carlinhos, né? Tá ligado comigo também, tomando aquela Skol geladérrima. Obrigado pela companhia. O Juarez aí do Mercadinho do Povão é o popular do Novo São Vicente, tá bom? Fazendo suas compras aí, você fica bem satisfeito, viu? 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
12: 10 e 8.
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15: Eu voltei, Pedro de Lara, vindo além, pra dizer pra vocês que meu amigo Cláudio Francis, com certeza, é a voz do Brasil. Pra ele, eu dou nota 10. Quando eu fico de pé!
16: Vamos lá então, vamos lá então! Lembra dele, lembra dele? Ah, era o Pedro de Lara, né, Pedro de Lara? Que bacana! 10 horas e 15 agora, meu povo querido, povo amado, 10 e 15 agora. Por aqui a música não para, você sabe que o sucesso é a sensação magada do nosso programa, então a gente prossegue ao som do Zezé, mais do Luciano. Hoje eu topo tudo que vier!

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0: por aqui no melhor, sempre Heart na programação. Ira Flores em você, Zezé de Camargo e Luciano. Hoje eu topo tudo que vier. Completa por mim, completa, completa. Hora certa, 10h25 agora, completou 10h25. Bom dia, meu amigo, bom dia, minha amiga. Ouvindo o meu programa em qualquer lugar do planeta Terra que você esteja me ouvindo, eu quero realmente te agradecer pela audiência, pela simpatia, pela compreensão de estar sempre nos acompanhando todos os dias, né? Ah, isso aí, tá feliz, tá alegre, todos os dias você tá me ouvindo, né? E eu tô aqui fazendo o máximo pra dedicar um programa a você, pra fazer a sua vida melhor, pra estar levando coisas boas, coisas de alto astral, de entretenimento, pra fazer a sua manhã, o seu dia realmente bem melhor, tá bom? Esse é o dom da comunicação, o dom que eu tenho de Deus pra poder fazer o melhor por você, pra fazer o melhor pra sua família e pra fazer com que o seu dia seja realmente melhor, tá bom? Que você possa acreditar em Deus, no Pai Celestial a todo momento, não desista de você, acredite sempre em você, porque você com certeza vai conquistar os seus objetivos, os seus obstáculos, vai conquistar as coisas que você quer e as coisas que você merece, viu? Basta você ter um pouquinho de fé que o Pai Celestial vai agradar você e você vai ser feliz, tá bom? Então acredite, acredite sempre em você acredite sempre em seu potencial. 10h26 agora, bom dia! Vamos de Rory Style.
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14: Voltamos, ótimo dia para você, muito obrigado pela audiência, pela companhia. Hora certa, confere por aqui no meu, no seu, no nosso rádio. Hora certa, gente, 17, faltando para as 11 da manhã. Vamos seguindo por aqui com o programa mais alegre, diversificado, de músicas legais do rádio para você. Hugo Henrique e Gustavo Mioto.

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No melhor do seu rádio, bom dia pra você. Faltando agora 5 minutos para as 11 horas da manhã. 5 faltando para as 11. Bom dia, Jorge Matheus, aqui no melhor do seu rádio. Você está conferindo com a gente. Muito obrigado pela companhia, muito obrigado pela audiência. Você que está ouvindo o meu programa, está em casa, está no sítio, está na fazenda, está no seu carro, está no seu trabalho, onde quer que esteja me ouvindo. Obrigado pela companhia. Está aí o Jorge, mas o Matheus molhando o volante. Rio Negro, seu Limões, medo do espelho. Cleiton e Romário para cima. Hugo Henrique. Que vão falar que foi sorte e participação do Gustavo Mioto aqui na Nova Veredas FM, na potência maior do rádio, tá bom? Ô, pessoal, a região centro-oeste inteira está ouvindo o programa, a região centro-oeste inteira está curtindo o meu programa, muito obrigado pela companhia. 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

0: 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Desde já nós agradecemos a todos. O apoio total é da Nova Veredas FM, essa máquina potente de som. Vamos seguindo por aqui. É, deixa eu ver se o Itamar Mairim que chega por aqui. Se ele chegar, a gente entra ao vivo, viu? Se ele chegar, a gente já entra ao vivo para fazer as informações direto da Assembleia, viu? Vamos aguardar somente um minutinho aqui para ver se o Itamar Mairim que chega para a gente conversar. Já está conectando comigo aqui, tá bom? Às 10 horas e 56 minutos, 10h56, agora o Itamar já chegou, viu? Alô, Itamar Mairim, que bom dia! Vamos com as informações direto da Assembleia Legislativa de Minas Gerais. Bom dia, Itamar!
1: Bom dia para você também, Cláudio Francis. Bom dia para todos de Bom Despacho Região, sintonizados na Nova Veredas FM, curtindo aí a programação. Chegando com o nosso destaque desta quinta-feira aqui da Assembleia Legislativa de Minas Gerais, direto de Belo Horizonte. Céu parcialmente nublado na capital mineira. Nesse momento, a temperatura agora aqui na capital é de 23 graus, a máxima podendo chegar aos 26 graus hoje, segundo previsões da meteorologia, umidade relativa do ar, 60%. Ó, daqui a pouco começa a cair abaixo dos 60 já, mesmo com a temperatura um pouco mais baixa em Belo Horizonte. É isso aí, meu caro Cláudio Francis, vamos lá. Em um cenário marcado pelo excesso de informações e pelo crescimento das redes sociais, chamar a atenção do eleitor se tornou um dos maiores desafios da comunicação política. Especialistas avaliam que a competição não acontece apenas entre candidatos, mas também com o grande volume de conteúdos que disputam espaço nas telas e nos celulares. O assunto foi um dos destaques do webinário promovido pela Escola do Legislativo aqui da Assembleia de Minas. E quem nos traz os detalhes é a Graziele Mendes.
2: Eleições Gerais.
3: Para o jornalista e professor Gustavo Fleury, especialista em marketing político, a questão central não é apenas conquistar a atenção das pessoas. Segundo ele, a sociedade busca cada vez mais relações de proximidade, identificação e autenticidade nas interações políticas e sociais.
4: Mais do que atenção, as pessoas querem o quê? Intimidade. Elas querem conhecer o candidato ou candidata fora da política. Quem é a família? Como é que ele ou ela pensa sobre determinados temas, como é que se comporta. O comportamento da pessoa diz muito sobre ela, né?
3: O historiador e consultor em marketing político, Daniel Machado, também destacou que as campanhas precisam ir além da produção de conteúdo digital. Para ele, a construção de relacionamentos continua sendo fundamental para transformar interesse em participação e em voto. Segundo Machado, a tecnologia pode facilitar a comunicação e ampliar o alcance das mensagens, mas a mobilização depende da capacidade de gerar confiança e pertencimento entre os eleitores.
5: O único caminho não é as redes sociais. E o erro da maioria das pré-campanhas que eu vejo hoje é isso, né? Muitos querem ter essa visibilidade de logo, slogan, rede social, emocionamento e tal. Isso é a ponta do iceberg, a visibilidade. Só que quando a gente vai para a base desse iceberg, ou seja, o que está mais lá embaixo, que é o mais sólido, que é o voto, o que os poucos estão fazendo hoje? Estão escutando, relacionando, mobilizando e construindo reputação com a credibilidade.
3: Durante o debate, os especialistas observaram que a inteligência artificial deve acelerar a produção de conteúdos políticos nos próximos anos, mas alertaram que a atenção sozinha não garante envolvimento. O desafio vai ser transformar visibilidade em conexão real com a sociedade.
1: E lembrando que quem quiser assistir a íntegra do webinário Eleições 2026 e o desafio da conexão da atenção em tempos de inteligência artificial, pode acessar a gravação na página da Escola do Legislativo no YouTube. Boa quinta-feira para você, Cláudio Francis, para todos na sintonia da Nova Veredas FM e até amanhã com outras informações da Assembleia Legislativa de Minas Gerais em Belo Horizonte, Itamar Mairink.

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15: 11:05.
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3: 11:09, fechamos o programa de hoje, porque voltaremos por aqui amanhã, se Deus quiser, tá bom, pessoal? Daqui a pouquinho tem o Rádio Esportes, depois, meio-dia, tem a propaganda eleitoral gratuita e muita coisa boa no rádio aqui pra você. 11:09, bom dia, bom almoço, boa tarde pra todos vocês, bom dia, boa tarde, boa noite, Deus abençoe.
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9: 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Vem aí, Rádio Esporte, um grande abraço, até amanhã.
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são 11 horas com mais 32 minutos. Estamos chegando com o Rádio Esportes desta quinta-feira, 3 de setembro de 2026. O Rádio Esportes de hoje tem a produção de Daniele Rodrigues e Rafael Cruz, a coordenação de Alexandre Simões, direção de esportes de Michel Ângelo, a apresentação nesta quinta.

0: manchete é do Cruzeiro. O destaque do Cruzeirão cabuloso, Emerson Pancieri.
1: Pedro Lourenço veio à Toca da Raposa e teve reunião de cobrança por melhores resultados. Mesmo assim, existe confiança no elenco e comissão técnica.
0: Aqui do Atlético, a manchete do Galão da Massa. Fala aí, Paulo Azeredo.
2: Com pelo menos 3 desfalques e pensando na Sul-Americana, Galo, que pega o São Paulo, deverá ter time alternativo.
0: É, e de olho na Sul-Americana, o Galo vai enfrentar o Santos na semana que vem. Ontem, Neymar saiu lesionado do jogo contra o Palmeiras. O destaque do América, a manchete do Coelhão com Fabrício Calazans.
3: Ausência de volante titular abre disputa no meio-campo do Coelho. Delegação já está a caminho de Maceió.
0: Depois da Copa do Mundo, seleção brasileira vai se apresentar novamente sob o comando de Carlo Ancelotti. A manchete do Brasil, com Wellington Campos.
4: Seleção brasileira confirma mais 2 amistosos para novembro e fecha o calendário de 2026.
0: Destaque do futebol europeu, a janela de transferências continua quente lá no velho continente. O correspondente da Itatiaia na Europa é Renato Paim.
5: Depois de negociação frustrada na Inglaterra, Richarlison pode estar a caminho do futebol turco.
0: Rádio Esportes de hoje tem análise e opinião com a comentarista Nath Fiuza. E claro que a sua opinião, a sua participação é muito importante. E você concorre a prêmios no YouTube. 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Você participa, interage, manda aí sua crítica, elogio, sugestão. E no YouTube, você também concorre a prêmios durante o horário eleitoral gratuito de meio-dia até meio-dia e 25. Você continua ligado no Rádio Esportes, no YouTube. Vem comigo nesta quinta-feira aqui na rádio mais ouvida do Brasil.

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1: Agora são 11 horas com mais 39 minutos. É o Rádio Esportes aí na mais ouvida do Brasil. E eu quero te presentear. Bora lá, colar comigo no YouTube, gente. No YouTube você interage, participa em tempo real e ainda concorre a prêmios. E durante o horário eleitoral gratuito, hein? De meio-dia ao meio-dia e 25, nós continuamos com o programa no YouTube, com a Nath Fiuza, com os repórteres da Itatiaia trazendo novidades. Então, para você do rádio, ao meio-dia vem o horário eleitoral gratuito, mas a gente segue no YouTube. E lá no YouTube, no Itatiaia Esporte, você responde a pergunta do programa de hoje. Eu quero saber: o último classificado da Copa do Brasil para a semifinal vai sair hoje entre Grêmio e Inter. Daí sai o adversário do Atlético na próxima fase. Eu quero saber quem é o artilheiro da Copa do Brasil. Eu não sabia. Eu honestamente não sabia. Duvido que você saiba. O artilheiro da Copa do Brasil até aqui. Quem é o atacante que mais marcou gols na Copa do Brasil desta edição? Para responder no YouTube, o chat está liberado. Manda aí seu nome completo e a resposta do programa de hoje. Você também vai participar no WhatsApp 996519657. 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Participe então no WhatsApp e no YouTube. Quem é o artilheiro da Copa do Brasil?

0: de se reerguer, Cruzeiro. O que passou, passou. Hora de levantar a cabeça, de buscar novos objetivos, de buscar a Libertadores em 2027. O Cruzeirão voltando a carga agora para o Campeonato Brasileiro. Vamos à toca da Raposa 2. Ah, Thiago, mas eu tô chateado com a eliminação. Ah, Thiago, mas o Cruzeiro saiu também da Libertadores. É claro, tá todo mundo chateado. O cruzeirense não tá feliz, mas é hora de apoiar, é hora de reconstruir. Não tem terra arrasada, não é o fim do mundo, não. O Cruzeirão segue o seu caminho. E na toca da Raposa está ele, o repórter Emerson Pansieri. Um abraço, bom dia, Pansi.
1: Um abraço para você também, seu nome, seu bairro, grande Tiagão, um abraço para você, para quem acompanha aqui o Rádio Esporte da Itatiaia. É isso, não é terra arrasada, é fazer desse momento ruim uma retomada de foco para disputar a Copa Libertadores da América o ano que vem, né? Agora o que resta é isso. Então o Cruzeiro, que voltou a participar de competições grandiosas, né? Na parte da frente, né? Vamos colocar aí quarta de final de Copa do Brasil, chegou às oitavas da Copa Libertadores, o Cruzeiro quer chegar novamente à fase de grupos da Copa Libertadores pro ano que vem. Para isso, precisa dar uma sacudida na turma, né? Porque muita gente acha que não, mas a turma sente, jogador sente, comissão técnica sente. Pedro Lourenço esteve aqui na Toca da Raposa, se reuniu com todo mundo, teve tom de cobrança? Teve tom de cobrança. Galera, precisamos melhorar. Turma, precisamos melhorar. Precisamos fazer o Cruzeiro vencedor. Precisamos ter uma postura de time grande, de time que vai buscar vitórias, que vai conseguir coisas importantes para a torcida, né? Teve sim esse discurso de cobrança, cobrança forte aqui. Mas ao mesmo tempo, Thiago, o que eu pude apurar é que teve também muita confiança no trabalho do técnico Arthur Jorge. Não dá para esquecer que quando ele assumiu o Cruzeiro eram 4 pontos em 8 rodadas do brasileiro e a lanterna da competição. Então há confiança no trabalho do técnico Arthur Jorge. Todo mundo sabe, né? O que aconteceu, tirar 3 caras de uma vez só no jogo do Atlético. Então agora é o seguinte, é acertar a casa, acertar as coisas para que o Cruzeiro busque essa vaga na Copa Libertadores. E também teve uma confiança para o elenco, para os jogadores, há uma confiança que eles podem dar a volta por cima. Quem está dentro de campo é o atleta, é o jogador. Então teve isso. O Pedro Lourenço veio à Toca da Raposa nesse dia de trabalho já focado no Atlético Paranaense, cobrou, mas ao mesmo tempo passou essa confiança que só depende deles, só depende de quem está aqui na Toca da Raposa para a situação do Cruzeiro ser favorável e terminar de forma digna com essa vaga na Copa Libertadores da América, Thiagão.
0: Ô, Pansieri, esse próximo compromisso do Cruzeiro, no domingo, cara, 16h, Mineirão, é o Atlético Paranaense. Cruzeiro já iniciou essa venda de ingresso, vai fazer promoção, horário bom. O adversário faz um campeonato brilhante, vai ser um jogo duríssimo. Cruzeiro vai precisar do apoio do seu torcedor, domingo no Mineirão, Pansi.
1: Vai precisar do apoio da torcida, e agora que a torcida vai fazer também essa sinergia que a gente está cansado de ver. É, a torcida do Cruzeiro, falar aqui, vim falar do torcedor do Cruzeiro, é chover no molhado, né, Thiago? O torcedor do Cruzeiro, ele carrega realmente o time na má fase e na boa fase, né? Não podemos esquecer ali 19, 20, 21, aquela tragédia que foi a história e sempre Mineirão lotado. Então agora é a hora de ter esse apoio do torcedor, ter ingresso aí com preço legal pro torcedor acompanhar a equipe, empurrar o time. 16h, domingão, é o jogo que a gente fala, que é o jogo do torcedor do interior, que vem pra cá, vem trazer a família, todo mundo volta com a fé em Deus também, tranquilidade nas estradas à noite pra casa, pra retomar a vida na segunda-feira. Então tá aí, o convite também para o torcedor empurrar a equipe para buscar esses 3 pontos diante do Atlético Paranaense. Não vai ser jogo fácil, não vai ser partida mole, não. O Atlético Paranaense é time complicado, mas então vai precisar desse torcedor empurrando a equipe. E aí, Thiago, deixa eu trazer um problema para essa partida e para a sequência do brasileiro. Cruzeiro perdendo o Jonathan Jesus, zagueiro teve ali um problema na panturrilha, foi substituído no clássico pelo João Marcelo, e aí o Jonathan Jesus vai ficar no departamento de saúde e performance aí nos próximos dias para se recuperar. É um problema aí pro técnico Arthur Jorge, mas acredito que ele deve colocar na composição da defesa Fabrício Bruno com o João Marcelo. Essa é a baixa aí do Cruzeiro para as próximas partidas, Thiagão.
2: É isso, o Cruzeiro tem problemas, tem dificuldades, tem cobrança, como explicou o Pancieri, mas tem que mostrar serviço, né? E para isso, o Cruzeiro tem que dar uma resposta rápido já no domingo contra o Atlético Paranaense. O Pancieri volta já, hein? Com mais do Cruzeiro no Rádio Esportes daqui a pouquinho, durante o horário eleitoral gratuito. Eu lembro a você, a gente segue com o Rádio Esportes no YouTube, no Itatiaia Esportes, também no aplicativo, também no site. Você continua a acompanhar o programa ao vivo. A gente faz a pausa somente no rádio. Agora, 11 horas 48 minutos. Já já o Galo, hein? O Galo tá chegando também. O Paulo Azeredo tá na Cidade do Galo, da Toca da Raposa, direto pra Cidade do Galo. Vamos falar do Atlético no Rádio Esportes. Agora, 11 horas 48 minutos. 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Rápido intervalo, na volta direto em conexão com a Cidade do Galo, Paulo Azeredo vai trazer informações do Atlético aqui no Rádio Esportes.

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4: São 11 horas 52 minutos. De volta com o Rádio Esportes, hein? Tô te esperando aqui no YouTube, hein? Já tem horário eleitoral gratuito, mas o Rádio Esportes não para no YouTube. A gente segue com muito mais do programa pra você. Eu vou trazer já o Paulo Azeredo lá da Cidade do Galo. É o Rádio Esportes ao vivo da Toca. O Pansieri também ao vivo na Cidade do Galo, na véspera de mais uma rodada do Brasileirão. O Paulo Azeredo tem informação importante no Atlético. 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

0: Neto, conexão com a cidade do Galo. É, Galo ganhou, Galo tá de astral elevado. E ó, já informação sobre a Sul-Americana, hein? O Galo pega o Santos na quarta-feira. Primeiro tem Brasileirão sábado contra o São Paulo. E o Atlético na semana que vem pega o Santos. O Neymar ontem, jogo entre Santos e Palmeiras, o Neymar machucou o músculo reto femoral, é o músculo do chute. Ele saiu no intervalo do jogo reclamando de muitas dores na perna. Será que o Neymar virou desfalque pra pegar o Galo? Mas vamos saber do Atlético, cidade do Galo, ao vivo. Fala aí, Azeredo, bom dia.
1: Fala, Thiago Reis, abraço pra você que interligaram com a gente aqui no Rádio Esportes desta quinta-feira, em que jogadores do Atlético estão aqui, ó, na cidade do Galo, de onde falamos nesse momento. E vamos daqui a pouquinho, inclusive, o Thiago, entrevistar aqui o VH, o Vitor Hugo, que foi determinante naquela virada do Atlético na terça-feira contra o Cruzeiro, marcou o primeiro gol, participou ativamente também do segundo gol, dando assistência pro Fred, e vai conversar com a gente. E na turma do Bate-Bola, vamos trazer a entrevista completa aqui para quem está assistindo também o nosso Rádio Esporte. Mas, Thiago, voltando aqui ao Atlético, treinando neste momento, jogadores terminando agora há pouco o trabalho aqui na cidade do Galo, e aí o técnico Barba Domingues vai começando a montar o Atlético que enfrenta o São Paulo, 6:30 no Morumbi, no próximo sábado. O Atlético vem aí de 14 jogos de invencibilidade, vai lutar por mais um jogo, manter essa invencibilidade e também buscar pontos no brasileiro para não se desgarrar, da turma de cima, né? Galo tá ali sempre buscando a quinta, quarta colocação, então busca pelo menos, quem sabe, manter a invencibilidade com um empate ou até com uma vitória, é claro, para continuar buscando um lugar melhor na tabela de classificação. Para este jogo contra o São Paulo, ele não terá provavelmente já 3 jogadores. O Everson, esse com certeza, vai se tratar da lesão que tem no pé. Também o Maicon, que saiu lesionado, né? Nem atuou contra o Cruzeiro, no aquecimento acabou sentindo, e depois o Fred revelou em entrevista que foi, na verdade, no treinamento, né, anterior a esse jogo contra o Cruzeiro. E o Juan, que saiu lesionado, sentiu a coxa, também deve ficar de fora deste compromisso. Agora, Thiago, acho que o Atlético deve mexer pelo menos em mais 2 ou 3 posições, já que na quarta-feira terá o Santos lá na Vila pela Copa Sul-Americana. O Santos que ontem enfrentou o Palmeiras e já pode perder aí 3 jogadores, né? O Veríssimo, o Barreal, o Neymar, jogadores que saíram contra

0: Confundido desse jogo, então pensando na sequência também, o Barba deve poupar pelo menos mais dois ou três jogadores e o Atlético ter um time bastante mesclado para enfrentar o Santos na Sul-Americana. Tá certo, Thiago? Daqui a pouquinho a gente volta com mais informações aqui direto também do CT em Vespasiano, Cidade do Galo. E repito, vamos bater um papo hoje com o VH, o Vitor Hugo e mais tarde na Turma do Bate-Bola, a entrevista completa para a turma que estará acompanhando também a Itatiaia. Tá certo, Thiago?
1: Tá certo, Paulo Azeredo, fica o convite, hein? Mais tarde, Turma do Bate-Bola, João Vitor Cirilo, Edu Panzi e o Vitor Hugo com o Paulo Azeredo pra você também. Já detalhes aqui no Rádio Esportes. Agora, 11 horas com mais 57 minutos. Galera no YouTube, hein? A galera no YouTube, já tem Nath Fiuza. Vamos analisar a rodada do Campeonato Brasileiro. O Galo também tá de olho na Copa do Brasil. Hoje vai sair o adversário do Atlético na Copa do Brasil, na Arena do Grêmio. Grêmio Internacional jogam às 8 horas da noite. No jogo de ida foi 0-0, um jogo horrível entre Grêmio e Internacional. Quem passar de Grêmio e Inter pega o Galo na fase semifinal. Lembrando que essa Copa do Brasil agora só será jogada novamente em novembro. Ontem tivemos outros dois semifinalistas definidos. Na Vila Belmiro, o Santos empatou com o Palmeiras 0-0. O Palmeiras havia vencido ainda 3-0. E como eu disse, hein, Neymar se lesionou. O Santos é adversário do Atlético na semana que vem, na Copa Sul-Americana. No Barradão, o Vitória perdeu pro Vasco 2-0. Vascão da Gama, hein? 2-0 para cima da Vitória na ida. O Vasco já havia vencido 1-0, então a primeira semifinal já está definida entre Palmeiras e Vasco. O Galo está aguardando agora o vencedor desse confronto na tela para você, de Grêmio e Internacional. Nath Fiuza, comentarista do Rádio Esportes, vai analisar confrontos de Copa do Brasil, a rodada do Brasileiro, mais informações também. O Emerson Pancieri vai voltar direto da Toca da Raposa, o Paulo Azeredo direto da Cidade do Galo. Mas para você do rádio, vem aí o horário eleitoral gratuito. 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Até outro dia estava jogando a Série D do Campeonato Brasileiro. 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Uma pausa agora de 25 minutos no rádio para o horário eleitoral gratuito.
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0: meio-dia com mais 25 minutos. Ah, o papo fluiu, o papo rolou aqui no YouTube, hein? 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Cola comigo no Itatiaia Esportes. Agora, meio-dia com mais 26 minutos. Já já na Cidade do Galo, o Paulo Azeredo vai trazer a palavra do herói do clássico, hein? O Vitor Hugo tá com o Paulo Azeredo e a gente vai acompanhar já já aqui no Rádio Esportes. 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Agora, meio-dia, 27 minutos, Paulo Azeredo tá com o Vitor Hugo. Fala você, Paulo Azeredo, bate um papo aí com o Vitor Hugo e já faz o convite, né? Hoje, às 18 horas, a entrevista completa. A entrevista com o Vitor Hugo completa na turma do bate-bola, herói do clássico, Azeredo.
1: Thiago, senhora Cidade do Galo com o Vitor Hugo. Ele tava aqui batendo um papo com a gente no YouTube, né? E você fazer uma pergunta para ele, Thiago. Agora acho que vai ficar mais nítido aqui. Pode falar com o Vitor Hugo normalmente.
0: A gente começou o papo no YouTube. Você tá me ouvindo bem agora, Vitor Hugo?
2: Tô ouvindo.
0: Que bom. Boa tarde aqui, Thiago Reis, nos estúdios. Eu dizia que eu ouço muito da torcida, né? O meu papel aqui na Itatiaia também é falar muito do torcedor. E quando você chegou, imediatamente já se viu a diferença técnica, né? Você chegou como um desconhecido e hoje virou referência do time. E tem uma pergunta aqui do Willer Pereira. Ele já tá perguntando se você não pode exercer o papel de centroavante. Parece que o Barba tá buscando, né? Esse homem de referência no ataque. Tentou o Cassierra, o Reinier, o Borbas. Você poderia fazer esse papel, Vitor Hugo?
2: Boa tarde, Thiago, tudo bem? Não, eu acho que, assim, eu sempre deixo o professor muito à vontade para, como eu sempre falo, né, entender a estratégia ali do jogo, o que vai ser melhor para a equipe. E cabe a mim estar sempre preparado. Eu, graças a Deus, tenho essa facilidade de me adaptar ali fácil em todas as funções. Então, assim, acho que deixo bem à vontade para aquilo que o treinador acredita. E, como eu disse, cabe a mim estar preparado para fazer todas as funções que ele pedir, que vai ser melhor pro grupo.
0: Para te liberar aí, para bater o papo com o Cirilo, com o Edu Panzi, a minha pergunta para fechar contigo no Rádio Esportes é a seguinte: descreva a sensação de fazer um gol num clássico contra o Cruzeiro na Arena MRV, lotada, Copa do Brasil, mata-mata, o jogo apertado como estava. Bicho, que descarga de adrenalina deve ser aquilo, né? Eu percebi que você não sabia nem por onde correr pra comemorar, né, cara?
2: Não, acho que a sensação é inexplicável. Uma noite que, como eu disse, vai ficar marcado na minha história, vai ficar marcado na minha vida. Acho que às vezes a gente não tem nem, consegue nem ter a dimensão exata ali do que foi aquela noite, mas assim, uma sensação inexplicável. Foi uma noite que eu demorei para dormir, fui dormir quase na hora de acordar já, queria ali viver o momento, viver de fato o que estava acontecendo, né? Então, assim, foi uma sensação inexplicável, fazer o gol, ver a torcida comemorando, foi algo que vai ficar marcado pra minha vida toda, com certeza.
1: Ô, Thiago, só pra deixar claro aqui, só um spoilerzinho, hein? Essa entrevista aqui no Rádio Esportes, mais tarde na TBB, vamos ter um papo aqui legal, eu, Edu Panzi, Cirilo, a turma toda curtindo aqui a Itatiaia mais tarde também, que o Vitor Hugo vai falar muito mais, viu, Thiago?
0: Valeu, fica um convite, Vitor Hugo, obrigado, viu, velho, um abraço pra você, sucesso, e aliás, o Vitor Hugo tem uma personalidade legal, eu tô sempre na zona mista, ô, Vitor Hugo, você não foge de entrevista não, velho, isso é muito legal, mesmo jovem, eu fico lá, aquela cariquinha, eu chamo o Vitor Hugo, ele vem pra resenha, grande abraço pra você, viu, Vitor Hugo?
2: Valeu.
0: Valeu. Ô, Nath Fiuza, o Vitor Hugo se tornou um jogador importantíssimo, polivalente, e eu te confesso, a pergunta do ouvinte aqui, acho que é o Willer, é o nome dele, é o Willer, não sei a pronúncia correta, mas me fez pensar, viu, Nath? Será que ele daria conta de fazer essa centroavância, já que no Galo tá uma luta, o Cassierra, que luta o Cassierra com a bola, o Reinier tem mais qualidade, o Borbas ainda não teve sequência, será que o Vitor Hugo poderia fazer esse papel, Nath? Agora não tô ouvindo a Nath Fiuza. consigo ouvir a Nath Fiuza? Quero a opinião da Nath aqui também no Rádio Esportes.
3: Estão me ouvindo?
0: Agora tô te ouvindo, Natita.
3: Ah, agora sim. Eu falava que eu acho que é possível que o Vitor Hugo se adapte a essa função nova, porque é um jogador muito qualificado, né? Com uma técnica mais refinada, e esse tipo de atleta, ele costuma ter mais... a uma função diferente. Mas é uma questão mesmo do Barba encontrar essas soluções. E o Vitor Hugo, que apareceu no clássico para fazer esse gol importante, a gente tem que lembrar que ele já havia feito recentemente também um outro gol super importante, né? O gol que abre caminho lá para a vitória do Atlético contra o Palmeiras, lá em São Paulo, né? Ele pressiona, ele aproveita da falha do Carlos Miguel, mas é uma falha também, de alguma forma, condicionada pela pressão que o Vitor Hugo exercia ali, adiantando a marcação, né? Então é esse cara, que é um meio campista que aparece à frente, que pressiona, que sabe finalizar bem, e ainda que o Fred tenha chegado e as disputas nesse meio campo vão ficar mais acirradas, o Vitor Hugo acho que vai seguir sendo uma peça importante, decisiva para o Atlético ao longo da temporada, viu?
0: É isso, boa sorte ao Vitor Hugo, e você vai conferir esse papo logo mais na Turma do Bate-Bola, entrevista completa, herói do Galo no clássico, Vitor Hugo, aqui na Itatiaia. Meio-dia com mais 32 minutos, pergunta do Rádio Esportes hoje, hein, sobre a Copa do Brasil. Quem é o artilheiro da competição? 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Participa comigo no YouTube, seu nome completo e a resposta do programa de hoje. Também no WhatsApp 99651-9657. Agora meio-dia e 32.
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0: Vamos falar de seleção brasileira e também do mercado internacional, janela movimentada, o Richarlison. O Pombo, revelado pelo América, Coelhão tá de olho, tentou ir pro Everton da Inglaterra, não deu certo na transferência saindo do Tottenham. Agora o destino pode ser a Turquia. Correspondente da Itatiaia nos acompanhando sempre, trazendo informações importantes do futebol da Europa, direto de Paris, Renato Paim. O destino do Pombo agora pode ser a Turquia, Paim. Boa tarde.
5: Fala, Thiago Reis, boa tarde pra você e pra audiência do Rádio Esportes. A gente comentou há alguns dias que o Richarlison queria voltar ao Everton, tentou pressionar o Tottenham, mas acabou não dando certo. Mas agora tem uma nova proposta na área e ele pode estar de malas prontas para a Turquia. O atacante brasileiro está na mira do Trabzonspor e a negociação esquentou nas últimas horas. De acordo com o Fabrício Romano, Richarlison já aceitou a proposta salarial dos turcos, que seria 3 vezes maior do que ele ganha no Tottenham. Agora falta convencer o clube inglês. O Trabzonspor já teve 2 ofertas rejeitadas de 15 e 20 milhões de libras e prepara uma nova investida. A janela de transferência na Turquia fecha amanhã. Se fechar, Richarlison vai reencontrar o brasileiro Fabinho por lá. E claro, o Coelhão tá de olho porque pode sobrar algum pix pro América. Thiago Reis, com as informações do futebol internacional. Direto de Paris, repórter Renato Paim.
0: Valeu, Paim. Agora meio-dia e 34. 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
0: Ô, Wellington Campos, já que o papo é futebol internacional, uma seleção brasileira tem compromissos fora do Brasil pós-Copa do Mundo. Vem aí a nova seleção do Carlo Ancelotti. Fala aí, Wellington.
6: Alô, Thiago, alô, amigos da Itatiaia, e na próxima quarta-feira, dia 9, 3 da tarde, vamos conhecer, que eu estou curioso, a primeira convocação de Carlo Ancelotti nesta renovação da seleção brasileira. Ele chega amanhã ao Brasil, está na Europa observando jogos e vem para convocar a seleção pela primeira vez no ano de 2026, pós-Copa, para fazer 3 jogos amistosos em setembro e outubro. 25 de setembro, Brasil joga com a seleção da Austrália em Townsville, às 7 horas da manhã, mesmo horário para o segundo jogo, no dia 29, em Brisbane. Depois, no dia 3 de outubro, 11 da manhã, horário de BH, em Calcutá, Brasil e Índia pela primeira vez. Em novembro, a seleção faz 2 jogos lá em Singapura, voltando como jogou em 2019. No dia 14 de novembro com o Japão, esse jogo às 7:15 da manhã. E depois, no dia 17 de novembro, 7 horas da manhã, de novo, eu repito, em BH, com a seleção de Singapura pela primeira vez. E aí sim, na caminhada da renovação da seleção do Brasil. Do Rio de Janeiro, Wellington Campos, na Itatiaia.
7: Ô, Nath Fiuza, nós comentamos no intervalo aqui do horário eleitoral gratuito, né? Para quem tá nos acompanhando agora no rádio, a possibilidade real, a informação de que o Otávio, goleiro do Cruzeiro, possa estar nessa lista. E me parece, se acontecer de fato, uma convocação muito merecida, hein, Nath?
3: Sem dúvidas. E quando a gente pensa aí a questão da longevidade na posição, né? Nós estamos falando de um goleiro que tem 20 anos. Então ele pode chegar à próxima Copa com 24, 25 anos, vivendo o seu auge físico, técnico, e seria uma convocação de fato muito merecida, porque o Otávio vem fazendo uma grande temporada, decisivo em muitos momentos importantes para o Cruzeiro, aproveitando a oportunidade, né, que caiu no colo dele com a lesão do Cássio. E assim, nós já na última Copa não tínhamos nenhuma unanimidade no gol da seleção, né? Nem Alisson, nem Ederson, nem o próprio Everton do Grêmio, chamado de última hora. Então é uma posição que de fato nós estamos precisando renovar. E aí, pela questão da idade, o Otávio deve ter uma oportunidade, né? A idade, claro, somada à qualidade e à competência dele. E muita expectativa para essa convocação de quarta-feira, já nesse sentido de vermos caras novas nesse novo ciclo que se inicia com o Ancelotti, né, Thiago?
7: É isso, tomara, né, Nath, que ele consiga dar essa renovação tão necessária na seleção brasileira. Agora meio-dia, com mais 38 minutos, já já, hein? Mais do Galo com o Paulo Azeredo, o Cruzeiro também com o Emerson Pancieri no Rádio Esportes, fala da Série B do Brasil. Hoje tem jogo importante e amanhã tem o Coelhão em campo. 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Dia com mais 40 minutos, rápido intervalo, na volta, direto, Toca da Raposa 2, mais do Cruzeiro e também Cidade do Galo com Paulo Azeredo.
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0: No Campeonato Brasileiro, hein? No Campeonato Brasileiro tivemos um jogo ontem, um jogo ainda atrasado da quarta rodada. Maracanã, Flamengo venceu o Mirassol por 2-0. Flamengo chegou a 51 pontos, colou no Palmeiras, agora não tem mais asterisco na tabela, né? O Palmeiras chegando aos seus 25 pontos, aliás, o único asterisco ainda é o Atlético e o Bragantino, tem que pagar esse jogo aí, também Santos e Grêmio. Agora o Nath Fiuza, o Samuel Lino saiu bravo ontem com o Leonardo Jardim, mas temos um campeonato em aberto, apenas um ponto em disputa, separando o líder do vice-líder, Nath.
1: Ah, tem muito campeonato ainda pela frente, né? O Palmeiras conseguiu em algum momento ter uma vantagem de 7-8 pontos. Essa vantagem foi se derretendo, né? O Palmeiras vivendo também uma sequência absurda de jogos, envolvido em 3 competições. O Flamengo foi eliminado precocemente pelo Vitória na terceira fase da Copa do Brasil, mas isso deu ao time rubro-negro uma oportunidade de descansar, de treinar. Foram 10 dias sem jogar e depois disso o Flamengo vem numa pegada muito forte, lutando também por esse título aí do Campeonato Brasileiro. Nada resolvido, ainda temos, né, Thiago, encontro entre eles no segundo turno, então tem muito campeonato pela frente.
0: Boa, Nath, Brasileirão tá quente, hein? Brasileirão tá quente. E no fim de semana, domingo, 16h, tem o Cruzeirão pra se recuperar na temporada contra o Furacão, hein? É confronto direto na parte de cima da tabela. O Cruzeiro pra entrar no G4, o Furacão é o terceiro colocado do brasileiro. Então, Cruzeiro, com o Mineirão, com o apoio da torcida, bora lá. Alô, torcida do Cruzeiro, o Cruzeirão precisa de você. Pra cima dele, zero.
2: Sou cruzeirense apaixonado.
0: Informações, mais do Cruzeiro, direto da Toca da Raposa com Emerson Pancieri.
3: Pois é, Tiagão, aqui na Toca da Raposa, o Cruzeiro para essa partida contra o Atlético Paranaense segue a preparação. E um detalhe importante, né? Bruno Rodrigues, ele vem sendo ausência, né? Não atuou contra o Vasco, não atuou contra o Atlético, né? Naquele lance com o Everson, ele levou a pior, né? No primeiro clássico do campeonato da Copa do Brasil, o jogo do Mineirão. E aí o Bruno Rodrigues, que é banco do Cruzeiro, segue essa recuperação no Departamento de Saúde e Performance. Teve problema aí na face, também na costela. É um jogador que deve ficar também de fora do jogo do Furacão, assim como o Jonathan Jesus, que é algo que a gente abordou ontem, né? Uma informação que antecipamos aqui na Itatiaia, essa questão do Jonathan Jesus. Vamos olhar agora, né? A questão envolvendo o Gerson também, como que vai estar o jogador para esse duelo contra o Atlético Paranaense, se ele vai pro jogo, se vai ser algum tipo de precaução, se vai aguentar, se não vai, se vai suportar a partida, se o Arthur Jorge vai ter que mexer nesse meio campo, será que colocar o Mateuzinho, enfim, ainda tem tempo, né? O trabalho de hoje, tem o trabalho de amanhã, tem o trabalho de sábado, e aí os jogadores ficam concentrados aqui na Toca da Raposa para esse jogo, domingo às 16h. Alô, Nação Celeste, é hora de empurrar o Cruzeirão mais lindo do mundo, Thiagão.
0: Boa, boa, Emerson Pancieri. Ô, Nath, eu tô sendo muito otimista ou é hora de entrar numa corrente positiva aí pelo Cruzeiro pra domingo? Cara, o jogo é 16h e, Nath, que jogo duro, que ótimo campeonato faz o Atlético Paranaense, Nath.
1: E a partir do momento que essa vaga no G4 agora torna-se quase uma obrigação pro Cruzeiro nesse restante de temporada, né? Pra se manter na Libertadores do ano que vem, pra seguir crescendo, trabalhando, né? Pra retomar seu protagonismo, esse jogo é um jogo chave, porque é um confronto direto aí dentro desse G4. Não é um jogo fácil, por tudo que você citava, o Atlético Paranaense faz um ótimo campeonato, mas é um jogo que o Cruzeiro vai jogar na sua casa com o seu torcedor. É um ótimo jogo. Jogos difíceis são bons também para você vencer e aumentar a moral. Nós até comentávamos durante o intervalo, né, no horário eleitoral obrigatório, que nós teremos aí agora o Atlético Paranaense, depois o Cruzeiro tem Santos, tem Vitória pela frente. São 3 jogos que dá para o Cruzeiro somar pontos e seguir o seu objetivo agora com o Campeonato Brasileiro. A temporada pode ter acabado no sentido de títulos, porque no Brasileirão vai ficar mesmo entre Palmeiras e Flamengo, mas ainda há muito pro Cruzeiro conquistar e a Libertadores é um objetivo que não pode ser adiado, viu, Thiago?
0: Não pode, Nath, de jeito nenhum. Aliás, Eu não gosto desse termo, né? Obrigação, mas com o investimento que a diretoria fez, esses jogadores têm que dar uma resposta e ela tem que vir no domingo contra o Atlético Paranaense. 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Conexão com a cidade do Galo. Galo embalou, hein? O Galo tá invicto e tem compromisso importante pro Galão da Massa no fim de semana. O Galo vai com o time completo, vai poupar a turma. É 6:30 o compromisso, sabadão contra o São Paulo no Morumbis. Fala aí, Azeredo.
4: Bom, Thiago, de volta então aqui no Rádio Esportes para trazer aqui a logística do Atlético, que treinou hoje aqui na cidade do Galo, agora pela manhã, jogadores foram liberados, amanhã retornam pela manhã e depois do almoço, à tarde, a viagem para São Paulo, onde o Galo enfrenta o São Paulo, sábado, 6:30 no Morumbi, com transmissão aqui da Itatiaia. E para a turma lá da Galo Sampa, que tá sempre ligada aqui na Itatiaia, o Galo sai por volta aqui de 14:30, chega por volta de 15:30 em São Paulo e vai direto para o hotel Merriot, ali na Avenida Nações Unidas. Então, a turma que queira dar aquele alô, pegar aquele autógrafo, tirar aquela foto, sempre fazer um carinho especial com os jogadores do Atlético, recebendo com um carinho especial lá em São Paulo, possa dirigir ao Merriot, ali nas Nações Unidas, que o Galo lá estará esperando esse carinho da massa. Tá certo, Thiago Reis? Abraço para você.
0: Valeu, Paulo Azeredo. Ô, Nath, é um jogo duro,

0: bastante na terça-feira, mas dá sim para manter um time competitivo, principalmente porque hoje o Atlético é um time que tem padrão, né? Sabe como jogar, sabe o que fazer. Então mudam-se as peças, mas o time não perde a sua identidade. E quando o Barba utiliza esse time um pouco diferente, ele tem contato com o brilho, com a vontade dos garotos, né? O Cissé no meio-campo, o Pacini na lateral, o Vitão na zaga, enfim. Então ele tem bons talentos, ele oportuniza os garotos e tem tido também retorno técnico para esse jogo fora de casa importante agora contra o São Paulo, né?
1: É isso, Nath. E a oportunidade, né, de ver esses garotos que você citou também em crescimento. Galo, que no jogo contra o Vitória teve uma média de idade de 22 anos. Isso é muito legal e é muito importante a longo prazo também, pensando que a SAF, que o clube tem que revelar, tem que vender para sobreviver. É um processo importantíssimo também dar minutagem a garotos, né? Vitão, Pacini, tantos bons de bola que tem na base do Galo. Cissé, que já é uma realidade na equipe principal, quem sabe dando minutagem a esses garotos em campeonato brasileiro, muito importante. Agora, meio-dia com mais 53 minutos, a Série B do Brasil tem um jogo hoje abrindo a 26ª rodada da competição. Em Recife, o Náutico pega o Botafogo de Ribeirão Preto às 8 horas da noite. O América joga amanhã. Ô, gente, o cara que marca um jogo, sexta-feira, véspera de feriado, 9:30 PM. O cara que parar pra ver América e CRB lá em Maceió, 9:30 PM. Ah, ô Fabrício, que luta do coelhão. Não basta em campo, cheio de problema, ainda tem a turma que organiza, entre aspas, a competição, marcando um jogo às 9:30 PM na sexta-feira na Série B do Brasil, Fabrício.
2: Tô ligado, Thiago, deixa comigo. Boa tarde pra você, pra Nação Americana e pra quem se liga no Rádio Esportes. O Coelhão fechou agora pela manhã a preparação pro duelo contra o CRB. Nesta sexta-feira, às 9:30 PM, no Rei Pelé, em Maceió. A delegação já está a caminho de Maceió. Voo que partiu de Confins ao meio-dia, tem escala em Salvador, a chegada em Maceió por volta de 4:30 PM. Na última atividade, esta manhã no CT, Felipe Amaral mais uma vez realizando trabalhos internos, ou seja, não se recuperou de dores no pubis, não participou de nenhum trabalho da equipe nesta semana e está fora da delegação que está a caminho de Maceió. Com a ausência do Felipe Amaral, mais uma vez, já não enfrentou a Ponte Preta, abre-se uma concorrência importante no meio-campo. O Otávio, volante da equipe sub-20, vem ocupando o setor, mas contra a Ponte Preta entrou no intervalo o Elizari e o time cresceu com a entrada do argentino. É uma disputa que se acirra no meio-campo do Coelhão. Tem também uma vaga em aberto no ataque, já que o Guilherme Parede pode perder a posição para o uruguaio Rodrigo Pinheiro. É o Coelhão, Thiago, com essas dúvidas no meio e no ataque para o jogo de amanhã contra o Galo da Pajuçara. Thiago.
1: Valeu, Fabrício. Itatiaia transmite, hein? Mais um jogo do América, quem sabe? Coelho venceu na última rodada a Ponte. Mais uma vitória pra gente seguir sonhando com o quase impossível, que é o Coelhão fora do rebaixamento da Série B do Brasil. 12:56, vamos fazer um intervalo rápido, na volta, ganhadores do programa de hoje. Pergunta do Rádio Esportes, eu quero saber quem é o artilheiro da Copa do Brasil. Hoje tem o Grenal, hein? Que vai decretar o adversário do Galo. O Atlético fica sabendo hoje à noite quem vai enfrentar na semifinal da Copa do Brasil. Tem Grêmio Inter lá em Porto Alegre. A gente volta já.
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3: 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O Rádio Esportes de hoje perguntou, hein? Hoje sai o último classificado para a semifinal da Copa do Brasil. Tem Grenal hoje à noite. Quem é o artilheiro da Copa do Brasil? A resposta é o atacante René, do Vitória da Bahia. O kit de produtos da Food, Rodrigo Moreira de Souza. 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Nossa produção para contato com os ganhadores. O Rádio Esportes volta nesta sexta-feira às 11:30 da manhã. Muito obrigado pelo carinho da audiência, pela companhia, e fica o convite, hein? Hoje na turma do Bate-Bola, às 18 horas, entrevista completa com o atacante Vitor Hugo do Galo. Muito obrigado pelo carinho da audiência, até a próxima. Valeu, gente!
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4: Uma hora.

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2: 17.

0: 1:18.
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2: 1:23.
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6: 1:36.
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8: Você já percebeu que vivendo um aperto financeiro, parece que a gente se tornou um bombeiro, que a gente só vive apagando incêndio? O problema não é exatamente se eu ganho muito ou pouco, mas o ponto está nas decisões que vivem no improviso. Planejar não é prever tudo que vai acontecer, é estar mais preparado para o que pode acontecer. Isso começa com um hábito muito simples. Antes do mês começar, decide desde agora para onde que vai o seu dinheiro. Em vez de esperar tudo acontecer para só então descobrir. Quem troca o improviso pelo planejamento deixa de apenas reagir aos problemas e passa a construir soluções. Bora!
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14: 1:39.

0: 1:51.
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5: 1,55.

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3: 12:02.
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0: 2h14.
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11: 12 e 18.
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4: O feriado de 7 de setembro está chegando. Para muita gente, ele representa uma pausa na correria do dia a dia. Um momento para deixar o tempo passar um pouco mais devagar. 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Uma caminhada sem pressa, a paisagem vista pela janela ou a companhia de alguém especial. 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
22: 39.

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Boa tarde para você, meu abraço. Nós celebramos hoje São Gregório Magno, foi Papa e doutor da Igreja. Gregório nasceu em Roma, família nobre, foi prefeito de Roma, mostrou-se excelente administrador. Abandonou sua brilhante carreira, tornou-se monge beneditino. Mais tarde foi eleito Papa, destacando-se por seu grande empenho pela liturgia, pelo canto sacro. A seu exemplo cultivemos a alegria de pertencer a Cristo e de nos associarmos a Ele na missão de resgatar as pessoas para o reino de Deus. Vamos tomar com oração inicial o Salmo 32, apenas alguns versículos. Ao Senhor pertence a terra que Ele encerra, o mundo inteiro com os seres que o povoam, porque Ele a tornou firme sobre os mares, sobre as águas a mantém inabalável. Quem subirá até o monte do Senhor? Quem ficará em sua santa habitação? Quem tem mãos puras e inocente o coração? Quem não dirige sua mente para o crime? Sobre este desce a bênção do Senhor e a recompensa de seu Deus e Salvador. É assim a geração dos que o procuram. Do Deus de Israel buscam a face. Glória ao Pai, ao Filho e ao Espírito Santo, como era no princípio, agora e sempre. Amém. Prezado irmão, querida irmã, você ouvinte da Rádio Nova Veredas, FM de Bom Despacho, vamos tomar o texto de Evangelho segundo São Lucas, capítulo 5, versículo de 1 a 11. Naquele tempo, Jesus estava na margem do lago de Genezaré, e a multidão apertava-se ao seu redor para ouvir a palavra de Deus. Jesus viu duas barcas paradas na margem do lago. Os pescadores haviam desembarcado e lavavam as redes. Subindo numa das barcas, que era de Simão, pediu que se afastasse um pouco da margem. Depois sentou-se da barca e ensinava as multidões. Quando acabou de falar, disse a Simão: avança para águas mais profundas. Lançai vossas redes para a pesca. Simão respondeu: mestre, nós trabalhamos a noite inteira e nada pescamos. Mas, em atenção à tua palavra, vou lançar as redes. Assim fizeram e apanharam tamanha quantidade de peixes que as redes se rompiam. Então fizeram um sinal aos companheiros da outra barca para que viessem ajudá-lo. Eles vieram, encheram as duas barcas a ponto de quase afundarem. Ao ver aquilo, Simão Pedro atirou-se aos pés de Jesus, dizendo: Senhor, afasta-te de mim, porque sou um pecador. É que o espanto se apoderara de Simão, de todos os seus companheiros, por causa da pesca que acabavam de fazer. Tiago e João, filhos de Zebedeu, que eram sócios de Simão, também ficaram espantados.

jamais será destruído. A palavra de Deus é poderosa. Quando obedecemos a ela, recebemos os frutos da bênção prometida. Foi o que fez Pedro. Em atenção à tua palavra, vou lançar as redes. Meu irmão, minha irmã, há uma diferença entre a narração da vocação dos discípulos em Marcos e em Lucas. A vocação dos discípulos no Evangelho segundo Marcos, logo no início do Evangelho, é o princípio da vida cristã. Em Lucas, depois do discurso inaugural e da manifestação do poder da palavra, o Evangelho dos dias anteriores, o chamamento dos discípulos mostra os seus efeitos eclesiais. De fato, no terceiro Evangelho, os discípulos já estão na barca de onde Jesus fala. Encontram-se distantes da costa, trabalhando duro. Depois de uma noite de trabalho inútil, em obediência à palavra de Jesus, recolhem uma quantia inusitada de peixes. A comunidade precisa confrontar-se com a palavra de Jesus e obedecê-lo para obter os frutos da bênção prometida. É assim que o discípulo, como Maria, concebe. O pecado reconhecido não é o lugar da falência, mas o chamado do Senhor. Nesse sentido, prezado ouvinte, o Evangelho de hoje é como uma reflexão sobre o chamado já feito para aprofundar o seu significado. Percebem-se diferenciações de papéis, como da igreja, uma incipiente organização de duas barcas, escolhe-se uma, a de Pedro, que a conduz ao largo, recebe a ordem de Jesus, reúne os companheiros para puxar as redes, finalmente é uma encarregada da missão, no qual outros companheiros também associados. Jesus não está mais só, mas rodeado de pessoas chamadas, encarregada de prosseguir a missão. Prezado irmão, querida irmã, visualiza, sim, na pequena comunidade dos discípulos, a futura comunidade pós-pascal querida por Jesus. Essa comunidade é um povo que escuta e segue Jesus. O ouvinte perfeito do Pai é ouvido, e assim a bênção prometida por Deus desce à terra. Os capítulos 5 e 6 apresentam o caminho de Israel na escuta da palavra, enquanto os capítulos 7 e 8 mostram o caminho dos pagãos. Faça uma reflexão espiritual sobre o chamado que é dirigido a todos. Depois do chamamento dos discípulos, o Evangelho de hoje, vem a revelação de Deus como misericórdia mediante palavras acessíveis aos judeus que já conhecem a revelação através da palavra. E vem a mesma revelação mediante ações que realizam essa misericórdia, mostrando desse modo a face de Deus para os pagãos, os pequenos, os pecadores, que relata no capítulo 7. A finalidade do texto é levar o leitor a obediência da palavra de misericórdia já pronunciada, já ouvida, e produz frutos de salvação para todos. Como já acenamos de passagem, esse trecho lembra a anunciação. O chamado de Maria é o mesmo discípulo, é o mesmo do discípulo. A sua virgindade corresponde à nossa esterilidade, ou seja, o nosso pecado reconhecido. Se Maria concebeu em obediência à palavra, nós também concebemos em obediência à palavra. Se o Espírito fez gerar nela o corpo de Jesus, ele faz gerar em nós o Cristo total, cabeça e membro, como dizia Santo Agostinho. A medida plena do Filho coincide com as dimensões da humanidade perdida em seu pecado, acolhida na comunidade de Jesus, aberta a judeus e gregos. E assim nós vamos deslindando

a palavra de Deus. O evangelho de hoje, após o milagre dos peixes, Jesus chama Simão para segui-lo. E este se sente indigno. Contudo, Deus realiza sua obra por meio de pessoas pecadoras. Chama cada um. Chama você, chama ele e ela, cada um, para estar com ele. Como chamou São Gregório Magno, grande Papa, grande Bispo da Igreja, grande Santo. Ó Deus, que cuidais do vosso povo com bondade e o governais com amor, concedei pela intercessão do Papa São Gregório Magno o espírito de sabedoria àqueles a quem confiastes o governo da vossa Igreja, a fim de que o progresso espiritual das ovelhas torne-se a alegria eterna dos pastores. Por nosso Senhor Jesus Cristo, vosso Filho, que é Deus, convosco vive e reina, na unidade do Espírito Santo, por todos os séculos dos séculos. Amém. Prezado ouvinte da Rádio Nova Veredas FM, vamos pedir a Deus para tornar você um anunciador da palavra, pela palavra pronunciada, sobretudo pelo testemunho, pelo exemplo. O Senhor esteja a teu lado para te defender, dentro de ti para te guardar, acima de ti para te abençoar, diante de ti para te conduzir. Em nome do Pai, do Filho, do Espírito Santo. Amém. Uma boa tarde para você, meu abraço. Até amanhã, neste mesmo horário, se Deus quiser.

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1: A Igreja Católica celebra hoje a memória litúrgica de São Gregório Magno e o Papa Leão XIV recorda a sua figura ao dizer: este Papa é chamado de O Grande pela sua excepcional atividade como pastor e mestre da fé em tempos difíceis para a sociedade e a Igreja. Uma grandeza que tirava força da confiança em Cristo. São Gregório dedicava-se a servir a Cristo na pessoa dos pobres e dos doentes, vivendo um evangelho encarnado e cheio de misericórdia. Foi o grande reformador da liturgia e deixou à Igreja os cânticos hoje conhecidos como canto gregoriano. Amava profundamente a Virgem Maria e sobre o dogma da virgindade perpétua antes, durante e após o parto, definido no Concílio de Trento em 1455, explicava: assim como Jesus, depois da ressurreição, entrou na sala onde eles estavam reunidos com as portas fechadas, ele também entra no seio de Maria com as portas fechadas. Assim como a luz passa pela vidraça sem a quebrar, Deus também passa sem romper a vidraça. Agradeçamos a Deus pelas maravilhas que realizou em Maria. Consagremos-nos a ela e enchamos-nos de alegria e amor quando oramos: Santa Maria, Mãe de Deus, ó Maria concebida sem pecado, rogai por nós que recorremos a vós, porque essas são verdades reveladas da nossa fé. Amém.

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1: Virgem Imaculada, minha Mãe Maria, eu renovo hoje e sempre a consagração de todo o meu ser, para que disponhais de mim para o bem de todos. Somente peço que eu possa, minha Rainha e Mãe da Igreja, cooperar fielmente com a vossa missão de construir o reino de vosso Filho Jesus no mundo. Para isso vos ofereço minhas orações, sacrifícios e ações. Coloco em vossas mãos poderosas nossa comunidade, bem como todas as intenções de nossos ouvintes. Ó Maria concebida sem pecado, rogai por nós que recorremos a vós, e por todos quantos não recorrem a vós, especialmente pelos inimigos da Santa Igreja, e por todos quantos são a vós recomendados. E a bênção de Deus Todo-Poderoso, pela intercessão da Santíssima Virgem Maria. Em nome do Pai, do Filho e do Espírito Santo.

0: 3 e 4.
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0: 3 e 5.
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0: 3 e 8.
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0: Olá, olá, muito boa tarde para você, meu amigo, minha amiga, que está sintonizado aqui na Nova Vereda FM, o programa de Bem com a Vida, que vai ao ar todas as quartas, quintas e sexta-feira, aqui na comunicação, o Padre Luiz Paulo. Hoje estou aqui, ontem não pude estar, né, mas hoje, com a graça de Deus, estamos iniciando este programa com muita alegria. E quem está aqui comigo, de volta das férias, é ele, Thales Tavares. Boa tarde, Thales.
1: Boa tarde, Padre Luiz Paulo, vamos com Deus nessa quinta-feira, hoje 3 de setembro do ano 2026.
0: É, estávamos com saudade de você, meu irmão. Opa. Onde andou? Aproveitou bem? Descansou?
1: Com certeza.
0: Muito certeza. Bem, trabalhou mais, né? É. Mas, geralmente férias a gente trabalha mais. Pois isso. Muito bem, meu amigo, minha amiga, que a graça de nosso Senhor Jesus Cristo, o amor do Pai e a comunhão do Espírito Santo esteja com você, na sua vida, no seu trabalho, com a sua família, onde você estiver. O que nós queremos é que você esteja de bem com a vida. E o tema de hoje é muito legal, dando continuidade da semana passada, meu amigo. Nós estamos falando da missa, né? É, hoje nós vamos falar como está organizada a Santa Missa. No último programa, na sexta-feira, a gente falava da missa maçante, né? Tem umas missas que é tão difícil, né? Mas hoje nós vamos falar como que a missa está organizada. Nós vimos que o fato de não conhecermos bem, acharmos que a missa é muito demorada, muito chata, porque a gente não sabe, a gente não conhece, precisa estudar, não é isso? Então hoje nós vamos falar sobre como que a missa está organizada. E lá na enquete, elaborei uma enquete no grupo de Bem com a Vida com o Padre Luiz Paulo, no grupo do WhatsApp, né? Tem lá uma enquete que você pode participar. A pergunta feita é a seguinte: qual parte da missa você tem mais facilidade para... Não, não é essa não, essa foi semana passada. A de hoje é a seguinte: para você, qual é o momento ou elemento da Santa Missa que gera mais dúvida ou que você gostaria de entender mais profundamente? E aí nós temos 4 opções, na verdade 5 opções. Se você gostaria de entender mais o significado de cada gesto, tipo ficar de pé, sentar, ajoelhar, bater no peito, então marque essa opção. Mas se você quer entender mais a oração eucarística e a consagração, ou seja, as palavras que o padre diz e o mistério que acontece, marque essa opção. Se você quer entender um pouco mais as cores litúrgicas, porque o padre tem dia que está numa cor, tem dia no outro, tem dia no tempo no outro, marque essa opção. Se você quer entender o significado dos objetos nas vestes, né, os que são, o que são o cálice, a patena, casula, ostensório, etc., marque essa opção. E se você quer saber as diferenças entre as leituras, como são escolhidos os textos do Antigo Testamento e do Novo Testamento, marque essa opção aí, tá certo? E aí, assim, no decorrer do programa, a gente vai estar falando aqui, com certeza, né, você vai ficar mais esclarecido da sua dúvida ou aprofundar aquilo que você quer aprofundar. E também gostaria de dizer para você para compartilhar, né, o link da rádio Nova Veredas FM, né, e também se quiser passar o seu recadinho aqui, dizer para mim, né, como que você participa da missa, como você entende que a missa está organizada, também pode dar o seu testemunho aqui. Se você quiser também pedir a sua música, né, porque aqui nós tocamos a música que toca você. Então, né, se você quer, se sente tocado, querendo ouvir uma música, passe o nome para nós e que a gente vai procurar, se a gente não estiver aqui, para tocar, porque a gente toca aquilo que você gosta, aquilo de Bem com a Vida é isso, tá, minha gente? Então, enquanto você se prepara, vamos ouvir a primeira música do programa de hoje. Nós estamos no mês de setembro, e o mês de setembro é o mês da Bíblia, não é isso? Somos convidados a ler o livro do profeta Daniel, minha gente. É, você já leu o livro do profeta Daniel? Por isso, então, nós vamos ouvir a primeira música, o padre Ezequiel, né, Dalbous, cantando para todos nós, Aprendi a Amar a Palavra. Vamos ouvir essa canção enquanto você manda o seu recadinho aqui para nós e participa da enquete, enfim.

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1: Muito bem, muito bem. Você está no 89 aqui no De Bem com a Vida com o Padre Luiz Paulo e o Thales Tavares no programa De Bem com a Vida. Isso é ótimo! Que bom que você está do outro lado. E hoje nós estamos falando como está organizada a Santa Missa. Você conhece a organização da Santa Missa, meu amigo, minha amiga? Olha só, em cada domingo ou sábado, né? Ou em cada domingo, ou se possível, em cada dia, vamos juntos como cristãos. Estão ao encontro de Jesus na Eucaristia. A liturgia é composta, então, por quatro partes principais, tá certo? Quatro partes principais. São os ritos introdutórios, a liturgia da palavra, a liturgia eucarística e os ritos finais. Então, olha, você já tem aí uma dica boa, né? São quatro partes que tem a Santa Missa. Você sabia disso? Olha que bacana aí, ó. Então, vamos lá. Quero, antes de aprofundar aqui com vocês, quero cumprimentar as pessoas que estão sintonizadas aqui comigo. Quero mandar um abraço muito especial para a minha amiga Maria de Fátima, lá em Alto Jequitibá. Ela está dizendo: sua bênção, estou sintonizado, quero ouvir uma música, Ser Feliz, e ofereço para a minha família e todos vocês aí do programa, né? E bom demais, abraço. Então, Thales, anota aí a música aí, Ser Feliz, né?
2: Ser Feliz?
1: É, deve ser a música do Padre Luiz Paulo, depois a gente vai passar aí, né?
2: Sim.
1: Tá certo?
2: Tá certo.
1: Mas alguém aqui que está ligado aqui comigo, deixa eu ver aqui, vamos ver. Ah, tá aqui o Alexandre Scolaric. Ele mandou aqui um recadinho para mim, pedindo para falar do Jubileu do Senhor Bom Jesus, que acontece hoje. Hoje é a abertura do Jubileu lá na cidade de Matozinhos. Aquele abraço para os ouvintes de Matozinhos que estão sintonizados aqui conosco na Nova Vereda FM, um programa de Bem com a Vida. É, eu vou estar aí, tá? Dia 14, se Deus quiser, na missa das 3 da tarde, né, se eu não me engano, né, 3 horas da tarde, estarei aí celebrando a Santa Missa com esse povo aí, que bacana. Então vamos participar, minha gente, é muito bom participar, com certeza, tá certo? Também quero mandar um abraço para minha amiga Maria Perpétua, que mandou um recadinho aqui. Boa tarde, Padre Luiz Paulo. Boa tarde, Thales. Estou muito feliz de ouvir De Bem com a Vida. Abraço feliz para vocês. Muito obrigado, viu, Perpétua? Que Deus abençoe muito a senhora. Também quem está sintonizado, meu amigo José Paulo, lá do Sergipe. Ele diz: boa tarde, meu amigo e irmão. Que maravilha ouvir o senhor falando e explicando. Valeu, amigo. Que Deus te abençoe sempre, sempre, sempre, tá certo? E lá no quadro, né, na enquete de Bem com a Vida, muita gente participando, já tem muita gente participando. E aí vamos ver aqui, quero cumprimentar carinhosamente a minha amiga Cidinha de Santa Gertrudes, a Toninha de Bom Despacho, a Alzenira Souza do Ceará, lá de Pajuçara, Maracanaú, a Terezinha Pereira de Teresópolis, não, de Nova Friburgo, a Lurdinha aqui de Bom Despacho, a minha amiga Bia, lá de Ribeirão das Neves, Maria Perpétua de Matozinho, a Luísa Garbaza de Bom Despacho, o Alair Couto aqui de Bom Despacho, a Leila Renata Gontijo aqui de Bom Despacho, o Ivaldo Ferreira de Bom Despacho, o Adriano de Belo Horizonte, Thales Tavares de Bom Despacho, o Airon aqui participando, que coisa boa. Muito obrigado pela participação de vocês. Também Maurício Renault de Barbacena participando aqui conosco. Muito obrigado a todos vocês, né, que estão ligados aqui comigo.
2: Mas Padre também... Luiz Paulo, antes, rapidinho, abração para a Toninha. Alô, Toninha! Ela é aqui de Bom Despacho, Toninha, muita gente boa, tá adorando o programa, Toninha. Depois tá pedindo música linda, viu? Com o Padre Zezinho, Utopia.
1: Oh,
2: a
1: bacana.
2: Toninha de Bom Despacho,
1: ok? Grande abraço, Toninha. E ainda quero cumprimentar o John, lá de Manhuaçu, participando da enquete. A Lúcia, lá de Mato Seco, também participando. A Dáuria Luzia de Matozinho. O Rubens Sebastião. A Cleusa Maria, aqui de Bom Despacho. A Vicentina. O Everton, participando aqui. Que bacana. Muito obrigado, né, pela participação de todos vocês, tá certo? A gente fica muito feliz quando você participa participa, tirando as dúvidas, né? Ou mesmo, né, ajudando a gente a refletir sobre tudo isso. Pois muito bem, vamos então aprofundar aí as partes da missa, porque é importante, meu amigo, nós sabemos o que nós estamos fazendo, né? Olha, o padre então abre a missa com o sinal da cruz e cumprimenta as pessoas com as palavras de São Paulo. Sabe qual que é essas palavras? A graça de nosso Senhor Jesus Cristo, o amor do Pai e a comunhão do Espírito Santo esteja convosco. Né? A maioria das missas, o padre abre a missa falando isso depois do sinal da cruz. E essa palavra, meu amigo, está lá em 2 Coríntios, capítulo 13, versículo 14. Pode ir lá conferir. Confira, abre a sua Bíblia lá no capítulo 13 do 2 Coríntios, né? Você vai encontrar a fala do padre, né? A fala do padre. Nós pedimos, então, perdão a Deus pelos nossos pecados e recitamos o Kyrie. Ou seja, Senhor, tende piedade. Então, logo após a invocação, né, o cumprimento do padre, ele chama a comunidade para pedir perdão a Deus. A seguir, Deus é glorificado e louvado quando cantamos o Glória, um hino muito antigo, né? E o padre fecha, então, essa primeira parte da missa, dizendo a oração de abertura para o dia. Ou seja, essa oração de abertura para o dia é chamada oração da coleta, minha gente. Coleta. Né? Aí, né? Olha só que bacana. Então, rápidas palavras, eu falei para você as partes introdutórias. Depois da parte introdutória, então, nós vamos para a liturgia da palavra. Isso mesmo, nós vamos ouvir a palavra de Deus. Há, então, em seguida, algumas leituras do Antigo ou do Novo Testamento das Sagradas Escrituras. Após a primeira leitura da Bíblia, né, é cantado um salmo, é cantado ou lido. Aos domingos, grandes festas, né, segue, né, uma segunda leitura. Em ambos os casos, o Evangelho vem a seguir, para mostrar com isso que é importante para nós levantarmos, né, quando o Aleluia é cantado. Então, quando o Aleluia é cantado, é sinal que o Evangelho vai ser lido. Né? Segue-se, depois disso, a explicação das Escrituras numa homilia ou sermão, assim chamado, né? Aos domingos e solenidades, o credo é confessado, o que significa que é recitado em voz alta por todos, minha gente, né? Eu fico só pensando que tem gente que vai à missa e não reza o credo, né? Não sabe até hoje, gente adulta, hein? Né? Fica lá de boca fechada. Gente, o credo é para todos nós falarmos em voz alta, tá? Ou, quando possível, cantado também, né? A seguir, trazemos as nossas orações coletivas a Deus na oração universal, que é assim chamado, né, as preces, né? Nós chamamos de preces comunitárias. A gente reza, né, pela igreja, pelo mundo, pelos governantes, pela comunidade local, enfim, né? Então, aí eu falei para vocês, então, agora, né, da segunda parte da missa. A primeira é os ritos introdutórios. O segundo momento é, então, a liturgia da palavra. O terceiro momento, então, da nossa missa, né, porque são divididos em quatro partes, é a liturgia da Eucaristia, né? Pão e vinho são trazidos para o altar, onde o padre os oferece a Deus em nome de todos os presentes. Os fiéis unem-se a este sacrifício nos seus corações e simbolicamente através das suas contribuições financeiras. O sacerdote diz a oração sobre as oferendas e após o prefácio é essencialmente uma oração de ação de graças. Cantamos o santo tal como os anjos do céu, para agradecer a Deus e para honrá-lo. Em nome de todos, o sacerdote reza a oração eucarística. Ele diz as palavras pronunciadas por Jesus na última ceia, enquanto eleva o pão e depois o vinho. Nesse momento, o pão e o vinho são transformados no corpo e sangue de Jesus. Através do seu amém, né, o amém do povo, no final da oração eucarística, a congregação afirma sua participação em toda a oração. Então o padre ele faz a oração, mas o povo participa com o seu amém. Então é como se o povo também, né, falasse. Depois então do Pai Nosso, cada pessoa deseja a paz de Cristo aos seus vizinhos. Ou às vezes é transferido isso, né, para o final da missa. A hóstia é partida durante o canto, ou recitação do Cordeiro de Deus. Depois, nós chegamos à frente para receber o corpo e, dependendo, né, dos hábitos locais, o sangue de Cristo. Aqui, na nossa igreja matriz de Matozinhos, aliás, Matozinhos não, de Bom Despacho, no final de semana, a Eucaristia é dada aos fiéis sob duas espécies, né? É o corpo e sangue de Jesus. E tem que ter todo cuidado para a gente receber, né, isso, né? O corpo e o sangue de Jesus. O que não querem ou não podem receber a comunhão, pode igualmente chegar-se à frente com as mãos sobre o peito para receber uma bênção. Depois de tudo isso, então, vem os ritos finais, minha gente, né? Os ritos finais é a quarta parte da nossa missa. Após, então, a oração, depois da comunhão, o sacerdote dá a bênção final a todos os presentes, que em seguida são enviados para o mundo, isso mesmo, onde vivem como cristãos ajudando os outros, onde pode e proclama a palavra de Deus ao seu próximo, né? Então, em rápidas palavras, eu falei para vocês como está organizado a nossa Santa Missa, mas daqui a pouquinho eu quero falar um pouco mais, tá certo? Porque agora eu quero cumprimentar a minha amiga Cidinha, que está sintonizada conosco lá em Santa Gertrudes, e ela está mandando boa tarde para mim e para o Thales também, né? Mandando um abraço.
2: Abração, viu, Cidinha?
1: Deus muita abençoe paz, muito, saúde, né? Sim. Isso aí. Também a Isabel Almeida, ela está dizendo, boa tarde, Padre Luiz Paulo, já estou ligadinho no programa de Bem com a Vida. Um abraço para o senhor e todos aí da Rádio Nova Veredas e todos os ouvintes. Obrigado, Isabel, pelo abraço. A Isabel está mandando um abraço, então, para todos os ouvintes. Também a Maria José, lá de Matozinho, ela está dizendo, boa tarde, querido irmão, amigo, é muito bom te ouvir e ouvir, né, o talismã Deus estar com você, com nós também. Para mim, não, coisa muito melhor assistir a Santa Missa todos os dias. E cumprimento de nossa vida. É por isso que Deus formou sacerdotes para estar juntos em oração. Ela diz que vai à missa todos os dias. E ela diz que ela gostaria de ouvir Deus Clemente, música que toca bem no fundo da alma. Então anota aí, Thales, Deus Clemente. A Dona Maria quer ouvir Deus Clemente, confiamos em ti. Vamos passar para a senhora também essa música. Viu, Dona Maria? E a Cidinha continua dizendo, Padre Luiz, né, o que é missa de preceito? Ah, muito bem. Então, daqui a pouco a gente volta e vamos esclarecer para a Cidinha. Ela está querendo saber o que é missa de preceito. Quero mandar um abraço para a Geraldinha, lá de Matozinhos, que está sintonizada aqui no De Bem com a Vida. Um grande abraço. E vou ver lá na enquete se tem gente nova participando da enquete, porque a enquete hoje está super especial. Quero mandar então um abraço para a Isabel Almeida, a irmã Terezinha, que chegou aqui, né? Essas duas últimas pessoas aqui. E agora a gente vai dar uma paradinha, mas você fica aí, tá certo? Mas a paradinha nossa é para ouvir uma música super linda, muito bonita. E a música que nós vamos ouvir é do Wagner Fernandes. Nós, né, apresentamos ele um dia na semana passada aí. E nós vamos cantar Indo ao Teu Encontro. Assim como nós vamos à missa, né? E lá nós vamos encontrar Deus, encontrar Jesus, encontrar a Eucaristia, encontrar o irmão. Então vamos ouvir com Wagner Fernandes, Indo ao Teu Encontro.

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3: 3h35.
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1: Muito bem, muito bem. Estamos de volta, de bem com a vida. Melhor ainda sabendo que você está aí do outro lado, né? Para esse encontro que nós temos todas as quartas, quintas e sexta-feira. Hoje, quinta-feira, dia 3 de setembro, setembro, mês da Bíblia, e somos convidados a ler o Evangelho de Daniel. Evangelho não, minha gente, o profeta Daniel. Você já leu o profeta Daniel? Vou tirar aqui uns programas aqui para a gente falar um pouquinho a respeito do profeta Daniel. Me aguarde, já estou preparando aqui para no final do mês, na última semana, nós nos dedicarmos ao profeta Daniel. Portanto, já vai lendo aí o profeta, tá certo? Quero ler aqui o recadinho da Terezinha Pereira, está dizendo que a música que nós ouvimos é linda, indo ao teu encontro, que bacana, é bonita. Assim, do meu amigo Wagner, ele que escreveu, gravou essa canção, Indo ao Teu Encontro. Aqui na enquete, você pode participar da enquete, minha gente. Tá lá, o que, que você gostaria de aprofundar? Quero cumprimentar a minha amiga Antônia Betânia, que chegou aqui, também a Margarete, lá de Matozinhos. Antônia Betânia de Bajussara, lá em Maracanaú. E a Margarete de Matozinhos. Também cumprimento a Gisela Couto, participando aqui da nossa enquete. E a Dona Sara, também participando aqui. Olha, a da enquete é o seguinte, para você, qual é o momento ou elemento da Santa Missa que gera mais dúvida? Ou que você gostaria de entender mais profundamente? Será o significado de cada gesto? Ficar de pé, sentar, ajoelhar, bater no peito? Ou a oração eucarística e a consagração? As palavras que o padre diz e o mistério que acontece? Ou será que são as cores litúrgicas e os tempos? Porque o padre usa verde, roxo, branco, vermelho, enfim. Ou seriam os objetos e vestes utilizados, O que são cálice, patena, o cálice, o ostensório, etc. Então, ou as diferenças entre as leituras, quais são as escolhidas, enfim. Pois muito bem, A gente vai, na medida do possível, a gente vai esclarecendo aqui. Porque agora eu quero esclarecer para a Cidinha, que ela me perguntou, o que é missa de preceito. Pode ser que muitas pessoas, assim como a Cidinha, tenha dúvida a respeito da missa de preceito. Pois muito bem, olha, a missa de preceito é uma celebração eucarística em que os fiéis católicos têm o dever religioso de participar. E não apenas uma recomendação, tem o dever, minha gente, O que significa, então, preceito? Primeiro, é uma obrigação eclesiástica, deriva dos mandamentos da igreja, O primeiro mandamento da igreja e o terceiro mandamento da lei de Deus, que exigem santificar os domingos e as festas de guarda. Então, portanto, você já percebeu, que ir à missa aos domingos não é uma recomendação, é um preceito. Entendeu? Ainda, falta grave, para a doutrina católica faltar essa missa sem motivo justo, como doença ou força maior, é considerado falta grave. Entendeu? Ainda, antecipação, a igreja permite cumprir o preceito dominical participando da missa na véspera, sábado, à tarde ou à noite. Tá certo? Agora, só lembrando que nem todas as missas do sábado à noite, elas servem, É missa de preceito. Então, você tem que ficar atento a essas coisas aí, tá bom? E quais são os dias, então, de preceito? Portanto, anote aí, Cidinha, e todos que têm dúvida, Os dias de preceito são todos os domingos do ano, são dias de preceito por celebrarem a ressurreição de Cristo. E os outros dias de preceito são os dias santos de guarda, específicos que podem variar ligeiramente conforme a adaptação de cada país, definidas pela Conferência Nacional dos Bispos do Brasil. Exemplos comuns incluem o Natal, dia 25 de dezembro, e a solenidade de Santa Maria, Mãe de Deus, 1º de janeiro. Olha, as missas de preceito no calendário católico são divididas em duas grandes categorias: todos os domingos do ano e as solenidades específicas. No Brasil, por determinação da CNBB, a lista das missas obrigatórias ao longo do ano fica resumida às datas abaixo. Eu vou ler para você aqui quais são as datas. Então, missas celebradas em dias fixos da semana. Essas missas mantêm sua data original, mesmo que caia no meio da semana. Então, veja bem, olha, Santa Maria, Mãe de Deus, celebrada no 1º de janeiro, é uma missa de preceito, tá bom? Corpus Christi, na quinta-feira, celebrada sempre numa quinta-feira, entre maio e junho, né? É também missa de preceito. Imaculada Conceição de Maria, celebrada dia 8 de dezembro, é missa de preceito. Natal também é missa de preceito, tá bom? Ainda, missas transferidas para o domingo mais próximo, para facilitar a participação dos fiéis devido à rotina de trabalho. A igreja no Brasil transfere, né, o preceito dessas festas para o domingo. São elas: Epifania do Senhor, né, que sempre celebrada, o dia certo original é 6 de janeiro, mas vai para o domingo mais próximo. A Ascensão do Senhor, São Pedro e São Paulo e a Assunção de Nossa Senhora. Todos os santos. E ainda tem os preceitos semanal, todos os domingos do ano. Cada domingo é considerado uma Páscoa semanal, sendo então o preceito mais importante e regular da vida católica. Então, né? Se você ainda tem alguma dúvida, né, eu falei tudo o que poderia a respeito da missa de preceito, né? Então, vamos ficar atentos aí, tá certo? Muito bem. Vamos então ouvir, atendendo a Dona Maria José, que pediu a música Deus Clemente, Confiamos em Ti, com o Padre Luiz Paulo. Vamos ouvir.

muito bem, de volta, vamos ainda continuar aprofundando aqui, né? Vamos continuar aprofundando aqui sobre a missa. E é claro, obviamente, né? Vamos tentar responder aqui as dúvidas maiores que o pessoal está tendo lá na enquete. Estou querendo saber e aprofundar, né, as palavras da oração eucarística e a consagração. Né, aquilo que o padre disse quando acontece um mistério. Pois muito bem, olha, o que é então oração eucarística? A oração eucarística começa logo após o santo, né? Lembra que na missa a gente, né, canta santo, santo, santo, né? E se estende até o amém, né? Solene antes do Pai Nosso. Então antes do Pai Nosso tem um amém, e às vezes é cantado, né? Por Cristo, com Cristo, em Cristo, amém, amém. Aí depois que o padre vai fazer o convite para rezar o Pai Nosso. Então, do santo, após o santo, até ao amém, é chamada a oração eucarística. Embora seja pronunciada pelo padre, ela é a oração de toda a assembleia. Por isso que no final a gente responde amém. O sacerdote fala em nome de Cristo e da igreja, né, chamada tecnicamente de in persona Christi, ou seja, na pessoa de Jesus Cristo. Ela, portanto, possui uma estrutura teológica profunda, dividida em partes essenciais. Então, preste atenção aí, né? A maioria das pessoas que estão participando da enquete está tendo dúvida, querendo aprofundar isso. Então, a oração eucarística, ela está dividida. Então, eu vou falar bem calmamente sobre essas divisões da oração eucarística, né? Que é importante, meu amigo, minha amiga, nós que participamos da Santa Missa, sabermos, né? Então, a primeira parte da oração eucarística chama-se epiclese. Né? Anote aí, tá certo? Pegue seu caderninho e anote aí, epiclese. O que é epiclese? É aquela invocação do Espírito Santo. O padre, ele estende as mãos sobre o pão e o vinho e pede que o Espírito Santo os santifique e os transforme. Então essa é a primeira parte, epiclese, invocação do Espírito Santo. Depois dessa parte, tem chamada a parte narrativa da instituição da Eucaristia. O momento em que acontece o mistério é quando o padre Jesus tomou o pão, pronunciou a bênção de ação de graça e disse, né, isto é o meu corpo que é dado por vós. Né? Depois disso, então, da narrativa da instituição e consagração, né, tem a terceira parte chamada anamnese. Anamnese, ou seja, anamnese é a mesma coisa que memorial. Né? A igreja relembra a paixão e ressurreição e ascensão de Jesus. Então, na próxima vez que você ir à missa, presta atenção para você ver. Né? Na oração eucarística, o padre relembra isso. Né? A paixão, ressurreição e ascensão de Jesus. Isso é chamado, então, memorial. Depois disso, tem a parte do ofertório. Uai, peraí, tá, né? Tá confuso? O ofertório aconteceu antes. Não, né? O ofertório, na oração eucarística, tem uma parte que chama ofertório. É o padre, né, oferta, né, do sacrifício perfeito ao Pai. E essa oferta do sacrifício perfeito ao Pai é o próprio Jesus que se oferece. Então é chamado de ofertório. Depois que Jesus se oferece ao Pai, né, tem lá as intercessões. Aí rezamos pelo Papa. Você já notou que toda missa a gente reza pelo Papa? Reza também pelo Bispo, reza também por toda a igreja, pelos vivos e pelos mortos. Em toda missa, meu amigo, na oração eucarística, a gente reza por isso. Então veja bem, esse é chamado de intercessões. Então tem aí, ó, epiclese, narrativa da instituição e consagração, anamnese, ofertório, intercessões. E por fim, tem o que nós chamamos de doxologia final.

0: consagração ocorre quando o padre repete exatamente as palavras de Jesus pronunciadas na última ceia, ao dizer sobre o pão, tomai todos e comei, isso é o meu corpo. E sobre o vinho, tomai todos e bebei, esse é o cálice do meu sangue. Essas palavras não são uma mera encenação ou teatro histórico, minha gente. A teologia católica ensina que a palavra do padre, revestida da autoridade do sacramento da ordem e pelo poder do Espírito Santo, opera uma mudança real. É Cristo, né, que fala e age por meio da voz e das mãos daquele sacerdote. O mistério acontece no altar, e que nós chamamos de transubstanciação. O mistério profundo que acontece no altar é chamado pela Igreja, então, de transubstanciação. Né? O que muda? Muda a substância, a essência profunda do que a coisa é. Ou seja, o que era a substância do pão e do vinho deixa de existir e passa a ser verdadeiramente o corpo e o sangue, alma e divindade de Jesus Cristo. O que permanece igual? Permanece os acidentes, ou seja, as aparências físicas, o aspecto visual, o gosto, o cheiro, a textura e as propriedades químicas continuam sendo de pão e de vinho. Mas ali tem o corpo, sangue, alma e divindade de Jesus. Para os olhos humanos e para a ciência, nada mudou, tá? Nada muda. Mas para a fé católica, após a palavra da consagração, Jesus Cristo está real e substancialmente presente no altar. Né? O altar deixa de ser apenas uma mesa de banquete e se torna o Calvário atualizado. Isso aí, o mesmo e o único sacrifício de Jesus na cruz é tornado presente ali, de forma incruenta, né? Sem derramamento de sangue, para a salvação do mundo. É por isso que logo após a consagração, o pão e o vinho, o padre faz a genuflexão em adoração e proclama a comunidade, mistério da fé. Né? Então, eu deixo a dica aí para você. Né? Na próxima vez que você for à missa, né, eu espero que seja no próximo domingo ou hoje mesmo, né, preste bastante atenção, tá certo? Preste bastante atenção, tenta acompanhar mesmo com cuidado toda a oração eucarística, tá bom? Pois muito bem, deixa aqui ler aqui o recadinho da Maria Perpétua. Ela diz: padre, o senhor, né, vai fazer show também na segunda-feira? Tá perguntando porque eu falei que vou estar lá, né? Não, dona, só vou celebrar a missa, tá bom? Deixa eu ver, a Cidinha está dizendo assim: obrigado, padre Luiz Paulo, já anotei no meu caderno, ótima explicação, ótimo. Valeu, Cidinha, que bom, né, que você esclareceu a sua dúvida, isso é importante. A Admeia, ela está dizendo: sua bênção, padre, já que o programa está falando sobre missa, né, o hino de desamarrar a sandália pode ser cantado, né, quando morre uma pessoa, porque eu já escolhi essa. A gente tem que se preparar os dias, não sabemos a hora e nem o dia de morrer, não é verdade? Né? Me responde: olha, eu não sei, nem conheço essa música, eu não sei não, tá bom?
1: Luiz Paulo, sim. Abração para o Flávio da RF Soluções para obras, está pedindo a sua bênção e o programa está excepcional, tá ótimo.
0: Ô, Flávio, né, um grande abraço, que Deus te abençoe sempre, você e sua família, tá bom? Pois muito bem, dito isso, vamos então ouvir a próxima canção, e nós vamos, já que nós estamos no mês de setembro, não podemos esquecer disso, nós vamos ouvir Cantores de Deus, uma música linda, chamada Águas de Ribeiro, minha gente, né? Vamos ouvir mais vezes essa música aqui durante o mês, Águas de Ribeiro, Cantores de Deus. Música

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1: 4 e 3.
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11: 4 e 7.
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5: 4 e 10. 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
22: Muito bem, né? Estamos juntos aqui e o tema de hoje, como está organizado a Santa Missa e tirando dúvida das pessoas, isso é muito bom. Falando nisso, em tirar dúvidas, quero ler para você um recadinho que eu recebi aqui, né, da minha amiga a Isabel Almeida. Ela disse: "Ó, Padre Luiz Paulo, muito obrigado. O senhor bem sabe o quanto eu admiro suas explicações. Amo demais como o senhor explica a liturgia." Muito obrigado, viu, Isabel, pelo recadinho aqui. Também tem um recadinho aqui da Glória, né? Ela diz: "Boa tarde, Padre Luiz Paulo. Aqui é a Glória do Engenho do Ribeiro. Sou da coordenação da festa de Nossa Senhora do Rosário. A nossa festa começou sábado com o levantamento dos mastros. Amanhã começa a novena em honra à Nossa Mãe do Rosário. Com a ajuda do Senhor, vamos fazer uma festa muito gratificante para Nossa Senhora. Estou ouvindo o programa do Senhor. É muito bom passar a tarde ouvindo, né, o Senhor." Oh, obrigado, viu, Glória? Graças a Deus, filho. Então, né, eu vou aproveitar o momento e convidar o povo, né, para participar da festa Nossa Senhora do Rosário, que vai começar o novenário amanhã e vai até o dia 13, né? Dia 13 é o encerramento da festa, tem toda uma programação. Depois, né, quando eu receber a programação da festa, eu vou compartilhar com vocês e a gente vai estar falando aqui mais sobre essa festa e convidando o povo para participar. Aproveito também um momento para mandar um abraço para o senhor Murilo, lá do sítio Dade, né, que sempre escuta, sempre sintonizado aqui conosco, também lá do Engenho do Ribeiro, né, ouvindo aqui a nossa programação. Estamos quase no final do programa, é claro, mas eu quero dar um recadinho muito especial. Antes de dar o recadinho, é agradecer a presença de vocês que participaram da caminhada vocacional, primeira vocação em marcha, né? Saímos 4h15, aliás, 15 para 5, aqui da Praça da Matriz, e chegamos 9h30, 15 para as 10, lá na comunidade dos Alves, né? Eu consegui ir a pé com mais de 150 pessoas. Eu acredito que foi mais de 150 pessoas caminhando, gente. Foi muito bom. Rezamos, conversamos, cantamos. meditamos, refletimos. Foi muito bom. Se prepare, o ano que vem vai ter a segunda vocação em marcha. Se Deus quiser, vamos fazer
0: com
22: de
0: certeza,
22: novo.
0: Com certeza, Padre Luiz Paulo, com certeza.
22: E as fotos ficaram muito lindas, presença do povo. Lá tinha a igreja lotada, muita gente. Então, quero agradecer de uma forma muito especial os participantes e os também benfeitores, né? Porque tivemos muita ajuda, né, de fora, né? O almoço delicioso, né? As pessoas que emprestaram as tendas, carros, enfim, de uma forma ou outra, que ajudaram-nos, né, na realização desse evento, né? Muito agradecido mesmo. Eu fiquei muito feliz, muito satisfeito. Então, hoje, né, quero agradecer a todos pelo carinho, né, e já convidar você para se preparar, né, porque no próximo ano, se Deus quiser, vai ser melhor ainda, né? Mas lembrando que todo o último final de semana, último domingo do mês, sempre tem missa lá na Comunidade dos Alves, tá bom? Você é o nosso convidado para participar. Quero falar da Ação Entre Amigos, da Fundação Bom Despacho, né? E faz parte da Fundação Bom Despacho, a nossa rádio, Nova Veredas FM, né? 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Quero atender aqui o pedido, né, do meu amigo José Martins e também a Toinha. Hoje não vai dar para passar a Utopia, Toinha, mas nós vamos passar Águia Pequena do Padre Zezinho. Amanhã a gente passa a Utopia, né? E sempre você escuta todos os dias. Então vamos atender o José Martins. Também ofereço para a Toinha e todas as pessoas que gostam do Padre Zezinho. Vamos ouvir então a música Águia Pequena com o Padre Zezinho. Música

0: Uma água pequena, atendendo aí, né, o meu amigo José Martins, que pediu essa canção e te ofereceu também para Toninha. Quero convidar você neste momento para nós rezarmos a oração que Jesus nos ensinou. Quero agradecer a todos que participaram da enquete. Por último aqui, quero agradecer o Francisco Cláudio, o Valtair Taveira, a Rita, o Maurino, o Dionísio, lá de Mato Grosso, a Márcia Paz, também do Mato Grosso, a Margarete de Matozinhos, a Wanda também de Matozinhos. Muito obrigado por ter participado também da enquete. Também quem participou da enquete aqui, o meu amigo Evaldo, a Dora, a Maria de Fátima. Muito obrigado. A Elisângela participando aqui também, a Thelma, o Alaí, enfim, muitas pessoas participando aqui da enquete. A minha amiga Rosane de Urupi, o José Geraldo de Manhumirim, gratidão a todos, né? E quero convidar, então, vamos rezar a oração que Jesus ensinou, uma Ave Maria, pedindo ao Senhor que nos dê a oportunidade e tempo, né? Nós possamos nos organizar para lermos o profeta Daniel esse mês de setembro. Pai nosso que
1: Estais
0: estais
1: no
0: nos
1: céu,
0: céus, santificado
1: santificado seja
0: seja
1: o
0: o
1: vosso
0: vosso nome,
1: nome,
0: venha a
1: venha a
0: nós
1: nós
0: o
1: o
0: vosso
1: vosso
0: reino,
1: reino,
0: seja
1: seja
0: feita a
1: feita a
0: vossa
1: vossa
0: vontade,
1: vontade,
0: assim
1: assim
0: na
1: na
0: terra
1: terra
0: como
1: como
0: no
1: no
0: céu.
1: céu.
0: O pão
1: Pão
0: nosso
1: nosso
0: de cada
1: cada
0: dia
1: dia
0: nos
1: nos
0: dai
1: dai
0: hoje,
1: hoje,
0: perdoai
1: perdoai
0: as
1: as nossas
0: nossas ofensas,
1: ofensas,
0: assim
1: assim
0: como
1: como nós
0: nós perdoamos
1: perdoamos
0: a
1: a
0: quem
1: quem
0: nos
1: nos
0: tem
1: tem
0: ofendido.
1: ofendido.
0: E não nos
1: Não nos
0: deixeis
1: deixeis
0: cair
1: cair
0: em
1: em
0: tentação,
1: tentação,
0: mas
1: mas
0: livrai-nos
1: livrai-nos
0: do
1: do
0: mal.
1: mal.
0: Amém.
1: Amém.
0: Ave Maria, cheia de
1: Cheia de
0: graças,
1: graças,
0: o
1: o Senhor
0: Senhor
1: é
0: é convosco.
1: convosco.
0: Bendita
1: Bendita
0: sois
1: sois
0: vós
1: vós
0: entre
1: entre
0: as
1: as
0: mulheres,
1: mulheres,
0: bendito é
1: bendito
0: o
1: é o
0: fruto
1: fruto
0: do
1: do
0: vosso
1: vosso
0: ventre,
1: ventre,
0: Jesus.
1: Jesus.
0: Santa
1: Santa
0: Maria,
1: Maria,
0: Mãe
1: Mãe
0: de
1: de
0: Deus,
1: Deus,
0: rogai
1: rogai
0: por
1: por
0: nós,
1: nós,
0: pecadores,
1: pecadores,
0: agora
1: agora
0: e
1: e
0: na
1: na
0: hora
1: hora
0: de
1: da
0: nossa
1: nossa
0: morte.
1: morte.
0: Amém.
1: Amém.
0: Coração Eucarístico de Jesus, tende piedade de nós. Nossa Senhora do Santíssimo Sacramento, rogai por
1: Rogai por
0: nós.
1: nós.
0: Venerável Júlio Maria de Lombardi, rogai
1: Rogai
0: por
1: por
0: nós.
1: nós.
0: Enviai, Senhor, operários à vossa messe, pois a messe é grande e poucos
1: Poucos
0: são os operários.
1: operários.
0: Meu amigo, minha amiga, chegamos no final do programa, mas amanhã tem mais, não é verdade, Thales?
1: É verdade, com certeza. Amanhã já é
0: É.
1: sexta-feira.
0: Sexta-feira, o
1: E é de
0: programa
1: bem com a
0: super alto
1: vida.
0: astral, né? E já convido você a ir se preparando, né, para o final do mês. Nós fazemos o aprofundamento aí da leitura do livro do profeta Daniel, tá? Se prepara aí. E a gente vai deixar rolando a última canção, pedido da minha amiga Maria de Fátima, Ser Feliz, né, com o padre Luiz Paulo. E logo após essa canção, você continue sintonizado aqui na Nova Veredas FM, porque tem essência sertaneja com ela, Rose Mesquita, sempre imperdível. Até mais, amanhã estaremos aqui com De Bem com a Vida.

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1: 4:29.

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2: 4:34.
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18: 4h40.
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2: Ei, galera, e aí, me conta, como é que você tá? Tá tudo bem, tudo legal, tudo em cima na Santa Paz? Coisa boa, hein? Olha o nosso programa Essência Sertaneja no ar pra você, super tarde de quinta-feira, expectativa mil pro final de semana. 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Nosso programa Essência Sertaneja abraça você em casa, você no seu trabalho, você nas ruas com seu foninho de ouvido, você no seu carro nos dando carona, nas comunidades rurais, cidades vizinhas, nas estradas da vida. Aos nossos amigos internautas em qualquer lugar do mundo, obrigada sempre pelo carinho da sua audiência. 3521-2400, esse número é para você ligar, falar comigo e também adicionar no seu WhatsApp, mandar sua mensagem de texto, também sua mensagem de áudio. Prazer imenso falar com você. São 4 horas e 48 minutos. Hoje, 3 de setembro do ano de 2026. Você está aniversariando hoje? Parabéns, felicidades, muita saúde e muita paz para você. Que Deus te abençoe sempre. São os votos toda a equipe 89.3, especialmente para você aniversariando o dia de hoje. Tamo junto e misturado até as 18 horas com o melhor da música pra você. Aumentando as emoções, dividindo a alegria.

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3: Opa, boa tarde. Já estou de volta com o melhor da música sertaneja. A hora certa pra você. 5:02. Tá chegando a festa do cavalo, hein, gente? Lá no Engenho do Ribeiro. Sábado agora, tá? Dia 5 e 6 de setembro. Você não vai ficar fora dessa, tá bom? Todo mundo tá convidado. É, no sábado a partir das 20 horas, no domingo a partir das 10:30 da manhã. Coisa boa, né? Então você não pode perder, não. Grande festa. Bom, Cavaco do Bar tá ligado no nosso programa. Valeu demais, meu amigo Dilo, no açougue no bairro do Rosário. Alô, Arnaldo Serralheiro, muito obrigada sempre pelo carinho da audiência. Lala tá lá no Santa Marta, tá ligado também no nosso programa Essência. Coisa boa, né? Bom demais da conta. Bom, quem tá na sintonia também são meus amigos lá na Caixa Econômica Federal. Fala comigo, Leandro!
4: Fala comigo, Rose Mesquita.
3: Falo, falo sim.
4: A da região. Ah. Oh, Clorips, ah. Uhu, ah. Eu, Kildin, Sutão. Ah. Tá tudo aqui ligado aqui na rádio aqui. Nós tá querendo saber cadê o alô.
3: Aí, o alô tá aí.
4: Um salve pra nós.
3: Salve.
4: Aqui, um alô principalmente pro Clorips. O Clorips ontem falou que você não mandou alô pra ele. Tá todo chateado aqui, magoado aqui, tá
3: gente,
4: até chorando.
3: Não tô acreditando.
4: O pessoal tá pedindo pra você tocar a cobra do Capãozinho. Carinhoso. Toca pra nós aí, Rose Mesquita.
3: Valeu, Leandrão. Obrigado pelo carinho. O Ló é muito mentiroso. Sabe por quê? Porque além de eu mandar o alô pra ele ontem, ainda gravei. Eu gravei o alô, ainda mandei pra ele. Ê, Ló, vou te contar, você não é fácil, não, viu? Esse Ló não é brinquedo, não. Ô, Zaza, como é que eu faço com o Ló, minha filha? Pelo amor de Deus, como é que eu faço com o Ló?
5: Bota pra atorar!
3: Ah, oh, Deus do céu, minha Nossa Senhora, gente! Fala comigo, Zaza! Gente, você quer abrir uma exceção pra cobra do Capãozinho, nosso saudoso carinhoso? Tem que abrir exceção agora, porque esses meninos daqui a pouco estão indo embora. E vai me falar até na minha cabeça, você não rodou a cobra do Capãozinho pro nosso amigo Ló. Ei, canta pra nós, nosso saudoso carinhoso. Fala comigo!

0: Bolar. Escolta de Vagalumes, Rick Renner. Alô, Aparecida em Nova Serrana, ligado ao nosso programa Essência. Muito obrigado pelo carinho, tamo junto, misturado. Coisa boa é o nosso programa, hein? Turminha da Caixa, ligadinho no nosso programa Essência Sertaneja. Elo, elo. Abraço também vai pro Fernando e a Cláudia lá no Santa Rita. Juarez no Mercadinho do Povão também tá ligada. As minhas amigas, a Sônia e também a Meire no Bairro Esplanado, são as costureiras. Abraço também pro Lucas e o Marcos, lá no Lava Jato do Postinho. Estão lá ligados, né, Lucas? Zé Antônio, da Paçoca, lá no bairro Realengo. Eita, nós. Explosão e Alcimeire, lá no Córrego Areado. Gino e a Margarida, no Mato Seco. Rodrigo, Lanternagem, JG e todo o pessoal. Morato e a esposa São. Ei, coisa boa. Bar do Marcelo. Estão lá ligados também no Bar do Marcelo. Silvio, no sítio Pindaíba. Ei, Silvio, você tá sumido, Silvio. Fica próximo Martinho Campos, né? Estão lá ligados. Valeu demais. Vicente e o Caio, na serralheria Nossa Senhora do Rosário. Muito obrigada aí, cada um de vocês, viu? Sempre na sintonia do nosso Essência Sertaneja. Omar em Sacramento, a esposa Ana, estão lá ligados. Valeu, meu amigo Lalado, no Santa Marta. Inês e o filho Joaquim, lá no bairro São Vicente. Ei, coisa boa. Tamo junto e misturado com esse povão de Deus aí, viu? Fazenda Gomes, o Vicente, o Fábio, a Elaine, também o Flávio. Meu amigo Gordo, pintor, também tá ligado no nosso programa. Muito obrigado pelo carinho. Sempre, sempre, né? Vamos com o Sérgio Reis pra matar a saudade. Segura aí, Ló!
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0: Essência Sertaneja. Ô, Rose!
1: Opa, tô aqui!
0: Toca mais um modão pra nós, senhor!
1: Só se for agora com Joaquim Manuel pra turminha do Engenho do Ribeiro segurar! Ô, meu amigo Joãozinho, Sereia, também o Maurão, um grande abraço ao Júlio, Ticria, Anice. Ô, turma! Da festa do cavalo, a equipe, terra e tradição.

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0: Milionário José Rico, boneca cobiçada. Joaquim Manuel, som de cristal. Filho adotivo, Sérgio Reis. Só saudade. São 5 horas e 28 minutos. Nosso amigo Jorge, na cidade de Itaúna, tá ligado no nosso programa. Fala comigo, Jorge. Opa.
1: Tarde. Aqui é o Jorge de Itaúna, curtindo a programação.
0: Bom demais.
1: Como sempre.
0: Obrigada.
1: Aqui, se for possível, toca pra nós aí. Teodoro Sampaio, o Garrafão. Ofereço pra toda a minha família, esse Terezinha de Minas, todos os meus amigos, meus colegas lá.
0: Beleza.
1: Pra Rosângela, pra todos vocês da rádio, você, o Thales, toda a família de Saudoso Carinhoso. E você manda um abraço aí, um alô especial pra toda a família que vai lá pra Restinga.
0: Restinga?
1: Lá no lado de Restinga, lá em Itápolis.
0: Ó.
1: Participar da grande festa de Nossa Senhora dos Ares.
0: Olha.
1: Vamos sair no sábado de madrugada e voltar no domingo. É a família Dico Miguel, família Pereira, família Cruz e
0: olha,
1: família Porto, reunido numa viagem lá pra Restinga de Baixo, lá em Itápolis.
0: Ô, trem! Amém, que coisa boa!
1: Valeu, valeu, Rose!
0: Falou, meu amigo! Tamo junto! Alô, Jorge, da cidade de Itaúna, ligado no nosso programa Essência Sertaneja. Finalizando esse bloco, tem Teodoro Sampaio, o Garrafão. Na sequência, o nosso momento carinhoso.

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0: Estamos de volta com a Essência Sertaneja, comunicando Rose Mesquita. Boa tarde, Rose.
1: Boa tarde. Agora são 5 horas e 39 minutos. Esse é o nosso momento carinhoso a partir de agora. Nosso amigo Rapilo está na sintonia do nosso programa. Valeu demais. Geraldo em Perdigão, Divaldo e também Aparecida. Obrigada pelo carinho, viu? Valeu demais. Quem tá mais na sintonia do nosso programa, deixe-me ver aqui. Lucinha! Ô, Lucinha. Lucinha lá no bairro Ana Rosa, ela sempre me pediu a música aqui, é Igrejinha Azul, com Fiduma e Zeca, com Mato Grosso e Matias. Linda canção, viu, Lucinha? Hoje eu vou tocá-la pra você, tá bom? Grande abraço. 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No mais, boa sorte pra você. 5h41, vamos pro nosso momento carinhoso.
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0: bacana, ó, os áudios do Iraque. Seu fala comigo.
1: Ah. O primo gosta demais dela. Falou.
0: Falou.
1: Tá tudo na paz de Deus, nosso Jesus Cristo. Deus,
0: graças a Deus.
1: Muita saúde sua família também, vocês todo mundo.
0: Amém, nós todos, tá, Iraque.
1: E o nosso amigo Murilo, gente.
0: Alô.
1: Beleza. João da bateria.
0: João da bateria, João Borracheiro, Murilo, Chacarroi.
1: Muita saúde na hora.
0: Falou, meu amigo. Tá aí, ó. Quem tá na sintonia também é o meu amigo Neno. Fala comigo, Neno.
2: Ô, menina, alegria das tardes.
0: Opa.
2: Menina, não vê calor chega depois de manhã pra me te conhecer.
0: Olha.
2: Que com certeza, Deus nos abençoar, você vai estar lá no engenho, né?
0: Vou, com certeza.
2: Estarei lá também.
0: Coisa
2: com
0: boa.
2: Com graça de Deus e aonde você estiver, eu vou onde você tá.
0: Beleza, é pra ir mesmo.
2: Você, minha querida e amiga Rose Mesquita.
0: Fechou.
2: Meu amiguinho.
0: Oi.
2: Passa aquela música do peão do Sul, Zé Paulo, aí pra mim.
0: Deixa comigo. Boa.
2: Por favor.
0: Ah.
2: Ofereço essa música pra você e pra Silva e pro Gerson lá nos trailers lá.
0: Falou, meu amigo. Tamo junto.
2: Você pode fazer esse favor pra mim?
0: Com certeza.
2: E pro Dimar da Charrete também.
0: Alô, Dimar da Charrete.
2: Um abraço pra você, viu, Rose?
0: Valeu, Neno. Tamo junto. Até sábado, se Deus quiser, tamo junto e misturado. Ô, peão carreiro, Zé Paulo.

0: A vaca foi pro brejo, Chão Carreiro e Pardinho, Peão Carreiro e Zé Paulo seguindo seus passos. Faltando um minuto para as seis, deixa eu ir embora, gente.
1: Muito carinhoso.
2: Tô indo embora, mas eu não queria não. Tô indo embora, mas deixo com você meu coração.
0: Finalzinho da minha participação de hoje. Tá chegando a hora do Ângelo com o Padre Estevão. Na sequência, o fino da bola. Logo mais tem Everton Cordeiro na programação. Amanhã, às 6 da manhã, tem Thales Tavares e Manhã Certa. A gente se fala às 16h30, logo após o programa de Bem com a Vida com o Padre Luiz Paulo. 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Beijo, gente. Até amanhã. Valeu. Fui.
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anjo do Senhor anunciou a Maria, e ela concebeu do Espírito Santo. Ave Maria, cheia de graça, o Senhor é convosco. Bendita sois vós entre as mulheres, bendito é o fruto do vosso ventre, Jesus. Santa Maria, Mãe de Deus, rogai por nós, pecadores, agora e na hora da nossa morte. Amém. Eis aqui a serva do Senhor. Faça-se em mim segundo a vossa palavra. Ave Maria, cheia de graça, o Senhor é convosco. Bendita sois vós entre as mulheres. Bendito Deus, rogai por nós, pecadores, agora e na hora da nossa morte. Amém. E o Verbo se fez carne e habitou entre nós. Ave Maria, cheia de graça, o Senhor é convosco. Bendita sois vós entre as mulheres, bendito é o fruto do vosso ventre, Jesus. Santa Maria, Mãe de Deus, rogai por nós, pecadores, agora e na hora da nossa morte. Amém. Rogai por nós, Santa Mãe de Deus, para que sejamos dignos das promessas de Cristo. Oremos. Derramai, ó Deus, a vossa graça em nossos corações, para que, conhecendo pela mensagem do anjo a encarnação do vosso Filho, cheguemos por sua paixão e cruz à glória da ressurreição, pelo mesmo Cristo nosso Senhor. Amém. Glória ao Pai, ao Filho e ao Espírito Santo, como era no princípio, agora e sempre. Amém. As almas dos fiéis, pela misericórdia de Deus, descansem em paz. Amém. Anjo de Deus, que por divina piedade sois minha guarda e proteção, iluminai-me, guardai-me, dirigi-me, governai-me. Amém.

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0: Canarinho na Gaiola.
1: Oi. Alô, você, são 18 horas e 15 minutos, 18 e 15, está começando o programa Fino da Bola nessa quinta-feira, 3 de setembro de 2026, a temperatura é de 25 graus aqui na cidade de Montes Baixos. Estamos falando ao vivo aqui na Paz da Matriz 344, aqui no centro de Bom Despacho. Programa Fim da Bola vai ao ar, né? De segunda a sexta, a partir das 18 horas e 13 minutos, todos os dias. Estamos aqui junto e misturado. Rádio Nova Veredas, 89.3. Bom Despacho em primeiro lugar. Boa noite ao nosso amigo Ranchinho, Thales Tavares. É o Thales Tavares Tertuliano, também o Ivaldo Ferreira. Pessoal aqui do Fino da Bola, né? Rádio Nova Veredas, aquele abraço. Abraçando o presidente da Liga, Antônio de Faria Morato, é o Moratim. É, grande Morato, abraço pra você. Comenda sua, não chegou ainda não, viu, Moratim? Tem que apertar o homem lá. Comenda sua, não chegou, viu, presidente da Liga? Um abraço pra Conceição de Luz Morato, é a dona São. Ação do Morato, né? Também o Carlinho, a Cátia lá em BH. O Agostinho Rodrigues, aquele abraço pra você, Agostinho Rodrigues. Bacana demais, Agostinho, aquele abraço pra você. Junto e misturado sempre com a gente. O Marcelo, ali na Rua Oriente, né? No Ana Rosa, também tá ligado, ouvindo o programa Fim da Bola. E toda a turma aí do bar do Marcelo, um abraço pra turma do bar do Nego. É, lá na passagem tem a turma do bar do Nego, aquele abraço pra eles. Toda a turma boa aí no bar do Nego. Aí na passagem, um abraço pra turma aí do Capivari dos Macedo. É, tá a turma do Capivari dos Macedo também, tem uma turma ligada lá todos os dias, aquele abraço pra eles lá no Capivari dos Macedo. Né, pessoal, que é bacana demais, abraçando o pessoal lá do meu amigo Teodoro José de Oliveira, no Favorino, Giovanni, lá no Cristalino, professor Giovanni, Ladina no Caique, o Delso em Moema, o Kiz, o Estil Campos, o Aprígio Alves Correia, lá na cidade de Pará de Minas, grande Aprígio, e também aquele abraço especial pro nosso amigo Neco Ribeiro, que domingo vai estar junto com a gente, né? Naquela belíssima transmissão lá da Lagoa Zé Luiz, abraçando o Djalma Rodrigues, grande Djalma na Lagoa Zé Luiz. Daqui a pouquinho vamos falar muita coisa boa aí da Lagoa Zé Luiz, um aquele abraço, finalíssima, chegou, né? É no próximo domingo, dia 6, véspera de feriado, tem jogão de bola e grande final lá na Lagoa Zé Luiz. Daqui a pouquinho a gente vai estar falando também. São 18 horas e 17 minutos, está por aqui ele, José Francisco Santos, o tal de Ranchinho. É, Ranchinho está por aqui, está chegando o seu boa noite. Chega mais, Ranchinho, boa noite.
2: Ranchinho. Isto, boa noite, Arone, boa noite, Thales Tavares, boa noite, os ouvintes da Nova Vereda.
1: Ah, que isso, que vozeirão bom, hein?
2: Eu não tô escutando.
1: Beleza, tá certinho. Né? Tá beleza? Que vozeirão hoje tá firme, hein? Tá bom.
2: Aquele abraço.
1: Cortou pro... o cabelo tá pra ele assim, né?
2: Aquele abraço.
1: Brincadeira. Também que o Adriano cortou o cabelo. É, peraí.
2: Deixa eu falar.
1: Deixa eu terminar.
2: Deixa eu falar.
1: Cabelo, você tá. Eles falam que menino pequeno, gente. Ah, não é acusação, tô falando sério. Menino pequeno, eles falam quando tá com cabelo grande, atrapalha o menino crescer. E você, depois você cortou o cabelo, você um adulto, né? Um senhor já de idade, cortou o cabelo, o vozeirão tá firme. Parabéns, continue assim, vai, Ranchinho, continua.
2: Pois é, estamos aí, né, acompanhando aí.
1: O Tars tá rindo lá, tá chamando.
2: O Tars é desse jeito, ele veio cá, mexeu aqui, atrapalhou meu telefone, tá vendo? Agora você escuta aqui, ó, é brincadeira, né? Zero. Enquanto não sai escuta aqui pra mim, eu vou tocando o barco assim mesmo.
1: É, pode falar que eu vou te dando, vou dar o toque você daqui.
2: Vai dar o toque? Não, tá longe. Pode continuar aí.
1: É, abraçando nosso amigo Jardim do Bigode, boa noite, meu amigo Arona, cadê meu alô desse tal de Ranchinho? Cadê, Ranchinho? Alô do Jardim do Bigode.
2: Nem cheguei, calma.
1: É, fala então, alô pro Jardim do Bigode.
2: Ô, Jardim do Bigode, aquele abraço com você, ninguém pode.
1: É, tem um abraço também, manda um abraço aqui pro meu grande amigo, tá ligado, né? Esses dias eu tô muito bom com ele, porque tá buchinho demais lá no grupo nosso, Ranchinho. É, tá. É o Alistair.
2: Tá.
1: Sabe quem que é o homem? É o Benga. Como é que você chama ele?
2: Não, você já falou.
1: Não, você falou o quê? Que é?
2: Não, já falei.
1: Aumento, como é que é o trem?
2: Não vou falar mais, não.
1: Eu tô mandando um abraço pra você, Ranchinho, um abraço pra mim, um abraço pro Thales Tavares, todo o Ival, mandando um abraço pra toda a turma aqui da rádio. E a turma tá lá hoje, Ranchinho. A turma tá na casa, os Benguinha, o Benga e o outro, você pode falar aí pra nós.
2: Boa sorte pra eles.
1: A turma tá lá, tá ouvindo, um abração pra essa turma aí, né? É o Benguendeng, nosso amigo Benguendeng, todos os filhos, Benguinho tá por lá, tá com ele. Parabéns, meu amigo Benguendeng, né? Família é tudo, meu amigo. E eu tô mandando aquele abraço especial, nesse abraço aí especial, viu? O Benguendeng tá mandando. Aquele abraço especial para a esposa, a namorada, né? Futura esposa, Alessandra, que é o amor da vida dele, né? Tá apaixonado esse cara. E tá mandando também aquele alô para a dona Cida, que é a querida sogra dele, e pro cracaço de bola, o Paulinho. Aí você vê, a gente vê como é puxar saca, gente. A queridíssima dona Cida, a digníssima Alessandra, que é a namorada, e os cracaço de bola, Paulinho. Puxa saco todo mundo, isso aí.
2: Ele é desse jeito.
1: Ele é forte. Depois que vendeu a geladeira, ficou desse jeito, o Rangel.
2: É desse jeito.
1: Não, comprou a televisão, o contrário, comprou a geladeira. Comprou pra televisão. Não tem nada de vender geladeira, comprou pra televisão. Grande Ali Beguedego, tamo junto e misturado, meu irmão. Você vai mais devagar lá no grupo, viu? Você tá doido. Se você continuar desmucibendo, eu vou sair do grupo. Você tá doido toda hora aí. Abraço pra você, Beguedego, todo o pessoal do grupo Filho da Bola e amigos, né? Abraço pro nosso Guimarães do Bigode, tá sumido. O nosso grande amigo Wesley Cabral, tá lá. O G da Bomba, né? Lá em Martim Campos, tá de lá e faz raiva em todo mundo que mostra o parque. O Willian Araújo, na Itaúna, né? Nosso amigo Alisson, lá na cidade de Pará de Minas. Esse grupo Filho da Bola é top demais, é gente da região toda, né? Não só de Bons Pais, mas região toda. O 15 Martim Campo também, aquele abraço, essa turma toda. Vamos falar de futebol. Antes de falar de futebol, vamos falar de os apoiadores, né? Vamos falar dos apoiadores da equipe A Dona da Bola, enquanto o Rangel ajeita aquele fone ali. Deixa eu mandar um abraço, meu amigo. Tô esquecendo, posso esquecer, não. Meu amigo Nelinho. Grande Nelinho aí no bar do Rosário, aí no Buracão, né? Abraço pro Nelinho. O Nelinho é brinquedo, não. Ele falou que Cruzeiro é foda. Cruzeiro ganha do Flamengo, ganha do Boca Juniors e perde só pra time pequeno, diz ele. Dizer que você perde pra América, Remo, Atlético Mineiro, perde pra esses times. Dizer que você perde pra time pequeno. Ganha dos grandes, né? Boca Juniors, Flamengo, Corinthians, vai e perde pros times pequenos.
2: Continua assim.
1: É, dizer que perde pros times pequenos. O Nelinho é brinquedo.
2: Continua assim.
1: Ah, Nelinho, vai caçar briga com os atleticanos aí. 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O Moisés é gente boa demais. Abraço para Jaqueline, nossa amiga Jaqueline, que é a esposa do bode. Aguenta o do bode, né? Fazão, Jaqueline. Tem que tirar o chapéu para você. Brincadeira, viu? 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A tornearia do nosso amigo Itagildo, grande Itagildo e Osmar Garbaza, né? Goleiraço Osmar Garbaza, aquele abraço pra ele. 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Meu amigo Bill lá no Disque Cerveja do Xandinho, abraçando meu amigo lá no Caique, quem que é ele, Ranchinho? Lá no Caique.
2: Lá no Carrica, Ladinho.
1: É, o Geraldo Mangela, grande Ladinho. Boa noite, meus amigos. Resultado dos jogos de ontem. Categorias 2016, semifinal. Cruzeiro 6, PSG 2. Aí pra você ver, o Cruzeiro só que é um time grande, ganhou do PSG, tá vendo? Cruzeiro. Eu falo, eu concordo com o Nelinho que falou. Vamos.
2: Cruzeiro tá jogando sem ganhando sem jogar.
1: É, categoria 2016, Cruzeiro 6, PSG 2, Barcelona 5, Real Madrid 4. É, então foi pra jogos de ontem. Não é semifinal, não, né, Ladinho? Não é semifinal ainda não. Essa categoria aqui não tá na semifinal ainda não. Resultados da categoria 2014 e 2015: Cabo Verde 7, Santos 4, Espanha 14, Brasil 13. Isso mesmo, Espanha 14, Brasil 13. Os jogos de hoje do campeonato interno do projeto, na categoria 2017, às 18 horas, já está jogando. Começou às 18 horas, Brasil e Espanha. E logo após, às 18h30, tem Barcelona e Cabo Verde. E tem mais jogo também. Jogos de hoje também, da categoria 2012, 2013, 19 horas, Liverpool e Mato Seco. Mato Seco vai se apecar uns três no Liverpool, pode ter certeza.
3: Arone.
1: Pera aí, tá, só um minutinho. Beleza. E às 19h30 tem PSG e 15 de Piracicaba, os jogos lá do Kaique Tales Tavares.
3: Beleza, abraço para o forte, nosso, abraço forte ao nosso amigão, o Silvio Panamá Viajante. Ele é gente boa demais, Arone, ouvinte assíduo aqui da Rádio Nove Dedas. Alô, Silvio, escuta aí, Arone Ranchinho, ó.
4: Olha, Silvio, o Silvio Panamá Viajante, ali, o homem do Centro Oeste, sabe também, tô ouvindo a rádio aqui, Nove Dedas. Falou, Ranchinho, até mais.
1: Então, tudo, um abraço pra você.
3: Aí, segue aí, Arone.
1: É, Silvio Panamá Viajante, aquele abraço pra você, viu, Silvio Panamá, cara bacana, né, cara, isso, que acompanha sempre a programação das rádios de Bons Pares, não só a Nova Areia, mas todas as rádios de Bons Pares.
2: Você vai dar uma paradinha, por favor?
1: Já parei.
2: Voltar em mim, porque agora eu tenho que mandar os abraços.
1: Então pode fazer, fica à vontade.
2: É assim?
1: É,
2: então tá, é um abraço pro meu amigo
1: Nelinho. Então você vai mandar um abraço pro Berger dele.
2: Um abraço pro meu amigo Nelinho, lá no bairro do Rosário, tá lá acompanhando a gente, aquele abração pra ele e toda a família e todos os amigos lá, o Rafa, o Joãozinho pequeno, o Joãozinho grande, essa galera aí, tá acompanhando a gente lá no bairro do Rosário, a gente não pode ficar sem mandar alô pra eles. Cá em cima, só Toneco e família, ô Sotoneca, aquele abraço. Mais em cima, na pracinha do Rosário, o meu amigo, o meu cunhado, Zé Negrin, que tá lá também de radinho ligado, acompanhando a gente, fazendo aqueles móveis bacaninhos, né? Aquele sabe fazer uns móveis bacaninhos, pode passar lá e comprar, viu, Arão?
1: Listo.
2: E lá em Nossa Serrana eu já mandei, e daqui a pouquinho tem mais.
1: Nelinho, você esqueceu dele,
2: né? Nelinho eu já mandei também.
1: Bigodudo da Vila Gontijo.
2: O Bigodudo da Vila Gontijo eu não mandei ainda não. Ô, Jadir do Bigode!
1: É. Um abraço também lá no Bom Retiro, né? Abraço para a Ana.
2: É.
1: A esposa Ana lá no Bom Retiro e o Donizete, o Cruzeirense. A Cruzeirense Ana e o atleticano Donizete. Deu briga. Deu briga aí esse da terça-feira, não, mano?
2: Ô, Donizete, aquele abraço aí. Agora tá. A dona Maria aí tá ficando caladinha, né, Donizete?
1: Deixa eu mandar um abraço também pro José Eurípides, lá na Cruz do Monte, tá ligado? O Dubó tá mandando aqui, já mandou boa noite, gente, tá pedindo aquele coração, falou que você esqueceu.
2: Aquele coração desse tamanho pra você, ó.
1: Tamanho do Beguedeiro, né, gente?
2: Ou talvez maior.
1: Ah, coroíso. Abraço Dila lá pra usar, o Dila mandou uma foto aqui da equipe aqui do Raposo, né? O pessoal jogava lá no Raposo. Aqui é uma turma boa aqui, ó. Em pé da esquerda pra direita, o Paulinho, o Neném. Tá aqui também o Dila, o Léo Móveis e o goleirão Galinha. Da esquerda pra direita, a turma de baixo, Léo Móveis, o Renato Dunô, o Ari e o Zé Antônio Pintinho. Grande Zé Antônio Pintinho, aquele abraço, meu grande amigo Zé Antônio Pintinho.
2: Só também. Gente boa pra ficar sentado assistindo os jogos.
1: É, o Garrafinha também tá aqui, viu? Nossa senhora, brincadeira, viu? Neném do Sabino, Paulinho Mão do Ari, o saudoso Paulinho, o Garrafinho, o Dilo, Galinha, Léo Móveis, o Renato Dunô, o Ari. E o Zé Antônio Pintinho? E o Zé Antônio Pintinho e Dila, que era butineiro, brincadeira, viu?
2: É, né?
1: Nossa senhora, Deus me livre.
2: Então por isso que parou.
1: É, vamos falar de agora da. É, vou falar agora, depois a gente vai falar. O papel tá meio longe aqui.
2: É,
1: vamos ver se tá por aqui, né? Não, acho que tá aqui, Rechim.
2: Brincadeira.
1: É, não. O papel sumiu. É igual que ditado, Rechim. Dinheiro sumiu, sumiu.
2: Ele levanta, vai pro outro banco, mas não leva os papel, não.
1: É, depois eu vou procurar. Vamos pro intervalo, Taz? Daqui a pouquinho tá de volta e eu vou procurar o papel aqui.
2: É pai e bola, viu, Taz?
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4: Oi, estamos de volta, são 18h34. O programa Fino da Bola. E tem recado aqui pro nosso chefe Ranchinho. Escuta aí, Ranchinho.
5: Talão, boa noite, obrigado. Mas fala pro Ranchinho aí. Tem que deixar os fregueses ganhar de vez em quando, senão eles ficam tristes. Aí a garganta até melhorou, depois que nós deixamos eles ganhar uma. Valeu, campeão. Manda pra ele aí.
4: É, Ranchinho, recadinho tá dado, Ranchinho.
6: Quem?
4: Nosso amigo Zé Eurípides. Falou que você melhorou até a garganta.
6: Ô, Zé Eurípides, eu aceito você chorar, porque você é gente boa. Mas vai chorar na cama que ela coloca quente, viu?
4: Abraçando o nosso amigo Júlio Rodrigues, tá ligado? Boa noite, Júlio Rodrigues, né? Tá mandando aquele recado aqui também. Grande Júlio Rodrigues, tá mandando um abraço pra turma aí. Tá mandando um abraço pro Moratinho, tá mandando um abraço pro nosso amigo Adilson Cabral, o Marcão lá na Chácara Sagrada Família, o Crauti Pintor, Jardim do Bigode, o Benguedengo e o Pepino. Né? O nosso, Pepino. Nosso grande amigo Júlio Rodrigues, né? E tem outro recado aqui também, tem o recado do nosso amigo Moratinho. Né, tá mandando um abraço pra turma aqui também. O Moratinho tá mandando alô, né? Grande Moratinho. Fala, presidente da Liga.
7: Boa noite, meu grande amigo Aron. Boa noite, Tia Rochim. Boa noite, pessoal, Fim da Bola. Aquele abraço pro Júlio Rodrigo. Um abraço pro Claudinho Pintor. Um abraço pro Marcelo lá no bar, meu amigo, né? E um abraço pro Pracinha. Deixa eu te falar, pode anunciar aí, falar pro Djalma que eu vou dar um brinde. Pode já anunciar lá que o presidente da Liga vai dar um brinde. Um brinde é caro, não, mas um brinde sim. Né? Pra ele sortear lá, beleza?
4: Esse é o presidente da Liga, né? Antônio Farinha Morato. Parabéns, Morato, obrigado. Eu tô agradecendo em nome do Djalma, né? Já que o Djalma faz uma festa bacana aí todo final da Lagoa Zé Luiz. E o Moratinho vai dar um brinde aí pra você, viu, Djalma? Pode contar com o brinde dele pro sorteio. Não é uma coisa grande, mas uma lembrança, né? Importante que tá junto, misturado, então é importante a presença do presidente da Liga nessa grande final. Então vai dar um brinde para ser sorteado lá na finaliza da Lagoa Zé Luiz. Final essa que acontece no próximo domingo. Próximo domingo, dia 6 de setembro, lá na Lagoa Zé Luiz, tem a grande final. Agrofloresta Mato Seco vai estar jogando contra a equipe do Barcelona. Vou aqui na noticiário aqui lá da Lagoa Zé Luiz, né? Que a gente andando com o Ranchinho, esquece o nome dos times, a gente fala o nome do time errado aqui, né, Ranchinho? Barcelona, é isso mesmo. Barcelona enfrentando o Agrofloresta Mato Seco, jogo a partir das 10h15, 10h20, por aí. Vai estar começando essa grande final da Lagoa Zé Luiz, que tem transmissão da equipe A Dona da Bola, Rádio Nova Veredas. Neco Ribeiro na narração, Aron Santos e José Francisco Santos. Essa turma vai estar toda por lá, né, nessa grande final da Lagoa Zé Luiz, né, mais uma vez, já que é tradição essa competição, também é tradição, a Nova Veredas está lá transmitindo a equipe O Fino da Bola. A gente vai estar por lá falando tudo, como diz o nosso chefe Ranchinho, tim-tim por tim-tim, Ranchinho.
6: Falou e disse.
4: E lembrando que antes, às 9h, tem a preliminar, né? Tem a preliminar da garotada, dos meninos. Da escolinha do Ítalo Milo, a escolinha Coache Milo, vai estar enfrentando a equipe da Praça de Esporte. Parece que é garotos de 9, 10 anos por aí. É a meninada, vai estar brilhantando essa grande final da Lagoa Zé Luiz, no intervalo do primeiro tempo para o segundo. Como é tradicional, né? Vai ter aquele chute ao gol, né? Chuta ao gol das meninas, das mulheres, né? Ganhando aquele prêmio que todo ano tem, né, Djalma? Se eu tiver falando, eu tô falando isso, me acordo, Djalma. Se não for ter, você me fala aqui, né, Redinho?
6: Vamos fazer o seguinte, vamos escolher uma bola boa e só ela, ou senão favorece. Uma bola maneira para uma bola pesada para outra, não pode.
4: Mas nunca fez isso não, ué?
6: Não, tô falando que não pode.
4: Viu, Djalma? Então, se eu tiver errado aqui, Djalma, você me corrige aqui no intervalo, viu? Mas vai, como é certeza, todo ano, todos os anos tem aquela brincadeira com as mulheres lá, que é para ganhar R$50, esse ano não vai ser diferente. Vai ter sorteio de brinde, que é o mais importante, né? O pessoal vai comprar aquela rifa, vai estar tendo aquele sorteio, presença de autoridades, né? Com certeza a secretária de esporte, a Roberta, vai estar por lá, o Robinho, né? O nosso amigo presidente da liga vai estar por lá, ambulância, vai ter tudo, né? Polícia, segurança, vai ter toda aquela segurança, toda aquela coisa bacana que tem todos os anos. Né? O pessoal também tem o bar lá do Djalma, né? O pessoal pode tomar aquela cerveja, beber com moderação, refrigerante, churrasquinho. Vamos ajudar também o pessoal lá do bar também, né? Não vai ser permitido chegar com bebida lá. Tem muita gente que vai e leva bebida para tomar lá, então não vai ser permitido isso aí, não.
6: A bebida já compra lá, viu?
4: Compra lá, né? Que tem gasto, vai ter gasto para estar fazendo uma competição bacana, importante desse jeito. Então o pessoal também vão colaborar e vão fazer aquela festa bonita, respeitando todo mundo, né? Todo mundo é irmão de todo mundo. Todo mundo respeitando essa grande final. Quem ganhar, parabéns. Quem perder também, que sabe, vai perder. A torcida, principalmente, não ficar muito exaltado. De todo jeito, Renchi. Um vai ganhar e o outro vai perder. Um tem que ganhar, um tem que trazer o troféu de campeão.
6: Tem que decidir o título.
4: Tem que decidir o título. Então, todo jeito, um vai ser campeão. Então, a gente torce que corra tudo bem, que seja uma grande final. E outra coisa que eu estava esquecendo, que não pode esquecer de jeito nenhum. Vai ter o som lá, né? O som mecânico com Thales Tavares Tertuliano. Tava esquecendo, não pode esquecer de jeito nenhum. É tradição também, o Tazo pôr lá o som lá, Ranchinho. E outra coisa.
1: Ô, Ranchinho, Aron, tem mexerica ainda lá? Será, Aron e Ranchinho?
4: Tem limão. Limão.
1: Mas tá bom. Tá
4: não, beleza. Mas, Tazo, tem duas coisas, outra coisa que é tradição também. É o som do Thales lá e depois aquele prejuízo lá no almoço.
1: Depois aquele almoço delicioso, bom demais.
4: Dessa vez
6: não vai ter almoço não, Tazo.
4: Tão bacana demais, parabéns ao Djalma, mais uma competição chegando no final, parabéns ao Ítalo Milo, né, que é o braço direito do Djalma, né, mais uma competição se encerrando no próximo domingo e com certeza vai ser um show de bola, vai fechar com chave de ouro, convencendo essa competição durante toda esse mês que foi disputado.
6: Isso.
4: E a gente vai estar por lá, se Deus quiser. São 18 horas e 40 minutos e vai para o intervalo, daqui a pouquinho já está de volta.
6: É pai e bola, viu, Thales?
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4: Oi. Estamos de volta, 18h43. 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
1: Oi, Aroni, pode falar.
4: Com quem que você vai para Lagoa Zé Luiz, meu amigo?
1: Com o nosso amigão Dila do Açougue. Ó, o Jadir do Bigode também deve ir, viu, Jadir?
4: É, tô bacana, viu? Toma boa, né? Dila do Açougue, grande Dila, Jadir. Vamos falar agora do Famorini, dessa categoria de base, que tem os jogos ontem, né? Abraço pro Teodoro. Toda a turma lá do Famorini, tem o jogo ontem. Resultado é o CASF, jogos de ontem, quarta-feira, 2 de setembro, em Martinho Campos, categoria 2012, Cruzeiro de Martinho Campos 0, Famorini 2, Famorini 2-0. E Bom Despacho pela categoria 2010, e Famorini 2, Frei Ambrósio 0. Famorini 2-0 no Frei Ambrósio, duas vitórias, Famorini pelo placar de 2-0. De categoria 2012 ganhou de 2-0 lá em Martinho Campos, e categoria 2010 ganhou de 2-0, Famorini 2-0 no Frei Ambrósio aqui na cidade de Bom Despacho.
6: É, resultado bom, né? 2-0 fora de casa, 2-0 em casa. Um bom resultado e a garotada está correspondendo.
4: É, nosso grande amigo Giovanni, né, do Cristalino, também está ligado. Vamos passar a agenda semanal aqui do Cristalino, a agenda da semana, que eu acho bacana, importante isso aí. Campeonato Regional da UCASF, dia 3 do 9, quinta-feira, hoje. Portanto, hoje, dia 3 do 9, quinta-feira, estádio Antônio Leite Oliveira, 19h30. É, tem Cristalino e América de Moema, categoria 2010. Dia 5 do 9, sábado, estádio Antônio Leite Oliveira. 8h30 da manhã, tem Cristalino e América de Moema na categoria 2018. Às 9h30, no estádio Antônio Leite Oliveira, tem Cristalino e Carlinho Catira. A escolinha do Carlinho Catira, em Martim Campos, categoria 2013. Dia 6 do 9, domingo, o jogo é em Abaeté. 8h30 da manhã, tem o Independente de Abaeté enfrentando o Cristalino na categoria 2014. Essa aí é a agenda semanal do Cristalino, Ranchinho.
6: É, o Cristalino tá aí também, é, essa garotada aí toda preparada, afinando as botinas lá para chegar e conseguir um bom resultado.
4: É, tem uma nota oficial aqui de semana, dia 31, segunda-feira, né, marcando o jogo aqui, o jogo do campeonato de Bom Despacho, edição 2006, entre Famorini e Tupi. Famorini Esporte Clube, Tupi Futebol Clube, quinta-feira, hoje, portanto, hoje, quinta-feira, dia 3 e 9, às 20 horas, no campo do Famorini Esporte Clube, lá na Arena Famorini. Publique-se, cumpra-se. Então, hoje, a partir das 20 horas, tem o jogo na Famorini. É uma boa pedida para quinta-feira à noite, gente. O pessoal pode descer lá pro Famorini. Vai ver Famorini e Tupi pelo campeonato de Bom Despacho.
6: Com certeza, vai ver um jogão de bola lá, garotada. afiadinha lá, todos.
4: Esse é o Amador Adulto, viu, Ranchinho?
6: Amador Adulto?
4: É, Amador Adulto.
6: Melhor ainda, aí que vai todo mundo prestigiar lá, o Amador Adulto, todos os 12 aqui, tá muito bem.
4: Tem outra nota oficial aqui, Bom Despacho, dia 31, nota de segunda-feira, só relembrando aqui, a Liga de Municipal de Esporte Bom Despacho vem através do seu presidente Antônio Faria Morato, mais conhecido Moratim. Comunica que, tem que falar Moratim, que fica mais novo, Zé.
6: É isso.
4: Então, não pode contar aí ao homem, não. É, comunica-se que, devido a finalíssima da Lagoa, lá na Lagoa Zé Luiz, não haverá jogo do Campeonato Municipal, do Campeonato de Bom Despacho, descobrindo o Campeonato de Bom Despacho nas datas 5/9, sábado, e 6/9, domingo. Publica-se e cumpra-se. Antônio Faria Morato é o presidentaço da Liga, vai estar apoiando essa grande final lá na Lagoa Zé Luiz, que acontece domingo, Barcelona e Agrofloresta Mato Seco.
6: É, o Moratim falou, tá falado, Moratim.
4: E o Moratim também vai estar marcando presença, a agenda do presidente tá cheia, hein, presidente? É, o presidente também vai estar marcando presença no próximo sábado, dia 5, no dia 5, o presidente vai estar lá em Martinho Campos, vai estar lá prestigiando, o presidente da Liga vai estar lá prestigiando a União, dando aquela força pro representante aqui da nossa região, a equipe canarinha de Martinho Campos, União, né, no Campeonato Mineiro Sicoobi 2026, jogo da semifinal, jogo da volta, no jogo da ida, União perdeu de 3-1 para o Dedé de Esmeraldas, e agora, jogo em Martinho Campos, no próximo sábado, às 15 horas, estádio José Raimundo Cansado, na cidade de Martinho Campos, é o campo do União, vai estar lá, União de Martinho Campos, recebendo o Dedé de Esmeralda para cá de 3-1. Primeiro jogo, o União tem que fazer uma diferença de 2 gols para levar para os pênaltis. Se fizer mais de 2, passa direto. Se perder por diferença de 1 gol, qualquer empate dá Dedé de Esmeralda, Ranchei.
6: Com certeza. Eu dei a ideia pro Kiz, mas parece que ele não atendeu essa ideia, ou não gostou, pra gente ir para lá também fazer a cobertura desse jogo lá, o Kiz. Tira a mão do bolso e ajuda nós ir lá para poder prestigiar a União e dar força pro União também. A emissora tá lá, vai ter mais força ainda.
4: E lembrando que portões do Campeonato Mineiro Amador, Sicoobi, é liberado, ninguém paga isso. Nada. O portão fica aberto para entrar e sair, ninguém isso. Paga nada nesse jogão de bola entre União e Dedé pelas semifinais, jogo da volta, né?
6: Com certeza. Isso aí é um motivo, Aron, de casa tá cheia, todo mundo indo, e a cor de camisa, tanto faz o torcedor da União como do Badia também. Claro que existe aquela coisa, né? Eu torço é pra Badia, eu torço é pra...
4: Mas vai lá torcer contra o União, pode ter certeza.
6: Vai lá, pelo menos prestigiar o jogo.
4: Não, eles vai lá torcer contra o União, pode ter certeza, vai ter muita gente do Badia lá, muita gente, o Dedé é... Curiosamente, o uniforme do Dedé é igual ao do União.
6: É?
4: É amarelo e verde.
6: Ah, então
4: vai estar lá, vai estar lá jogando quando vai estar lá o União e pode ter certeza, vai ter muita gente preto e branco lá.
6: É o motivo de eles encher a casa também, ajudar a encher a casa.
4: Ranchinho, quem está acompanhando o programa, estou ouvindo o programa, conta pro Ranchinho que estou jogando futebol até hoje. Gosto muito do programa de vocês. Parabéns, nosso amigo, companheiro aqui da Nova Veredas, é o Cláudio Francis, Ranchinho. Aquele abraço.
6: Ô, Cláudio Francis, aquele abraço para você, tudo de bom.
4: Ele tá jogando em alto nível, faz gol pra caramba.
6: Beleza, bom demais, velho.
4: Grande Cláudio França, aquele abraço, nosso amigo Cláudio França, um homem que tem o programa aqui na Nova Veredas, na parte da manhã. Programaço, pessoal, pode ficar ligado aqui na Zona 89.3, que vai estar ouvindo nosso amigo e companheiro Cláudio Francis, o atleticano aqui da Rádio Nova Veredas. Só eu e Valdo Cruzeirense, Ranchinho e Cláudio atleticano.
6: E o Tá no meio no
4: Tá, não, do Tá, muro. Se for torcer, vai torcer pro Cruzeiro. Adriana atleticana, a Rosa, não sei, tem que estar feito do nosso lado.
6: Não, o Tá é em cima do muro.
4: É.
1: Eu sou em cima do muro.
4: É, em cima do muro. Então cuidado, você não cair daí de cima, viu, Tá? Deixa eu mandar um abraço ao nosso amigo Delcio em Moema. Delcio, grande Delcio em Moema.
6: Isso, aquele abração pra ele, viu?
4: É, tá aqui em Montes Paz, né? Tá jogando no que está ali, por isso que ele não mandou arbitrar da Copa Centro-Oeste Master. É o cinquentão, mas tem aqui a sexta rodada e última dessa fase de classificação. Todos os jogos no sábado e todos os jogos às 15h30. Pela sexta rodada, o estádio João Vaz Sobrinho, campo do Ipiranga, na cidade de Arcos, tem o Ipiranga de Arcos enfrentando o América de Lagoa Preta. É os cinquentões esse campeonato aí.
6: Isso.
4: Também pela sexta rodada, no estádio Prefeito José Ferreira, campo da Sonda, na cidade de Luz, tem o Marcela de Luz recebendo o Rio Branco de Nova Serrana. O outro jogo dessa rodada pela Copa Centro-Oeste, uma sexta rodada, estádio do Ipiranga em Moema, tem o Moema Futebol Clube recebendo Maringá de Formiga. Esse jogo seria no estádio José Oswaldo Madeiro, estádio municipal de Moema, foi transferido. O horário é o mesmo, só foi transferido para o campo do Ipiranga, na cidade de Moema. 18h52, vamos para o intervalo, daqui a pouquinho está de volta.
6: É, pai bola.
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0: volta, são 18h56, 18h56, amanhã a gente fala, Thales Tavares, em nome de Domac, Ótica Ponto de Vista, Autônomos Veículos, Fonte Esporte, Oril, Peças e Vedações, CDM Telhado e Construção, Disque Cerveja, Xandim, Vap Supermercados, AT Pneus, Sicoob, Credibom, Alisson Boquia, Carpinteiro e Concertec, Refrigeração. Vou falar da Copa do Brasil, já tem três, né? Já tem três dos quatro semifinalistas, já tem três, já definido, três times já estão esperando. Espera só o jogo de hoje, né? Lembrando que os jogos da semifinal, na terça-feira, jogos da volta, Atlético Mineiro 2-1 no Cruzeiro, no agregado ficou 3-2 para o Atlético passou para a semifinal. Essas são as quartas de finais. Ontem teve 0-0 Santos e Palmeiras, no primeiro jogo 3-0 Palmeiras, no agregado 3-0 Palmeiras, Palmeiras está na semifinal. Também ontem, Esporte Clube Vitória 0, Vasco 2, no primeiro jogo 1-0 para o Vasco, no agregado 3-0 Vasco. Já tem uma semifinal definida, Palmeiras e Vasco da Gama. E o Atlético está esperando o jogo de hoje, gente. No primeiro jogo 0-0 lá na Arena do Grêmio. Na Arena do... Não, foi no Beira-Rio. O meu jogo foi no campo do Inter, no Beira-Rio, e agora o jogo da volta é na Arena do Grêmio. Vai estar jogando lá hoje, Grêmio e Internacional, o jogo da volta, Grêmio Internacional 0-0. Quem ganhar vai ser o adversário do Atlético. Você tem preferência para o adversário, Antinho?
1: Não tem preferência não, acho que futebol é jogado, lambari é pescado, qualquer um dos dois times é time bom também de encarar, eu até também tenho que respeitar todos os adversários.
0: Então vai ser esse jogão, a partir das 20 horas, o torcedor atleticano pode ficar ligado aí que vai ver o seu próximo adversário. Todas as duas equipes estão praticamente na zona de rebaixamento. Está lá embaixo, né? Então, se eu creio que...
1: Mas não pode olhar isso não, viu, Aron?
0: Brasileiro não tem isso não, né, Ranchinho?
1: Não, principalmente Copa do Brasil.
0: Copa do Brasil não tem isso não. Jogos atrasados do Campeonato Brasileiro que aconteceu segunda-feira que passou, né? O Curitiba ganhou do Remo pelo placar de 3-2. Remo 2, o Curitiba 3. Ontem teve... jogo atrasado, Flamengo. Flamengo ganhou no Mirassol pelo placar de 2-0. Flamengo 2, Mirassol 0. A rodada 26 começa no próximo sábado. Agora tem Bragantino e Bahia às 16 horas em Bragas Paulista. São Paulo e Atlético Mineiro 18:30 no Morumbis. Fluminense e Vasco da Gama lá no Maracanã. Curitiba e Mirassol no Couto Pereira, domingo 11 horas da manhã. Cruzeiro e Atlético do Paraná, Mineirão, 16 horas no domingo. Remo e Flamengo, domingo, 16 horas, lá no Belém do Pará. Internacional e Santos, domingo, 16 horas, no Beira-Rio. Botafogo e Palmeiras, domingo, 18:30, no João Avelange. Corinthians e Chapecoense, no domingo, 19:30, lá em Itaquera. E na segunda-feira, fechando essa rodada aí, tem Esporte Clube Vitória recebendo o Grêmio às 20 horas. É a rodada 26, gente, do Brasileirão, Ranchinho.
1: Rodada, mais uma rodada aí.
0: É o que restou pro Cruzeiro, né, Ranchinho?
1: Afunilando o campeonato, né? Mas futebol tem isso mesmo, até tá aí jogando aí, tô esperando a decisão da Copa do Brasil e também tá na
0: Sul-Americano, três competições.
1: E agora é o brasileiro. O brasileiro é contra quem? É contra o...
0: São Paulo.
1: São Paulo?
0: São Paulo.
1: Lá em São Paulo.
0: Lá em São Paulo.
1: O resultado é que o Atlético, se conseguir, fica numa situação muito boa.
0: 18:30 no sábado. Vambora, Ranchinho, tá na hora.
1: Vambora, tá na hora?
0: Tá na hora.
1: Vambora, né? O Thales não avisou. Então, aquele abraço, fica com Deus, que eu estou indo com ele. Amanhã já tá de volta, se Deus quiser.
0: Também tô indo embora, pra agradecer você, Ranchinho, agradecer o Thales Tavares, todo o pessoal que participou com a gente. Aquele abraço, fica com Deus e até amanhã.
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0: logo após do fundo. É.
1: Toneco Apolinário.
2: De 2026.
3: Vamos aos destaques do dia.
2: Saúde das mulheres tem novas regras.
3: Sancionada a lei que assegura o direito de realizar avaliação médica completa pelo menos uma vez ao ano no SUS. Márcia Fernandes.
4: O objetivo é reforçar a prevenção e ajudar a identificar doenças e outros problemas de saúde o mais cedo possível.
2: Mais segurança no Pix.

0: contestação de golpes fica mais fácil para o usuário. Nazibrum.
1: O sistema vai facilitar a identificação do tipo de golpe e a vítima terá um campo disponível para descrever como ocorreu a situação.
2: Está chegando o fim do prazo para escolher os livros didáticos que vão ser usados a partir do ano que vem.
0: Escolas públicas têm até 8 de setembro para definir as obras. Gabriela Noronha.
3: Os livros didáticos serão utilizados nos próximos 4 anos por estudantes e professores do 1º ao 5º ano do ensino fundamental.
2: Hoje, na apresentação da Voz do Brasil, eu, Mariana Jungmann e Luciano Seixas.
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2: A saúde das mulheres ganha novas regras no SUS.
0: Uma lei publicada nesta quinta-feira garante o direito a uma avaliação médica completa, pelo menos uma vez por ano, com exames de rotina e ações de prevenção.
4: As mulheres vão ter direito a uma avaliação médica completa pelo SUS, pelo menos uma vez por ano. A medida está prevista em uma lei publicada nesta quinta-feira no Diário Oficial da União. O objetivo é reforçar a prevenção e ajudar a identificar doenças e outros problemas de saúde o mais cedo possível. A avaliação deve incluir exames de rotina e de triagem, definidos de acordo com a idade e as principais doenças que atingem a população feminina. O atendimento também vai levar em conta fatores como condição de saúde, situação socioeconômica e local de residência. A nova lei prevê ainda campanhas para incentivar os cuidados com a saúde das mulheres. Entre as ações estão orientações sobre alimentação, atividade física, saúde mental e vacinação, além da realização de exames preventivos. As novas regras entram em vigor 180 dias depois da publicação da lei. Márcia Fernandes, para a Voz do Brasil.
2: Foi apresentada hoje a Central de Comando das UTIs Inteligentes do SUS, que monitora em tempo real os pacientes internados em 6 hospitais do Brasil.
0: Sediada na Universidade de São Paulo, a sala contará com monitoramento 24 horas e vai contribuir para o atendimento dos pacientes.
2: Para isso, as UTIs Inteligentes vão utilizar a conectividade e a inteligência artificial, como destacou o ministro da Saúde, Alexandre Padilha.
5: A inteligência artificial é uma realidade quando é aplicada a uma estrutura, ou seja, trazer essa corporação tecnológica para servir os pacientes do SUS. Isso é inovação com acesso. Essa é uma tecnologia que vai ser apropriada também pelos hospitais privados, pela saúde suplementar, vai crescendo a densidade tecnológica do país.
0: A expectativa é reduzir as complicações clínicas e o tempo de internação dos pacientes, aumentar a rotatividade dos leitos e o acesso aos serviços do SUS.
2: Início das aulas desperta aquele interesse pelo material novinho que vai acompanhar o aluno durante toda a jornada daquele ano.
0: Escolas públicas de todo o país têm até a próxima terça-feira para decidir quais livros serão usados pelos próximos 4 anos.
3: Escolas públicas de todo o Brasil têm até o dia 8 de setembro para escolher os livros didáticos que serão utilizados nos próximos 4 anos por estudantes e professores do 1º ao 5º ano do ensino fundamental. O processo de seleção faz parte do Programa Nacional do Livro e do Material Didático, iniciativa executada pelo Fundo Nacional de Desenvolvimento da Educação, o FNDE, em conjunto com o Ministério da Educação. Para auxiliar as equipes na decisão, Fernanda Pacobaíba, presidente do FNDE, explica que o MEC disponibiliza o Guia Digital, ferramenta que reúne informações sobre as obras aprovadas. Segundo Fernanda Pacobaíba, os livros selecionados passam por uma análise criteriosa.
6: O que o FNDE disponibiliza a partir de uma seleção junto com o Ministério da Educação, quais foram as obras selecionadas? Então vamos imaginar, para português, tem 4 possibilidades, e aí é o professor, junto com a rede, que vai dizer, ah, eu quero a obra do autor X, porque ela tem mais a ver com a minha peculiaridade aqui.
3: A escolha dos materiais, segundo a orientação do MEC, deve ser realizada de forma coletiva, incluindo professores, coordenadores e gestores escolares. E essa decisão tem até oficina para preparar toda a equipe na escola pública onde a Juliana Cristina Silva trabalha em Brasília. Ela é coordenadora pedagógica e afirma que é fundamental que os livros atendam à realidade dos estudantes.
7: Professora, quem está na seleção? sala de aula e o mais próximo ao aluno.
3: Roberto Alves, diretor da mesma escola onde a Juliana trabalha, conta que mesmo em um cenário cada vez mais cheio de telas e aparelhos eletrônicos, o livro didático segue como um aliado essencial no processo de ensino e aprendizagem.
7: O livro físico, ele é muito importante ainda, apesar de tanta tecnologia, né? Então as crianças gostam de receber, coloca o nome, coloca o telefone, coloca a série, porque não pode perder o livro, tem que ter cuidado. O livro é um parceiro do dia a dia.
3: Após a análise das obras e a definição dos livros escolhidos, o diretor da escola ainda deve enviar o registro no sistema PNLD Gestão, com acesso pela conta gov.br. Reportagem Gabriela Noronha.
2: E professores podem ter acesso a descontos em compras e serviços. Para isso, devem participar da iniciativa #TôComProf.
0: Com mais de 40 empresas físicas e online aderiram à iniciativa de bancos e farmácias a aplicativos de alimentação e cursos de pós-graduação.
2: As empresas podem ser identificadas por meio do selo #TôComProf ou ser verificadas na página do programa no portal do MEC.
0: Para ter acesso aos benefícios, basta apresentar a Carteira Nacional Docente do Brasil.
2: O documento pode ser solicitado por professores da educação básica e superior de escolas públicas e privadas de todo o país que estejam no exercício da profissão.
0: Confira como obter o documento com Graziela Mendonça.
8: Professores da educação básica e superior já podem solicitar a Carteira Nacional Docente do Brasil. O documento pode ser emitido por profissionais em exercício em instituições públicas ou privadas de todo o país. A solicitação é feita pela internet, no sistema oficial da Carteira Nacional Docente, com acesso pela conta gov.br. O sistema verifica os critérios de elegibilidade e os dados do vínculo com a instituição de ensino. Para solicitar o documento, é necessário ter o CPF regular e cadastro ativo no E-Social pelo empregador. Depois da conferência dos dados, o professor deve completar o cadastro, enviar uma foto e confirmar as informações para a emissão da versão digital. O documento tem validade de 10 anos e possui QR Code para verificação. Ele também permite acesso a benefícios previstos para professores, como descontos em hotéis, estabelecimentos credenciados e eventos culturais, além de condições específicas em produtos e serviços. Para saber mais e solicitar a Carteira Nacional Docente, acesse maisprofessores.mec.gov.br. Graziela Mendonça, para a Voz do Brasil.
2: E por falar em pesquisa, você que é professor da educação básica, uma oportunidade de formação profissional e acadêmica.
0: O Ministério da Educação e a Coordenação de Aperfeiçoamento de Pessoal de Nível Superior, a CAPES, divulgaram mais de 8 mil vagas em cursos de pós-graduação para docentes da rede pública de ensino.
2: As oportunidades contemplam mestrado e doutorado acadêmico em áreas como matemática, letras, biologia, história e demais áreas do currículo escolar.
0: Também serão oferecidas mais de 1000 vagas para mestrados profissionais nas áreas de educação inclusiva e educação tecnológica.
2: Os interessados podem se inscrever pelo portal Formação Mais Professores no endereço gov.br/mec.
0: Uma mistura improvável que promete construir casas mais frescas e sustentáveis.
2: Cientistas da Universidade Federal de Lavras, em Minas Gerais, desenvolveram um bloco de concreto usando fibra de coco e restos de mineração.
0: O novo material reduz a transferência de calor e pode criar ambientes mais confortáveis.
2: Os detalhes dessa novidade você confere agora no quadro Ciência em Prática.
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10: Uma forma sustentável para um velho conhecido da construção civil. Um bloco de concreto mais resistente, feito com fibra de coco e resíduos de mineração da rocha quartzito.
11: Sou Isabelle Cristine de Carvalho Terra, sou engenheira civil e doutora em engenharia de biomateriais da Universidade Federal de Lavras. A pesquisa, ela teve como objetivo avaliar a possibilidade de produzir blocos de concreto para alvenaria incorporando dois tipos de resíduos. Resíduo de quartzito, que é proveniente da mineração, e fibras de coco, proveniente de resíduos agroindustriais.
10: Dois ingredientes inusitados e uma receita que promete conforto para os lares brasileiros. Os blocos de concreto prometem amenizar o calorão dos materiais tradicionais.
11: Os blocos convencionais de concreto, eles podem apresentar elevada transferência de calor. Então, a pesquisa mostrou que a utilização das fibras de coco reduz a condutividade térmica dos blocos. Então, na prática, isso pode contribuir para menor transferência de calor, ambientes internos mais confortáveis, menor necessidade de climatização artificial, possibilidade de redução do consumo de energia. A contribuição ambiental da pesquisa, ela é bastante significativa, porque ela transforma dois materiais que seriam considerados resíduos em matérias-primas para a construção civil. A incorporação desse material em blocos de concreto oferece uma alternativa de destinação tecnicamente viável. Isso representa uma lógica de economia circular.
10: Acompanhe a pesquisa na página da Universidade Federal de Lavras. E esse foi o Ciência na Prática, com produção de Warby Calil e edição de Edinaldo Júnior. E nosso encontro com o Saber Científico volta na próxima semana. Até lá.
0: O Pix tem novas regras para que os usuários tenham mais clareza para contestar uma operação identificada como fraude ou golpe.
2: As mudanças deverão ser efetuadas pelos bancos, dando mais liberdade para que o usuário encaminhe documentos e informações.
12: Disponível desde 1º de outubro de 2025 nos aplicativos das instituições que oferecem um Pix, a funcionalidade de contestação por meio do Mecanismo Especial de Devolução, MED, passa a contar com uma jornada mais orientativa. O sistema vai facilitar a identificação do tipo de golpe e a vítima terá um campo disponível para descrever como ocorreu a situação, inclusive com a possibilidade de anexar documentos e comprovantes que serão analisados pela instituição financeira. O MED também vai trazer orientações em casos que não envolvam fraudes, como a não entrega de produtos comprados por meio do Pix, direcionando o usuário para os canais de atendimento do consumidor. Outras mudanças se referem a funcionalidades dos aplicativos. As instituições deverão informar quando houver mudanças no destinatário de contatos salvos para operações de Pix. A função Pix automático deverá trazer em destaque a identificação do recebedor. As novas regras entram em vigor em 1º de março de 2027. O prazo é para que as instituições façam as alterações em seus aplicativos. Nazi Brum, para a Voz do Brasil.
0: Rico em proteína e nutrientes, como por exemplo ômega 3, uma gordura boa que faz bem para o cérebro e para o coração.
2: Pode ser feito assado, cozido, grelhado, ensopado.
0: Estamos falando de peixes e frutos do mar.
2: E já começou a semana do pescado, que estimula o consumo dessa carne tão saudável.
13: Incentivar o consumo de pescado no Brasil. Esse é o objetivo da Semana do Pescado, que este ano é realizada entre 1º e 15 de setembro. Criada em 2003 pelo Ministério da Pesca e Aquicultura, a iniciativa também tem o objetivo de valorizar o empreendedorismo pesqueiro. A campanha propõe que as pessoas criem o hábito de incluir o consumo do pescado ao menos uma vez por semana.

0: aqui. O peixe foi o meio de sobrevivência do seu Francisco dos Santos Bezerra, que desde os 9 anos de idade já acompanhava o pai, que era pescador. Hoje, aos 65 anos, está aposentado da profissão.
1: Saí assim 2:30 da manhã e quando era 1 hora da tarde já estava chegando de volta. Minha família toda eu criei a coisa de pescaria.
0: E foi justamente o pescado que fez a merendeira Marli Pereira de Souza ganhar até prêmio. Só de saber os ingredientes, já dá a vontade de experimentar essa receita, que leva o nome de peixe joia rara.
2: Leite de coco, extrato de tomate, vem a batata inglesa, vem o queijo mussarela, que dá todo o diferencial, né? Todo o sabor do peixe. Nós colocamos o tomate, a cebola, o pimentão, a manteiga para dar aquela refogada, aquela apurada, e é onde vai dando sabor.
0: E esse prato é um dos preferidos de Ana Júlia Ramos da Silva, de 9 anos.
3: Gosto muito do peixe porque o peixe é macio e também do queijo e da batata.
0: A diretora escolar Maria Ângela Rolim de Oliveira garante que os alunos aprovam essa refeição.
4: Na escola a gente usa muitas estratégias para a criança aceitar bem o peixe. Então aqui na escola eles amam o peixe assado. Eles amam esse peixe, né, que a nossa merendeira faz com batata, com queijo mussarela. Então assim, tem uma boa aceitação.
0: O pescado chega até as escolas públicas de diferentes regiões do país por meio do PNAE, o Programa Nacional de Alimentação Escolar. Uma pesquisa nacional realizada pelo FNDE em parceria com o Ministério da Educação e o Ministério da Pesca e Aquicultura aponta o potencial de ampliação do pescado na merenda escolar. O levantamento revela que a inclusão do pescado nas escolas ainda possui espaço para crescimento. O ministro da Pesca e Aquicultura, Édipo Araújo, ressalta que a cadeia produtiva nacional está muito organizada e preparada para atender a demanda.
5: São pescadores, pescadoras, armadores, aquicultores, feiras e empresas que envolvem essa cadeia. O pescado brasileiro, ele precisa estar no centro da mesa da população brasileira.
0: E quem ficou com vontade de comer peixe pode conferir receitas, espécies de peixes, além de dicas sobre como escolher o pescado, saber se ele está fresco e bem armazenado no site comapescado.com.br. Reportagem Luciana Colares de Holanda.
6: Uma plataforma abre possibilidades para que pessoas com deficiência pratiquem atividades esportivas.
7: Mas quem pode participar? No Paradesporto, atletas com diferentes tipos de deficiência podem competir.
6: Para promover disputas justas e significativas, existe um sistema de classificação que determina quem é elegível para competir e agrupa os atletas em classes esportivas, considerando o impacto da deficiência nas atividades fundamentais de cada modalidade.
8: Atleta paralímpica de tênis de mesa, Carla Maia, conta como o esporte transformou sua vida.
9: Trouxe propósito, me trouxe desafio, me trouxe saúde, oportunidade até como repórter depois. Por isso eu indico para todo mundo.
8: E para quem deseja começar a praticar uma modalidade paralímpica, como Carla Maia, o Comitê Paralímpico Brasileiro oferece uma plataforma que reúne orientações sobre como dar os primeiros passos e permite localizar clubes e associações que desenvolvem atividades esportivas adaptadas. A página Quero Ser Atleta Paralímpico está disponível no site cpb.org.br. Ela apresenta informações para quem pretende iniciar no esporte, seja por lazer e inclusão, ou seja com o objetivo de seguir uma trajetória no alto rendimento. A ferramenta também facilita a busca por instituições que atuam no esporte paralímpico. Segundo o Comitê Paralímpico, existem atualmente mais de 1.000 associações dedicadas ao desporto desporto para pessoas com deficiência em todas as regiões do Brasil. O secretário nacional de Paradesporto do Ministério de Esporte, Fábio Araújo, explica qual é o primeiro passo para encontrar a modalidade adequada.
10: Procure uma entidade que ofereça um esporte inclusivo, acessível e seguro, porque quando você insere o esporte na sua vida, você não está falando só de competição, você está falando de empoderamento, ela vai buscar uma educação melhor, uma vida social, ela vai buscar seus direitos, ela vai buscar emprego melhor. Então o esporte é a porta de entrada para muitas outras coisas dentro da vida da pessoa com deficiência.
8: E o tipo de deficiência e como ela impacta a execução das atividades não impede a prática de qualquer modalidade. No paradesporto, os atletas passam por uma classificação. O objetivo é minimizar o impacto da deficiência sobre o resultado da competição. O processo é realizado por classificadores certificados que levam em consideração quanto a deficiência afeta a execução das tarefas e atividades fundamentais de determinado esporte. Assim, os atletas podem competir de forma justa em cada modalidade. Reportagem Cleide Lopes.
7: Dia 7 de setembro, próxima segunda-feira, celebramos a independência do Brasil. Mas para chegar a essa conquista, a história começou bem antes de 1822.
6: Foi resultado de um processo que não ocorreu apenas às margens do Ipiranga, mas que envolveu guerras na Europa e Brasil.
7: E não só com personagens dos livros, mas brasileiros anônimos em diversas regiões do país.
6: Vamos conhecer um pouco mais sobre essa história na reportagem de Graziele Bezerra.
11: No início do século XIX, a Europa estava em guerra. O imperador francês Napoleão Bonaparte decretou o impedimento do comércio dos países europeus com a Inglaterra. Diante da recusa de Portugal em aderir e a ameaça de uma invasão francesa, o príncipe regente Dom João decidiu transferir a corte portuguesa para o Rio de Janeiro. Foi então que o Brasil deixou de ser colônia e passou a integrar o Reino Unido de Portugal. Anos depois, com a queda de Napoleão na Europa, as cortes portuguesas passaram a exigir o retorno da família real. Dom João retornou a Portugal, mas deixou aqui seu filho, Dom Pedro I, que protagonizou o chamado Dia do Fico. Em 9 de janeiro de 1822, conforme relembra o escritor e jornalista Laurentino Gomes.
12: Dom Pedro, pressionado pelas cortes constituintes que queriam que ele voltasse a Portugal, ele decide, não, se é para o bem da nação e da felicidade geral de todos, eu fico. Ou seja, é um rompimento entre o herdeiro da coroa portuguesa e a monarquia que estava em Lisboa. E a partir daí, diria assim, que o processo se torna irreversível, né?
11: No dia 7 de setembro, nas proximidades do rio Ipiranga, Dom Pedro recebeu cartas com notícias e decisões das cortes portuguesas. E foi ali que ocorreu o episódio que entrou para a história como o Grito da Independência. Como detalha o historiador e diretor do Museu do Ipiranga, Paulo Garcês Marins.
13: Aqui foi declarada a independência, porém, essa independência foi pactuada no Rio de Janeiro, naquilo que viria a se tornar a corte imperial, com as elites do país fazendo um movimento bastante conservador nesse processo de independência.
11: Outros personagens tiveram participação direta no processo de independência, como o ministro José Bonifácio e a princesa Leopoldina, esposa de Dom Pedro. Sem eles, provavelmente Dom Pedro não teria conseguido aguentar a pressão entre a corte de Lisboa e os interesses brasileiros, segundo o jornalista e escritor Laurentino Gomes. Mas ele lembra também de outros brasileiros que protagonizaram a independência.
12: Os brasileiros de 1821 e 1822 sonharam grande. Brasileiros ricos, imperiais, mas também brasileiros pobres, brasileiros escravizados, brasileiros simples, anônimos. Sonharam que o Brasil poderia se manter como um país unido, que não se dividisse, um país que se tornasse independente de Portugal e tivesse grandes ambições. Esse Brasil aconteceu. Nós temos o Brasil hoje graças aos sonhos daquela época.
11: Para consolidar a independência, ocorreram confrontos em diferentes regiões do país. Houve combates e mortes no Ceará, no Piauí, no Pará e, sobretudo, na Bahia, onde foram desencadeadas as batalhas de Pirajá e de Itaparica. Com colaboração de Malu Prado, reportagem Graziele Bezerra.
7: Estava na lista de espera do ProUni e foi chamado, tem até o dia 14 de setembro para comprovar as informações apresentadas na inscrição.
6: A documentação deve ser entregue à instituição de ensino indicada pelo candidato.
7: Cada faculdade ou universidade define o formato de recebimento dos documentos exigidos, que pode ser presencial ou online.
6: Quem não apresentar os dados no prazo, perde a vaga.
7: O programa Universidade para Todos usa a nota do Enem para conceder bolsas em instituições particulares de ensino.
6: E essas foram as notícias do governo federal.
7: Uma realização da Secretaria de Comunicação Social da Presidência da República.
6: Com produção da empresa Brasil de Comunicação.
7: Fique agora com as notícias do Poder Judiciário e do Congresso Nacional. Boa noite.
6: Boa noite para você e até amanhã.
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16: Jornada Ítalo Hispano-Brasileira de Direito Público foi encerrada no Supremo Tribunal Federal com um debate sobre integridade do processo democrático eleitoral.
17: Para STJ, comprador de celular defeituoso não está dispensado automaticamente de aguardar prazo legal para conserto.
16: Bancário chamado de devagarinho, obtém aumento de indenização na justiça.
17: Boa noite, eu sou o Arthur Filho.
16: E eu sou Walter Lima.
17: A 17ª Jornada Ítalo Hispano-Brasileira de Direito Público foi encerrada nesta quinta-feira no Supremo Tribunal Federal com debate sobre integridade do processo democrático eleitoral e o papel da justiça constitucional.
16: O encontro, iniciado ontem, reuniu magistrados, professores e pesquisadores do Brasil, da Itália e da Espanha. Marta Ferreira.
18: A jornada teve como tema resistência democrática e justiça constitucional. Na terceira e última sessão do evento, os debates abordaram a atuação da justiça constitucional para garantir a regularidade das eleições. O diretor do Centro de Estudos Constitucionais do STF, Fernando Facuri Scaff, apresentou o panorama dos acontecimentos posteriores às eleições presidenciais de 2022 e exibiu o vídeo institucional sobre os ataques às sedes dos três poderes em 8 de janeiro de 2023. Ele citou as investigações, os processos e os julgamentos decorrentes dos ataques. Segundo Scaff, o cenário político brasileiro continua marcado por disputas intensas e críticas ao Supremo e ao sistema de justiça.
17: STJ entende que comprador de celular defeituoso não está dispensado automaticamente de aguardar prazo legal para o conserto.
16: O prazo definido em lei é de até 30 dias para o fornecedor resolver o problema. Fátima Uchoa.
19: A Defensoria Pública do Rio de Janeiro ajuizou ação civil pública contra as operadoras Claro, Oi, Tim e Vivo, alegando que o celular é produto essencial e por isso seria abusiva a prática dos fornecedores de não disponibilizar o direito imediato à troca, à devolução do valor pago ou ao abatimento do preço, mas o Tribunal de Justiça Estadual discordou. No voto condutor do julgamento pelo STJ, o ministro Ricardo Villas Boas Cueva observou que, em regra, só após os 30 dias é que a lei garante ao consumidor uma dessas três opções. E embora o celular seja importante na vida cotidiana, cabe ao juiz analisar cada caso se o aparelho é essencial para a pessoa, a ponto de serem dispensados os 30 dias.
17: Um bancário que era alvo frequente de apelidos e brincadeiras ofensivas por causa de uma doença relacionada ao trabalho vai receber uma indenização maior por danos morais.
16: A decisão é da terceira turma do Tribunal Superior do Trabalho, Samanta Flor.
20: O bancário foi foi diagnosticado com LER-DORT, doença que afetava os movimentos e dificultava que ele realizasse algumas tarefas. O trabalhador passou a ser alvo frequente de comentários e brincadeiras ofensivas entre os colegas. Para a terceira turma do TST, além da repetição das ofensas, houve omissão da empresa em impedir a situação. Por isso, a corte elevou a indenização por danos morais de 10 mil para 20 mil reais.
17: Tribunal Superior Eleitoral celebra Pacto Nacional pela Paz e Tolerância nas eleições 2026.
16: Acordo busca promover diálogo, segurança, pluralismo e fortalecimento da democracia no pleito de outubro. Fábio Ruas.
21: O pacto foi firmado nesta quinta-feira com instituições da sociedade civil e organizações religiosas. O objetivo é fortalecer a democracia, promover a convivência pacífica e contribuir para a realização de eleições livres, seguras e legítimas. Na abertura do evento, o presidente do TSE, ministro Cássio Nunes Marques, disse que o tribunal dá um passo que transcende o calendário eleitoral por um propósito comum de fortalecer a democracia brasileira e reafirmar um de seus pilares constitucionais, o pluralismo político. Ele disse também que é necessário construirmos um ambiente em que ninguém tenha medo de votar, de manifestar opinião, de participar da vida pública ou de defender as próprias convicções.
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17: A você, uma boa noite.
16: E até amanhã.
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1: Eu sou Paula Groba.
2: E eu sou Humberto Pinheiro.
1: E estes são os destaques de hoje do Jornal do Senado, que começa agora.
2: Aprovada MP da taxa das blusinhas, que zera imposto sobre compras internacionais de até $50.
1: Congresso aprova medida para acelerar fila de benefícios do INSS.
2: Senado aprova a criação de Universidade Federal da Fronteira Norte.
1: Boa noite.
2: Boa noite.
1: O Senado confirmou o fim da taxa das blusinhas, que é um imposto nas compras internacionais de até $50.
2: A medida ainda determina a realização de avaliações periódicas sobre os impactos da desoneração fiscal. E mais, o texto ainda prevê isenção de impostos para medicamentos de doenças raras que não tenham similar no Brasil. Repórter Márcio Maturana.
3: Agora é definitivo. Compras internacionais de até $50 ser cerca de R$250 não pagam mais um imposto de importação, que era de 20%. A senadora Leila Barros, do PDT do Distrito Federal, foi a relatora na comissão mista da medida provisória.
4: Enquanto o viajante que se desloca ao exterior já goza de isenções de tributos federais sob a bagagem no valor de $1.000, a família de baixa renda que não viaja não dispõe desse mesmo canal desonerado. A única forma de disposição desse extrato social para adquirir produtos importados de pequeno valor é pela remessa internacional.
3: Nas compras de até $3.000, as alíquotas da importação serão reduzidas de 60% para 30%. Uma das mudanças é a isenção de impostos para medicamentos de doenças raras que não tenham similar no Brasil. Outras são a adoção de medidas para a venda de produtos ilegais e a realização de avaliações periódicas sobre os impactos da desoneração. O primeiro em 3 meses e os seguintes em intervalos de no máximo 6 meses, como explicou Leila Barros.
4: A gente atendeu em parte a maior preocupação do setor, que é a avaliação, dando essa autonomia ao Ministério da Fazenda, a avaliação de 6 em 6 meses e também passar pelo Executivo a avaliação do Congresso Nacional anualmente.
3: O imposto sobre importações de até $50 ganhou o apelido de taxa das blusinhas, mas existia para qualquer tipo de produto, como eletrônico ou cosméticos em compras internacionais que ficaram populares em sites e aplicativos de celular. Já a cobrança do ICMS continua igual para compras de qualquer valor, porque a alíquota desse imposto é definida pelos estados.
1: E o Senado enviou para a sanção presidencial a prorrogação até 2030 de incentivos fiscais a programas de atenção à saúde oncológica e de pessoas com deficiência.
2: Com a medida, empresas poderão continuar direcionando parte de seus impostos para financiar projetos de entidades sem fins lucrativos que atuam na prevenção, no diagnóstico e no tratamento. Repórter Pedro Pincer.
5: O projeto altera o funcionamento do Programa Nacional de Apoio à Atenção Oncológica e do Programa Nacional de Apoio à Atenção da Saúde da Pessoa com Deficiência. O texto prorroga até o ano calendário de 2031 a possibilidade de dedução do imposto de renda para doações destinadas aos dois programas. Com a medida, empresas poderão continuar direcionando parte dos seus impostos para financiar projetos de entidades sem fins lucrativos que atuam na prevenção, diagnóstico e tratamento de doenças oncológicas, bem como em serviços de reabilitação e tecnologias assistivas. A relatora, senadora Mara Gabrilli, do PSD de São Paulo, ressaltou que a aprovação não vai significar aumento de despesas.
6: Não há no texto ampliação de percentuais de dedução, criação de novos benefícios ou majoração de despesa orçamentária direta. Os limites e condições para usufruto do benefício permanecem inalterados, de modo que a renovação do incentivo não implica aumento de renúncia fiscal em termos percentuais, mas apenas a manutenção do regime vigente por mais um ciclo.
5: O texto também atualiza a legislação para incluir o termo correto transtorno do espectro autista e adequa as referências às normas de certificação de entidades beneficentes.
1: A fila de benefícios do INSS é um dos principais desafios da Previdência. Para reduzir a espera de quem precisa de uma resposta sobre aposentadorias, auxílios e outros benefícios, o Congresso aprovou uma medida provisória que amplia a força-tarefa do INSS e da Perícia Médica Federal.
2: A medida reforça as equipes do órgão e da Perícia Médica Federal com o objetivo de acelerar a análise dos pedidos que estão há mais de 30 dias na fila. Repórter Rodrigo Rezende.
7: O Congresso aprovou a medida provisória que ampliou a força-tarefa do INSS e da Perícia Médica Federal com o objetivo de diminuir a fila de cidadãos que aguardam benefícios previdenciários. A ideia da MP é dar celeridade à análise dos pedidos, principalmente para aqueles que estão aguardando há mais de 30 dias na fila. A relatora, senadora Zenaide Maia, do PSD do Rio Grande do Norte, destaca que desde a edição da MP, os resultados já são significativos.
8: Os resultados alcançados em 2026 evidenciam a efetividade do programa. Entre janeiro e junho, o número de processos pendentes de análise ou de perícia médica inicial caiu de 2,7 milhões para 1,7 milhão. A redução foi ainda mais expressiva nos processos com tempo de espera superior a 45 dias, que passaram de 1,7 milhão para apenas 557 mil.
7: Como não houve modificação por deputados e senadores no conteúdo da MP enviada pelo Poder Executivo, o texto será agora promulgado pelo Congresso.
1: Atos de crueldade contra animais poderão estar entre as hipóteses que autorizam a aplicação de medidas socioeducativas de internação para crianças e adolescentes.
2: Projeto com essa determinação teve a votação concluída na Comissão de Constituição e Justiça e deve seguir diretamente para análise da Câmara dos Deputados. Repórter Bruno Lourenço.
9: O projeto de lei inclui ações contra animais praticadas com crueldade extrema ou com potencial concreto de causar lesão grave ou morte como nova hipótese de internação para menores de idade. A proposta também aumenta penas para maus tratos contra animais em geral. A relatora, senadora Leila Barros, do PDT do Distrito Federal, defendeu maior cuidado com os animais.
4: A vedação à crueldade, ela constitui fundamento central do direito animal brasileiro e confere proteção aos animais individualmente considerados. Essa proteção constitucional também se relaciona à dignidade da pessoa humana na medida em que a submissão de animais à crueldade degrada os próprios valores éticos que devem orientar as ações humanas e a atuação estatal.
9: O texto ainda aumenta a punição em casos que envolvam tortura, abuso sexual ou transmissão das agressões pela internet.
1: E avançou no Senado a criação de um serviço de telefone nacional gratuito para encaminhar denúncias de maus tratos a animais. A proposta assegura o direito ao anonimato dos denunciantes.
2: O projeto define como maus tratos atos de crueldade, abandono, agressão, mutilação, falta de alimentação e cuidados, além de trabalho excessivo ou inadequado. O abandono também é considerado maus tratos. A matéria seguiu para análise do plenário em regime de urgência.
1: O Senado aprovou o projeto do Executivo que cria a Universidade Federal da Fronteira Norte.
2: A nova instituição herdará a estrutura, os estudantes, servidores e professores atualmente vinculados ao campus Oiapoque da Universidade Federal do Amapá. Repórter Alexandre Campos.
10: A população do extremo norte do Amapá, que vive no município do Oiapoque e imediações, contará com uma nova instituição de ensino superior. Isso porque o Senado aprovou nesta quinta-feira o projeto do Executivo que cria a Universidade Federal da Fronteira Norte a partir do desmembramento da Universidade Federal do Amapá. Em julho, um projeto semelhante havia sido analisado pelos senadores. No entanto, a proposta foi vetada pelo governo por ter sido apresentada por parlamentar e não pelo Poder Executivo, como manda a Constituição. Representante do Amapá, o presidente do Senado, Davi Alcolumbre, destacou a importância estratégica da Universidade Federal da Fronteira Norte.
11: É fundamental termos a condição de formarmos capacidade intelectual na academia, na universidade, no conhecimento, nessa nova perspectiva das riquezas da exploração do petróleo e das riquezas que o petróleo pode proporcionar para o Brasil e vai proporcionar para a Amazônia, de conhecimento, de inteligência, e a universidade, só ela é capaz de gerar todas essas perspectivas.
10: Além da oferta de vagas em cursos de graduação e pós-graduação, a nova instituição também atuará em pesquisa e extensão e buscará promover o desenvolvimento regional. O projeto segue para a sanção presidencial.
2: Edição de Paulo Groba e trabalhos técnicos de Eliseu Caires. O Jornal do Senado fica por aqui. Acompanhe agora as notícias da Câmara dos Deputados. Boa noite.
1: Boa noite e até amanhã.
12: Jornal Câmara dos Deputados. Plenário da Câmara zera imposto sobre importações de até 50 dólares.
13: Câmara confirma Brasil em acordos de proteção à mulher no trabalho.
12: Deputados aprovam Plano Nacional de Cultura para a próxima década.
14: Boa noite. A Câmara aprovou o Plano Nacional de Cultura para os próximos 10 anos. O repórter Antônio Vital tem os detalhes da proposta.
15: A Câmara dos Deputados aprovou o projeto do governo que institui o Plano Nacional de Cultura para os próximos 10 anos. A proposta estabelece princípios, diretrizes, eixos estratégicos e mecanismos de gestão para orientar as políticas culturais do país. Entre os princípios das políticas públicas voltadas para o setor estão o respeito à diversidade cultural, a valorização dos trabalhadores e a garantia de direitos, como o acesso universal à cultura, a liberdade de expressão e a preservação do patrimônio imaterial. Entre os eixos estratégicos estão o financiamento descentralizado, a redução das desigualdades regionais no acesso aos recursos, a presença das artes e da cultura nos currículos escolares e a proteção de culturas tradicionais, indígenas e de matriz africana. Outro eixo é a proteção de direitos autorais no ambiente digital, principalmente em função do uso de ferramentas de inteligência artificial. Cada eixo apresenta objetivos que servirão de base para a elaboração de metas específicas, ainda a ser definidas. O texto também prevê mecanismos de monitoramento do alcance dessas metas, tanto pelo governo federal quanto por estados e municípios. A proposta foi enviada pelo governo ao Congresso no ano passado, a partir de debates da 4ª Conferência Nacional de Cultura e consultas abertas ao público pela plataforma Brasil Participativo, com mais de 85 mil acessos. O relator da proposta, deputado Pedro Czai, do PT de Santa Catarina, acrescentou outros pontos ao projeto, como a prorrogação até 2028 do prazo para que estados e municípios façam a adesão ao Sistema Nacional de Cultura ou criem seus próprios fundos de cultura como condição para receberem recursos da Política Nacional Aldir Blanc de Fomento à Cultura. Esse prazo hoje termina no ano que vem. Pedro Czai disse que os objetivos, diretrizes e eixos estratégicos do Plano Nacional de Cultura contam com fontes de recursos e incentivos fiscais já existentes, mas ele anunciou que o governo vai elaborar um projeto para aumentar as fontes de financiamento para o setor.
16: As ações estratégicas e os indicadores serão democraticamente construídos com estados e municípios do Brasil. Isso para deixar claro, diferente do Plano Nacional de Educação, nós fizemos metas, definimos financiamento, definimos PIB, etc. Neste ponto, em relação ao financiamento, nós vamos apresentar um outro projeto para discutir novas formas de financiamento da cultura brasileira.
15: O projeto cria um colegiado para gerir o Plano Nacional de Cultura, com representantes do Ministério da Cultura, do Conselho Nacional de Política Cultural e dos órgãos gestores dos estados e municípios. A aprovação do Plano Nacional de Cultura para os próximos 10 anos foi acompanhada no plenário pela ministra da Cultura, Margarete Menezes, e foi comemorada pela bancada do governo. A deputada Jandira Fegali, do PCdoB do Rio de Janeiro, destacou a importância da cultura para o país.
17: Cultura é economia, é trabalho, é disputa, é compreender o Brasil profundo, é entender o que ele é capaz, de que forma a gente faz a integração civilizatória de toda a sociedade na sua diversidade. Não há nenhuma luta de resistência e luta por independência que a cultura não tenha sido um fator fundamental. E no momento que tenta nos recolonizar, aprovar esse plano é um instrumento de resistência.
15: O projeto que institui o Plano Nacional de Cultura para os próximos 10 anos foi enviado para análise do Senado. Da Rádio Câmara de Brasília, Antônio Vital.
12: Saúde. Rosiana Sarney, do MDB do Maranhão, quer obrigar o SUS a encaminhar pacientes com câncer para hospitais privados quando os prazos legais para diagnóstico ou início do tratamento não forem cumpridos. A medida também prevê encaminhamento preventivo quando o atendimento público estiver prestes a estourar o prazo.
18: Rosiana Sarney afirma que a proposta dá efetividade aos prazos já previstos para o atendimento oncológico. Pelo texto, o paciente deverá ser comunicado do encaminhamento, terá transporte garantido quando necessário e continuará acompanhado pela rede pública durante todo o tratamento.
19: Previdência.
20: Beto Preto, do PSD do Paraná, propõe que a remuneração de adolescentes e jovens contratados como aprendizes deixe de entrar no cálculo da renda familiar do Bolsa Família. A medida valeria durante a vigência do contrato de aprendizagem e preservaria os demais critérios do programa.
21: Beto Preto explica que a proposta evita que famílias percam o benefício quando um jovem consegue o primeiro emprego como aprendiz. O deputado afirma ainda que a mudança incentiva a qualificação profissional e reduz a evasão escolar.
19: Trabalho.
20: A Câmara aprovou a adesão do Brasil a dois tratados internacionais sobre trabalho que protegem as mulheres. O repórter Marcelo Lascher traz os detalhes.
22: A Câmara dos Deputados aprovou a adesão do Brasil a dois tratados internacionais sobre direitos dos trabalhadores e, em especial, as mulheres. Um dos textos aprova a adesão do Brasil à Convenção da Organização Internacional do Trabalho, a OIT, com medidas contra violência e assédio no trabalho. A Convenção 190 da OIT é o primeiro tratado internacional a reconhecer o direito de todas as pessoas a um mundo de trabalho livre de violência e assédio. Os países que ratificarem o texto ficam obrigados a adotar medidas para proibir violência e assédio contra trabalhadores e garantir reparação às vítimas e sanções aos autores. A Convenção considera violência e assédio baseados no gênero como práticas inaceitáveis e inclui o assédio sexual como violência praticada contra as pessoas em razão de seu sexo e gênero. Outro trecho estabelece que as medidas previstas na Convenção se aplicam à violência e assédio que ocorrem no trabalho, inclusive durante os deslocamentos do empregado. A adesão do Brasil ao tratado recebeu parecer favorável da relatora, a deputada Benedita da Silva, do PT do Rio de Janeiro, mas foi criticada pelo deputado Kim Kataguiri, do Missão de São Paulo. Segundo ele, os termos que designam o assédio no ambiente de trabalho são vagos e podem encarecer os encargos trabalhistas.
23: Gente, não é à toa que só 30% dos países que integram a OIT concordaram com esse tratado. Nós, mais uma vez, Brasil, América Latina, África, estamos sendo feitos de tonto pela Europa, que vão lá, usam seus 3 votos, cada país lá na OIT, e empurram legislação trabalhista para nós. A gente fica com a legislação mais cara, a gente fica com a legislação mais burocrática.
22: O plenário também aprovou a adesão do Brasil a outra convenção da OIT. Esta voltada para promover a igualdade de oportunidade de tratamento para trabalhadores, homens e mulheres, com responsabilidades familiares. Segundo a Convenção, as responsabilidades familiares não podem ser usadas como uma razão para demissão. Os trabalhadores devem ter direito à livre escolha de um emprego, levando em conta suas necessidades com responsabilidades familiares. A deputada Benedita da Silva também ofereceu parecer favorável à adesão do Brasil a esse tratado.
24: A ratificação da Convenção reforça demais as respostas às interrupções de trajetória laboral impostas pelas responsabilidades de cuidado, que reduzem a densidade contributiva das trabalhadoras e comprometem sua cobertura previdenciária na velhice.
22: As propostas que ratificam a adesão do Brasil às duas convenções da Organização Internacional do Trabalho sobre assédio e cuidado seguiram para análise do Senado. Da Rádio Câmara de Brasília, com informações de Antônio Vital, Marcelo Larcher.
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19: Segurança Pública.
18: Silvia Cristina, do PP de Rondônia, defende a aprovação da proposta de emenda à Constituição que reduz a maioridade penal de 18 para 16 anos. A deputada argumenta que a medida pode ajudar a reduzir a violência e responsabilizar jovens envolvidos em crimes graves.
20: Silvia Cristina cita a experiência pessoal com a violência ao lembrar o assassinato do pai e diz que criminosos adultos usam adolescentes para cometer delitos. Para ela, é preciso endurecer as punições para quem participa da destruição de famílias por meio da criminalidade.
0: se diminuir a maioridade, até porque rapaz e meninas, aos 16 anos, eles já votam, já casam, já sabem muito bem, já têm noção do que estão fazendo, a gente diminui essa violência que assola o Brasil. Então, é um fato que causa muita discussão, mas para quem sabe, já sofreu na pele o efeito da violência, não pode deixar de ser favorável a algo que a gente sabe que tem que ser mais rigorosa, nós temos que ser mais rigorosos nas penalidades de quem sabe que está destruindo família.
18: Sargento Faur, do PL do Paraná, apoia a redução da maioridade penal para casos de crimes graves. O parlamentar lembra sua experiência na Polícia Militar para defender punições mais severas a infrações hediondas e de envolvimento com o crime organizado.
3: Muitas vezes fala-se que queremos prender crianças, é mentira. Nós queremos prender menores bandidos. Menores cometem crimes graves transportando drogas químicas, estuprando e matando crianças, matando pessoas para roubar. Precisam ser punidos severamente de acordo com a gravidade dos seus crimes. Comissão especial instalada, já começamos os trabalhos e tive contato com o relator e ele deu a entender que vai fazer uma consulta pública, um plebiscito para que o povo decida finalmente se quer ou não a redução da maioridade penal no Brasil.
20: Na opinião de Sargento Faur, a revisão da legislação penal responde a uma demanda expressiva da sociedade por mais segurança. O deputado garante que a maioria dos integrantes da comissão especial é favorável à proposta.
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19: Justiça.
18: Cássio Favacho, do MDB do Amapá, é autor de proposta que consegue gratuidade da justiça a pessoas que recorram ao judiciário para obter atendimento de saúde do poder público ou de planos privados. Pela matéria, o benefício poderá ser concedido antes da análise da situação financeira do paciente.
20: A gratuidade abrange ações sobre medicamentos, tratamentos, cirurgias, internações e outros recursos relacionados à saúde. A Cássio Favacho avalia que a medida facilita o acesso à justiça em situações nas quais os gastos médicos podem comprometer a renda do paciente.
19: Política.
18: Vinícius Gurgel, do PL do Amapá, apoia projeto que impede condomínios e proprietários de proibir o funcionamento de sedes partidárias em imóveis comerciais. De acordo com a proposta, a regra vale desde que sejam respeitadas normas de segurança, acessibilidade e vizinhança.
20: Vinícius Gurgel considera que a medida protege a liberdade de organização dos partidos políticos. O texto torna nulas cláusulas que imponham esse tipo de restrição e prevê que o prejudicado solicite a reparação por eventuais danos. A matéria está no Senado após a aprovação da Câmara.
19: Desenvolvimento regional.
18: Altineu Cortes, do PL do Rio de Janeiro, defende um regime especial para acelerar obras de reconstrução em cidades atingidas por eventos climáticos extremos. Ele explica que a proposta simplifica licitações, reduz prazos administrativos e prioriza a recuperação da infraestrutura.
20: Na visão de Altineu Cortes, é preciso agilizar as ações de reconstrução e prevenção em estados e municípios em situação de calamidade pública. Para ele, o Estado precisa garantir socorro rápido e eficiente às populações afetadas por desastres naturais.
18: Paulo Litro, do União do Paraná, apresentou o projeto que reforça as regras de segurança para a abertura de comportas de barragens. A proposta do parlamentar determina que a liberação da água seja feita de forma gradual, conforme o volume de chuvas e o nível dos reservatórios.
20: Paulo Litro também propõe a instalação de sistemas de alerta para moradores de áreas próximas às barragens. O texto, que atualmente tramita na Comissão de Integração Nacional, prevê ainda divulgar divulgação dos planos de abertura das comportas para reduzir riscos de inundações.
19: Votação.
18: Deputados aprovam medida que isenta de imposto compras internacionais de no máximo $50. O repórter Antônio Vital tem mais informações sobre a chamada taxa das blusinhas.
15: A Câmara dos Deputados aprovou medida provisória que isenta do imposto de importação as compras internacionais de até 50 dólares, conhecida como taxa das blusinhas. A medida provisória, aprovada faltando 5 dias para perder a validade, já está em vigor desde maio, quando foi publicada. Até então, as compras de até 50 dólares pagavam taxa de 20%. O texto também zera a alíquota de importação para medicamentos destinados a doenças raras que não tenham similar nacional. Estabelece ainda a taxação de 30% para as compras entre 50 e 3 mil dólares, com a possibilidade de o governo impor limites para os produtos mais caros. Além disso, obriga as plataformas de comércio eletrônico a adotarem mecanismos contra fraudes, como preços fictícios abaixo dos preços reais e fracionamento das compras, de modo a evitar a taxação. O descumprimento sujeita as empresas a multas, suspensão de atividades e até proibição de operar no país. O texto final cria ainda um sistema de avaliação periódica sobre os impactos da isenção.

0: no solo brasileiro sem nada de imposto.
1: Já deputados da base do governo disseram que eventual prejuízo a comerciantes e fabricantes brasileiros será compensado com a entrada em vigor da reforma tributária no ano que vem, o que vai acabar com o imposto cumulativo sobre os produtos. O deputado Reginaldo Lopes, do PT de Minas Gerais, disse que a medida beneficia quem não pode fazer compras pessoalmente no exterior.
2: É fundamental para aquelas pessoas de menor poder econômico, que não têm condição de fazer viagens internacionais, como os 16 milhões de brasileiros assim fazem e têm o direito à isenção até $2,000.
1: Já o presidente da Câmara, Hugo Mota, disse que a medida beneficia também aqueles empreendedores que dependem de compras no exterior para seu comércio. Ele disse que a Câmara está atenta ao impacto da isenção no setor de varejo.
3: Sabemos que existem preocupações da indústria e do varejo em relação a essa medida. E a Câmara dos Deputados não dará as costas a essas preocupações. A Câmara continuará dialogando com o setor produtivo, buscando conciliar a proteção do poder de compra das famílias, sem deixar de olhar para a competitividade da indústria e a força do varejo nacional.
1: A medida provisória que isenta do imposto de importação as compras internacionais de até $50 seguiu para análise do Senado. Da Rádio Câmara de Brasília, Antônio Vital.
4: Logo em seguida, a aprovação da MP na Câmara, o Senado retomou sessão própria com a inclusão do tema na pauta de votações.
5: Economia.
6: Mauro Benevides Filho, do União do Ceará, é autor de proposta que obriga o Banco Central a enviar ao Congresso as informações solicitadas por deputados e senadores. Ele explica que a medida visa dar mais transparência à relação entre a instituição e o Poder Legislativo.
7: Restabelecer a obrigatoriedade do Banco Central prestar informações ao Congresso Nacional, tanto à Câmara quanto ao Senado, de qualquer informação que o Congresso deseje. Por exemplo, eu quero pedir informação não só do Brasil, quero pedir informação quanto é a taxa de juros lá da Suíça. O Banco Central tem isso e terá que informar para a gente poder fazer uma avaliação da atuação do Banco Central, que eu acho que o Banco Central hoje privilegia muito o sistema financeiro, com taxas de juros muito elevadas, em detrimento da iniciativa privada, das famílias, das pessoas, e nós temos, portanto, que acabar com isso.
4: Mauro Benevides Filho avalia que a fiscalização do Congresso pode ampliar a responsabilidade do Banco Central na definição da política monetária do país. Ele avalia que a taxa de juros atual representa um custo adicional de pelo menos R$300 bilhões por ano.
6: Kleber Verde, do MDB do Maranhão, apresentou o projeto que altera o sistema de consórcios para garantir novos direitos aos participantes desistentes e excluídos. O deputado propõe regras para a devolução de valores, limita multas e veda a cobrança de taxa de administração após a saída do grupo.
4: Kleber Verde acrescenta que o texto prevê o envio de saldos não resgatados ao Banco Central para, segundo ele, facilitar o resgate do dinheiro. Na opinião do parlamentar, a medida busca dar mais transparência e equilíbrio à relação entre clientes e administradoras.
6: Termina agora o Jornal Câmara dos Deputados, produzido pela Rádio Câmara, com trabalhos técnicos de Everson Urani e apresentação de José Carlos Andrade e Márcio Aquilissardi. Uma boa noite para você.
4: Ótima noite, a Voz do Brasil está de volta amanhã.
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9: Felipe Gomes, 50231. Malu Almeida, 50000. Marina Campos, 50180. Du Evangelista, 50222. Leandro César, 50005. Danilo Corvo, 50777. Carol Caldeira, 50500. Luciana Matias, 50036. Shirley Krenak, 50333.
10: 8 e 8.

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7: 8h39.

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